0: permitiu uma ampliação do acesso à educação, mas nos casos de saúde é algo que eu não consigo compreender como há um grupo que acha natural que você tenha médicos se formando por EAD, enfermeiras se formando por EAD.
1: A proposta que proíbe a realização de cursos de graduação da área da saúde e de educação física na modalidade de ensino à distância já pode seguir para análise do Senado, a não ser que haja recurso para votação pelo plenário. Da Rádio Câmara, de Brasília, Paula Bittar.
2: Homenagem.
3: Doutor Fernando Máximo, do PL de Rondônia, presta homenagem aos 115 anos da Assembleia de Deus no Brasil, comemorados hoje. Ele realça a atuação da Igreja na transformação espiritual e social e fala do apoio a famílias e pessoas em situação de vulnerabilidade.
4: Doutor Fernando Máximo elogiou a atuação de lideranças religiosas de seu estado e do país, destacando o trabalho desenvolvido em benefício das comunidades e manifestou seu desejo de que a instituição continue expandindo suas atividades e alcançando mais pessoas.
2: Relações Exteriores.
3: Chico Alencar, do pessoal do Rio de Janeiro, defende uma solução diplomática para o conflito no Oriente Médio. O parlamentar analisa que ações militares durante acordos de paz agravam a instabilidade na região.
4: Chico Alencar também critica posições adotadas pelo governo norte-americano em política externa e imigração. Ele pede respeito à soberania dos países, à democracia e aos direitos humanos como princípios fundamentais para as relações internacionais.
3: Termina agora o Jornal Câmara dos Deputados, produzido pela Rádio Câmara, com trabalhos técnicos de Wellington Teles e apresentação de Val Monteiro e Márcio Aquilissardi. Uma boa noite para você.
4: A Voz do Brasil volta amanhã. Boa noite.
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4: Chegamos. Eu sou Marcelo Dias, estou aqui com você, feliz da vida, grato sempre, na noite da Band FM até uma da manhã. A partir das 10 tem o nosso Band Love.
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4: E agora Super 6 das 9 com presentão.
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4: Super 6 das 9 tá no ar, pode ligar 11-3743-1313. Pode mandar uma mensagem no WhatsApp da Band FM também. Estamos à sua espera com Big Copo Térmico de 1,2 litros. É exclusivo da Band FM. Tem a marca da Band FM para você tomar aquela água, suco, refri na temperatura certa. Mais o cooler exclusivo da Band FM para curtir as bebidas bem geladinhas aí. Inclusive, assistindo e ouvindo os jogos do Brasil aqui pela Band FM. Olha que legal. Liga, manda mensagem, música 1, pedido de socorro, Gustavo Mioto. Mentiras, Paula Fernandes, é a música número 2. 3, Luan Santana, Clone. 4, Deixa Eu, Murilo Rufi. Ana Castela, nosso quadro é a música 5 e Me Balançou, Tiaguinho, 6.
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4: Começou a noite da Band.

0: Rádio FM Luan Santana Clone, música 3 da Super 6. Número 2, Mentiras, Paula Fernandes. E a música 1, Pedido de Socorro, Gustavo Mioto. Liga, manda mensagem de presente, Big Copo Térmico de 1,2 litros. Pra você curtir sua bebida geladinha ali. E o cooler exclusivo da Band FM. São dois presentes especiais esperando por você na noite da Band FM. Música número 4, Deixa Eu, Murilo Rufi.
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0: Lançou é a música 6 da Super 6 das 9. São 9 horas 29 minutos. Continua participando aí, tá bom?
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0: Fabi tá com a gente, boa noite.
2: Marcelo Dias, tô de volta aqui na Band no final dessa quinta-feira com outras informações.
0: Diga lá.
2: Existia ali uma expectativa muito pequena, né? Sobre o Neymar jogar amanhã ou pelo menos ficar disponível no banco de reservas. Mas a CBF emitiu um comunicado essa tarde e o atacante está oficialmente fora do jogo contra o Haiti, que rola nesta sexta-feira. Ele não vai nem viajar com a delegação. Ele também é dúvida para o jogo contra a Escócia, que acontece só na próxima quarta-feira. A tendência realmente é que ele só seja utilizado na segunda fase, se o Brasil se classificar.
0: Não, vamos.
2: Um beijo, Dias. Boa noite.
0: Beijo, Babi. Boa noite. Lembrando que a Band FM transmite Brasil e Haiti amanhã, a partir das 9:30. Você vai ver na televisão, vai abaixar o volume e vai ouvir pela Band FM.
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10: Boa noite. Ótima noite para todo mundo. 9 horas 36 minutos. Hoje, quinta-feira, teremos o nosso Band Love a partir das 10 horas. Eu convido você para curtir, para viajar, para relaxar, juntinho comigo, tá? Das 10 da noite à 1 da manhã, o Band Love com o melhor da música pra você. Anos 80, 90, 2000, sucesso atual, tudo junto, numa viagem deliciosa. 10h30 tem história de amor do Band Love. Aqui na sua rádio do seu jeito.
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10: Alô, Israel Rodrigues de Oliveira. Parabéns, meu amigo. Você participou aqui na Super 6, foi sorteado, ganhou Big Copo Térmico de 1,2 litros. Tem a marca da Band FM, ele é grandão. Mas o cooler exclusivo da Band FM, também com a marca da Band FM, para você curtir suas latinhas ali, sempre geladinhas, tá bom? Israel Rodrigues de Oliveira, aquele abraço para você e para sua família. Obrigado por estar aqui na noite da Band FM, eu toco a música vencedora pra você agora.
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0: Rádio FM Henrique e Juliano, Amor dos Outros. Linda essa música, né? Eu vou tocar uma sofrência pra você agora, uma música que aborda o fim de um relacionamento marcado por promessas não cumpridas, expectativas frustradas. Apesar do tema de desilusão amorosa, a letra dessa música se destaca pelo tom leve, pela aceitação. Você vai curtir, você vai gostar,
1: nossa,
0: ó.
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0: É um sorriso maroto. Futuro prometido. No momento, lembra dessa? Na noite da Band?

0: Tarde FM, Simone Mendes, Me Ama ou Me Larga. Também Sorriso Maroto, Futuro Prometido. A gente tocou pra você. Classicão, lá do passado. No momento lembra dessa. Aqui na noite da Band FM. Ó, faltam 8 pras 10, tá tudo pronto, gente. É Band Love que vai começar.
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15: 2 minutos para as 10 horas, noite da quinta-feira. Vamos relaxar bem gostoso, vamos? Tá tudo pronto, vai começar o nosso Band Love. Eu sou Marcelo Dias, estou aqui com você, feliz, grato, sempre.
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15: Até 1 da manhã. Na sua rádio, do seu jeito.
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15: Chegamos na quinta-feira, quase o fim de semana tá aí batendo na porta já, né? Quinta-feira à noite, estamos aqui para mais um Band Love. Eu quero a sua companhia. Juntos, vamos espalhar o amor, vamos espalhar amizade, espalhar otimismo nesta noite de quinta-feira aqui através da programação da Band FM. Vamos espalhar o amor através das canções, através das músicas dos anos 80, 90, 2000 e também atuais. A gente faz uma mistura nessas 3 horas, nessa viagem deliciosa no tempo, através da boa música chamada Band Love. Ó, convido você para participar pelo WhatsApp. WhatsApp 11 99991 9197. Aperta o microfoninho, manda teu áudio agora, manda tua mensagem de amor, manda teu beijo, manda teu eu te amo pra tua paixão. Aqui no nosso Band Love, todo mundo que participa concorre a um kit muito legal. É o kit exclusivo Torcida Band FM. Tem a camiseta da Torcida Band FM, tem a bandana. Você vai torcer pelo Hexa com muito estilo. E vai torcer amanhã já, ouvindo a transmissão aqui na Band FM Brasil e Haiti. Hoje, a partir das 10h30, teremos História de Amor do Band Love.

0: Marrone. Na noite de hoje, eu não vou aceitar.
1: Eu não vou aceitar.
0: Isso é lindo.
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0: Azul da cor do mar.
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0: Clássico de Tim Maia.
2: Too much.
0: Spice Girls. Na noite de hoje.
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0: De Love, com a trilha sonora da sua vida. Pode relaxar, pode curtir, pode viajar ao som do Band Love.

0: hoje, Fábio Júnior.
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0: Quando gira o mundo, vou tocar pra você já já aqui no Band Love, tá bom? Daqui a pouco às 10h30 também tem História de Amor do Band Love. Na primeira sequência do Band Love, a gente começou lá com o Prince, Betcha My Golly Wow, musicão, né? Depois teve outra linda, romântica, All for Love, Michael Bolton e o Eduardo Costa, Ainda Tô Aí. 10 horas, 16 minutos, as mensagens chegam e a gente coloca no ar. A Júlia disse o seguinte, Júlia ou Juliana? Ela colocou, me chamo Júlia, embaixo ela colocou, Juliana, gostaria que você falasse pro meu marido Thiago que eu sou completamente apaixonada por ele. Tá dado o recado. A Milena dos Santos também tá aqui, pediu Laura Pausini e tá concorrendo. É, hoje tem prêmio do Band Love, tem o kit exclusivo torcida Band FM com a camiseta da torcida Band FM e com a bandana, tá bom? Dá uma entrada nas redes sociais da Band FM, você vai ver lá a camiseta da torcida Band FM e a bandana, tá? Quem mais tá com a gente aqui? A Ritinha ligada aqui no Band Love, ela falou obrigada por nos proporcionar essas noites românticas. Eu que agradeço demais pela sua companhia, tá bom, Ritinha? Muitíssimo obrigado. Quem mais?
2: Boa noite, Band Love. Boa noite, Marcelo Dias.
0: Boa noite.
2: Eu quero mandar um beijo para o Toninho.
0: Toninho.
2: De São Paulo. Aí. Dizer para ele que eu gosto muito dele.
0: Tá dado o recado.
2: Gostaria aqui de ouvir a música do Elton John.
0: Beleza. Nikita, grande clássico, um beijo pra você, ótima noite. Dado recado, pedido anotado, 10h17 aqui no Band Love. Como é que foi teu dia? Foi fácil ou foi difícil? A gente nem sempre consegue escolher tudo o que acontece, mas pode escolher como atravessar cada fase. Tem dias leves, tem dias difíceis. E ambos fazem parte da caminhada. O importante é não deixar que os problemas roubem a capacidade de enxergar as coisas boas que ainda existem. E são muitas, né? Quem aprende a seguir em frente, sem perder a esperança, descobre que a vida sempre encontra um jeito de surpreender.

0: Band FM, Marília Eterna, Mendonça, Graveto, Soeto, Pagode das Antigas, bom demais. Farol das Estrelas, Roberto Carlos Chegaste, com a Jennifer Lopez. E o clássico Heaven, com o Bryan Adams, pra você, no Band Love. 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Agora com a história de amor do Band Love, Murilo e Tatá com você.
1: 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Existem momentos em que a vida coloca diante da gente uma pergunta sem resposta fácil. E por mais que a gente procure o caminho certo, qualquer decisão parece carregar algum tipo de perda. Porque às vezes, o problema não é só saber o que dizer ou o que fazer. O problema é que todas as opções vão machucar alguém. Inclusive nós mesmos. Durante muito tempo, eu achei que a minha vida estava seguindo exatamente o caminho que eu tinha planejado. Eu conheci a Mara muito novo. A gente namorou 6 anos, noivou e acabou se casando. Era aquele relacionamento que todo mundo aposta que vai dar certo, sabe? A gente se dava super bem. Tinha os mesmos planos e queria praticamente as mesmas coisas para o futuro. Eu amava a Mara. Sempre amei. Para mim, ela era a pessoa mais incrível desse mundo. Os primeiros meses de casamento foram muito, muito bons. A gente estava montando a nossa vida, organizando a casa, fazendo planos. E entre esses planos, tinha um que era muito especial para nós dois. Ter filhos. Como a gente já estava junto há quase 10 anos, não tinha mais por que esperar. Então, nós começamos a tentar ainda no primeiro ano de casamento. No começo, foi totalmente sem ansiedade. Depois, um pouco de expectativa. E logo na sequência, a preocupação. Um ano passou, depois outro, e nada. Aí vieram exames, consultas, especialistas e muitas respostas que nunca eram claras o suficiente. Até que um dia, elas foram. Nós dois, sentados na frente de um médico, recebemos a notícia que mudou completamente a nossa vida. O problema não estava na Mara, estava em mim. O médico explicou que eu não era estéril. A possibilidade de ter filhos existia, mas minhas chances eram muito, muito menores do que o normal, do que para qualquer outro homem. E eu lembro que a Mara tentou encarar aquilo com muita calma, serenidade, dizer que a gente ia encontrar uma solução, que existiam tratamentos, que ainda tinha um fundo de esperança. Mas eu não consegui ouvir nada disso. Na minha cabeça, eu só ficava martelando uma coisa. Eu sempre sonhei em ser pai. E agora, nem sabia se isso era possível. Meu Deus do céu, aquilo mexeu demais comigo. Mais até do que eu gosto de admitir. Hoje, eu tenho vergonha de falar. Mas a verdade é que eu comecei a mudar. Eu fiquei fechado, irritado, distante. Eu parei de

0: conversar sobre o assunto e qualquer tentativa da Mara de tocar no tema acabava em discussão. Eu tenho vergonha, sim. Vergonha de admitir que eu me tornei um homem ruim, grosseiro, até agressivo. Ela tentava ajudar, sabe? Tentava me animar, tentava mostrar que nós estávamos juntos naquela luta. Mas eu não enxergava dessa forma. Toda palavra de apoio parecia pena. E quanto mais ela tentava se aproximar, mais eu me afastava.
1: Sério, olha pra mim. Eu sei que você tá sofrendo, mas a gente vai passar por isso junto, você entendeu?
0: Amara, você não entende nada mesmo, né?
1: Você não conversa mais comigo, você não fala o que você tá sentindo, você só fica me afastando o tempo todo.
0: E você não tá entendendo? Eu preciso de espaço. Você não me deixa respirar, sabe? Não me deixa digerir a notícia.
1: Mas, meu amor, a gente vai resolver. Você não pode tratar isso como o fim do mundo.
0: Pra você é muito fácil falar. O problema é comigo, né? Então, pra você é fácil, não é com você.
1: Não fala isso, Sérgio. Tá tudo bem. Se não der pra ter um filho, tá tudo bem.
0: Ah, para. Eu não quero sua pena. Eu não quero sua dó.
1: Eu nunca tive pena, meu amor. Nunca. Eu só quero que você...
0: Nessa hora, eu não me aguentei. Eu surtei. Eu tive um ataque. Peguei um vaso que a Mara adorava e joguei na parede com tudo. Ela ficou paralisada. Eu nunca tinha feito uma coisa daquelas. Nunca tinha quebrado nada. Nunca tinha perdido o controle daquele jeito. Mas naquele momento eu não aguentava mais. Tava me sentindo um nada, um lixo, um destruidor de sonhos. A gente queria tanto um filho. Era uma coisa tão normal, tão natural para todo mundo. Casava, tentava, acontecia. Para todo mundo era assim, simples. Mas para nós não. Para mim não. Eu ia precisar de um tratamento. Um tratamento muito caro. Um dinheiro que a gente não tinha para gastar. E ainda assim, poderia nem dar certo. Na minha cabeça, eu só conseguia pensar que eu tinha decepcionado a mulher que eu amava. Que eu tinha falhado na única coisa que eu sempre sonhei. E a atenção da Mara, por mais injusto que isso pareça hoje, só piorava tudo. Porque eu queria ficar quieto. Queria me fechar no meu canto. Queria digerir aquela situação toda sozinho. E quem sabe, aprender a aceitar aquilo aos poucos. Mas ela não deixava. Ela estava o tempo todo querendo conversar, querendo me agradar, querendo ajudar, sabe, me animar. E eu estava afundado numa depressão. Mesmo sem admitir isso para ninguém. Cada vez mais fechado dentro de mim, preso numa mistura de vergonha, raiva e tristeza. Eu nunca tinha tratado a Mara daquela forma. Nunca tinha sido grosso. Nunca tinha levantado a voz para ela. Mas naquela fase da minha vida, eu nem me reconhecia mais. Eu estava tão transtornado que chegou um dia que eu tomei uma decisão que ia mudar tudo dali para frente. Eu disse para Mara que eu precisava de um tempo. Ela até ficou sem reação no começo. Mas nessa conversa, ela começou a chorar.
1: Tempo pra quê, Sérgio? A gente é casado. Nós somos casados. A gente tá junto há 10 anos. A gente tem que resolver isso junto.
0: Você não entende, né? Eu não quero resolver nada agora.
1: A gente podia fazer uma terapia de casal, procurar ajuda.
0: Não, Mara, pelo amor de Deus, para. Eu não quero. Eu quero um tempo. Eu preciso de um tempo.
1: Eu não vou deixar. Eu sou sua esposa, eu te amo. E eu tô aqui tentando ficar do seu lado. E você tá me empurrando embora. Você tá tentando me tirar da sua vida.
0: Eu não quero ficar sendo analisado por psicólogo. Eu não quero ficar falando dos meus sentimentos. Eu não quero ficar discutindo esse assunto todo dia. Eu só quero ficar sozinho, pelo amor de Deus. Olha, eu não aguento olhar pra você. Eu não aguento mais falar sobre isso. Eu não aguento mais você ficar tentando me consertar o tempo todo.
1: Sérgio, por favor, não faz isso com a gente.
0: A Mara começou a chorar de um jeito que eu nunca tinha visto. E sem falar mais nada, pegou a bolsa dela e foi embora. Quando aquela porta fechou, eu achei que eu ia me sentir aliviado. Mas o que veio foi uma solidão tão grande que quase dava para tocar. A partir dali eu tentei seguir em frente, ou pelo menos foi isso que eu disse para mim mesmo. Nos meses que vieram depois da separação, eu até saí com outras mulheres. Eu tive encontros, eu conheci gente nova, eu passei algumas noites até acompanhado. Mas nada sério, nada que chegasse perto de um relacionamento. E também nada que me deixasse feliz, porque a verdade é que eu não estava procurando amor. Eu estava tentando preencher um vazio. Só que vazio não se preenche desse jeito. E eu demorei para entender. Toda vez que eu voltava para casa, a sensação era a mesma. Eu continuava sozinho, continuava triste, continuava pensando na Mara. Às vezes, eu até pegava o celular para mandar uma mensagem para ela, para perguntar como é que ela estava, dizer que eu estava sentindo saudade, mas o orgulho sempre falava mais alto. Então eu não mandava nada. E assim os meses foram passando. O que eu não sabia era que a Mara também estava tentando reconstruir a própria vida. Depois de tudo que eu fiz, depois da forma como eu me afastei, ela conheceu alguém. E pelo que eu consegui descobrir mais tarde, nem ela esperava que aquilo acontecesse. Não era um grande amor, nem um relacionamento planejado. Era só uma mulher machucada tentando juntar os pedaços da própria vida. Mas aconteceu. E as consequências daquilo também estavam prestes a mudar tudo. Eu lembro exatamente do dia em que a Mara apareceu na minha porta. Já tinham se passado alguns meses desde a nossa separação e a gente nem se falava. Quando eu abri aquela porta, eu percebi na hora que tinha alguma coisa errada. Porque ela estava nervosa, muito nervosa. Naquele momento, eu não fazia a menor ideia de que aquela conversa também ia mudar a minha vida pela segunda vez.
1: Sérgio, eu tô grávida.
0: Grávida? Caramba, Mar, você seguiu em frente mesmo, hein?
1: Sérgio...
0: Não, olha, tudo bem, eu pedi um tempo, eu sei disso. E eu também saí com outras pessoas, eu sei disso. Mas não... Grávida, Mar, eu não sei nem o que dizer. Você vai casar? Você vai me chamar pra ser padrinho? Porque... Mar, por que você tá aqui, afinal?
1: Eu e o pai não estamos juntos. Foi uma coisa totalmente casual.
0: Por que você está me contando isso agora?
1: Porque eu ainda amo você. Eu tentei seguir em frente, eu tentei esquecer tudo o que aconteceu, tentei esquecer a forma como você me mandou embora. Tentei esquecer a nossa história, mas eu nunca consegui deixar de te amar. Eu queria que a gente tentasse de novo, sabe? Eu queria que a gente reconstruísse a nossa família. E eu tô aqui porque eu ainda acredito na nossa história. E eu acho que você... é o pai que o meu filho merece.
0: Na hora que ela falou aquilo, eu fiquei em estado de choque. Eu mal conseguia processar tudo na minha cabeça. Primeiro eu senti um pouco de raiva, confesso. Porque na minha cabeça aquela gravidez representava tudo que a gente tinha sonhado construir junto e não conseguiu. Representava exatamente aquilo que eu talvez nunca pudesse dar a ela. Mas depois a raiva foi sumindo. Ela não estava ali para falar do bebê. Ela estava ali para perguntar se eu ainda tinha coragem de lutar pelo nosso amor. E eu queria dizer que foi fácil decidir, mas não foi assim. Eu ainda a amava demais. Amava muito a Mara. Vendo ela ali na minha frente, sabe, na porta de casa, eu tive ainda mais certeza disso. Mas aí na minha cabeça, a única coisa que eu pensava é: será? Será que eu ia conseguir assumir um filho que não era meu depois de tudo, né? Depois de tudo que a gente tinha passado? Depois de como eu agi com ela? Depois de ter praticamente colocado a minha esposa pra fora? Será que eu ia conseguir? Será que eu ia conseguir ter amor por uma criança que não era minha depois de tudo que a gente passou? Olha, talvez aquela fosse a única chance que eu teria de viver a paternidade que eu sempre sonhei. Mas será que eu ia conseguir? Eu, na minha cabeça, eu não sabia se eu era capaz. Durante semanas eu fiquei dividido. Tinha dias em que eu pensava que aquilo não tinha como dar certo, que seria injusto comigo, que eu ia acabar olhando para aquela criança e enxergando só a falta de um vínculo biológico. Mas também tinha dias em que eu me pegava imaginando outras coisas, imaginando ensinar um menino a andar de bicicleta, levar ele para a escola, assistir uma apresentação do Dia dos Pais juntos, sabe? Escutar alguém te chamar de pai. Um dia a Mara me chamou para ir com ela num exame de ultrassom. E eu aceitei. Eu fui. E quando a médica virou aquela tela, sabe? De computador, aquela tela. Quando ela me deixou ouvir o coração do bebê, eu não aguentei. Eu me emocionei. Meus olhos se encheram de lágrimas. A Mara percebeu, segurou na minha mão. E pela primeira vez em muitos meses, eu não afastei a minha mão da dela. Naquele instante, eu ainda não sabia qual seria a nossa história dali pra frente. Ainda não sabia se eu conseguiria ser pai daquela criança. Mas ali eu percebi uma coisa. A decisão mais importante da minha vida não tinha nada a ver com genética. Tinha a ver com amor. Pra te falar, eu ainda não sei qual vai ser a minha escolha. Talvez, quando você estiver ouvindo essas palavras, ouvindo a minha história, eu até já tenha tomado uma decisão. Talvez não. O que eu sei é que eu parei de pensar apenas naquilo que eu perdi e comecei a pensar naquilo que eu ainda posso construir. Durante muito tempo, eu achei que eu tinha perdido a chance de ser pai. E agora? Agora eu me pergunto se a vida não está me oferecendo uma oportunidade diferente daquela que eu imaginei. E aí? Eu não sei se eu vou conseguir vencer todos os meus medos. Eu não sei se eu vou conseguir deixar o orgulho para trás. Eu não sei se eu vou ser capaz de amar esse bebê como um pai ama um filho. Mas cada dia que passa, eu acabo tendo uma certeza. Ou acabo chegando bem perto de ter essa certeza. Primeiro, eu ainda amo muito a Mara. E às vezes a vida coloca a gente diante de escolhas que não podem ser feitas com a cabeça. Escolhas que só o tempo e o coração conseguem responder. Hoje eu sigo ainda sem saber qual será o próximo capítulo dessa história. Mas pela primeira vez em muitos meses, eu voltei a acreditar que talvez ainda exista uma história para ser escrita. Eu voltei a pensar de verdade, seriamente, em aceitar tudo. Eu tô considerando essa possibilidade, mesmo ainda sem ter certeza absoluta. Mas eu quis dividir com todos o Quem Ama Não Esquece, para tentar ouvir a sua palavra, a palavra de quem passou por isso. Se você conhece alguém que também, enfim, teve uma história como essa ou parecida, eu quero ouvir. E eu tô aqui, de coração aberto para isso.

0: Rádio FM Mato Grosso e Matias, Tentei Te Esquecer. A música da história de amor do Bandilove, contada pelo Murilo e pela Tatá. História do Sérgio e da Mara. Uma história que mostra que muitas vezes não é a dificuldade que destrói um relacionamento, mas a forma como lidamos com ela. Incapaz de enfrentar sua dor, o Sérgio acabou afastando justamente a pessoa que queria construir uma família do lado dele. Quando a vida lhe deu uma segunda chance, ele precisou encarar uma verdade difícil. O amor que ele rejeitou continuava ali, mas agora vinha acompanhado de escolhas e consequências. Uma reflexão sobre responsabilidade emocional, perdão e recomeços. Vão participar? Vamos comentar a história? Eu quero que você mande seu áudio a partir de agora para o 11 99991 9197. Este é o WhatsApp da Band FM. 11 99991 9197. Aperta o microfone do WhatsApp, fala com o Band Love. Eu coloco teu comentário até 1 da manhã aqui no Band Love, combinado? E quando mandar, manda uma vez só, porque senão ele acaba saindo da leitura. 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

0: Isso é clássico. Isso é Band Love, com você até uma da manhã. Tivemos Bruno e Marrone, Não Vou Aceitar, também YouTube One. Legal, hein? E Cub Calê Bubbly. 11:08, já seguiu o Titio Cello no Insta e no TikTok? Ainda não? Então segue lá, vou te esperar, tá bom? Locutor Marcelo Dias no Instagram, Locutor Marcelo Dias no TikTok. Conto com a sua companhia ali, tá? Locutor Marcelo Dias no Insta, Locutor Marcelo Dias no TikTok. Agora, os comentários da história de amor do Band Love. Hoje foi a história do Sérgio e da Mara. Vamos ouvindo.
1: Rapaz, fala, Alexandre. Essa história de hoje aí. Cara, vai viver sua vida, né? Pega sua mulher aí. E agora é teu filho. Vai viver sua vida. Seja feliz. Se é isso que você quer. Entendeu? Só entendo uma coisa: quem mandou ele embora foi você. Entendeu? Já vai jogar isso na cara dela. E diz um ditado antigo que é verdade, que Deus escreve certo por linhas tortas. Entendeu? A criança, você botando na cabeça que a criança não tem nada a ver com o problema de vocês. Entendeu? Segue a vida. Esse amor que ela vai receber dos dois, não tem quem condene, meu amigo. Mete marcha e vai viver.
0: Valeu, Alexandre.
1: Alexandre, motorista aqui.
0: Aquele abraço, obrigado, meu amigo. Quem mais mandou áudio?
2: Eu me chamo Antônio.
0: Ô, Antônio, fala aí.
2: Rapaz, só uma opinião pra você.
0: Diga.
2: Vai cuidar da sua esposa, vai cuidar do seu filho. Que pai não é o que faz, não, pai é o que cria. Vai criar teu filho vai ser feliz com a mulher que você ama.
0: É isso aí, Antônio. Obrigado, um abraço. Marcos Roberto mandou áudio também.
3: Olá,
0: fala,
3: Marcelo. Olá, todos os ouvintes da Band FM. Muito emocionante essa história. E eu, particularmente, acho que não conseguiria aceitar esse tipo de situação do Sérgio. Mas, em contrapartida, admiro muito as virtudes de um homem que, embora ele disse que ainda está para decidir, o coração dele já decidiu, né? Aqui, Marcos de Itapevi, um grande abraço a todos.
0: Abraço para você, Marcos. Eu sempre peço para você o seguinte: se você passou por algo parecido contado na história, se você se sente à vontade para compartilhar com as amigas e amigos do Band Love, mande o seu comentário. E eu recebi esse comentário do Emerson: eu passei por tudo que o Sérgio está passando. Eu amei e ainda sou apaixonado pela minha ex-esposa. Temos um filho fruto de um outro relacionamento que ela teve numa época que não estávamos juntos. E nos encontramos nessa mesma situação, mas eu falei para ela: estamos juntos. Eu sou o pai de um garoto maravilhoso que eu amo demais. Ele tem 10 anos e foi a melhor coisa que eu fiz, mas não estamos mais juntos há 3 anos, separamos. E ainda sou apaixonado por ela. Mas vivo meus caminhos só e criando nosso filho juntos, mas separados. E não me arrependo, então vai com fé, cara. Te juro que você não vai se arrepender.
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0: Band FM clássico True Colors, numa regravação linda com Phil Collins. Aqui na programação da Band FM, você teve Ana Castela, Fábio Júnior dos anos 80, Quando Gira o Mundo, e Marvin Gaye, Let's Get It On. São 11 horas 32 minutos. 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
3: 38 minutos, aquela perguntinha que eu adoro te fazer. Sua vida tem uma música? Tem? Então ela toca. No nosso Band Love, até uma da manhã. Aqui na sua rádio, do seu jeito, tem Starship.

0: Band FM, Tim Maia e o clássico Ajuda, Cor do Mar. É Band Love, com as melhores músicas pra você. Chicago, Heart Saying Sorry. Ainda hoje aqui no nosso programa tivemos Ed Sheeran, Eyes Closed, também Starship, Nothing's Gonna Stop Us Now. 11:49, vamos com mais mensagem, mais comentário da história. Meu amigo John, você tá com a gente?
1: Essa história realmente mostra pra mim, assim, como é que o ser humano se sabota por puro orgulho, né? Porque o cara, pô, passou anos ali querendo um filho, mas aí quando o problema era com ele, ele preferiu destruir o casamento ao invés de lidar com a própria frustração. Então, pra mim, esse é o cúmulo do egoísmo. E ele quase perdeu tudo por não saber de ser vulnerável. Então, agora que tem uma segunda chance, acho que o grande teste é a gente ver se ele amadureceu. Porque achar que paternidade se resume a sangue, acho que é um pensamento muito atrasado. Então, agora é hora de ser homem de verdade, engolir o ego e abraçar essa oportunidade aí de ser feliz. Tá bom? Abraço, meu amigo.
0: Abraço.
2: Boa noite, aqui é o Michel de Sorocaba. Eu escutei de manhã e tô escutando agora à noite. Essa carta é forte. Ele tem que pôr na cabeça dele que pai não é quem faz, pai é quem cria. Ele vai cuidar dessa criança como se fosse filha de sangue dele mesmo. Porque ele tem o amor dela, da esposa dele, que quem tocou ela, tirou ela da, ele, ela da vida dele, foi ele. Não foi ela, né, que saiu. Então, é fazer uma terapia, pôr a cabeça no lugar e criar esse filho deles, que é deles.
0: É isso aí.
2: Nada nessa vida é por acaso.
0: Obrigado, amigão. Um abraço pra você. Ó, tem comentário até 1 da manhã, tá, gente?
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0: Luan Santana.

0: Band FM, Karen White, Superwoman. Para você aqui no nosso Band Love, a Mari falou o seguinte aqui, ó. Maravilhosa essa música. Curtiu, né, menina? Tô aqui cantando e dançando e viajando. Obrigado, sua linda. Um beijo no seu coração, viu? Meia-noite em ponto, até uma da manhã. Tem muito Band Love ainda pra você. Band FM. Presta atenção aqui, ó.
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4: Boa noite, boa noite, boa noite, meia-noite 6. Sextou, gente. Sextou na Band FM. Estamos na madrugada da sexta-feira, 19 de junho. Muito obrigado pela sua companhia aqui no nosso Band Love. Eu sou Marcelo Dias aqui, feliz e grato. Band FM. Na sua rádio do seu jeito, tocando as melhores músicas de todos os tempos. Spice Girls, Too Much.

0: Cláudia FM Alcione, você me vira a cabeça aqui no nosso Band Love. Que recordação maravilhosa. Tivemos Lenny Kravitz, It Ain't Over Until It's Over, Maroon 5, Shoeil Beloved e o Emílio Santiago Saigon. Tá gostando? Tá curtindo? Tá acabando? Não, tem mais meia hora de Band Love. Depois chega o Léo Júnior pra mais um Band Coruja, tá bom? A Maria Cristina deixou o comentário dela da história de hoje, vamos ouvir.
1: Bom dia, Marcelo Dias, tudo bem? Aqui é a Maria Cristina do Jardim Nossa Senhora do Carmo. Então, Marcelo Dias, eu penso assim, eu acredito até que eles vão viver, né? Porque afinal de contas, eles se amam, né?
0: Sim.
1: Mas eu acredito não ser a mesma coisa, lógico, né? Afinal de contas, ele já foi intransigente antes de acontecer essa gravidez dela com outra pessoa. Só que também, praticamente, ele a mandou embora, né? Quer dizer que praticamente ele procurou isso. Mas eu acho que o amor ainda está acima de qualquer coisa. E quem sabe, incluindo o amor deles e essa criança provavelmente vai dar uma força para eles viverem. Eu espero que sim, tá bom?
0: É isso aí.
1: Espero que dê tudo certo.
0: Esperamos.
1: Uma boa noite e obrigada, Marcelo Dias.
0: Boa madrugada para você, um beijinho, tá?
2: Boa noite, Rosane Uber do Rio de Janeiro.
0: Fala, Rô.
2: Rapaz, Deus está te dando um presente. Uma mulher que te ama com um filho que você não pode ter, mas Deus está te dando esse presente. Cuida dela, cuida dessa criança. Vai ser feliz. Para de ficar arrumando cabelo e ovo.
0: Tá certo. Obrigado, minha amiga. Obrigado, Rô. Um beijo pra você. Tem casal que deixou comentário também.
3: E nós estávamos ouvindo a história. Nós estamos aqui. Eu acho que ele deveria assumir sem ter medo de seguir em frente. Meu marido já tem uma opinião diferente. Fala, bem.
4: Oi, sou o Tuca, esposo da Silvia. Nós não perdemos um Band Love. E eu acho que todo mundo deve estar pensando, raciocinando que ele deveria aceitar, porque é uma chance dele ser pai e

0: reviver uma nova, né? Sim, uma nova frente. Eu já penso no raciocínio de que será que ele vai seguir essa nova frente sem um dia ofender ela e depois, porque quem um dia colocou ela pra fora da vida dele só porque ele não poderia ser pai, quem garante que ele não possa fazer isso um dia dizendo que ele não é o pai da criança?
1: Obrigado.
0: Bom trabalho para vocês, parabéns aí pelas histórias.
1: Valeu, amigão, obrigado, um abraço. O Davi também falou com o Band Love,
2: boa,
1: né, Davi?
2: Noite, Band, boa noite a todos, boa noite a todos os ouvintes.
1: Fala, Davi.
2: É, o que eu tenho para falar para ele
1: é
2: que ele só vai. Às vezes nós colocamos tanta coisa no meio, por que disso, por que daquilo, por que daquilo, por que daquilo, e acabamos deixando passar o que mais amamos. Deixamos passar a vida, deixamos passar os nossos sonhos e os nossos objetivos. Então o que eu tenho para falar para ele é só vai. Vai, agarra a oportunidade.
1: Viva.
2: E não deixa ela escapar. Não olhe nem para aquilo, nem para isso. Apenas vai.
1: Obrigado, Davi. Comentando a história de amor do Band Love contada pelo Murilo, pela Tatá. História do Sérgio e da Mara na noite da quinta-feira. E a gente tá aqui, ó, na madrugada da sexta.
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1: Como é que vocês estão? E aí, meu irmão? Vai ficar olhando, vai levar essa joia pra sua casa. Olha, você tá ouvindo um sim de quem disse não pra tantos caras. Jorge Matheus.

0: Band FM Duran Duran, Save a Prayer pra você aqui no nosso Band Love, também Sampa Crio. Deixa eu ser seu anjo, Fernanda e Sorocaba, bom rapaz. Meia-noite 59, o kit exclusivo da torcida Band FM. Tem a camiseta da torcida Band FM, tem a bandana também pra você torcer pelo Hexa. Vamos torcer, vamos acreditar. Sim, meu amigo, minha amiga. E quem ganhou foi a Renata Souza da Silva. Renata Souza da Silva, parabéns. Um beijo pra você, ganhou aqui o kit. Você tá bom, Léo?
1: Tudo jóia, Marcelão. E aí, cara?
0: Deu uma tosse agora no
1: fim. Você viu? Nossa, cara. É tudo por isso, porque já vai começar o Band Coruja.
0: Vai começar Band Coruja.
1: Vai começar loucura.
0: O Band Love volta ao ar no domingo.
1: Domingão, né?
0: Não teremos Band Love nesta sexta-feira. Porque a gente vai ter a transmissão aqui na Band FM de Brasil e Haiti.
1: Que jogaço, gente!
0: Isso.
1: Vai sintoniza na Band aí.
0: Vai ter o esquenta antes, vai ter o Estação Band FM até 9h30. Aí 9h30 começa o jogo. Depois do jogo tem um bate-papo, a gente vai brincar bastante.
1: Comentário dos técnicos.
0: Vai ter o resultado resultado do bolão da Band FM. Opa. Participe você também.
1: Então, tem como eu participar também nesse bolão aí, cara?
0: Não.
1: Ah, que chato, hein? Que chato, cara.
0: Até amanhã. Poxa
2: vida. Não saia daí. Já tem muito mais músicas aqui na Band FM. 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
2: Ô, gente, tudo bem? Belezinha, belezinha, belezinha, belezinha. Chegamos! Mais uma madrugadinha gostosa. Como é que tá você? Tá tudo bem? O que que você aprontou hoje? Me conta aí, ó. Estamos chegando com tudo na sua madrugada, hein? Eu sou seu amigo Léo Júnior. Eu tô aqui. A sua rádio do seu jeito.

a roupa não, calma, você não tira, não, não, tira a roupa não, peraí, calma, vai devagar. Isso, se contenha, se contenha. O nosso Bando de Coruja tá começando pra todo o Brasil. Vamos fazer bagunça? Vem, vem você também. Uma e quatro agora. Hoje é dia de jogo do Brasil, hein? Meu Deus do céu. Ai, meu Deus. Ai, meu coração.

0: cheguem, gente, cheguem, cheguem para fazer a nossa madrugada mais gostosa do Brasil. Aê, minha gente, que legal, chegamos com tudo pra te fazer companhia. Bom dia, bom dia, bom dia pra você, boa madrugada. Ai, ai, hoje é o dia, hein? Não, hoje, pelo amor de gente do céu, hein? Vamos ver, hein? Vamos ver. Ó, com transmissão da Band FM também. 9h30, a partir de nós, 9h30 da noite vai começar aí, né? Depois do Estação Band FM. Vamos acompanhar o jogo da seleção brasileira hoje, hein? Ah, gente, vai Brasil, né? Pelo amor... Vai Brasil, né? Vai... Não, vai Brasil, pelo amor de Deus! Vamos ver, né? Nós estamos na torcida pelo Brasil também. 1h07. E aí, gente, tudo bem com vocês? Como é que foi o dia de hoje? Trabalharam muito? Dormiram muito? Aí eu consegui dormir um pouquinho, pelo menos, né? É, tem que dar uma descansada. Tem que descansar um pouco a cabeça. Mas estamos aqui, ó, já 100% bateria recarregada pra gente fazer essa madrugada mais gostosa do Brasil, pra comunicar com você, participar. Você quer mandar seu áudio? Já pode começar. Começa aí pelo nosso WhatsApp, 11 999919197, pra você participar com a gente. Vamos chegando, turma, que o Band Coruja já começou. Deixa eu só colocar o primeiro áudio. Vamos começar, vamos abrir os papos de hoje aqui, vai.
1: Sábado de sol, eu comi um macarrão.
0: Ah, meu, puta. Não, já que já. Oh, por favor, oh, produção, me ajuda aí. Me ajuda, viu? Vou falar com mais um aqui, ó. Áudio chegando, vai. Olha aí, tá vendo? Ó, já começando o nível da loucura dos caras já começa na madrugada. Você pode perceber que já começou bem aqui o nível da loucura da madrugada já tá começando a... Já entra num patamar que nem eu sei mais como é que é, viu?
2: Bom dia, meu amigo. Bom dia. Pra geral. Tamo aqui na rodagem, graças a Deus. E tamo aqui, ó, QTH, Presidente Prudente.
0: Ô, rapaz!
2: E o destino tá logo ali.
0: Tá certo, logo ali.
2: Aproveitando aí, manda um... Faz um marketing aí, uma atenção pra gente aí, ó.
0: Ó o marketing, ó.
2: Um abraço aí pra Nova Andradina.
0: Nova Andradina,
2: Mato
0: que legal.
2: Mato Grosso do Sul.
0: Aham.
2: Uhum. Tamo ali, ó, com a garagem. Multicar Veículos.
0: Beleza. Não, aí já é... Peraí, cara. Já quer fazer a propaganda, já quer fazer um marketing completo. Já, meu Deus do céu, né? Já tá querendo demais já também. Oi, bom dia. Olha aí, ó, já chegando corrida pra você aí, filho. Olha aí.
3: Boa madrugada, Léo. Aqui é o Paulo, motorista de aplicativo.
0: Fala, Paulão. E aí, mano?
3: De Santo André. Na madrugada, Band Coruja. Tô indo pra casa agora, irmão.
0: Eita, mas já, cara? Pera aí, fica mais pouquinho aí, pô. Ó, fica mais. Léo Júnior, virei fã do Band Coruja com você no comando, José. Obrigado, José. Um abraço pra você. Tamo junto na madruga. Obrigado, viu? Rodrigão, tudo certo aí, mano?
4: Ô, Léo Áquila, bom dia. Rodrigo,
0: bom dia.
4: Aqui de Presidente Prudente. É. Ô, Léo, ontem eu depositei R$70 e mandei um áudio
0: para
4: só.
0: Para com isso, para.
4: R$70 é equivalente a dois áudios.
0: Para. Gente, não tem Pix aqui. Esquece esse negócio de Pix. Tá, para com isso. Não existe nada disso aqui, não. Vai, para com essas coisas aí. Oi.
5: Hoje é sexta-feira!
0: Peraí.
5: Let's go!
0: Não, peraí, gente. Meu Deus. É, já começou, né? Tudo bem que hoje é sexta-feira! Sextou bonito! Dia de jogo do Brasil, sexta-feira, finalzão de semana, sexta-feira sua linda, né? A linda da sexta-feira chegou e, né, vamos animar essa bagunça, vai essa madrugada, esses bagunceiros de uma figa aqui, ó.
6: Bom dia, Léo Júnior.
0: Mais um motorista de aplicativo.
6: Bora pra mais uma madrugada, meu parceiro, boa sorte pra nós, Deus abençoe.
0: Boa sorte mesmo, porque tá feia cada madrugada aqui, tá feia a situação, hein? Tá feio o negócio pro nosso lado. Hein?
7: Bom dia, Léo. Mais uma madrugada.
0: Vamos nessa, né?
7: Tô vendo aí que você colocou aí um rock pesado aí pra começar o seu programa. Ah,
0: começa bem, pô. Começa
7: Diegão
0: bem.
7: Também quando entrou aí era assim, viu?
0: É?
7: Hoje o Diegão rebola na ragatanga.
0: Ah!
7: Rebola até o chão.
0: vai, gosta de rebolar.
7: Não vai demorar muito não pra você estar junto com o Cleito Padeiro descendo da boquinha da garrafa, viu? Mandou no final do mês e você já tá descendo na boquinha da garrafa.
0: É verdade, cara, só falta isso. Vai que... não demora muito não, viu, cara? Pra virar aí a nova loira do Tchan, descendo a boquinha da garrafa e... Fala nisso, cara. Poxa vida, cara, você me deu mó... Pera aí, vamos ver aqui. Ó! Já tô assim, já tô. Só porque você falou, eu já tô nessa pegada. Tô nessa pegada aqui já. Ó! Eu já tô assim, dançando já. Ó! Peraí, vou dançar agora. Tô dançando, ó. Quem tá assistindo agora do Band Play tá vendo. Ó, olha, gente. Olha como é que eu danço. Entra no Band Play agora. Entra lá no Band Play pra você me assistir ao vivo aqui, ó. Olha que gingado.
5: Aqui comigo, ó. Roda no dedinho, vai.
0: Ó, no dedinho.
5: Assim, passa no ombrinho, ai. Cai na cinturinha.
0: Cai na cinturinha. Vai.
5: Rodadinha.
0: Peraí, rodar, peraí. Olha lá, vai.
5: Minha pitulinha.
0: Só quem tá vendo no Band Play agora, vai. Conteúdo exclusivo agora, vai.
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0: É isso, gente. A gente dança ao vivo aqui só pra quem tá assistindo no Band Play aqui. É nóis, cara. A gente ser locutor, a gente dança o El Chan também aqui, poxa. Já comecei bem.
8: Bom dia, Léo. Bom dia, galera da Band. Bora.
0: Bora
8: que é sexta-feira, hein?
0: Hoje é sexta-feira, meu filho.
8: Vai Brasil.
0: Ô, Léo, agora chega, sim.
8: Bora.
0: Um abraço pra você. Ô, Léo, agora sim dá prazer nas madrugadas. Não, para de falar mal do Diegão, cara. Para, fala. O Diegão logo volta. E só pra vocês saberem, o governo de vocês, esse horário é do Diegão, gente. Eu estou aqui só fazendo as vezes dele aqui, as férias, né? Que ele tá fazendo as férias do Tadeu, do Jadeu, e eu tô aqui no lugar dele, mas logo ele volta, gente. Para com esses negócios aí, viu? Eu dancei bem, vai. Vocês não vêm reclamar que eu não sei dançar, não, porque eu dancei
9: bom
0: bem.
9: Bom dia, Léo, bom dia, rapaziada. Que é o Zoreia, filho do patrão. Vamos começar mais uma noite aí. Um já foi mandado embora, hein?
0: Só falta você agora ser mandado embora, cara.
10: Léo, chegou as pizzas aí, Léo?
0: Não, ainda bem que... Putz, cara...
10: Hoje é o terceiro áudio, né, que eu tô mandando essa
0: ninguém
10: semana, então
0: ninguém pediu pizza hoje. Né? Ninguém pediu pizza hoje aqui, cara.
10: É a Brutinho e a... Da Peperoni que você pediu.
0: Ah, você já mandou?
10: Já tá chegando aí,
0: aquele abraço. Por favor, cara, só mandar pra nós aqui. Ó, eu quero saber se alguém assistiu lá no Band Play eu dançando aqui, porque é um conteúdo exclusivo. Então não é pra qualquer pessoa, entendeu?
11: Bora, Band Coruja! Bom dia, galera. Anderson aqui do Rio de Janeiro.
0: Fala, Anderson.
11: Olha, oi. Será que o Brasil vai... arregaçar, fazer um bom futebol? Fala comigo.
0: Ah, mano.
11: Vamos fazer essa bagunça aí.
0: Ah, cara, tomara, viu? Tomara. Eu acho que sim, viu? Eu acho que com Haiti, eu acho que vai dar certo, vai passar aí. Acredito eu, né? Acredito eu, né? Vamos ver. Mas, ó, vamos torcer, vamos vibrar pelo nosso Brasil, né? Afinal, nós estamos no Brasil, poxa vida!
8: Vambora, moçada!
12: Fala, Léo, bom dia. Espero que vou largar meu áudio aí, porque já faz tempo que eu escuto a rádio e o Diegão, aquele cu de apertar essa lâmina, nunca largou um áudio meu aí.
0: Ah, você é chorão pra caramba, vai chorar pro... Vai chorar no ombro do Diegão, então, você, cara. Vai lá, chora lá, meu, chora lá, pô. Ó, mais um áudio chegando aqui, oi.
13: Fala, Léo Júnior, bom dia.
0: Bom dia.
13: Tá bom?
0: Tô bem.
13: Por aqui é o Plácido Carreteiro, que deu
0: Plácido.
13: A nossa sexta-feira aí.
0: É.
13: Estamos por cá na rodagem. O palco do momento é a cidade de Americana. Estamos indo ali em busca da cidade de Uberlândia.
0: Olha isso, mano.
13: A noite vai ser uma criança, hein?
0: É.
13: E até às 5 da manhã é nós sentando o pau na concorrência. Você tá doido? Um abraço, Leozinho. Tudo de bom, de
0: bandido. Caramba, hein? O cara foi bem agora. Tô dando um pau na concorrência. Só no põe. Vai lá pro nosso zap 11 999919197 pra você participar junto com a gente.

0: colocar.
1: Não, peraí. U não, peraí, velho, que é isso, gente?
2: E pra você que foi o U.
3: Só não pode ficar.
1: Mas peraí, gente, calma. Hoje é sexta-feira, meu filho! Sextou!
2: Pra você que põe C. Alô, Lourinha,
1: Vamos lá, mais um áudio chegando. Oi, bom dia!
4: Opa, fala comigo! Pai, eu vou ficar magoado com você não, tá?
1: Tá bom.
4: Isso aí, vamos que vamos.
1: Vamos
4: lá.
1: Acabei
4: de tomar um enquadro ali.
1: Ixi, cara!
4: Tá doido aqui pra esses lados o negócio, hein?
1: Você tomou um enquadro aí, mano?
4: Ainda bem que nossos treinos tudo em dia, né?
1: Ah, ainda bem, cara, ainda bem, né?
4: Isso aí, vamos pra cima aí nessa madrugada.
1: Não, não, você tomou um enquadro e fala assim, não, que isso, ó, tô ouvindo o Bando de Coruja aqui, ó. Por favor. É, eu sou, tô, não, não, o seu guarda, aí você canta. Você canta pro seu guarda, eu não sou vagabundo, eu não sou delinquente, sou um cara carente. Eu dormi na praça. Canta isso pro cara, pronto, ele vai liberar você de boa, cara. É uma ideia que eu tô dando, aí, tá bom? É uma ideia. Oi, bom dia.
5: Ei, Lauzeira.
1: Oi.
5: Se o cara tomar um enquadro e falar que tá ouvindo o Bando de Coruja, ele apanha mais.
1: Não, você sai ileso, cara. Você sai ileso de lá. Não, peraí, tá ouvindo o Bando de Coruja? Pode ir embora, meu filho. Vai tranquilo. Ó, oh, cuidado, vai pela sombra, entendeu? É assim que é o negócio. Você não sabe disso, não, cara?
6: Puta,
1: é
6: Léo, ainda bem que você é só um radialista, cara. Porque se fosse pra viver de cantor,
1: Que é, não.
6: Você tava na roça,
1: não,
6: hein, mano?
1: Não, cara, eu fiz curso com os melhores cantores da música brasileira, mano. Com os melhores intérpretes. Entendeu? É complicado, cara, de falar essas coisas. Não é conversa pra esse momento. Vocês não estão preparados pra essa conversa, tá? Vocês não estão preparados pra essa conversa ainda. Vamos ver mais um áudio,
7: vai. Bom dia.
1: Bom dia.
7: Léo Sandy Júnior.
1: E aí, mano, beleza?
7: Que é o Maurício Vigilante.
1: Fala, Maurício!
7: É a nossa tuba.
1: Bora, meu! Bora!
7: Tá frio.
1: Tá frio aí, cara?
7: Esse frio pra esquentar é só o macarrão velho do Davi Pude.
1: Cala a boca, velho. Para de falar em macarrão pra mim, vai. Ah, vai se lascar, velho. Tô aqui feliz da vida, o cara me fala de macarrão, mano. Ah, poxa vida. Oi, bom dia.
8: Bom dia, Léo.
1: Bom dia.
8: Fábio Pezão de Barretos, hein?
1: Barretão.
8: Oi. Chegou aí o Pix, fala comigo.
1: Para com isso.
8: Bom dia, Léo.
1: O carro, vai.
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1: Já estamos nessa pegada na madrugada, nessa pegada aí, ó. Fala comigo, Rubens, e aí?
10: Boa noite, Bando de Coruja.
1: Nossa, quase erro o nome da rádio. Boa noite.
10: Tá falando é o Rubens, aqui de Minas Gerais. Boa noite.
1: Valeu, um abraço pra você. Boa madruga pra nós, obrigado pela sua audiência, pelo seu carinho conosco.
11: Oi. Fala, Léo Dias. Chegou o Pix aí, Léo?
1: Ah, não, cara.
11: Fala pra mim.
1: Não, gente, não tô recebendo Pix nenhum. Pode parar com essa história aí, vai. Fala, olha lá ele.
12: E aí, Léo, bora aí, meu. Brasil, hoje é,
1: hein?
12: É 4-1, Haiti, 4-1, Léo Júnior, bora aí.
1: Hoje nós precisamos mais do que nunca das suas palavras, viu, Davi? Hoje nós precisamos mais do que nunca das suas palavras para o jogo de mais tarde. Hoje é jogo do Brasil, nós precisamos do seu apoio, meu amigo Davi, bora, vai.
13: Bom dia, Léo.
1: Bom dia.
13: Meu pomponzinho, meu ursinho, voz macia.
1: Que coisinha linda. Que dulcinho.
13: Nada melhor do que o Léo atrás de mim. Uau.
1: Ah, meu Deus do céu, hein? 11 999 919197 pra você participar aqui do nosso programa. Eu tenho uma raiva, cara. Dessa galera que fica assim, ó. É a geração do rádio de hoje, fica assim. Ai, estou falando na latinha. Que latinha, cara? Que latinha? O que? Para, velho. O que é um rádio, cara? Um rádio, uma rádio. Ó, estou dentro da latinha. Que latinha, velho? A rádio virou lata agora, meu. Rádio é rádio, cara. Estou falando dentro dessa. Que latinha? Vai se lascar, meu. Pô. Latinha, estou dentro da latinha. Vai.
14: Boa noite, Léo, beleza?
1: Oi.
14: É o Maico aqui.
1: Oi.
14: Isso aí, Léo, põe ordem na casa. Não deixa esses trouxas reclamar ficar falando mal do nosso Diegão, não.
1: É verdade. Diegão é patrimônio nosso aqui, cara. Diegão e o Jadeu é patrimônio, cara. Ó, poxa vida, meu. Oi, bom dia.
0: Bom dia, Léo. Junir, motorista aplicativo.
1: Fala, Junir.
0: Lages, Santa Catarina.
1: Beleza, mano?
0: Hoje, dia 19, sexta-feira.
1: Sextou?
0: A 1h22, o Pix caiu.
1: Para! Cala a boca! Pix nada, cara. Não tem Pix nenhum aqui, não.
15: Bom dia, Sandy Júnior. Ah, não é Sandy Júnior, é Léo Áquila.
1: Ah,
15: também
1: Deus
15: não
1: Deus.
15: É. Ah, é Júnior.
1: Ah, tá. Meu. Ah,
15: cadê o Edinaldo? O Edinaldo é da panela do Diego Lopes. É?
1: Ah.
15: O Edinaldo.
1: Ah, Edinaldo Plácido.
15: Tira férias ou troca de horário, ele também faz a mesma coisa.
1: Ah.
15: Além de ser da panela, é puxa saco. Edinaldo queima rosto. Valeu, aquele abraço.
1: É isso aí, 11 99991 9197 para você participar junto com a gente da nossa.

0: meu Deus do céu, olha, olha quanta gente chegando, hein? 11999919197 pra você participar do nosso Band Coruja, esse programa, programaço gostoso de se ouvir. Deixa eu dar uma olhada aqui, gente. Peraí, deixa eu só abrir aqui o meu como é que fala? Meu e-mail aqui, peraí, só um minutinho. Tá, beleza. Está aberto, considerado aberto o meu e-mail. Gente, por favor, tá? É o e-mail, tá? Por favor, é e-mail. Pra gente ver o que a gente vai falar aqui. Olha só, gente! Eu vou entrar no assunto aqui. Só um minutinho, já vou entrar no assunto que vocês vão gostar aí. É sobre a Copa do Mundo, tá? Sobre, já que a gente tá nessa pegada da Copa do Mundo, já vou entrar no assunto da Copa do Mundo aqui. Enquanto isso, vamos esquentar a bagaça. Vamos ver o que o povo tá falando aqui, vai.
1: O Léo tá abrindo e-mail pra ver se chegou a notificação dos Pix mesmo que vocês estão falando aí.
0: Que Pix o quê, ô? Vai! Sai fora, cara! Não tem Pix nenhum, não! Sai daqui, ó, vai!
2: Oi. Bom dia, fala, meu querido Léo.
0: Fala comigo,
2: mais
0: vai.
2: Uma noite aí, sextou, hein? Aqui quem fala é o Bruno, motorista do aplicativo.
0: Aham.
2: E eu tô aqui na Paulista, cara, esperando a corrida, bateu uma fome, eu lembrei do macarrão do Davi.
0: Para com isso.
2: Passa o endereço aí, Davi.
0: Tem macarrão o quê? Ó, só cuidado com o Região, hein, cara. O Região tá por perto aí, meu. O Região é taxista, hein? Se você for motorista de aplicativo, você já sabe, 3-4 tapa na cara. Se entrar no território do cara aí, ó, é 4-5 pra mais, hein? Toma cuidado aí, ó. Leva tapa na cara, assim, com esse frio que tá assim, ó. Quer ficar quentinho,
3: Léo, bom dia, Léo. Aqui é o Lucas, motorista carreteiro aqui, cortando as experiências do Minas Gerais. Tem uma música aí que na época fez muito sucesso, era o Bonde do Tigrão, toca.
0: Bonde do Tigrão, mano, olha.
3: Toca um pedacinho dela. Boa noite, hoje é bom dia. Forte abraço aí,
0: Legal, você lembrou legal. Mas se tem aqui, né, cara? Mas que tinha programa de funk aqui na Band antigamente, né? Então é pra ter, cara. É pra ter um bonde do Tigrão. É o bonde do Tigrão. Puta, eu adorava aqueles funk dos anos 2000. O funk 2000, né? Puxa vida, hein? Será que tem um bonde do Tigrão aqui? Que não tem, hein, cara? Mas a gente taxa do mesmo jeito aqui. Daqui a pouco eu acho um funk legal. Que um funk, vocês querem um funk? Então tá bom, pera aí, já que vocês querem um funk assim, né? Tamo fazendo essa pegada de funk, ó. Não é esse aqui, é o outro funk aqui, ó. Não é esse funk também, caramba. Cadê aquele funk lá? Puxa vida, hein? Cadê o funk? Cadê o funk? Pode ser esse aqui, vai. Pode ser esse aqui por enquanto. Até a gente achar o outro aqui.
4: É o

0: gangue.
1: Vamos chegando, vamos chegando. Ô, Tati Perigosa, bom dia, minha amiga Tati. E aí, Tati?
2: Bom dia, Léo Júnior. É, Tati Perigosa.
1: Tati não ficou muito longe, não. Não ficou muito tempo longe da gente, não.
2: Deus por aqui, espero que por aí também.
1: Nós estamos bem aqui.

0: pra Mel, minha linda, maravilhosa. Pro Ivaneres também, se ele tá ouvindo.
1: Ah, Ivaneres.
0: Tá bom? Né? Beijão pra todo mundo do grupo Resenha da Mel.
1: Valeu, valeu.
0: Beijo,
1: beijo. Beijo, beijo, beijo. Ô, Tati, um abraço pra você. Agora sim, vamos nessa, vamos animar essa madruga.
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1: Ah, os caras relembrou aqui, é Furacão 2000. Cara, eu tinha o CD da Furacão 2000 na época. É. Na verdade, a Anitta vem de lá dessa época, a Anitta, a cantora Anitta, né? Pra quem não sabe, ela vem, começou ali no Furacão 2000, né? Não era nem Anitta, era outro nome que... Era outro nome ainda. Não sei que nome que era. Mas era a Anitta na época lá. Mas essa música aqui, ela não é já antiga, tá aqui, antigona. Ela é mais moderna, esse funk aqui, né? Vai.
3: E o Pix? Nada ainda?
1: Não, nada. Para de falar em Pix aqui, ó.
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4: Vamos falar sobre o Móvel Brasil aí. O que é que os motoristas têm pra falar?
1: Como é que é? Como é que é?
4: Olha, vamos falar sobre o Móvel Brasil aí.
1: Ah, que mob que, cara? Eu quero falar. Eu não quero. Olha, viu? Olha que hoje eu vou. Olha, eu tô bom pra não inventar uma briga. Me segura que hoje, ó. Nós temos que criar uma briga aqui, um bafafá nesse programa aqui, meu. Hoje nós vamos ter. Hoje nós vamos criar uma briga nesse programa aqui. Vamos criar um bafafá. Eu não quero nem saber, cara. Não tô nem aí, velho. Eu vou criar uma treta hoje no programa hoje aqui. Vai, vai. Bom dia, bom dia, bom dia.
5: Oi, Leozinho.
1: Bom dia.
5: Coisa linda.
1: Como é que você vai, Mara? Tudo jóia?
5: Leozinho, o que você acha de semana que vem ficar 3 dias descansando na sua casa, aproveitando sua vidinha lá com a sua
1: esposa?
5: Sua adorada. Da mulher que você tanto ama, né?
1: Demais, cara, demais.
5: Você fala, você ama demais.
1: Aham.
5: Eu acho que você merece um descanso. O que, é que você acha?
1: Não, o povo já quer que eu, deixe o programa já aqui agora. Você viu agora? O povo já quer que já. O povo já quer viver longe de mim já aqui, ó. Olha lá.
5: Tá entendendo? Ai, ai. Nada contra você, tá? Eu te adoro.
1: Tá bom, né? Quer ficar longe de mim
5: acho
1: já.
5: Acho que vou cochilar um pouquinho pra dar oportunidade pra esse povo chorão. Então, como eu não tenho paciência pra ninguém, tô meio que de TPM, então acho que eu vou dar uma descansada.
1: Isso, descansa um pouco.
5: Eu volto, tá?
1: Tá bom, descansa um pouquinho aí, é melhor. Descansa um pouco aí, ó. Não, e outra coisa, gente, não tá nem enrolando panelinha aqui. A gente tá tendo... Ó, pra você ter uma ideia, ontem, ó, no final do programa, era o quê? 4 e pouco da manhã? 4:30? Eu percebi o quê? Tava chegando mais ouvintes novos e pessoas que falavam assim: nossa, eu nunca tinha ouvido, putz, tô gostando dessa conversa de vocês e tal. Então isso que é legal, a gente vai, ó, eu vou falar difícil agora. A gente vai prospectando. Nossa, falei difícil agora. A gente vai prospectando os ouvintes, entendeu? Ouvintes novos também, já os ouvintes que participam todo dia, mas também pessoas agregando mais ainda pro Band Coruja. E Diegão, só quando você voltar, cara, já vai estar cheio, vai ter mais gente ainda aqui, mano. Aí, ó. É isso, cara, é isso.
6: Olha, Léo, descarga a cabeça, não. Essa aí é a Mel Banana, ela é chata pra caramba mesmo.
1: Não, mas não é essa aí, não é a Mel Banana.

0: Aí depois ele vai perdendo a audiência.
1: Para, cara, para com isso. Não, não é assim, o Diegão tem uma audiência boa, cara.
2: E aí, Léo Júnior, beleza? Bom dia, Cúria. Vamos botar pegado. A gostosa dessa Mara tá assim, ela vai pra outra. Aí às três ela volta, essa gostosa. É isso aí, Mara. Cuida.
1: Pois é. Vai tudo pras outras aí. Aí três horas da manhã, volta todo mundo com o rabinho entre as pernas. Ai, eu acabei de acordar. Ai, acordei agora, eu tava sem internet, agora eu tô ouvindo você. Ah, vai se lascar pra lá, vai dormir, vai.
3: Cachorro não
1: vai. Essas conversinhas fiadas, ai, que eu acordei agora. Tava nas outras por aí. Tava nas outras por aí, ó. Ô, Léo, você é legal, irmão. Diego, Pedro, Léo Júnior, os zumbis da rádio. Pois é. Estamos quase isso aí, viu? Praticamente. Estamos quase isso, viu?
4: Alô, alô, Léo Júnior.
1: Oi, Lele,
4: bom
1: oi,
4: dia
1: Lele.
4: Pra você,
1: olha
4: pra ele, todo aí. Mundo ligado no Band Coruja da Band FM.
1: Ó.
4: Desta sexta-feira, 19 de junho.
1: Ó, a voz do cara já é um locutor de rádio já, mano.
4: Ó, Léo Júnior.
1: Oi.
4: Hoje de manhã, eu tava ouvindo Amanhã Show.
1: Certo, certo.
4: Quando tocou a música do Panda, Eu Te Seguro.
1: Tá, aí você se segurou.
4: A Milena e a Cacá dançaram uma valsa.
1: Ah, não acredito, é
4: que
1: isso?
4: Coisa engraçada que eu ouvi hoje de manhã.
1: É mesmo, cara?
4: E olha, hoje o Brasil vai ganhar do Haiti.
1: Tomara, hein, cara?
4: Brasil 3,
1: tomara.
4: Haiti 0.
1: Uh-huh.
4: Roberto Leite, Guarulhos, São Paulo. Boa sexta-feira!
1: Ó, eu
4: vai,
1: vou dar,
4: Brasil!
1: Eu vou dar 1-0 pro Brasil, vai. Pra não ficar, pra ser bonzinho, eu vou dar 1-0 pro Brasil. Mas, ó, você percebeu uma coisa no programa? Vocês perceberam que a Cacá e a Mi dançaram de manhã aqui. Mas ninguém percebeu que eu fiz uma dança aqui no Band Play. Ninguém nem assistiu. Caramba, meu, eu tô lascado mesmo com vocês, né? Olha, eu tô lascado com vocês. Eu fiz mó dança legal aqui do Chan aqui, ó. Ao vivo pra vocês, ó. Poxa vida, viu, meu? Pelo amor de Deus, tá louco, mano. Fala aqui com a Maria das Graças. Oi, Maria. Bom dia, Maria.
5: Tô amando esse programa. Ah, tô adorando.
1: Que legal. Obrigado, Maria.
5: Maravilhoso, gostoso, amado esse programa.
1: É mais ou menos, viu, Maria? Mais ou
5: alegre,
1: menos. Não é tanto
5: gente.
1: Assim, não, viu, Maria? Não é tanto assim, não, viu, Maria?
5: Ainda mais eu, que sou vivo só. Eu e Deus.
1: Ah, mas peraí, Maria, peraí. Você não tá sozinha, não. Você tá claro que você tá com Deus, mas tá com a gente aqui, ó. E milhões de ouvintes junto com você, segurando a sua mão aqui pra dar a nossa madrugada gostosa do Brasil. Obrigado, viu, Maria?
5: Tá bom.
1: Tá bom, minha amiga. Beijo pra você, você não tá
5: aí,
1: sozinha, não. Você não tá sozinha, não. Tá com a gente aqui no Band Coruja. Obrigado pela sua audiência. 11 999919197. Fala comigo.
6: Bom dia, Léo Júnior. Incesto. Léo do céu.
1: Incesto.
6: Fui tomar banho hoje. Desanimei quando dei uma olhada pra baixo.
1: E aí? Tudo
6: não achei.
1: Tudo encolhidinho, menininho?
6: Danadinho, pai. Tinha sumido.
1: Nossa.
6: Só tava o sinarzinho.
1: Eu percebi.
6: Parecia uma tartaruga, pai. Que encheu a cabeça no bairro do casco e sumiu.
1: É. Pois é.
6: Ah, rapaz, não tive coragem. Peguei o guarda-chuva da mulher pra tomar banho.
1: Caramba. É, nessa época, assim, é complicado, hein, cara. Não é fácil pra ninguém, né? Não é fácil pra ninguém,
7: bom
1: não.
7: Bom dia, Léo. Ó, hoje o placar pro jogo do Brasil aí vai ser, no mínimo, 3-1 pra nós. Se não for... aí eu desisto.
1: 3-1, vai. 3-1 pra... tá, eu vou dar 1-0, vai. De começo, até eu me animar mais. Vamos ver se vai aumentar o placar aqui. Vamos ver. Até então vai ser 1-0 no meu placar, vai.
8: Ô, Léo, bom dia, bom dia, bom dia.
1: Bom dia.
8: Quer
1: bom
8: vender
1: dia.
8: Antena comigo? Eu vendo, você vende 4 e eu te dou uma montada.
1: Vai, sai daqui, ó. Vai se lascar, ó. Vai, vai. Oi, bom dia, bom dia. Vai.
9: Bom dia, Léo Júnior. Já percebeu que a voz dessa senhora é a mesma voz do gigante Léo?
1: Que? É cada uma, hein? Vai, vai, vai.
10: Bom, bom dia, Léo Júnior.
1: Bom dia, bom dia, bom dia.
10: Beijo, beijo, beijo para todos do Bando de Coruja.
1: Como é que você tá, minha amiga?
10: Sem esquecer de ninguém. E para minha querida Mel. Adoro ela.
1: A Mel aparece, já ela aparece por aí. Já ela aparece aí no jogo. Já ela aparece no jogo, aí.
11: É, essa Bando de Coruja aí tá cheio de panela. Difícil, difícil.
1: Ah, não tem panela aqui não, cara. A gente, todo mundo fala, é verdade, gente. Agora, sério.

0: Eu não quero mais ninguém ouvir falar de... Eu não quero ouvir ninguém falar de panela mais. Porque não tem panela. E até se tem, por que não? Poxa vida. Tem uns caras aqui legal. Que tem uns caras aqui que já fazem parte do programa. Poxa vida. Agora, todo mundo participa. Vamos fazer assim. Vamos pensar assim. Todo mundo participa. Ah, não foi meu áudio. Mas vai seu áudio do menos lá até 5 da manhã. Seu áudio vai rolar aqui. Né? É porque assim, gente. A gente tá em uma rede. Então a gente tá falando pra todo o Brasil. Então é o nosso WhatsApp... É que vocês não têm noção como fica o WhatsApp. É muita mensagem, é muita, muita, muita mesmo. Então, às vezes o pessoal reclama: ai, porque meu WhatsApp não foi pro ar. Mas não é assim, cara. Não é assim a situação, entendeu? Você entendeu, né? Vocês entenderam, né? Tá bom, tá entendido. Então tá entendido. Fala comigo aí, vai.
1: Bom dia, Léo. Sorteia aí logo o carro, Léo. Tô com o número na mão. Falta dois pra me fechar. Oxi. Bora lá, sorteio do carro. Chama aí o número. É nóis, porteiro Alexandre, aguardando.
0: Mano, o que que esse cara tá falando? Só se for no seu sonho, cara. Só se for no seu sonho, ainda estão sorteando um carro aqui. Eita, é cada uma, viu? É cada uma, cara. Cada uma que parece duas, hein? Oi, bom dia.
2: Bom dia, Léo, aqui é o Roberto, motorista.
0: Ô, Roberto, tudo bem?
2: O palpite aí da seleção brasileira vai ser 2-1 pro Haiti.
0: Dois? Caramba, esse tá lascado, hein? 2-1 pro Haiti, caramba. Lascou de vez, hein?
2: Bom dia, Léo Júnior, o Rodrigo de Capão Bonito.
0: Fala, Rodrigão,
2: aqui
0: Capão.
2: Sorocaba aqui.
0: Ah.
2: E no caminhoneira do Brasil aqui, indo pra casa, descansar um pouco.
0: Tudo de bom. Tudo de bom pra você, obrigado. É tudo de band. Oi. Cadê você?
3: Esse que falou, esse porteiro Alexandre, ele entrou no áudio ali, engatou uma terceira, quarta, quinta marcha, 200 por hora, aí depois acabou o ar, baixou pra terceira, segunda, foi reduzindo, puxando o freio motor e cansou de falar o homem. Mas vai aonde, quer carro ainda.
0: Caramba, até eu fiquei perdido aqui, que isso, né?
4: Bom dia, Léo Júnior, é de carreteiro por cá, rapaz, eu vou falar pra você. 2-0 Haiti, Itália campeã do mundo.
0: Caramba!
4: Vocês vão ver só.
0: Para com isso. Ó, não vamos ler. Vamos torcer pro nosso Brasil, vamos dar uma oportunidade pra nossa seleção, vai? Por favor, gente, por favor. Então eu vou mandar você pro Haiti, vou mandar você pra outro país com R$1, cara. Só com a passagem de ida, só pra você aprender. Véio do lixo!
5: Ô, Léo Júnior, aqui é o Véio do Lixo, na madrugada gelada. Ô, sexta-feira chegou. Vamos mais um dia trabalhando naquilo que eu gosto, fazendo o que eu quero. Deus abençoe no meu trabalho aí, beleza?
0: Valeu,
5: boa madrugada, boa programação pra você. Um abraço pra todos esses recanguelados aí.
0: Recanguelado.
5: Tudo no Gardenal, é Rivotril, igual eu. Tô doidão nessa madrugada. Vamos que vamos, um beijo pra todos aí.
0: Valeu, cara.
5: Pra Tati Perigosa, pros parceiros aí, um abraço. Cuidado com a estrada, hein, mano? Vamos ter cuidado aí, beleza?
0: Não seja uma estatística,
5: beijo,
0: viu?
5: Beijo pra todos, vamos, meu
0: vamos
5: parceiro.
0: Vamos que vamos.
5: É o Véio do Lixo, sai cachorro.
0: Sai cachorro, um abraço pra você, obrigado, Véio do Lixo. Pela audiência, tamo nós, tamo junto aqui na nossa madrugada mais gostosa, 11 999919197, pra você participar junto com a gente. Ah, você não mandou seu áudio ainda? Peraí, você tá esperando o quê? Fala pra mim, você tá esperando o quê, cara? Que é o que mande um áudio pra você aí? Nossa, você viu como eu tô bravo aqui? 11 999919197, pra você participar do nosso Band Coruja. Ah, você não mandou sua mensagem? Mande agora, eu quero ouvir sua voz por aqui. Quero saber o que você faz de bom nessa madruguinha gostosa. Ó, o Benedito já chegou por aqui. Tá fazendo um cafezinho, falou que tá trabalhando, tá na guarita e vai ficar com a gente até as 5 da manhã. Poxa vida, cara, aí sim, hein? Um abraço, obrigado. Bom final de semana pra você, boa sexta-feira. A nossa sexta-feira chegou com tudo, hein? Chegou quebrando tudo essa sexta-feira aqui. É, deixa eu falar com mais um aqui, ó. Pera aí. Cadê o outro recanguelado aqui?
6: Léo Júnior, quando chega sexta-feira, você depila o boga seu, ficar depiladinho pra passar o fim de semana limpinho?
0: Cara, tá muito bem pro seu governo, tá? Pode parar com isso, cara. Ah, sai daqui, velho. Sai daqui, velho. Uns malas sem alça, não? Encheu o saco essas horas. Esse cara está viajando na maionese, pois a Itália não está na Copa do Mundo. Olha o outro aí, ó. Pros caras. Vai dar um erro aqui pra você ver. Vai dar um erro aqui pra você ver. Dá um erro pra você ver o que acontece. Os caras falam mesmo aqui, meu. Os caras falam mesmo, velho. 11999919197 pra você participar do nosso Band Coruja. Teve aí quem mais tá por aqui. Luquinhas, fala Luquinhas, Luquinhas.
7: Passa os áudios, vagabundo. Não mandou o quê?
0: Ah, tá aí o áudio, cara. Tá aí, meu.
7: Que vamos.
0: Os caras reclamam ainda, não?
7: Vamos aqui no tapetão preto. Faz um chamado aí, Léo. Galera do Nove Eixo aí, ó. Tá vivendo perigosamente. Se manifesta. Pra cima, galera. Sextou. 2-1, Brasil. Um do Pelé e um do Romário.
0: Tá certo. Ó, pra mim também, ó. Gol de placa do Pelé, hein? Gol de placa do Pelé.
8: Ô, Léo Mário Júnior, explica pra gente. Se o seu nome de registro é Mário, ou por que Léo Júnior?
0: Ah, não, não vou explicar.
8: De onde que veio? Não. Quem que colocou?
0: Não,
8: como
0: não,
8: que aconteceu?
0: Não,
8: explica
0: não,
8: pra
0: não.
8: gente. Pra gente ficar um pouco mais íntimo de você, não, vai. Não,
0: peraí, cara. Uma hora explica. É uma longa de uma história. É uma hora explica essa história aí. Uma hora explica essa história aí. Vou explicar, vai. Ah, gente, na verdade, o meu nome é Mário. Todo mundo já sabe, né? Alguns aqui já sabem que o nome é Mário. Então, os caras, é assim, o Léo por causa do rádio, né? Eu comecei muito novinho no rádio, em 1997. Muito, tô velho já. E, gente, pra você ter uma ideia, a minha família, ninguém me chama de Mário. Todo mundo me chama de Léo, só pra você ter uma ideia. Só na escola, né? Que você tem que falar Mário, claro, né? Os caras já me chamavam de Mario Bros, Mario... Que Mario? Aquela piadinha sem graça. Ai, que Mario? Que Mario? Sabe? Eu aguentei isso muito tempo da minha vida, né? Deixa eu ver. Aí, então, ficou Léo. Desde que comecei a fazer rádio, então, sempre foi Léo. O meu nome era pra ser Leonardo, cara. Só pra você ter uma ideia. Mas, né? Meu nome é Léo. E ficou Léo e é Léo mesmo. E acabou a situação. Mas meu nome é Mário. É isso. Tá aí a minha história, minha triste história que eu contei pra vocês agora.
9: Ô, Mario Bros.
0: Olha lá, começou.
9: O jogo do Brasil hoje vai ser 1-2 pro Brasil. Valeu.
0: Tá bom, beleza, valeu. Quem mais tá por aqui mandando mensagem? Tá no caminhão ou tá no carro? Tá, sei lá onde ele tá. Aqui.
10: Fala, Léo. Bom dia, Robson Marques, São Gabriel, Rio Grande do Sul.
0: Fala, mano, beleza?
10: Tamo ligadinho aí até as 5 da manhã, acelerando o carro aí.
0: Bora que bora.
10: Temos que estar na porta do cliente 5 horas.
0: Olha!
10: Vamos botar. Que não dá nada. Tá, um abraço pra toda a galera aí do Horte. Galera do pão, galera da fruta, a verdura.
0: É.
10: Não podemos parar.
0: É, e os frutas também, né? Tem as frutas também, né? Um abraço, amigo. Obrigado. Olha o Nunes aqui. O Nunes, catador de bonecas aí, ó lá.
11: Bom dia, Mário. Beleza?
0: Cala a boca.
11: Bom dia, vamos madrugar. Tamo junto.
0: Cala a boca.
11: É o Nunes Carreteiro. Mário, agora deu.
0: Agora foi boa situação. Pra que que eu falar meu nome? Pra que que eu fui divulgar meu nome pra essa gente louca aqui, cara? Não, pra que que eu fui falar? Eu tô lascado de vez agora com vocês, meu. Agora eu tô ferrado, mano. Oi?
12: Oi, Léo. É a Kátia. Bom dia.
0: Oi, Kátia.
12: Bom dia, Kátia, né? Pra todo mundo aí. Bom dia pra vocês. E aí, como é que vocês estão aí? Estão tudo na paz?
0: Olha, Kátia, pra tá em paz aqui, meu, olha, é difícil. Tá difícil a situação, cada vez mais esse programa, Kátia, tá tenso, cada vez mais esse programa aqui. É de mal a pior, viu?
13: Ô, Léo.
0: Oi.
13: Galera do Nove Eixo não é da fruta, não, né? Agora, dos truque, bitruque, MS, tudo da fruta, é isso?
0: Tudo falando
13: isso
0: mal.
13: Mesmo? Nove Eixo acho que não, né? Nove Eixo não é da fruta.
0: Ah, você é doido, esses caras. Ó. Caminhoneirada do Brasil aí, ó. Um abraço pra vocês aí. Obrigado pelo carinho. Oi, fala comigo.
14: Bom dia, Léo. Beleza? Como é que você tá?
0: Beleza?
14: 0-1. Brasil, chama na alça.
0: Olha lá. A outra aqui já reclamando. Vocês só passam áudios dos mais chegados. Gente, cada áudio que vai chegando eu vou colocando no ar. Eu já falei mil vezes que aqui é muito. É milhares de áudios no WhatsApp. Não tem como, gente. Calma aí. Calma que eu tô chegando lá. Vai.
15: Se for eu aí, eu quis dizer haitiano, meu. haitiano.
0: É isso aí. Quem que é esse aqui? Wilson Alves. Alô, mano, um abraço pra você. Obrigado, obrigado pela audiência.
16: Fala, Léo, meu querido, bom dia.
0: Bom dia.
16: Leandro, Campo Grande MS.
0: Fala, Leandro.
16: Ô, Léo.
0: Oi.
16: Não é querer fazer intriga, não, jamais.
0: Tá. Mas já fazendo, né? Eu sei.
16: Aqui, ó. Esses caras que eu vou falar aí, se eles não participam quando você tá aí, é porque eles não gostam de você, viu? Ivan Neres, Cleito Padeiro, vagabundo, o Max,
0: dois, três vagabundos,
16: o Nunes Carreteiro
0: e
16: o velho do lixo sai cachorro.
0: Não, mas peraí, cara.
16: Esse é tudo vagabundo.
0: Não, mas o velho do lixo sempre participa aqui, cara. O velho do lixo é parceiraço, meu. É parceiraço desde outras emissoras, vai do lixo. Parceiraço. Agora tem uns aí, cara, que nem participa. Os caras querem chegar 3 da manhã, aí com aquela conversinha fiada que acabou de acordar, que a internet voltou 3 horas da manhã. Tava em outro lugar aí passeando, vai. Tava em outra rádio aí, ó. Vagabundos aí, ó. Ah, vai encher o saco. Oi, bom dia.
6: Olha, tira uma dúvida minha. Vai. Qual a seleção que o Brasil vai jogar hoje? Iti. É aquele país que os...
0: Peraí, como é que é, cara?
6: Olha, tira uma dúvida minha. Qual a seleção que o Brasil vai jogar hoje? Iti.
0: Tá.
6: É aquele país que os caras é tudo roludo?
0: Cara, peraí, mano. Você tá falando igual... Você tá falando igual o Pidoncio agora, né? Pro Pidoncio é tudo aí. Iti, Isis, Iiki, né? Liísios. Você tá pegando aula particular com o Pidoncio aí, né? Eu tô sabendo, você tá pegando aula particular com o Pidoncio aí. Oi.
17: Bom dia, Bande Coruja.
0: Bom dia, bom dia.
17: Jaime.
0: Fala, Jaime.
17: Trabalho de vigia aqui na noite, ligadinho em vocês aí, sempre. Ô,
0: mano, valeu, obrigado.
17: Valeu, um abraço.
0: Ô, cara, nós que agradecemos você por estar aqui no nosso Bande Coruja, por fazer esse programa lindo acontecer, viu? Valeu pela audiência. Ai, ai, ai.

0: mandar sua mensagem pra gente, 11 999919197, pra você participar junto com a gente da nossa alegria, da nossa madrugada. Manda sua mensagem pra gente. O Everaldo tá por aqui, já mandou áudio. Ô Everaldo, um abraço aí, cara. Falou que é muito fã do programa, ouve o Band Coruja todos os dias praticamente. Ele não vai dormir sem ouvir o Band Coruja. É, tá vendo só, gente? É... Tá vendo só? A galera gosta. Vamos falar mal um pouquinho? Mas gosta de ouvir o Band Coruja. É isso que é legal. É bom saber que vocês gostam da gente aí. Tá bom? Manda lá seu áudio. 11 999919197. Vamos nessa, minha gente! Ó que nostalgia. Ó. Que nostalgia agora me vem na cabeça, né? Nos domingos nós sentávamos em frente da televisão só pra assistir a banheira do Gugu, meu filho do céu! Meu Deus do céu! Mas era uma alegria pra gente assistir a banheira do Gugu, não? Tem que pegar o sabonete. Aí pega o sabonete. Nossa senhora, cara! Aquilo era maravilhoso, cara! Até eles tentaram voltar aí, mas não deu muito certo, né? Mas, cara, já foi, né? Bom dia, né? Roberto Salles aqui, ó.
1: Na minha de
0: Sebastião... Como é que é? Sebastinópolis do Sul, interior de São Paulo. Estamos aqui na puxa do Palito Doce. Palito Doce, que seria cana, não é isso, meu filho? Um abraço pra você aí, obrigado pela audiência. É nóis, a madruga, que fala comigo, vai.
2: Bom dia, meu amigo Léo. Aqui é Adão de Campos dos Goytacazes. Brasil hoje, 4-1 Brasil.
0: 4-1 Brasil hoje, então, né? Tá bom.
2: Valeu,
0: tá bom,
2: amigo.
0: Valeu, mano. Um abraço pra você. Obrigado pela sua audiência. Tamo junto!
3: Fiz muita declaração no banheiro pra cá, Luiz Ambiel.
0: Os caras fazendo declaração no banheiro. É verdade, gente. É a Luiza Ambiel, né? Que era a mulher da banheira do Gugu. É, a Ellen Ganzaroli também fazia parte, se eu não me... Não lembro, gente. Alguém falou de Ellen Ganzaroli aqui, mas aí, ó, é isso mesmo. Domingão era aquela pegada, cara, era gostoso de assistir a televisão, né, o Gugu, né, ó lá.
4: Eita, banheiro do Gugu, hein, Léo. Eu lembro até hoje, molequinho ali, narizinho de palhaço, até apontava.
0: Olha! De palhaço.
5: Domingo era Ellen Ganzaroli fazendo a banheira do Gugu, mano.
0: E tinha um outro programa também lá, como é que é mesmo lá? Caramba, cara, tinha uma loira lá que apresentava também. Ah, meu. Como é que era o nome, hein? Não é dançando, não, é. Putz, a vida. Não lembro agora, mas não lembro, cara. Putz, a vida. Minha mente tá um negócio hoje pra lembrar das coisas, tá complicado, hein? Mas era gostoso demais, né? Não era muito bom, né, gente? Era muito bom, hein? Era muito bom.
6: É o programa Fantasia.
0: Isso! Lembrou, hein, cara? Fantasia!
1: Tentando pegar o sabonete.
0: Quer pegar o sabonete. Eu lembro, cara, programa Fantasia, sensacional. Quem que não assistiu o programa Fantasia aí? Vai.
1: Você não vai.
0: Léo Júnior, tamo aqui até as 5 da manhã. Isso. Adriano de Ubatuba. Um abraço pra você, Ubatuba. Obrigado pela audiência na Band. Aí,
7: banheira do Gugu. Tinha 10 aninhos. Ô Léo. O palhaço era bem descabelado. Meu amigo.
0: Ai, vamos nessa.
3: Os punheteiros dos anos 90, hein? Eita,
0: que isso? 11 999919197, vai!
8: Fala, Léo! Fábio Pezão por cá, hein? Ô, Léo, passando só pra avisar, hein? Menos de 40 dias pra início do Barretão 2026, hein?
0: Opa!
8: A maior da América Latina. Você tá doido, motorista?
0: Aí sim, cara! Aí sim! Logo começa o Barretão, hein? Aí o negócio vai ficar bom, e a Band FM tá junto no Barretão também, sem dúvidas, né? Oi, bom dia!
9: Ô, Léo Mário, bom dia!
0: Bom dia!
9: Rapaz, banheiro do Gugu, hein? se o cabo da bilola aparecia a faca do Rambo, chegava a ficar o sinal dos dedos. Você tá doido?
0: A faca do Rambo? Caramba, mano. Vai, vai.
10: Bom dia, bom dia, Léo Jaime.
0: Bom dia, bom dia.
10: Ô, Léo, vamos fazer uma conta aqui.
0: Vai.
10: Se o Brasil fizer 3 gols hoje, quer dizer que ele socou 3 no Haiti?
0: Eu não vou nem te responder, cara. Eu não vou nem te responder, cara. Ah, pelo amor de Deus, viu? Ó, ó, ó. É só musicão aqui. Aqui é, ó, fala pra vocês, gente. Bando Coruja é isso, cara. Bando Coruja é isso, ó.
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0: Ó. Nossa senhora, que isso?
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0: Ah, não, vamos limpar, vamos agitar isso aqui, vai. Vamos agitar esse negócio, vamos agitar. Aê! Vamos agitar esse programa aqui, a nossa madrugada mais gostosa do Brasil. Isso, vem, pode aumentar o som aí. Dá-lhe uma chicotada nessa, esse povo aí. Ó.

0: Bom dia, Léo Júnior.
1: Bom dia,
0: banheiro
1: bom dia.
0: Do Gugu. Quando a Luísa Ambiel saiu, entrou a Solange Gomes.
1: Exatamente, lembrei. Inclusive, só cortando o seu áudio aqui rapidinho, a Solange Gomes, ela participou da Fazenda da Record, inclusive, né? É, até um bafafá lá com ela e papapá, briga pra todo lado. Mas essa, exatamente o que você falou aí, cara.
0: E hoje a Luísa Ambiel tá fazendo conteúdo adulto. Isso. No Xvideos.
1: Conteúdo adulto aos caras. Os caras sabem até o caminho já, meu. Ô, louco, hein? Adocica, meu amor. Vai.
2: Bom dia, Léo.
1: Oi.
2: Cristiano Guavirava Carreteiro, Guarulhos.
1: Beleza, mano.
2: O Brasil não vai ganhar aí dentro. Vai, não vai ganhar do Haiti, vai ganhar aí dentro.
1: Ah. Que é isso, cara?
3: Você era fã da banheira do Gugu, Léo? Da Luísa Ambiel?
1: Ó, eu assistia, cara.
3: Vai lá no X-Videos lá, você vai ver ela do jeito que ela tá agora.
1: Para! Que é isso?
4: Bom dia, Léo. Bruno Carreteiro do Rio aqui, ó. Aniversário hoje, manda um alô pros amigos aqui. Da Fugita, aquele abraço, tamo junto.
1: Um abraço, parabéns pelo aniversário, hein? Pra quem faz niver hoje, outra coisa boa, hein? Fala comigo aí, vai.
5: Léo Jaime, se o Brasil ganhar do Haiti, sabe o que vai acontecer?
1: O que que vai acontecer?
5: O Brasil vai pôr nos negão.
1: Cara,
5: não?
1: Não, para, vai. Para com isso, velho. Pelo amor de Deus. Tá louco, velho. Você tá louco, mano. Ó, tá. Deixa pro intervalo que é melhor, vai. Ah.

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0: FM, 2:10 já, gente, 2:10. Vamos nessa na nossa madrugada, participando 11 999919197 pra você participar junto com a gente aqui da nossa madruguinha gostosa. Aê! Pode chegar, minha gente!
1: Agora é chamar o Batman!
0: Vai, vai! Chama o Batman, chama o Batman, vai!
2: Chama o Batman pra mim!
0: Peraí, cara. Chama o Batman pra mim, por favor, tá?
2: Chama o Batman pra
0: mim. Vai, vamos nessa aqui, ó. Ó quem já chegou aqui, ele que é o cara das fofocas. Brasil. Ele que é o cara das fofocas à madrugada, o Alê Fenomenal.
3: Alô, Júnior, tamo ligadinho aí na Band, é Fenomenal, não.
0: É o Fenomenal, não, o cara das fofocas, hein? Hoje tem fofoca, hoje tem os bastidores da Copa com o Alê Fenomenal mais tarde. Vou ligar pro

0: chama, chama, chama.
1: O Patimão pra mim, o Patimão pra mim, chama.
0: Ó, quem mais tá por aqui participando, hein? Fala comigo, oi.
2: Ô, Léo.
0: Nossa senhora.
2: Quando eu comecei a assistir a Band. A 90, 95.
0: Sei, sei, sei.
2: Pintou uma parada no gol. No Zezinho.
0: Sei.
2: Do Pato Branco. Um pênalti. Vê se você acha isso. A empolgação do narrador, cara.
0: Eu vou dar uma olhada aqui, vou dar uma olhada. José, obrigado, viu, José? Abraço aí, José! É nóis, a madruga! Vamos lá! Hoje é sexta-feira! Vamos animar essa bagaça aqui, não vamos?
3: Tá em perigo e já não sabe o que fazer.
0: Oi.
3: Fala, Léo! Estamos aqui ligadinhos em você, rapaz do céu, que frio! Chama, ai, meu Deus! Chama, chama, chama!
0: Ai, meu Deus do céu!
3: Chama pra
0: bom dia, Léo, sou um divino, divino Eldorado dos Carajás. Poderia mandar um alô aqui pra mim, no estado do Pará, todos os dias ouvindo Band FM, ouvindo Band Coruja, cadê meu alô? Tá aí, meu, seu alô, alô, alô, alô, alô, alô, alô, alô. Você não mandou mensagem pra gente? Eu tô esperando você. Ó, você também que nunca participou no Band Coruja? Ué, tá só ouvindo porque tem muita gente que não participa, mas fica ouvindo, né? Quem sabe hoje pode ser a oportunidade sua de falar aqui pra todo o Brasil ouvindo a gente? Aí você já aproveita, fala o placar do jogo aí. Qual é o seu placar do jogo pra hoje? Eu quero saber, né? me conta, quero saber tudo, seu placar do jogo pra hoje, manda pra gente que eu quero saber também, tá bom?
4: Alô, beleza? Boa noite, por que você não manda um alô pro pessoal que mora aqui pro rumo do sul?
0: Aí, tá mandado.
4: Do sul não, aqui pro rumo do norte aqui.
0: É, tá
4: eu
0: mandado.
4: Eu todo dia escuto a Band e você não manda alô, nunca vi, todo dia eu mando mensagem pra aí, você não manda alô.
0: Ó,
4: pra mim.
0: Então tá a primeira vez que nós estamos mandando um alô, pessoal, aí um abraço, gente! Do estado do Pará, um beijo pra todos, um beijo pra olha, eu gosto muito da galera do estado do Pará, viu? Obrigado pelo carinho de vocês, tá todo mundo ligado aqui na Band FM. Quem mais tá por aqui, hein? Oi!
5: Bom dia, Léo Júnior! É nóis por cá aqui, acelerando aqui da parte do Goiás, positiva!
0: Alô, Goiás!
5: O jogo aqui hoje vai ser 3-0 pro Brasil, positivo!
0: Vai ser, né?
5: Primeira vez que eu tô falando do programa aí.
0: Olha que legal!
5: O programa anima nossa madrugada, tá queimudinho.
0: Tá vendo só? Aí, pela primeira vez, tá vendo? É isso que eu tô falando, gente!
6: O veneno do bem do...
0: Prospectando mais ouvintes novos. Isso é maravilhoso, hein, cara? Isso é maravilhoso, hein? Fala comigo, vai!
7: Bom dia, Léo. 3-0 pro Haiti em cima do Brasil.
0: Mas você também tá desânimo. Um desânimo? Pô, o cara, 3-0 pro Haiti, cara. Ei, que desânimo é esse? Fala pra mim, cara. Ô, louco.
4: Senhor, todo dia eu escuto a Band. Aí eu e minha irmãzinha chamada Letícia. E Eldorado aqui também.
0: Eldorado. Olha a galera de Eldorado aí, ó. Beijo pra todos de Eldorado. Sintonizadinhos com a gente na Band.
8: Bom dia, Léo Júnior. Aqui é o Sebastião de Carapicuíba.
0: Fala, Sebastião!
8: Queria mandar um abraço pro meu amigo Tomás, o alemão.
0: Ah.
8: O vulgo Gugu da Aldeia da Serra.
0: Olha
8: um
0: isso.
8: Abraço, meu amigo.
0: Aldeia da Serra, hein? A galera toda aí, ó. Pam, pam, pam, pam, pam, pam, pam. Nossa, tô alegre hoje aqui, que é todo dia, né?
9: Ô, Léo, você acredita mesmo que é a primeira vez que o cara tá mandando mensagem? Você acredita? Fica aí.
0: Ué, e como não acreditar? E como não acreditar? Fala pra mim, fale pra mim. É aquela galera que manda áudio e fica pra trás aqueles áudios e que às vezes não dá tempo de colocar no ar, né? A gente vai olhando e vai sabendo, sabe qual que é mais ou menos aqui, né?
10: Ô, Léo.
0: Oi.
10: Bom dia. Vê se você vai ser imparcial. Não vai ser igual que aquele Canela Fina lá. Que tem o grupinho dele aí. Só põe o grupinho dele aí.
0: Canela Fina, né?
10: Ô, Diego Canela Fina. Perna de sabiá.
0: Os caras ficam zoando o Diegão até umas horas. Pô, Canela Fina, perna de sabiá. Ai, caramba. Nossa senhora. Oi,
11: Melzinho Júnior.
0: Oi.
11: Vai ser 2-1 para o Brasil.
0: Aí, Amandinha mandou aqui, ó.
11: Melzinho Júnior.
0: Aí.
11: Vai ser 2-1 para o Brasil.
0: Legal, Amanda. 2-1 para o Brasil. Boa, boa, legal. Boa. Oi, bom dia.
12: O Léo DiCaprio, que hora que vai ser a... Zoa bem os corneoneiros.
0: Antes era o xinga bem, agora é o zoa bem caminhoneiro. Para de falar mal dos caminhoneiros, pô. Para de falar mal dos caminhoneiros, já falei.
6: Bom dia, bom dia, bom dia. E aí, Léo, fala com nós aqui na BR-63.
0: Fala comigo,
6: Pará,
0: fala comigo. Fala
6: sentido Militituba, Luciano. Beleza, Léo? Manda um alô pra nós aqui, rapaz. Bom dia. 3x1 pro Brasil.
0: 3x1 pro Brasil, 3x1 pro Brasil. Aê, Brasil! Vai, Brasil! Vai, Brasil! Vai, Brasil! Vai, Brasil!

0: filho Rubens. Legal. Ah, tá bom, tá bom. Dá um beijo pra ele aí, tá bom? Léo, meu filho, ele encontra-se privado de sua liberdade. Manda um oi pra ele lá. Então ele tá ouvindo a gente lá. Então um abração pra ele aí, viu, Rubens? Grande abraço, amigão. Obrigado, viu? Tudo vai dar certo pra você aí. Mas o importante, você tá aqui ouvindo a Band FM com a gente. E a sua mãe tá te mandando um alusão e tá com saudade, tá bom? É isso aí. Valeu, minha amiga Carla. É nozes, é nozes. Maratacini já chegou por aqui também.
1: Nossa,
0: de novo.
1: Ele ficou bravo.
0: É.
1: Ai, Léo, adoro me bravo.
0: Você gosta de
1: ficar bravo, vou descontar essa raiva aqui, ó. Ai.
0: Que coisa, viu,
1: minha cama, pronto, falei. Exato. Para de falar mal de mim que eu tô ouvindo, Satanás.
0: Ah, mas nossa, Satanás. Satanás, passa longe então aí, meu Deus do céu. Que é isso? Um abraço, viu, Maratacini? 11 999919197. Você participa aqui no nosso Band Coruja, o programa mais animado do Brasil. Eu quero você interagindo com a gente. Ó, até as 5 da manhã, meu filho. Até as 5 da manhã você aqui, ó.
2: Fala, Léo. Manda um abraço aqui, pessoal, aqui, ó. Frente 88. Terceirizado da Renuca do Brasil. Um beijo nas costas do Região Taxista, comandante travesti.
0: Região Taxista. Ai, meu Deus do céu. Esses caras não tem jeito, Região. Região? Que Região? É o cara das bonecas, meu. É os caras das bonecas, das bonequinhas da madruga. Vai, fala comigo.
3: Bom dia, Léo, bom dia a todos na escuta da Band FM. Gilmar, porteiro, Carapicuíba. Ô, Léo.
0: Oi.
3: Deixa eu te falar, Léo.
0: Fale.
3: Se você ganhar um carro da Xuxa, Léo.
0: Ah.
3: Você vai buscar ou quer que a Xuxa traz?
0: Pode ser atrás de você?
4: Todo mundo quer...
0: Pode ser atrás de você, se você quiser?
4: Mas é o Moelinho.
0: Ah, pelo amor de Deus. Ó, bom dia, parabéns pela condução do programa, Léo. É o Ronan de Oliveira, do estado do Mato Grosso. Alô, estado do Mato Grosso. Um abraço pra vocês aí do estado do Mato Grosso. Alô, Mato Grosso, velho. Aquele abraço.
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6: Bom dia, Léo. Bom dia.
0: Bom dia.
6: No comando do 40 Janelinha, Pose. Primeira vez nós aí no programão, hein? Dá um abraço pra galera do Brasil Sul aí. Que liga o tal de São Paulo, capitão da fumaça. Pose.
0: Valeu, cara. Um abraço pra vocês aí. Olha que tem tanta gente na madrugada nos ouvindo, né? Tanta gente na madrugada participando. Que coisa legal, né? Saber que você gosta da gente. Saber que a galera ouve aí o nosso Band Coruja, né? E sintoniza. Legal demais. 11 999919197. Você participa comigo aqui. O Valdo já mandou mensagem também. Tá na guarita.

0: engraçadinho, falando aqui uma fofoca da Copa do Mundo, gente. Goleiro de Cabo Verde passa a seguir milhares de mulheres em redes sociais. Você sabia disso? Tem um goleiro aí que passou a seguir milhares de mulheres nas redes sociais. Tá vendo aqui, gente? Após uma atuação histórica na estreia de Cabo Verde em Copas, o goleiro Vozinha, acho que é Vozinha que se diz, pronuncia aqui, né? Apelido de Josimar Dias, virou um dos jogadores mais comentados na internet. Desde um empate contra a favorita Espanha, Vozinha ganhou mais de 300 milhões nas redes sociais de seguidores e virou um fenômeno, gente. Imagine, 300 milhões de seguidores. Porém, né, com a fama repentina, outro detalhe chamou a atenção. Acontece que internautas notaram que, desde então, o goleiro passou a seguir mais de 2 mil mulheres nas redes sociais, mas é ligeirinho até umas horas, hein? E não demorou pra isso também virar um dos assuntos mais comentados na rede social. Olha só, um seguidor de Vozinha, ele brincou com a situação, né? Dizendo que o goleiro estava mais pra atacante do que goleiro. Já o outro, olha o outro comentário aqui, ó. Comentou que o Vozinha aí, o tal do Vozinha, estava mais pro lado, pro lobo mau. Caramba, velho. O cara vai lá seguir um monte de mulher na rede social. 13 mil. Ah, não, velho. Você tá de brincadeira. Esse goleiro também tá que tá, hein? Quer dizer, além de agarrar as bolas do jogo, ele quer agarrar a mulherada também. Tá de brincadeira, né? Tá de brincadeira, né?
1: Fala, Léo. Bom Oi. Dia.
0: Opa!
1: Amigo de Piracicaba. Ô, Léo, só pra te informar que a gente tá se mobilizando todos aqui, tá?
0: Tá.
1: Pra dizer que estamos fazendo uma petição.
0: Tá, petição. Tá?
1: Uhum. Pra você ser o locutor oficial.
0: Ah lá.
1: Começou. De Coruja, tá?
0: Começou.
1: E o Diego ser o foguista, ok?
0: Ixi, rapaz, não.
1: Inclusive
0: aí,
1: o pessoal do grupo do Zap lá do Bande Coruja tá tudo aceitando.
0: Começou.
1: O pessoal já tá assinando e a gente vai mandar pra Band aí, tá?
0: Não.
1: Tranquilo, Léo.
0: Não, peraí, cara.
1: Você vai ser o nosso locutor da madrugada.
0: Não, peraí.
1: Graças a Deus o Diego vai cair fora.
0: Não, fale mal do Diego. Agora eu tô aqui, tô defendendo o Diegão, cara. Esse programa aqui é do Diegão, velho. O Diegão está em outro horário. Por enquanto que o nosso amigo Jadeu, o Tadeu, da Hora do Ronco, ele tá de férias. Vai entrar de férias, eu acho que é hoje, né? Ou amanhã. Eu acho que é hoje. Entra de férias, ele vai ficar 20 dias lá, fazendo a Hora do Ronco. Então você ouve o Diegão na Hora do Ronco lá, com a galera, com o Pidoncio, com toda a galera aí. O Homem Vinheta. E depois ele volta pro horário, gente. Por não inventa moda, por favor. Não invente moda. Ai. Olha lá, vozinha de 50 mil seguidores subiu pra 13 milhões. Rapaz do céu, então. Que era ligeiro, não, meu?
2: Bom dia, ganha bom, mas com ele fora é melhor ainda.
0: Cala a boca, vai. Cala a boca, você. Vai, oi,
3: bom dia. Oi, Léo, bom dia.
0: Bom dia.
3: Aqui é a Nath Castro de Campinas.
0: Oi, Nath, tudo bem?
3: Manda um alô aí pra gente aí, ó. A gente tá aqui na madruga, aqui, ligadinho em você. Meu companheiro Gustavo, meu esposo David,
0: certo?
3: Todo mundo ligadinho aqui na madruga, tá bom?
0: Bom demais.
3: Vamos lá, placar.
0: Placar de hoje, vai.
3: Aí, ó, 2-1.
0: 2-1.
3: Brasil.
0: Tá bom. Tá valendo. Obrigado, meu amigo. Um abração pra você, pra família toda, curtindo a Band FM junto com a gente. Agradecemos. Fala comigo.
4: Oi, Léo. Bom dia. Viu?
0: Oi.
4: Eu e você trabalha na feira. Você vende caqui, eu vendo banana. Eu falo, olha a banana. E você fala como?
0: Vai se lascar, oi.
5: Placar do jogo de hoje. Brasil 1, Haiti 1, com menos um gol pro Igor Thiago.
0: Caramba.
5: O Igor Thiago vai fazer um gol contra.
0: Ó, já sei já. O Pelé vai estar na retaguarda. O Pelé vai estar na retaguarda, vai ajudar ali. Fala falar comigo aí, vai.
6: E a Maratacine já batendo bolo já tão cedo. Ai, Maratacine, batedora de bolo.
0: É, mas ela já tá, ela tá fazendo bolo já cedo, cara. Poxa vida. É, bolo se faz antes, a madrugada e tal. Quando você acordar, vai ter um bolo quentinho pra você. Olha que coisa bonita, cara. Fazendo bolo, hein? Como tem pessoas que gostam de limpar, fazer faxina durante a madrugada, você sabia disso? Não, verdade, verdade. Porque às vezes a pessoa trabalha durante o dia, cansativa, não tem tempo pra casa. Então a pessoa passa a noite inteira faxinando, depois ela vai dormir. Ah, quando ela chega, principalmente pessoas que moram sozinhas, acredito. É, e quando você chega, tá tudo limpinho. Por que não? Por que não fazer um bolo de madrugada também? Por que não, hein, meu filho?
7: Bom dia, Rinaldo aqui da divisa do Mato Grosso, Goiás e Turama, aqui em Minas Gerais.
0: Beleza.
7: Pai, essa mulher aí tem dois maridos, né? Meu companheiro e meu marido. Pura bucha. Lasqueira, hein?
0: Ai, ai. Aqui, ó, mais um. O cara falou de lanche. Quem que falou de lanche aqui?
8: É o Vozinha. Goleiro do Cabo Verde aí, jogou muito aí contra
0: o Vozinho.
8: Ganhou milhares de seguidores.
0: O Vozinho, é isso mesmo, Vozinho.
8: Aí começaram a seguir ele. Aí quer dizer então que agora ele tá seguindo a mulherada, né?
0: É, ele é bobo e não é, tá seguindo a mulherada, né, cara?
8: Ai, se fosse o Neymar que tivesse fazendo isso, seguindo a mulherada. A fofoca tava pronta.
0: Ó, outra aqui, ó, Léo, é você mesmo, lanche por minha conta. Cara, é uma pena que você deve estar em Sorocaba. Ó, pode deixar meu lanche aí reservado, hein, cara? Por favor, hein, meu? Por favor, hein? Trata de deixar meu lanche reservado aí, cara. Ai, ai, ai, ai, ai. Peraí, deixa eu ver quem mais tá por aqui mandando mensagem pra gente.
9: Ah, Léo, bom dia, Léo. Aqui é o Cleber da Porto Seguro, de cheiro da Porto Seguro.
0: Ah, tá na Porto Seguro. Léo, Porto Seguro, é. Ah.
9: Eu acho que esse resultado aí de hoje do Brasil vai dar 4-0 pro Brasil.
0: É.
9: 4-0 pro Brasil.
0: Mas você quer saber de uma coisa? Eu acho que com o Haiti vai ser mais fraco. É, não, eu acho que vai ser um jogo fácil pro Brasil. Eu acredito que vai ser um jogo fácil pro Brasil. Bom, tem que ser, né? Mas se tomar goleada, vai. Aí já era, né, cara? Aí pode esquecer. Mas, cara, eu acho que acredito que vai ser um jogo fácil pra nossa seleção brasileira hoje.
10: Maratacine, boa noite.
0: Oi.
10: É, manda um áudiozinho aquele. Da senhorita usando o sanitário do Léo pra receber bem ele aqui no Bande Coruja.
0: Usando o sanitário.
10: Aquele barulhinho de cachoeira.
0: Sai daqui, ó. Vai pra lá, ó. Some daqui, ó. 11999919197 pra você participar do nosso Bande Coruja. Quero você interagindo com a gente. Sua participação é importante pra gente. Fala, Éder. Tudo bem aí, Éder? Cadê você?
11: Bom dia, Leo Áquila. Você tá bom?
0: Tô bem, e você?
11: Um abraço pra nós aqui na F7, no Colorado, na Corrida do Paleto Doce. Tô na escuta aí. É. Resultado do jogo do Brasil aí. Vai ficar 2-1. 2-1 pro Brasil.
0: 2-1 pro Brasil. Pronto, tá aí. É um bom resultado, vai.
12: Então, Léo, o Vozinha, depois da atuação dele, que foi magnífica.
0: Não, o Vozinha foi bem.
12: Tá com a Espanha, né?
0: Qualquer um não, né? Exatamente, Vozinha foi
12: também
0: bem.
12: É candidato ao título.
0: É.
12: Aí ele se declarou fã do Rogério Ceni. Rogério Ceni respondeu a ele. É porque tem camisa dele, ele com a camisa do Rogério Ceni de antigamente, né?
0: Que legal, que legal.
12: Ele é um cara assim, que é um cara respeitador, né?
0: Não, sem
12: colocou
0: dúvida.
12: Colocou vozinho em respeito à avó dele, que já faleceu, né?
0: Aham.
12: Que foi a avó dele que criou ele, né?
0: Que
12: os pais trabalhavam, então não tinha condições de ficar com ele. E é isso aí, a Copa do Mundo só mostra coisas boas e surpreendentes pra gente, né? E dá-lhe Portugal.
0: Dá-lhe Portugal. Mas, ó, tudo isso e muito mais hoje, o Alê Fenomenal, não, ele vai falar tudo isso hoje, vai fazer um apanhado geral sobre a Copa do Mundo, sobre esse jogo de hoje. O nosso querido comentarista Alê Fenomenal do Brasil. Aê! É isso, gente, é isso que eu tô falando.
13: Bom dia, Léo Júnior.
0: Bom dia, bom dia.
13: Henrique aqui de Sorocaba.
0: Fala, Henrique, beleza, mano?
13: Um abraço pra todos os ouvintes, pra vocês aí também. O Brasil vai ser 1-0.
0: 1-0, 1-0. Olha, eu tô nessa com você também, cara. Eu tô nessa aí, 1-0 pro Brasil, vai, só pra começar. tomara que seja mais. 2-3, 5-0, até 7-0. Vai também. Vai também, vai também, vai também.
14: Beleza? É o Shaolin.
0: Ô, Shaolin.
14: Um abraço aí pra quem tá puxando palito doce aí na Coco Sebastianópolis do Sul. Ó, cara, não tem um time mais sofrido não pro Brasil ganhar hoje? Ah, pede pra entrar em campo aí a seleção do Haiti.
0: É, cara.
14: Para a Olímpica.
0: Pois é, meu, pois é.
14: Quem sabe assim a gente ganha.
0: Tá vendo? Tá vendo? Vai tá fácil, né? Vai tá fácil. Vai tá fácil. O meu banana, meu. Bom dia, meu. Oi, tudo bem?
15: Bom dia, Léo. Mas...

0: Eternamente.
1: Exatamente, tá, Mel. Obrigado, tá?
0: Um abraço e um beijo pro pessoal ali do cantinho. O pessoal do cantinho ali. Um beijo pro pessoal do cantinho da resenha. Né? Somos poucos, mas porém somos de verdade unidos.
1: Isso, falou
0: e falou. Um abraço, Léo.
1: Falou e disse, Mel, tá certo. É assim, é verdade, gente. Porque assim, não é de, como é que eu posso falar? Não é desfazendo de quem já participa com a gente todo dia. Pô, eu acho bacana, maravilhoso. O pessoal que manda o áudio todo dia, aquela galera que tá com a gente todo dia também, mandando áudio, né? E também eu quero que a galera nova chegue mais também. Pra quem tá ouvindo rádio, eu quero chamar a atenção. Você que tá ouvindo também e não manda áudio, que tem muitas. Porque assim, gente, só esses áudios aqui é uma galera. Mas nós temos milhares de ouvintes. 200 mil ouvintes pra lá, pra tralalá aí. Pra ter mais. Então, assim, a gente quer também pegar essa galera que só ouve o rádio, mas também deixar essa galera participar. Então a gente vai criando uma roda aí, uma amizade. Essa amizade só vai aumentando, né? Não desmerecendo quem tá participando todo dia, mas a galera que participa todo dia e mais essa galera nova que vem chegando. É! Mas eu falei bonito. Nossa senhora, até fiquei orgulhoso de mim agora. O que é isso?
2: Bom dia, Fábio de São Roque, deficiente visual. Sou Francoca, 3-0 Brasil no balão. E tá todo mundo ouvindo o na concorrência. Sua voz é parecida com o do Camargo e o Tadeu. Parabéns.
1: Peraí. O que tem a ver a concorrência, cara?
2: E tá todo mundo ouvindo o na concorrência. Sua voz é parecida com o do Camargo e o Tadeu. Parabéns.
1: Tá bom, então. Um abraço, cara. Valeu. Um abraço pra você. Tamo junto, galera. Ó, galera de São Roque em peso ligado na Band FM. Alô, São Roque! Fala comigo aí, vai.
3: Bom dia, Léo Júnior.
1: Oi.
3: Reginaldo Marcos Araújo, motorista carreteiro de Americana.
1: Fala, Reginaldo.
3: Por aqui. Não, eu acho bacana, cara, o que você faz, porque você dá oportunidade pra todo mundo.
1: Claro.
3: Eu digo assim, ó, não tô falando que os que mandam áudio todo dia não vai mandar mais.
1: Não é isso.
3: Mas que nem assim, ó, tem uns aí que é a noite inteira, é as 4 horas de programação, acho que passa aí mais ou menos 50 áudios de uma pessoa só.
1: Ah, mas a... Você entendeu? Mas assim, gente, quando a gente repete um áudio de uma pessoa só, não é que passou milhões de vezes. É que às vezes o papo tá legal e vai girando, entendeu? Vamos dar um exemplo, um Muriloco aqui. Que deu uma sumida, né? O Muriloco tem um jeitão dele loucaço mesmo. Então a gente coloca ele no ar porque a galera gosta de ouvir ele. Então, né? Então acaba virando, fazendo parte do programa ali, tá, entendeu? E a gente vai interagindo com ele, vai interagindo com outros. A Mel que participa direto, tem a Tati Perigosa. Tem a galera que já nossa aqui. E vai chamando mais gente ainda. É isso que a gente quer aqui, ó. Aumentar mais ainda essa audiência do Band Coruja.
3: Tem uns, eu não vou citar nome, mas tem uns que tem a noite inteira áudio dele, saindo áudio dele.
1: Ó, choradeira.
3: Pelo menos você é assim. Cada um falou uma vez aí, tá bom. Cada um nós mandou um áudio, já era.
1: Claro.
3: Dá oportunidade pros outros. Agora tem uns aí que é a noite inteira. É. Cada 2 minutos sai um áudio dele.
1: meu. Os caras aqui é terrível, cara. Os caras falam mesmo.
4: Que a galera me chama.
1: Eu falo pra vocês. Oi, bom dia. Oi, Amara, não. Para do céu. Eu não vou nem comentar. Eu não vou. 11 999 919197. Vai.
5: Bom dia.
1: Oi.
5: Esse caboclo aí tá igual Mandi chorando com a minhoca na boca. Que é isso? Que choradeira é essa? Deixa o pessoal mandar áudio aí.
1: Ai, mas a ideia é essa, né, gente? A gente quer que o povo mande mais áudio pra gente, tá bom? É disso que eu tô falando.
6: Ô, Léo, se você não colocar o áudio desse povo aí, eu vou passar pra te dar advertência, que nem eu faço com os porteiros que tá dormindo, hein?
1: Ixi, agora já virou advertência agora? Ai, os caras já virou advertência agora, vai.
7: Ô, Léo Júnior, Léo Aquila.
1: Oi, bom dia.
7: Ô, Mário, Márcio, sei lá. Ô, explica pros caras aí que, mano, é os personagens do Diego, mano.
1: Os personagens, mano.
7: Na época do Diguinho também era assim.
1: Exatamente.
7: Os personagens aí. E participar o programa inteiro e de vez em quando, esporadicamente, participar outras pessoas. Eu não concordo, acho isso totalmente nada a ver, mas fazer o quê, né?

0: o locutor oficial escolheu ser assim.
1: Então, é assim, e uma coisa que é legal, tem os personagens do programa. Tem a galera que participa, manda áudio, opina, mas tem aqueles personagens, entendeu? Aqueles mal acabados. É isso que eu tô falando. Então a gente tá aqui também, tenta fazer o padrão normal que o Diegão já faz, porque a gente não quer descaracterizar também. Também não é assim a situação. A gente quer fazer dentro do padrão legal e fazer pra que fique legal, fique todo mundo fique bem, né? Todo mundo tem a oportunidade de participar no ar aqui junto com a gente também. Porque, aliás, nós estamos em rede pra todo o Brasil aqui, ó. Olha lá. Oi, bom dia, bom dia.
2: Ô, Léo, fala pra esses caras parar de chorar aí, pelo amor de Deus. Vamos parar de chorar aí, gente.
1: É verdade. Gente, por favor, ó, por favor, eu não quero que vocês fiquem chorando, porque já começa a choradeira, a gente já sabe. Pra onde vai isso? Ó. A choradeira é complicado. Quando começa a choradeira, a gente entra com a música do Chaves, aquela música quando o Chaves fica triste, sabe? Quando vai todo mundo pra Acapulco e deixa o Chaves sozinho. Vai todo mundo feliz pra Acapulco. E o coitado do Chaves fica na vila sozinho. Ninguém dá uma oportunidade pro Chaves, cara. Olha só que ponto chegamos, que ponto chegamos. Ai, meu Deus do céu, gente. É complicado essas coisas, não é? Não, eu falo pra vocês, meu. É complicado essa história. Não é fácil não, viu? Ó, meu amigo Adriano, lá do Apaixonados por Rádio, ele tem uma página que é um sucesso. Vê os caras lá, os locutores que ele posta, né? Faltou a gente lá também, né, o Adriano? E quando fez e quando coloca nós na parada lá, viu? Falando mal dos outros lá também, pô. Adriano do Apaixonados por Rádio, né, Adriano? Adriano, manda um áudio pra nós aí também, cara. Um abraço pra você, viu, Adriano? A gente tá sempre acompanhando aí essa página dele, né? Que todo mundo já tem, gente de rádio. Já tem uns caras de rádio de todo lado. Apaixonados por Rádio, é isso, mano. Um abraço pro Adriano, grande parceiro aqui da Band FM, do Band Coruja também, né, cara? Um abraço, Adriano. É nóis, cara. Gente, placar de hoje pro Brasil, hein? O que vocês acham? Me conta aí.
3: Ah, Leozinho, esses chatos de galocha ficam falando de áudio aí, ó. Rapaz, eu mando um áudio construtivo. Fica só reclamando, falando que... É. Manda áudio fulano, de ciclano, que não põe o áudio dele.
1: Pois é, a choradeira, né, cara? É aquela famosa choradeira de plantão. É choradeira.
3: Ah, Leozinho, esse Oi. Chato de galo.
1: Não, peraí, cara. Daí ele tá aí e já começa a reclamar. Já. Lasca com tudo, vai. Oi.
4: Olha, Leozinho, pelo barulho da mijada, camarada toicinha deu no vaso aí. Se ela inventou de mijar no chão de terra. Ela faz valeta, faz buraco. Corre enxurrada, com
1: Vai
4: certeza.
1: Vai fazer valeta. Ai.
5: Começa agora a hora do ouvinte chorão. Musiquinha do Chaves, põe aí, Adegrado de Portugal.
1: Puxa, como é que é o... Eu não sei imitar o Nhonho, cara. Tem um Nhonho que imita o Chaves, né?
5: Fala, Léo, dá atenção pra nós, Léo, pelo amor de Deus. Esse Nhonho tá te mandando áudio, responde, pô.
1: Ah, mais...
5: Leito aqui de Piracicaba.
1: Mais um, gente, pô. Mais um que todo mundo foi pra Acapulco e esqueceu ele também, coitadinho dele. Que dó, cara, que dó. Tá aí, Cleito, seu áudio no ar. Vamos colocar de novo o áudio do Cleito, vai.
5: Bom dia, Léo. Cleito aqui de Piracicaba. O Brasil hoje vai empurrar 4-0.
1: 4-0, cara? Tá animado, hein? Tá animado. Tá bom. Vamos lá, 11999919197. Manda áudio pra gente. Até as 5 da manhã tem o nosso Band Coruja. Pra você interagir com a nossa madruga aqui.
6: Vai começar a choradeira, Léo. Daqui a pouco é só a Pops. Ai, conta tudo pra tua mãe, Kiko. Ó, daquele jeitinho.
1: Vai contar tudo pra puta, é chata pra caramba. Menina chata, cara. Você lembra da Pops, do Chaves? Puta, viu? Ela era chata, né?
6: Oi, vai contar tudo pra sua mãe, Kiko.
1: Nossa senhora, cara. Que isso, velho? Ah, louco, velho. Oi, bom dia.
7: Ô, falar em Cleito, daqui 20 minutos começa a chegar Cleito Padeiro.
1: É. É só esperar acabar os outros programas lá. É.
7: Já, já. Tá todo mundo lá com o Brandt. Tá todo mundo lá com o Selminho.
1: Tá vendo?
7: Só tucaiando aqui.
1: É, já, já.
7: Só tucar.
1: Já, já o Brandt manda mensagem de novo pra nós aqui. Oi.
8: O Léo DiCaprio.
1: Fala.
8: Sabe o que esses caras que tá chorando aí por causa do áudio? Sabe o que eles precisam?
1: É.
8: De manjolo. É, é carente de manjolo.
1: Manjolo. Vai, fala comigo, vai.
9: Ah, Léo, mas não é reclamando, não, mas é sério, ó, eu sou novata.
1: Sim, sim.
9: Eu acho que é a terceira vez que eu tô participando.
1: E aí?
9: É. Poxa, e se eu ouvir aí, muito foi uns dois áudios meu.
1: Aí, mais uma que tá chorando, então não é possível.
9: Então, se é que você vai ouvir esse áudio, né, Léo?
1: Já tô ouvindo.
9: Porque você tá pulando os áudios aí que eu tô vendo. Não é chorando, não,
1: já
9: Léo.
1: Já tô pulando. Oh, oh. É,
9: eu
1: já
9: sou
1: tô
9: de boa. Mas só que vocês ouvem muito poucos áudios também das pessoas novatas.
1: Não, peraí. Eu acho que você tá errada, né? Você tá errada aí nesse assunto. Olha, eu acho que a Regina... É, ó, eu coloquei ela no começo do programa no ar. E já tô colocando pela segunda vez. Lembrei, na madrugada passada eu coloquei ela de novo no ar. E ela falou que eu não coloquei o áudio dela no ar. Mas não é possível uma coisa dessa. Ó, vai lá pro Chaves também. Vai todo mundo lá com o Chaves, hein?
10: Bom dia, Francisco de Guarulhos. Eita, povo que chora e reclama. Você tá doido?
1: É.
10: Não dá, não. Desse jeito não vai, não.
1: Não, não dá certo desse jeito. Desse jeito não dá certo, aí.
11: Léo Júnior, vou dar dois tapas na cara desses ouvintes chorão aí. Rejão sem paciência.
1: Jezão sem pacientista. Boa, boa, vai.
12: Ah, vocês largam de chorar, gente. Eu tenho um tempão que eu ouço Bande Coruja, tá sendo as primeiras vezes que eu tô mandando áudio, nunca ouviram meu áudio, eu não tô chorando.
1: E não tá chorando?
12: Vocês reclamam demais,
1: tá vendo?
12: De áudio. Ai, ai, ai. Aí, vai trabalhar no telemarketing e vocês ficam no telefone conversando aí.
1: O dia inteiro falando.
12: Você tá doido? Bora, bora.
1: Não, legal, tá certo, é isso mesmo, cara.
13: Fala, Léo, bom dia, bom dia.
1: Bom dia, bom dia.
13: Aí ela tá errada. O Léo coloca os áudios de novato, sim.
1: Eu coloco os áudios dos novatos. Eu coloco o dinheiro.
13: Tem que colocar só os amiguinhos dele, da turminha dele aí, ó.
1: Esses caras não tem jeito. Vai, mais um.
14: Ah, essa chorona aí, essas horas, tá querendo uma madeira.
1: Para de falar mal da mulher, pô. Olha, nossa amiga aqui na madrugada, cara. Olha, eu tô defendendo você, viu, minha amiga? Tô defendendo você desses mal acabado aqui, ó. Ó, Van Palestra, meu amigo, Van Palestra chegou por aqui, ó. Olha lá. Vamos ver o que ele tá mandando aqui, ó. Fala, Léo. Léo, tá tão frio em São Paulo que o minhocão está sendo chamado de fimose. Que o minhocão tá chamado de fimose. É bem por aí, é o Van Palestra na escuta do Bande Coruja. É verdade, o minhocão tá sendo chamado de fimose. Tá feia a situação, hein? Tá feio o negócio, hein? Vai mais um áudio aqui, vai.
15: Bom dia, Léo. Esses caras ficam chorando, põe meu áudio aí, põe meu áudio aí, se estando a frouxa, pega no meu ovo.
1: Para!
15: Rapaz! Léo, põe meu áudio aí, caramba!
1: fala, mas continua chorando esses caras aqui. Ai, gente do céu, 11 999919197. Você participa com a gente? Ó, você pode me seguir lá no Instagram também, nosso Instagram, @leojuniorz. Você já me seguiu no Instagram ou não? Segue nós lá! Vamos tentar ter uns 300 milhões de seguidores igual o Vozinha? Vamos tentar também ter uns 300? Vamos chegar nos 300 milhões? Vamos, estão preparados, meus amiguinhos? Estão preparados para chegar nos 300 milhões de seguidores também? Ó, @leojuniorz. É o nosso Instagram, é o meu Instagram, leojuniorz. Segue nós lá. Ah, pra, claro, né, gente? Pode também, né? Você pode também seguir a Band FM. Vai lá, segue, @BandFM. Você não tem Instagram da Band FM? Pera aí, segue lá, Band. Além de seguir nós aqui, segue a Band FM. Mas a Band FM tem milhões de seguidores também, hein? Tá daquele jeito, hein? Tá faltando você lá. @BandFM. 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Beleza? Beleza, Creuza? Oi, fala comigo. Beleza? Aí.
16: Oi. Shaolin.
1: Fala, Shaolin.
16: Um abraço aí pra, pra quem tá puxando o palito doce aí,
1: né? Ah, acho que eu já falei dele aqui. Eu já coloquei esse áudio no ar. Falou que o diretor tá puto. Eu não sei o que, que ele tá falando aqui, ó. Mais um áudio, vai.
17: Bom dia, Léo. Bom dia.
1: Bom dia, aqui é bom dia.
17: São Paulo.
1: Fala, Carnal, beleza?
17: Os resultados do jogo hoje, 2-0 pro Brasil. Léo, hoje você foi lá na conversar com o chefe. Tá conseguindo sentar direitinho?
1: Tá, não, tá tudo bem. Tá tudo bem, graças a Deus. Estive conversando com o chefe hoje, tá tudo bem. Tá de boa. Até que ele não ligue no programa de madrugada e ouça tudo isso aqui. Aí lascou comigo, aí eu tô lascado, velho. Aí ferrou tudo, né? Ah, deixa eu ver quem mais tá por aqui. 11 999919197. Fala comigo aí, Maicon.
18: Olha, beleza, é o Maicon aqui, só passando pra dizer que faltam 2 horas e 15 minutos pra nós escutar a voz maravilhosa do Diego.
1: Ah.
18: E um abraço pros chorões aí.
1: Ah, meu Deus. Mas é. Ah, é. Ele quer escutar a voz do Diego. Oh, meu Deus do céu, mas vai se lascar, vá dormir. Vai caçar sapo, cara. Como diria minha avó, vai caçar sapo, velho, que você ganha muito mais. Quer dar um beijo na boca do Diego também? Aproveita, cara.
19: Ô, Léo, bom Oi. Dia. É a hora da maternidade, só bebê chorando.
1: É isso aí, vai.
20: E aí, Léo? Ô, já que o pessoal gosta de reclamar bastante aí, velho, corta todos os homens, só passa áudio de mulher. E na hora que os caras reclamar, já fala assim, ó, bacanheiro Tati.
1: É, não, mas viu, a gente passa áudio de mulher também, que homem e mulher, velho, de qualquer jeito aqui. Ó, tem mais aqui, ó, primeira vez, é o Márcio, que tá com a gente também ouvindo a Band. Ó, fala, Márcio, beleza?
21: Fala, Léo Dias, bom dia, bom dia. Aqui é Mr. Bean, chofezão aqui, retado, passando aqui em Vitória da Conquista.
1: Opa!
21: Manda um abraço aí pra essa galera toda aí que tá na rodagem aí. Tá na Band, tá na melhor.
1: Aí.
21: Um abraço aí, Léo. Um abraço a todos aí.
1: Obrigado pela sua participação com a gente. Tamo junto, parceirão, é nóis.
22: Esse aí não caça sapo, não. Esse aí lambe saco. Vai, lambe saco do Diego, vai.
1: Não é nem lambe sapo. Ó, você não mandou. Hoje é dia do jogo do Brasil, gente. Vamos nessa, vamos Brasil. Vamos Brasil hoje. É, ó, você pode acompanhar o jogo do Brasil aqui pela Band FM também. Bom demais, né, gente? Legal, hein? Vai ser um jogaço hoje. E vamos estar todo mundo atento. Ó, 1-0. Eu já falei desde o começo do programa. 1-0 pro Brasil. Outro já vem aqui, 4-0. Vamos ver. Vamos ver o que, que vai dar, né?
23: Léo DiCaprio, eu cansei de fazer corrida. É porque não tem mais passageiro pagante.
1: Ah, é? Por quê?
23: Fazer o quê? Região traficante.
1: Não tem mais passageiro pagante. Região traficante. Ai, caramba. Os caras estão entrando de graça aí. É isso que eu tô vendo. Ah, Léo, bom dia a todos. Aqui é o Marilson. O nome dele é Marilson. É isso mesmo que eu tô lendo aqui? Marilson aqui. Tem uns 2 dias o rádio do meu carro ligou do nada na Band. Gostei. Tô com vocês todos os dias. Ó, ligou do nada. Meio sobrenatural o negócio aí. O rádio, tipo, meio sobrenatural, já colocou na Band, assim, ó, do nada, cara. Tanto que ele gostou do programa, ainda bem, né, cara? Ainda bem, obrigado, viu? Obrigado pela audiência aí com a gente. Que isso, cara? Que isso?
24: Tamborzinho, e vamos que vamos, seus chorões.
1: Mas esse aqui é uma bichona, né? Aí é uma bichona, deixa eu falar uma coisa. Oi, bom dia!
25: Tá maluco, hein? A Band agora fazendo a macumba pra escutar. Uruz!
1: Não, cara, não sei o que aconteceu. O cara falou que do nada ligou o rádio dele. Já tava na Band, cara? Falei, oxê. Oh, ainda bem que tava na Band, né? Ainda bem, né? Ainda bem.
26: Tem que perguntar pra esse cara aí agora. E você já lavou as cuecas do Diego? Porque, pelo amor de Deus, hein? Vai gostar de tipo a bola lá. Hein? Duas horas pra eu... Diego. Pelo amor de Deus, hein? Ô, Léo.
1: Pô, o cara se veio esperando ouvir a voz do Diego. Que...
0: Doente, amor.
1: Que B é esse, cara? Que B é esse, cara?
0: Na vida noturna.
1: Ai, fala comigo aí, vai.
2: Fala, Léo. Bom dia, bom dia. É o Rodrigo Lolo.
1: Fala,
2: da
1: Rodrigo.
2: Puxada do H2O, Lindóia, São Paulo.
1: Boa, mano.
2: Novato na área. Vim pela indicação do Zuli Travequeiro.
1: Olha isso.
2: Bora que bora. Sextou pra cima. Ei, bom dia, oi, hein? Vambora. O povo chora demais, hein, Léo? Pra cima.
1: Verdade, mano, verdade.
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1: Anda, Aurora. Nossa, eu canto bem pra caramba.
25: Oi. Oi. Esse cara aí que tá com saudade de ouvir a voz do Diego, eu tô com saudade de ouvir a voz da Catrícia. Cadê a Catrícia?
1: Verdade. Cadê a Catrícia? Ó, a Catrícia vem aí com a história dela e tal. E aí, e aí, meu? Voltou a amizade com a amiga depois lá, não? Não, queria saber. A Catrícia sumiu. Por onde anda a Catrícia, hein?
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1: Oi, bom dia.
3: Bom dia, Léo. Aqui é o Paulo César da cidade Prados, Minas Gerais.
1: Fala, Paulão.
3: Falando perto da cidade Tiradentes.
1: Boa, que legal,
3: manda
1: hein.
3: Manda um alô pra nós aí. Estou aqui curtindo você aqui. Fala pro pessoal aí, quando quiser passar um final de semana, vim pra Tiradentes, procurar aqui em Prados, pousada Vila Olga. Valeu, obrigado.
1: Que pra tirar dente? É isso? Tira dente? Vitor, já arranca com alicate. Pra esses caras aqui do bando, que eu tenho que ir com alicatão mesmo. Vai na base do alicate logo, já arranca logo de uma vez.
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1: Oi, bom dia, bom dia.
4: Quero que eu vejo os chorões aí, ó. Dando chupetinha pra eles.
1: É, tudo bebê chorão, os caras. Tudo chorão, né?
25: Ô, Léo, bom dia. Ainda bem que tu é locutor, hein, meu mano? Que se fosse cantor, passava fome.
1: Não, tô cantando bem, cara. Ó, vamos ver, ó, ó. É. Hã? Ei, vai. Vai, de novo, vai, ó. Doente de amor. Vai lá.
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1: Procurei remédio na vida noturna. Vai, vai, vai. Ô, Dordão, tô fazendo a segunda voz. Tem uma boate aqui na zona. Olha lá, mais uma estrofe, vai.
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1: É com outro amor.
0: É com outro amor.
1: Que a gente cura.
0: Que a gente cura.
1: Esse mal de amor.
0: Na boate azul.
1: Na boate azul. Que tem que ser azul também, né? Muda o nome, né, meu? Ô, caramba, é isso aí, cara, é
5: bom
1: isso.
5: Bom dia, bom dia.

0: Haiti hoje. Vai ser 3-0 pro Brasil.
1: Caramba, hein? Valeu, 6-0. Baiano tá aqui, hein?
2: Fala, Léo Gonçalves Dias. Ah. Bom dia, Por cá eu, hein? Flavinho Caminhoneiro. Dias. Cortando a sua redondeza aqui, Sorocaba.
1: Aí, tá doido? Aí sim, cara.
2: Ô, Léo. Oi. Quero encontrar a Catrícia no elevador, levar 3 tapas na cara e deixar ela me bolir. Região catricista.
1: Olha, ele quer levar 3 tapas na cara da Catrícia. Catrícia, se eu fosse você, dava mais forte, né? Mas dá, mas dá. Catrícia, não dá tapa na cara, não. Faz isso aqui, Catrícia. Ó. Vai, dá, pode dar. Lasca nele. Lasca mais um, vai. Tem que lascar mesmo um chicote nesses caras aí, Catrícia. Ah, que isso, meu. Ó, o Adriano... O Apaixonados por Rádio falou que ele gostou do meu canto. Tá vendo? O Adriano, o cara que entende de música também. Isso, gente. Eu tive aula com grandes nomes da música. Então, vocês não estão preparados ainda pra essa conversa. Não, vocês não estão. Vocês não estão preparados pra essa conversa ainda. Cinco pras três, Brasil! 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Fala comigo aí, vai, fala comigo, vai.
3: Quem sabe que o churrasco vai dar da banda e a Catrícia vai levar a linguiça dela, hein? Que agora tá em pepeca, né?
1: É, não tem mais, né? Tirou, né? Cortou o negócio lá. Vai.
4: Bom dia aí, Band Coruja.
1: É o último áudio, vai.
4: Bom dia aí, Band Coruja. Bom dia, Léo. Carlito, DJ aqui de Santo André.
1: Carlito, fala, Carlito.
4: A gente tem que ver que essas pessoas que reclamam, às vezes elas estão com um pouco de impaciência, não estão bem nesse dia.
1: Entendi.
4: O dia também tá frio, né? Quase 9 graus na rua. E a gente tem que ver que tem muita gente que tá andarilho na rua, não tem o que vestir, não tem o que comer.
1: É verdade.
4: E se você parar pra comer um cachorro quente numa barraquinha, isso é, se você achar uma barraquinha, tá muito caro o cachorro quente.
1: Tá tudo caro hoje.
4: Tá mais de R$14 o cachorro
1: quente. Caramba, meu, nossa, que coisinha.
4: E também, esse início de frio, a gente tem que andar com roupa de frio e tá muito caro comprar roupa de frio.
1: Obviamente,
4: e a gente sabe que não tá fácil pra ninguém.
1: É.
4: Não tá fácil pra radialista, não tá fácil pra caminhoneiro. A gente tá andando na rua, os caras estão asfaltando.
1: Exatamente.
4: Tão tapando os buracos.
1: Então,
4: tem o pessoal que tá aí da limpeza. E tá muito difícil, cara.
1: Tá difícil.
4: Viver nessa vida, porque a gente tem que pagar aluguel e o aluguel não tá barato.
1: Mas também você quer caríssimo. Mas você quer o quê? Você quer tudo fácil também, pô?
4: E o aluguel tá caro e você acaba ficando doente e você vai pro hospital. Fila no hospital essa hora, falta de médicos, médico tá dormindo.
1: Tá.
4: Portas de hospital fechadas, porque tá muito frio.
1: Gosta de reclamar.
4: Porta de terminal de ônibus, que sabe, às 4 da manhã e o ônibus tá muito lotado.
1: Certo.
4: Os vidros tudo embaçado, fica todo mundo respirando aquele mesmo ar.
1: Entendi.
4: Tá difícil, cara.
1: Tá. Sabe o que eu falo pra você? Cara, você esqueceu de morrer, velho. Morre de vez, cara. Pelo amor de Deus. Não vai reclamar assim lá longe. Pelo amor de Deus, cara. Eu não acredito que o cara falou tudo isso aí, cara. Ah, não. Eu deixei o cara falar tudo isso no ar. Não é possível. Não é possível, cara. Não é possível.

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2: FM, bom dia, bora virar mais uma hora com você aqui no nosso Band Coruja, pra todo o Brasil, quero você sintonizado, com aquela alegria, manda aquele áudio, tô te esperando, vai!

Léo Júnior, eu tô aqui na sua rádio do seu. Gente, pode dar um abraço aqui pro Kaká. Ele é porteiro no condomínio aí em Araçatuba, curtindo a Band, cara. Um abraço aí, meu amigo. Meus amigos porteiros e todo o Brasil ligado na Band FM. Obrigado, ó. Obrigado pela companhia. Boa madrugada pra vocês aí. Zezé de Camargo e Luciano.

0: fazendo aquela baguncinha que o povo gosta. Ah, meu Deus do céu. Ó, quem chegou aqui, falamos dela, mas ela chegou. Ela chegou firme e forte. A Catrícia está de volta. Olha lá. Deixa eu só ver aqui, peraí. A Catrícia já tá de volta, ela mandou um áudio pra gente. Fala, Catrícia. E aí, Catrícia?
1: Muito bom dia, Léo Júnior. Tudo
0: dia.
1: Bem?
0: Tudo você?
1: Oi, meus corujitos. Como vocês estão?
0: Oh, meu, desculpa. Meus corujitos, hã? Corujitos, hein? Alá, oi, fala, pode falar, Catrícia, continua, vai.
1: Tá tudo bem com vocês? Eu espero muito, muito que sim. Ele é o Júnior, deixa eu te falar.
0: E conta.
1: Aqui no andar que eu moro, no prédio, tem um pastor.
0: Ah, pastor.
1: E ele sabe que eu faço o job, entendeu?
0: Ah, sim.
1: Aí quando foi uma vez, ele bateu na minha porta.
0: Não acredito.
1: Aí eu peguei e fiz, atendi ele, né? Perguntou se eu poderia atender ele, eu falei que sim. Aí ele entrou, eu peguei e fiz o programa com ele, ele pegou e foi embora.
0: Peraí, você fez o programa? Ah, não acredito. Com o pastor ainda? Ah, meu Deus do céu.
1: Só que ele tinha sumido, eu já comentei isso aqui uma vez.
0: Ah.
1: Aí quando foi ontem, ele viu eu chegando da faculdade, aí pegou, veio aqui em casa, bateu na minha porta.
0: Sei.
1: Aí ele perguntou se eu poderia atender ele ontem. Aí eu falei, tá, entra. Aí eu peguei, fiz o programa com ele, ele foi embora.
0: Ah.
1: Só que quando eu abri a porta, que ele foi saindo no corredor,
0: sim,
1: o filho dele viu, entendeu?
0: Não acredito!
1: Um dos filhos dele, né? Porque ele tem 3 ou 4 filhos. Acho que o menino de 12 anos, 13 anos, viu ele saindo.
0: Ai,
1: aí eu fiquei
0: Deus
1: apavorada. Falei, meu Deus do céu, e agora? O que será que vai acontecer?
0: Mas, Catrícia, você não tem sorte com esses homens aí, viu, sim, Catrícia?
1: Eu ainda não falei com ele ainda, de ontem pra cá, entendeu? Tô curiosíssima. Só que eu vou falar pra ele que eu não vou mais atender ele aqui, não, porque eu tenho medo, entendeu? Da mulher dele descobrir.
0: Nossa. Sim,
1: por mais que eu esteja sendo profissional, entendeu?
0: Exatamente. Você tá fazendo o seu trampo, né? E quem foi atrás de você foi ele, não é verdade? Não é você que foi atrás dele, ó, tá vendo? Gente, mais um babado na madrugada, mais um babado da Catrícia. E dessa vez o cara é pastor. Ele foi lá fazer programa com ela. Só que da hora que ele foi sair no corredor pra porta, quem tava lá? O filho dele esperando! Meu Deus do céu! Não acredito numa coisa dessa, velho. Não tô acreditando nesse babado. Vamos ver mais um áudio aqui.
2: Ô, Catrício, o Léo também faz programa.
0: Ah, eu faço também aqui.
2: Todo dia, viu? Ele faz programa.
0: Cala sua boca.
2: Faz uma dica pra ele.
0: Não, viu? Eu faço programa de rádio, tá? Diferente. Mas, Catrícia, que babado é esse, Catrícia?
1: Gente, deixa eu perguntar pra vocês uma coisa. O que vocês acham que eu devo fazer, gente? Me dá a opinião de vocês, por favor.
0: Queremos a opinião. Aí o outro tá falando aqui que era a vez do filho dele. Cala sua boca, tá? Você também, ô, vai. Nós estamos falando sério aqui, ó. É uma coisa muito séria que aconteceu lá. Puxa vida, vai, fala aí.
3: Rapaz, que job abençoado, hein?
0: Que job abençoado. Vai, mais um, vai.
4: Muito bom dia, Léo Dias. Eu vou lá um negócio pra você.
0: Vai.
4: Tamo ouvindo esse programinha aí.
0: Esse cara, vai.
4: Programa mais ou menos aqui. Eu vou falar um negócio pra você. Se essa moça aí começar a contar as coisas aí no programa, eu vou fazer uma oração aqui.
0: Vai,
4: ela vai voltar a ser homem. É, ela que não tome cuidado pra ela ver, não.
0: Não, muito bom. Vai.
5: Boa noite, Léo.
0: Boa noite, bom dia.
5: Aqui, ó, de Mococa, por cá.
0: Sei.
5: Fala pra ele, Léo. Fala pro menino que ele foi rezar, foi orar lá na casa.
0: Claro, foi orar todo mundo junto, gente.
5: Dispersar o espírito mal da Catrícia. ai. É João, oportunista.
0: Ô, oh, velho do lixo, o que você fala sobre isso, meu? Fala aí, cara.
6: A Catrícia chegou! Catrícia, fala comigo, Catrícia! É o velho do lixo, sai cachorro!
0: Vamos
6: que vamos! Um abraço, um beijo pra Mel Banana também. Mel Banana tá no meu coração. Tá bom? Beijo, Catrícia! Fala comigo!
0: Ah, mas peraí, eu queria que você comentasse, Vendor, sobre esse ocorrido, sobre essa notícia, assim, nossa, foi um escândalo, cara. Isso é um escândalo, cara! Isso é um escândalo, cara! Imagina só!
7: Oi! E aí, Léo, bom dia! Gabriel de São Roque aqui, hein?
0: Fala aí, mano, São Roque, fala!
7: Sabe o que é? Ah. Ele queria converter ela. É só isso, levar ela pra igreja.
0: Foi, ó, é assim, eu acho que ele foi lá pra fazer uma oração pra ela. Né? Ó, vou colocar você no meu caderno de oração e tal. Mais nada, mais nada, mais nada. É isso, gente, é isso, é isso.
8: Ô, Catrícia, tira a virgindade do moleque também. Pega os filhos dele tudinho. Fala pra ele pagar, precisa fazer um job com os filhos também. Aí os filhos não vai falar nada.
0: Tá fica certo.
8: Todo mundo quieto.
0: É todo mundo bem quietinho, né?
8: E a mulher entra no rosto também.
0: Mas vocês também não valem nada, hein? Vocês tudo vagabundo também. Vim de ajudar a Catrícia aí, pô.
9: Catrícia, tira uma dúvida. Ô, pastor, te entubou ou você entubou, pastor?
0: Quem? Quem tombou quem aí? Ai, ai, ai, meu Deus.
10: Ô, Catrícia, por favor, não me fala que é o pastor da Live Veículos, né? Eu tava quase indo comprar um carro com ele lá.
0: Os caras, já quer dar nome já, vai.
11: Ai, gente, vocês estão demais. Como é que eu vou falar isso pra ele, gente? Pelo amor de Deus, vocês estão zoando.
0: Ah, não, peraí.
11: É, deixa eu te falar. Beijo, velho do lixo, sai cachorro. Deixa eu mandar um beijo pra esse povo maravilhoso do Pará que tá ouvindo hoje o programa.
0: É verdade, Pará
11: que estado
0: peso.
11: Maravilhoso.
0: Tá vendo? Gente, ó, pelo que eu percebi da história, quem foi atrás da Catrícia foi o pastor, vagabundo! Vagabundo foi lá atrás dela! Ela não tem culpa de nada! Tá vendo só?
12: Bom dia, Léo! Ô, Catrícia! Manda um abraço e um beijo pro meu amigo velho do lixo! Se marcar uma pizzaria ou uma pizza aí, chama eu, velho do lixo, meu parceiro!
0: Olha lá!
12: Aquele abraço do Sérgio do Pão pra você! Pra todos no trecho, pra todos que estão na vigilância.
0: Ah, hoje ele quer dar de bonzinho hoje. O Sérgio do Pão quer dar de bonzinho hoje, olha lá.
12: Do Sérgio do Pão.
0: É.
12: Ele tamo quer, junto,
0: ele,
12: Léo.
0: Ele quer dizer que ele é bonzinho. Aí daqui a pouco ele começa. Já ele começa, já, né? Olha lá.
13: Esse pastor tá muito safado. Ela tem que cobrar mais caro, bem mais caro. O triplo do que ela cobra pros outros.
0: É, porque é verdade, né? Exato, viu? Exatamente isso.
14: E aí, Léo Júnior, Fábio Pezão de Barretos, hein? Ô, Léo.
0: Fala, Fábio.
14: Manda um abraço aí pra galera do grupo do Band Coruja, rapaz. Todo mundo ligadinho na Band. Fala comigo, bebê.
0: Aê, um abraço pra você, Barretos. Ó, logo começa o Barretão, hein? É, aí sim.
15: A Catrícia orou no microfone do pastor. Glória a Deus, aleluia.
0: Ai, para com isso. 11 999 99 97. Ó, essa aí é a Catrícia e o pastor lá, né? Ó. Meu Deus do céu. Vai, mais um aqui. 11 999 99 97. Fala comigo aí. Vai.
11: Verdade, amiga. Pode deixar que eu vou cobrar dobrado pra ele, viu? É. Gente, mas eu não vou mais atender ele aqui no meu apartamento, não, porque fica muito chato. A primeira vez eu rejeitei, sabe?
0: Ah.
11: Só que, tipo assim, eu como profissional, eu atendo normalmente, entendeu? Caso se a mulher dele descobrir, eu vou ter que falar pra ela: meu amor, você tem que cobrar dele, não de mim.
0: Tá certo.
11: Eu só tô fazendo o meu trabalho.
0: Exatamente. Ó, a Catrícia tá fazendo o trabalho dela, né? A mulher que cuide dele. Problema é dele. Problema é do cara, não é verdade? Não concorda comigo? Quero saber de você também,
16: ô,
0: vai.
16: Ô, Léo, o pastor foi lá pegar palavra pra Catrícia aí. Foi demais aí, velho.
0: Aí, aí.
16: Pegar isso aí, ué.
0: Foi pegar a palavra, né? Tá certo. Mai, quem mais tá por aqui? Quem mais? O Eberton, fala Eberton.
17: Bom dia, Léo, aqui é de Marília. Ô, Léo, ela pagou os 10% do dízimo ou não?
0: Sei lá, daí eu já não sei, cara. Aí eu já não sei mesmo, mano.
18: A Aí, Léo Júnior, boa noite. Aqui é o André Luiz, da cidade de Santos. Pra mim vai ser 2-0 pro Brasil.
0: Nossa, o cara tá
18: manda
0: bem.
18: Manda um abraço pra mim e manda um abraço pro meu amigo Alan Oliveira.
0: Tá, tá bom.
18: Que ele é motorista de aplicativo também, que nem eu. Ele tá na escuta também. Aquele abraço.
0: Isso aqui foi bem aleatório.
18: Gosto muito do seu trabalho.
0: Obrigado, mano. Um abraço pra você. Tamo junto na madruga. Fala aí, Mara! Mara
19: tá assim! Eu acho que ele só queria ensinar ela a orar com a boca no pau. Quer dizer, com a boca no pau. Tá.
0: Caramba, que isso, gente? Pô, eu quero que o pessoal comente de verdade aqui, pô. Para com isso.
20: E aí, cowboy viado? Longe de casa, faz mais de uma semana. Aqui tu é macho, né? Mas cheio de dar um limpião.
0: É, pois é, cowboy viado. Oi, bom dia.
21: Mas é claro que a Catrice não tem culpa. É o trabalho dela.
0: Pois é, gente.
21: Você acha que ela vai rejeitar Milão?
0: É.
21: E ainda de oferta?
0: Então, Pois é, gente. É uma graninha que entrou aí e ela não foi atrás. Ele que foi atrás dela, na verdade, gente.
22: A Mara Tassini não... Não bateu o bolo hoje, não? Tô aguardando a bater bolo.
23: Ei, Léo, você também poderia me dar sua opinião, entendeu? Você só pede opinião pro povo.
0: Ah, mas eu tô dando minha opinião. Minha opinião tá sendo essa. Eu acho que assim, ele que vem atrás de você, não é verdade? Ele foi atrás. Aí, só que pro azar dele, a hora que acabou tudo, ele foi lá, saiu pra ir na porta, pra ir embora. Que deu de cara com o filho? Que viu toda a cena ali, o cara saindo. Mas peraí, o que meu pai tá fazendo ali dentro da casa da Catrícia? É isso que eu tô falando. É disso.
24: Aí, Léo, aqui é o Michael, na Alemanha, caminhonista.
0: Caminhonista,
24: eu
0: vai.
24: O pastor foi lá pra ensinar ela a falar em línguas. Tamo junto.
0: Valeu, mano, valeu. Um abraço, cara. Boa, eu gostei dessa. Pastor foi ensinar ela a falar em línguas. Caramba.
25: Ei, Léo. A mulher do pastor tinha que dar uma surra nos dois.
0: É. Só vai torar pros dois. Olha, Léo, eu acho que ele foi fazer um culto na casa da Catrícia. Ele passou a noite inteira no culto. Daí, ó, tá vendo, gente? É isso que aconteceu lá também. Olha lá.
26: Qualquer coisa é só falar que tava voltando da igreja. Fala que tava no culto orando.
0: Mas esses caras gostam de... Vocês não vão pro céu, gente. Não, vocês não vão pro céu, velho. Vocês não vão pro céu, mas nem a pau, velho. Que isso, gente? Ô, louco.
27: Beijo, meu amor, essa linda Catrícia.
0: Tati!
27: Eu não entendi o assunto aí porque eu tive que dar uma desligada no rádio rapidinho, porque já tem uma tomada.
0: Ixi, aí pegou.
27: Na cozinha, aí tem que desligar o rádio pra ligar o micro-ondas.
0: Ih, caramba, hein, Tati?
27: Mas eu tô do lado da Catrícia, não interessa o que seja. Não. Tamo junto, amiga, Tati Perigosa.
0: E vai assim, e vai vir o cavalinho, vai, ó lá.
28: Vai no cavalinho, vai, vai.
0: O pastor foi no cavalinho da...
28: Vai, vai.
0: Da Catrícia.
28: Vai no cavalinho.
0: Vai, fala comigo, vai.
26: Ô, Léo, o pastor colocou a Catrícia pra de joelho.
0: Ah, para.
26: Foi de joelho.
0: Oh.
29: É isso aí, Catrícia. Quem tem gado que cerque. Se ela não cercar o gado dela escapa. Ela que tem que arrumar a cerca lá. Você tá fazendo o seu trabalho, tá certinho.
0: Aí, tá certo, tá vendo só? O povo tá do lado da Catrícia aqui.
30: Ô, moço, você já ouviu falar em T? em extensão de tomada?
0: Puxa vida, Tati, os caras. Os caras não perdem uma, Tati. Ó, os caras falam que você tem uma extensão aí, pô. Não precisava tirar da tomada pra colocar micro... Pô, uma extensãozinha, pelo menos. É. Ai, ai, ai. Olha lá, pastor foi expulsar o capiroto, mandou ficar de joelho e colocou... Não, peraí.
31: Bom dia, Léo. Gleison de Carapicuíba. Agora sim acabou a panelinha, hein? Tudo é bom. Câmbia.
0: Que acabou a panelinha, o quê?
32: Bom dia, Léo. A Catrícia foi
1: pedi pro pastor a pau sentar ela, e o pastor ficou lá ensinando como é que faz a reza, a pau sentando ela. Antônio motorista de aplicativo.
0: Tá, pau sentando, entendi.
27: Ah, tá, entendi. Obrigada, Léo, pela sua opinião.
0: Claro,
27: eu tô curiosa até hoje, entendeu? É. Quando ele me procurar novamente, eu vou ter uma conversa séria com ele.
0: Exato.
27: E vou
0: querer... Você senta, ou quer dizer, ele senta e conversa com você, tá? Ele senta e conversa com
27: e
0: você.
27: Saber realmente o que foi que aconteceu, de fato,
0: é,
27: né?
0: Claro.
27: Se realmente o filho dele falou alguma coisa pra mãe dele, entendeu?
0: É.
27: Quero saber.
0: Pois é. Bom dia, sou de Ilha. Sou de Ilha. As solteiras. Como é? Ilha das Solteiras. Abraço, Léo. Depois me adiciona lá no grupo do Zap. No grupo. Não tem grupo, gente. Essa panelinha. Que panelinha? O cara que viu? Tá todo mundo falando aqui, gente, de pessoas diferentes. Não sei de onde ele tá tirando que tem panelinha. Que não tem panelinha nenhuma aqui, não. Todo mundo tá participando, viu? Só nada a ver. Oi.
2: Também. Todo lado da Catrícia, dessas ideias.
0: Aí.
2: Tá certo, hein?
0: É
2: independente
0: mais um.
2: De quem seja, se for pastor, se for pai de santo, se for... Ah, ué. Se dane, mano. Ela tá fazendo o trabalho dela, tá ganhando o dinheirinho dela.
0: Tá fazendo o trampo dela.
2: Aí, ué.
0: É.
2: Se fosse um outro tipo de religião, um líder de outro tipo de religião,
0: alguém
2: ia ficar metendo pau, não.
0: Claro que não, tá certo.
2: Acho que não. Acho que isso aí também é meio que preconceito, ó.
0: É.
2: E eu sou macumbeiro, hein?
0: Aí, então, tá vendo?
2: Sou quimbandista.
0: Aí, ó. Bom? Tá vendo?
2: O Léo... Léo DiCaprio.
0: Valeu, mano. Um abraço pra você. Tu é todas as religiões, tá vendo? Aí, ó. Certo, cara, tá certo. 11 99991 9197 pra você participar aqui do nosso Bando de Coruja. Tá feio os negócios pro pastor aqui, hein? Tá.
3: Ô, Léo, os caminhoneiros é tudo chifrudo. Enquanto ele está viajando aí, ó, as mulheres deles aí, ó, tá fazendo chamada pelo WhatsApp.
0: É.
3: Acabei de falar com uma aqui, ó.
0: Chamada de vídeo.
3: Ela aí de Boituva.
0: Olha, cara. Ai, deixa o boi chegar em casa pra ver o que acontece.
4: Boa noite, Léo. Pergunta pra Catrícia aí. Foi só um terço ou ponhou tudo?
0: Cara, é pastor, pô, não é terço, velho. É diferente. Aí, ó, é diferente, cara. Aí é diferente.
5: É, enquanto você tá atendendo as chamadas de vídeo aí, a sua mulher tá na boleia aqui comigo. Ouve o barulho, ó. Ah, desculpa aí, amigão.
0: Vocês não prestam mesmo, hein, vocês ouvindo? Pelo amor de Deus, morrer amigo de vocês, isso sim, olha lá.
6: Aí, Léo, esse cara que tá falando aí que a mulher de caminhoneiro faz chamada, pode ter certeza que ele é filho de uma delas.
0: É. Vai pra dentro, é pouco. Pastor que colocar pra dentro ou é a Catrícia? Sei lá.
5: Vamos ver, vai. Olha, bom dia. Chifrudo é o pai e esse corno aí que é chifrudo. Ele e o pai dele que são chifrudo. Enquanto ele tá atendendo aí, pode ver que a mulher dele tá na boleia de um caminhoneiro, esse corno.
0: Ai, gente do céu, vocês não tem jeito, hein?
7: Rapaz, que caminhoneiro bom de golosa. Só pelo barulho já dá pra ver que ele é bom.
0: Pela voz, né? Pela voz dá pra perceber.

0: É xingar você, isso sim, cara.
1: Aqui é Alex de São Bernardo, FTA Transporte.
0: E daí, cara, grande coisa, velho. O que, que eu tenho a ver com isso, mano?
2: Leão, bom dia. Ah, o pessoal fica aí maltratando os caminhoneiros, cara. Cuidado, ele pode ser seu pai.
0: Ah, mas a maioria, né? Isso aí é a maioria dos caras que tem pai caminhoneiro aí.
3: Enquanto você tá na chamada, eu tô aqui, ó. Passando Boituva com a sua mulher dentro da gabine. Escuta o barulho, eu vou buzinar pra você, seu trouxa.
0: Catrícia!
4: Beijo, Tati. Saudade, meu amor. Beijo pra você.
0: Eu só quero é poupado. 11 999 919197. Manda ver lá no nosso WhatsApp. Quero você participando com a gente, interagindo na nossa madruga mais gostosa do Brasil. Fala aí.
5: Léo, ela quer a sua opinião, Léo. Dá a sua opinião aí, Léo. Nós também quer saber a sua opinião, Léo. Para de ficar caladinha aí, só escutando a gente.
0: Não, mas peraí, eu já falei minha opinião pela terceira vez. Falei que o cara tava errado. O pastor foi errado de ir lá procurar ela. Não é ela que foi procurar o cara, entendeu? Já dei minha opinião, sim. Entendeu? Você vê como é que é o povo, gente? Mas essa Catrícia também se mete em cada enrascada. Como é que pode uma coisa dessa, gente?
6: Ah. Esse caminhoneiro aí sabe fazer o barulho certinho, hein? Do guloso, que isso? Que isso? Imita certinho, Zé. Nossa senhora.
0: Nossa senhora, né? Nossa senhora. Ai, gente do céu, viu? Vocês não tem jeito mesmo, né? Vocês não tem jeito, hein? Vai, fala aí.
7: Ótima coisa dessa.
8: E aí, Léo?
0: Fala aí?
8: Pra Catrícia aí. Fala quantos anos tinha o filho do pastor.
0: Não, ele
8: tá
0: falou...
8: Tá com os dois indo atrás dela lá.
0: Não, mano. Falou que o menino tinha 12 anos, pô. Não, o menino tinha 12 anos. Do nada se encontrou o pai dele saindo lá da casa da Catrícia.
9: Ô, Léo, bom dia, Léo. Fala comigo.
0: Fala comigo.
9: Essa Catrícia aí, só pela voz, deve ser uma tilanga feia aqui, pelo amor de Deus, hein?
0: Oh, que isso, cara? Que isso? Que isso? Que maldade no coração é essa, cara?
10: E aí, Léo, aqui é o Lucas, motorista de aplicativo. Fala pra mim, negócio que termina por telefone, negócio que termina na cara.
0: Eu vou terminar na sua cara daqui a pouco, sim, cara. 11 999 919197. Olha quem chegou, Davi é o cara aqui, ó. Cadê o Davi?
11: Bora, Leozinho, bora aí, Léo Júnior. Uma Hexa, é hoje, o jogo do Brasil é hoje, hein?
0: Vamos nessa, né, Davi, vamos lá.
11: 4-1 Tati, bora aí, meu irmão. E você sobre o Hexa hoje, hein, de novo.
0: Ah, hoje tem o Davi falando sobre o Hexa, hein. É, hoje tem o Davi falando sobre o Hexa aí. Vamos lá, 11 999 919197. Fala com a gente aí. Fala aí, fala Mara. Mara, não mude a... Como é que fala aqui? Não mude o caminho, Mara da Cine. Já estão falando da mulher aqui, que se você mudar o caminho, os caras vão tudo falar de outro assunto. Isso que eu quero dizer, Mara da Cine. Aí, já zoou tudo. Eu tô tentando manter a história aqui, gente do céu. Depois muda tudo. Vamos, vai, mais um, vai.
10: Ah, o Davi chegou, né? Acabou o programa lá do outro lado, lá, né?
0: Acabou.
10: Alta rádio, esse Davi. Verdade. Do caramba. Vai. Usa calção vermelha, meu.
0: Ai, claro, tava lá no outro, né? Poxa vida, hein?
6: Que isso, que gemidinho gostoso!
0: E ó, tá vendo? Oi.
8: E aí, Léo? Ô, Davi, mano, chegou de calcinha amarela pra torcer aí pelo Brasil hoje,
0: tá,
8: mano.
0: Vendo? Já trocaram assunto já aqui, tá vendo? É isso que eu não queria! Me segura aqui! Me segura aqui, por favor, eu fiquei bravo agora! Me segura que eu fiquei bravo, olha.
6: O bolo da Mara tá assim de hoje, tá sequinho, olha só, tá que coisa boa.
0: É, oi.
12: Bom dia, Léo, tudo bom? Aqui é Digão, de São Mateus.
0: Fala, Digão.
12: Você viu aí o nosso cozinheiro indiano aí, que faz macarrão com chuca?
0: É, gente, vocês não tem jeito, hein? Nós tô num assunto aqui, já mudaram a rota do negócio já. Não tem jeito, né?
13: Segura o Léo, senão vai soltar a franga aí.
0: É, pois é. Soltar a sua franga pra você ver o que acontece, vai.
14: Léo, eu ia sair pra janta agora, agora o Davi apareceu. Acredita que brulhou meu estômago na hora, cara.
15: Ô, Léo, velho. Fala aí, seu Mário. Bom dia.
0: Beleza, mano?
15: Vamos lá, Mato Grosso aqui, câmbio.
0: Mato Grosso, alô, Mato Grosso.
15: Você sabe o que é o pior disso tudo aí? O caso da Patrícia?
0: Ah.

0: O pior disso aí tudo aí é o cara que entrou no Fatal Model. Tá ligado? E
1: Fatal Model?
0: Contratou a garota lá no Fatal Model, velho.
1: O que é Fatal Model?
0: Sabe o que aconteceu, seu Mário?
1: Ah.
0: Quem foi?
1: Quem?
0: A esposa.
1: Olha!
0: Aí eu digo, é vixe.
1: Então quer dizer que o cara foi atrás da Catrice, é o pastor, e a esposa dele foi lá no tal do Fatal Model. Ah, mano, aí já tá demais. Aí já virou bagunça. Aí já virou bagunça na família, hein, cara? Meu Deus do céu.
2: Que gemidinho gostoso. Quanto tempo que ele escuta?
1: Sai daqui, você, ô,
3: vai, oi. Léo. Um abraço aí pra tu, mais caminhoneiro, tem uma rodagem aí positiva.
1: Positiva.
3: Mas por hoje é melhor. Aquele abraço, tudo de bom.
1: Aquele abraço,
3: Chapecó.
1: Pessoal de Chapecó, hein? Um abraço pra galera de Chapecó. Obrigado pela audiência. 11 999919197. Esse é o nosso WhatsApp pra você interagir, participar aqui do nosso Band Coruja. Fala comigo,
4: bom
1: vai.
4: Bom dia, Léo.
1: Oi.
4: É tão bom ter você nas madrugadas.
1: Vera, obrigado, Vera.
4: Um beijo. Sua Vera tá em Bibi.
1: E tá em Bibi. Legal. Tá ligado na Band.
5: Não, Gil, a moça tá fazendo bolo. O Sérgio do Pão vai fazer um pudim.
1: Ó.
5: Vamos fazer um café da manhã especial aí. Davi traz alguma coisinha também.
1: Traz alguma
5: coisa. Aí do lixo com a pizza.
1: Ah.
5: Só não convida esses barriga d'água aí. Esse pessoal que fica com 9 meses aí carregando numa boleia essa barrigona d'água aí. Senão não vai ter um café. Come tudo. Não malha, não faz nada.
1: Ai, coisa nenhuma da vida, né? Ah, isso não tem jeito, viu? Oi.
6: É, região. A Catrincha tem razão, Léo.
1: Ah.
6: A Catrincha tem razão.
1: Tem. Tem região.
6: O importante é ganhar o dinheiro.
1: É claro.
6: Não sabemos como, né? Mas...
1: É, de qualquer forma...
6: A Catrincha, ela fez o papel dela.
1: É isso. Falou, tá falado. Não é isso? Falou, tá falado,
7: rapaz,
1: gente.
7: Rapaz, esse programa tá excelente, excelente. Só de não ver o Edinaldo Plácido mais Cleiton petista falando, pra mim já é uma glória.
1: Ah, cadê o Cleiton petista, hein, cara? Sumiu o Reginaldo Plácido, o Cleiton petista. Tá todo dormindo nessa hora, né? Tá todo mundo dormindo nessa hora, né? Ai, fala comigo, vai, bom
8: Olá,
1: dia.
8: Olá, bom dia, Rony, Santa Catarina.
1: Fala, Rony.
8: Deixa esses cabras aí da barriga d'água. Vem cá abrir a torneirinha aqui embaixo. Vem tomar o leite.
1: Ó, aqui, ó. Bom dia, Léo. Manda um feliz aniversário para o Zelão de Serra do Sul. É, Serra da Serra, como que é? Da Serra Sul. Isso, Serra Sul. Ah, parabéns aí pra ele. Um abraço. Obrigado pela participação. Sintonizadinho aqui na Band.
7: Ô, Léo.
1: Oi.
7: Acho que a Catrícia não sabia, hein, rapaz, que o pai e o filho estavam frequentando o mesmo lugar.
1: Tchá.
7: Marcou quase o mesmo horário aí, deu
1: aí,
7: rola.
1: Do nada chegou o fim na sequência. Pai, o que você tá fazendo aqui? Não. Não vim dar uma passeada, mas deixei você saindo daqui. O que, que aconteceu? Ah, não, eu vim só fazer uma oração aqui. E a Catrícia fica numa situação chata, né? Inclusive, né?
7: Não
1: fica.
7: Tá dormindo, não, Léo. Tá lá na outra rádio, aqueles traíram, mano, de vagabundo.
1: É, tudo vagabundo. Depois vem com uma cara de pau. Ah, o caipirão, daqui a pouco ele chega aí. Falando que a internet dele tá ruim, lá onde ele tá e não sei o quê, não tirou o leite da vaca. Aí fala que tava dormindo. Pois é, tudo mentiroso, véio. Isso sim, velho.
9: Olha, Júnior.
1: Oi.
9: Você sabe que o Edinaldo Plácido domingo é freguês de carteirinha da Catrice.
1: Ah, é mesmo?
9: Tem uma cadernetinha com a Catrice que marca cada vez que ele sai fazer uma brincadeirinha, ela marca lá. Ele paga por mês, ela.
1: Paga por mês ainda. Ai, ai, ai. Bom dia.
10: Léo, o que você me fala, Léo, desse pastor aí, rapaz?
11: Pra ele, um abraço.
10: Obrigado. É um membro de igreja, meu Deus, saindo com a...
1: Ah, valeu.
10: Será que ele desarmou ela, Léo?
1: Ah, não sei, deve ter desarmado ela, pode ser. Pode ser que isso aconteceu também. Bom dia, locutor da voz fina, cala a boca você, Léo. Deixa eu ver aqui, ó. O pastor foi lá pra mostrar o seu cajado pra ele. Que isso, gente? Vocês têm maldade no coração? Vocês têm maldade no coração? Olha, pode falar uma coisa? Pode falar? Vocês não vão pro céu. Vocês não vão pro céu coisa nenhuma. Olha lá.
12: Léo, bom dia, tudo bem? Queria saber da Maratacine se ela pode fazer aquele barulhinho de novo. Eu tava aqui quase ajeitando aqui pra ela.
1: Ah, para, vai. Não muda de assunto, não. Olha lá. Eu falo pra vocês. 3h42 da manhã em ponto. 3h42. Eu acabei de falar, olha quem acabou de chegar. Olha isso.
11: Oi, bebê, já estou aqui, tá, cachorrão? Já cheguei. Esse negócio de estar na concorrência é tudo intriga da oposição que não gosta de nós, sabe? Ah,
1: tá vendo?
11: Eles querem que você fique com raiva da gente e você não coloque nossos áudios no ar, por isso.
1: Você tá vendo como é que é? Vocês estão vendo o que eu passo aqui no Band Coruja, gente? Vocês estão vendo? Vocês estão ouvindo, na verdade? Não, o cara vem com a maior cara de pau do mundo. Não, e hoje, ele já tá com óleo de peroba, que ele nem falou, nem teve coragem de falar que a internet tava ruim hoje. Só pra você ter uma ideia. Cara mó liso, cara, lá liso. Então, ao invés de o cara contar, eu tava lá e vim pra cá. Não, ele não, acabei de acordar a última vez. Acabei de acordar. Ainda o vagabundo ainda fala que a gente não coloca o áudio dele no ar. Mas que mundo nós estamos, hein? Hein, fala pra mim, vai. Que mundo nós estamos vivendo,
13: hein? Bom dia, Léo. Quem fala é o Ailton. Rapaz, se nós não vamos pro céu, Léo, imagine o pastor.
1: Imagine. Mas, viu, acho que nem um capeta vai querer ir lá, eu acho, depois dessa. Fala, eu não quero problema aqui também, não. Some daqui, velho.
14: Ô, Léo, eu não acho que você tem a voz fina, não, cara. Você tem a voz até mediana. Não é grave, mas também não é fina.
1: É, mais ou
14: canta
1: menos.
14: Canta um trechinho daquela música da TT Espíndola lá. Pra ver como é que fica na
1: tá,
14: tua voz?
1: Tá, vamos ver. Você pra mim foi. Quero transar agora. Você pra mim transar. Peraí, gente. É que eu tava só aquecendo a minha voz, tá? Calma, que eu tava só aquecendo a minha voz, tá? Eu não quero ninguém tirando sarro de mim, por favor. Nada de bullying.
15: Ô, Léo, você não tem a voz fina, não, Léo.
16: Você tem um bingulinho vindo, Léo.
1: Vai.
11: Nossa, Léo, como você canta bem, bebê.
1: Eu canto bem,
11: nossa,
1: cara.
11: Nossa, que vontade de deixar... Prefiro um goleiro bater um tiro de meta no meu saco do que ouvir você de novo, viu?
1: Caramba, cara. Vocês ficam fazendo um bullying agora comigo, pô?
17: Olha lá. Meu amor, nosso amor está escrito nas estrelas.
1: Como assim? Pô, também eu não gosto com a música da... Não, eu prefiro com a TT Espíndola, cara. Mil vezes eu prefiro com a TT Espíndola. Ah, puxa vida, viu? Vai, fala comigo,
18: Léo,
1: aí.
18: Ô, Léo, tava tomando um vinho, estourou a minha taça, Léo. Poxa, e agudo, hein?
1: Ô, cara. Final
18: de São José dos Campos.
1: Cara, é São José dos Campos aí? Cara, agudo profissional. É outra história, cara. Não vou falar. Você não tá preparado pra essa história. Você não tá preparado pra esse tipo de assunto. Vocês não estão preparados musicalmente pra esse tipo de assunto, pra falar com... Eu não quero debater com vocês. Vocês não estão preparados pra isso. Não estão. Ainda não estão preparados pra esse assunto ainda. Vai.
19: Agora, Léo, você tá querendo imitar o Pablo Vittar, é?
1: Não, Pablo Vittar não, cara. Não, é mil vezes pior o Pablo Vittar. Eu ainda ganho do Pablo Vittar, cara. Eu ainda ganho do Pablo Vittar, vai.
20: Ô, Léo, beleza?
1: Beleza.
20: Pô, não sei pra que vocês falam o número da rádio, no telefone da rádio, WhatsApp da rádio. Se a gente não manda mensagem, vocês não vê o áudio da gente.
1: Mas o áudio tá... Cara, mas o seu áudio não tá indo pro ar? Mas você tá reclamando o quê? Fala pra mim. O que você tá reclamando se o seu áudio tá indo pro ar? Demora, sim, demora um pouquinho, porque tem muito áudio na frente. Mas uma hora chega a sua vez. Tá aí, cara, tá aí seu áudio.
20: Dos outros. Eu não vou nem xingar esses caras. Eu precisava que era o Diego, mas é vocês tudo, velho. Desculpa, a panelinha aí come solto,
1: mano. Ah, vai. Ó, eu vou ter que colocar a música do Chaves pra você, mano. Ó. Vou ter que colocar a música do Chaves pra você, hein? Eu vou ser bonzinho, vou colocar mais um áudio seu. Pra você não falar que eu sou ruim, vai.
21: Bom dia, Léo. Aqui é o Ronei, caminhoneiro Powercar.
1: Fala, Ronei.
21: Uma perguntinha pra Catriz. Ô, Catriz! O pastor mandou você se ajoelhar pra receber a extrema unção?
1: Para com isso aí.
21: Bom dia, Léo. Aqui é o Ronei.
1: Tá vendo? Ainda coloca o cara no ar e o cara vem com uma dessa ainda. Vocês estão vendo que eu sou obrigado a passar aqui nesse programa? Vocês estão ouvindo como é que é um negócio?
22: Caramba, meu, cara fala assim que não vê o áudio, mas não dá pra ver áudio mesmo, não.
1: Não dá
22: áudio
1: pra ver.
22: É pra gente ouvir.
1: Verdade, que cara.
22: Ai, seu reclamão, bebê chorão. Tem uma madeira aqui pra você, viu?
1: Ai,
22: leitinho quente.
1: Vai, mais um aqui, vai.
0: Bom dia, Léo.
1: Bom dia, bom Léo, dia.
0: Tá tirando um cochilo aqui, cara. Você acabou de me acordar, pô.
1: Pô, tô cantando, pô.
0: Como é que eu vou dormir até as 6 horas da manhã? Caramba, hein? Vê se fica só como locutor, mas... Não canta não, cara.
1: Cara, isso é categoria de voz diferenciada, cara. Aprendi com grandes músicos. Fiz até ópera, cara. Eu estudei até ópera. Eu estava na academia de... Como é que é o nome? Eu estava na academia de músicas. Academia de letras. Não, é isso, cara. E vocês não entendem, vocês não estão preparados para esse assunto ainda. Vocês não estão preparados para esse tipo de coisa. Léo, manda um salve aqui pra mim. É, e a Lara, e o pessoal da Subway, ó, da pessoal da Subway também, tá vendo? Tá bom? É isso? Tati, você aqui, fala, Tati.
2: Ainda bem que eu sou biscateriana. Ops.
1: Ai, meu Deus do céu. Vai, fala aí.
3: E aí, Léo Júnior, de quem entende, pra quem entende, você canta muito. Leandro do KLB.
1: É, ó, legal. Legal. O Leandro do KLB, ele tava imitando ali o... Tipo assim, os caras do KLB, eu acho que eles eram fã do Bee Gees, né, meu? Tipo assim, né? Tipo assim. Um pouco do Zezé de Camargo com o Bee Gees ali, o KLB.
23: Passando pra perguntar.
1: Puta, mano, seu áudio tá ruim, cara. Tá muito áudio, sei lá, tá muito áudio, sei lá o que tá o seu. Basta, meu, eu tô, olha. Não vou nem comentar. Tá muito alto esse negócio aí, cara. Ai, meu pai do céu, viu? 11999919197, você participa com a gente, manda a sua mensagem. Seu áudio aqui pra gente é muito importante, viu? Vamos mudar uma música aqui, vamos colocar essa aqui, ó. Ah, mas tem música romântica, peraí. Ó, agora vai lá, mano.

0: 99919197 pra você participar junto com a gente aqui na nossa madrugada. Obrigado pela grande audiência, minha gente do céu. Aê, vamos nessa! Aê, meu Deus do céu! Muito obrigado, viu? Obrigado pela companhia.
1: Saca só, sei.
0: Manda na sua mensagem que eu tô esperando você por aqui, o seu alô aqui junto com a gente. 11 99991 9197 pra você participar aqui junto com a gente também, viu? Manda seu áudio pra nós aí, pô.

Também sou, eu também sou, eu também. Deixa eu mandar um abraço lá pro Júnior Matheus. Alô, Júnior Matheus. Um abraço pra você, obrigado aí pela companhia também. Tá curtindo a Band FM? E você? Você tá nos ouvindo aonde, hein? Conta pra gente, vai. Não, me conta. Você tá ligando o rádio agora, tá aqui na Band FM. Tá. E a gente agradece a sua audiência, a sua paciência. Eu falo paciência, cara, porque olha, pra aguentar esse programa aqui não é fácil não, viu, gente? É pra aguentar esse povo... Esse povo na madrugada aí, eu vou te contar uma coisa, hein? Casa caiu. Meu pai do céu, hein? Que é isso?

0: por aqui mandando mensagem também aqui, é o Clóvis. Fala, Clóvis, beleza, mano? Um abraço pra o Clóvis falando, tá mandando parabéns aqui pra gente. Ô, Clóvis, obrigado, cara. Obrigado pela sua audiência aí, hein? Bom final de semana, sextou, sexta-feira chegou. A Carolina mandou 2-0 pro Brasil hoje, hein, Carol? Valeu, hein? Tá certo, boa sorte pra você no seu placar aí, hein? Já pensou? Hã? É isso aí, gente. Vamos ver quem mais tá por aqui mandando mensagens. As mensagens não param de chegar, né? Fala comigo aí, vai.
1: Fala, Léo Júnior. Bom dia, um abraço, Rogerinho, por cá.
0: Beleza.
1: Tá mandando aquele alô aí, pose. Um abração pra galera aí do Suco do Pica-Pau aí. Bora,
0: certo.
1: Bora.
0: Uhum.
1: É uma criança, hein? Tamo junto, Léo.
0: Valeu, cara, um abraço. Obrigado pela sua audiência junto com a gente. Quem mais?
1: O só aparece quando o Diegão aí, Canela de Cinema, tá no ar, né?
0: É engraçado que o Diegão fez a última madrugada aqui que ele fez e o Muriloco participou. E agora o Muriloco largou a gente aqui, cara, sumiu. O que será que aconteceu com o Muriloco, hein? Nós queremos saber, velho. Nós queremos saber.
2: Mandar áudio reclamando aí, você faz igual o Diegão fazia. Você sorteia uns 2, 3 números aí, passa no ar aí, a gente manda mensagem pro carente, aí a gente troca ideia com o carentão.
0: É, tá vendo só? Cadê? Vamos ver se eu acho. Vou encher o saco do Muriloco, velho. Será que ele mudou? Será que ele mudou de telefone, cara? Eu acho que ele mudou de número, hein? Sei lá, hein? Alguma coisa aconteceu aí, ó. Olha lá, entrei no WhatsApp dele aqui, ó. Tá como, tipo, bloqueado. Não, tá, não tá bloqueado, não. Não tá não, cara, não tá não, mano. Ó, eu vou fazer o seguinte, eu vou fazer um intervalo agora. Já eu vou ligar pro Muriloco, eu vou ligar pra ele aqui agora. Eu vou ligar pra ele. Quero saber onde tá esse vagabundo Muriloco que sumiu, deixou... Pegou, aguenta aí, me aguarde. Acho que eu vou ligar pra ele já aqui. Quero saber o que tá acontecendo com o Muriloco aí. Vamos ver.

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14: Band FM, boa madruga! Bora, minha última hora com você. Belezinha, como é que você tá, hein? Tá tudo bem? Tá tudo certo? Ah, que bom que você tá bem, gente. Vamos animar essa madruga, não vamos? É eu e você aqui na Band, ó.
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14: Muito prazer, eu sou o Léo Júnior, tô aqui. Na sua rádio do seu jeito, meu filho.
16: Tira a palma da mão.
14: Tchau, tchau, vai, tchau, tchau, tchau. Vamos animar essa madruga.
16: Henrique Diego.
14: Até às 5 da manhã.

0: Cara, vamos resolver essa parada aqui, velho. Vamos ver se ele vai atender. O Muriloco, velho. Vamos ligar pro Muriloco. Vamos ver se ele atende. Vamos ver se ele vai atender o telefone. Ele tem que atender o telefone, mano. Ah, sumiu, velho. O que aconteceu com o cara, mano? No meu lado, vou... Só chama, hein, cara. Só chama. Olha lá. Cadê? Olha, velho. Não atende o telefone, cara. Não, vocês estão vendo o que acontece, cara? O cara não atende o telefone, não atende o telefone e sumiu, cara, o Muriloco, velho. Se alguém achar o Muriloco por aí, vocês avisam, mano, vocês avisam, porque olha, sumiu, cara. Evaporou. Léo, fala pro Zelão pagar a limpeza de bico que veio aqui de Limeira. Como é que é? O que que é o áudio aqui? Vamos ver.
1: Tatu, bom dia. Bom dia pra você. Manda um abraço pros meninos da rádio aí. Fala pra eles mandar um abraço pro meu amigo Zelão. Meu amigo Zelão, um dedo na boca e dois no botão.
0: Nossa.
1: Pra eles
0: lá. Putz, cara, que é isso, mano? Que é isso? Vai lá, vai, vamos ver.
2: E aí, Léo? Se manifesta. Tu vai te fazer largar esse áudio então? Rapaz. Brasil. Chicote vai estralar, hein?
0: O que aconteceu aí, cara?
2: Quase gorfou. Vai dar uma gorfada ao vivo.
0: Nossa, velho. Que
2: bora,
0: isso?
2: Bora, Léo Júnior do Brasil, Zilzil!
0: Quem que é você aí, aqui?
2: Caiu em 305 da Regis Bittencourt. Chegando violentamente do Rodoanel. O que liga é o braço. Bora, caralho.
0: Bora. Já fala palavrão, cara. Eu falei mil vezes, mano. E palavrão não entra no programa, cara. Sua mensagem pra gente, 11 999919197. Vamos ver o que o povo já tá falando por aqui. Fala comigo, vai.
3: Fala, Júnior, bom dia. Chimbinha por cá.
0: Ô, Chimbinha, como é que você tá, mano? E aí, cara?
3: Bora. 3-0 Brasil hoje, bora.
0: 3-0 pro Brasil hoje, ó. 3-0, hein, mano? 3-0, vai.
4: Bom dia, Léo. Os paneleiros do Diego, nenhum, todos sumiram.
0: É, cara, é isso aí. Vamos ver aqui, peraí.

0: Vamos ver aqui. Vamos lá, vamos falar com o Davi. Davi, bora, bora, cara. Ela não quer namorar. Vai, entende logo essa bexiga aí, cara. Tá esperando o quê pra você atender o telefone? Nossa senhora, hein, velho. Tá dormindo, cara? Tá dormindo aí, mano? Mas só pode, velho. Olha lá. Puxa vida, cara. O cara não atende telefone, velho. Ô, Davi, o que você tá fazendo? Tá no banheiro, cara? Você tá no banheiro aí, mano? Ó, vai perder uma oportunidade hoje, hein? É, já era, cara. Já era. Já foi. É, já perdeu, perdeu.
1: Ela só quer te pegar. Ela não quer namorar. Ela só quer te pegar.
0: É isso, perdeu. O Davi hoje perdeu a oportunidade. Pronto, não deu, não conseguimos ligar pra ele, né? Mas depois ele manda por áudio aí a mensagem que ele quer. Vai, fala comigo.
2: Bom
0: aí,
2: dia,
0: vai.
2: Léo Júnior, Sérgio do Pão.
0: Fala, Sérgio.
2: O que,
0: aí,
2: que esse caminhoneiro aí que falou que tá na Regi Bittencourt falou desse jeito aí, todo fanho, todo sofrido?
0: Todo sofrido.
2: Tá, parou, né, pra namorar uma bonequinha, né, ô? Seu barriga d'água. É o seguinte. D'água. Passa meu endereço pra esse barriga d'água aí, ô Léo Júnior. Você sabe onde eu tô?
0: Ah.
2: Dá três tapas na cara dele. Região, padeiro, bater.
0: Tá vendo só, gente? 4:04. Vamos lá com o Jean. Fala, Jean. Fala, Jean.
3: Léo, bom dia.
0: Bom dia, bom dia.
3: O pastor foi lá recolher o dízimo da Catrícia.
0: É, acho que a Catrícia tava devendo o dízimo lá e acabou indo lá pessoalmente. Exatamente, o pastor foi lá recolher o dízimo. E claro que automaticamente o filho apareceu do nada. Ixi, rapaz, deu pau, hein? Deu pau, hein? Oi. Oi, oi, bom dia.
4: Você Sérgio do Pão querendo passar endereço pra caminhoneiro, hein? Tô querendo atrasar a janta de alguém, Sérgio do Pão. Sai fora, né?
0: Caramba, velho.

0: ver quem mais tá por aqui, vai. Vamos ver se atende essa bexiga aqui, cara. Pelo amor de Deus, cara. Se não atender, Sônia, desliga agora, velho. Olha, eu vou te contar uma coisa. Tá difícil a situação lá, hein, pro Davi. O Davi deve estar lá na privada essa hora com o macarrão dele. Só é o que os caras estão falando aqui, mano. Tá louco, velho. Nossa senhora! Nossa! Tava comendo macarrão. Tava comendo macarrãozinho? Tava?
1: Eu tô falando, você tá formando macarrão agora. Tu vai aqui e não fala, né?
0: Aí não. Você, né? Peraí, você tava comendo macarrão? Porque, pô, tô ligando, cara. Já faz horas aqui pra você. Com,
1: a gente tava. Não consegui, não. Só na. A quinta ligação foi atender, você é desligado.
0: Tava na privada? O que você tava fazendo, cara?
1: Tá jogo do Brasil, Croácia. Jogo do Brasil. Tá. Jogou do Neymar e depois tomou da Croácia.
0: Tá, tudo bem, vai. Só, ó, você tá perdoado hoje, cara. Você tá,
1: tá perdoado
0: porque hoje é sexta-feira. Deixa eu falar aqui. Você tá perdoado porque hoje é sexta-feira. Me segura que eu tô bravo. Me segura aqui.
1: Viu, Júlio? Ah. Olha, Júlio. Ah. Os quatro minutinhos, nós já tava querendo pegar a Argentina na outra Copa. Foi pouco. A defesa aí não recuou, foi pro ataque. Tomou gol da Croácia e foi pros pênaltis. Né? Ah. Pra aí nós ter ido pra essa final.
0: Entendi.
1: Olha, o Neymar tava jogando bola nessa Copa, né?
0: Mas será que você viu? Mas vem pra baixo seu rádio aí um pouquinho, porque tá muito alto, tá dando microfone.
1: Pronto.
0: Me fala uma coisa, Davi. Você acha que o Neymar joga hoje, cara?
1: Não vai jogar, não. Parece não. Que ele vai ficar treinando. Ele vai pra Filadélfia, não, porque é o segundo jogo do Brasil. Vai, não.
0: Entendi. E
1: ontem você jogou contra a Escócia, né? Porque essa Copa tá arrebentando. Vê se vai voltar a arrebentar com essa Copa aí.
0: É verdade.
1: A última, 2022,
0: né? É. E fala uma coisa, e aqui, você tem a sua mensagem preparada aí pra hoje ou não?
1: Ah, sim, tem. Você tem? Até ia falar pros jogadores. Quando você tá pros jogadores também.
0: Então vai lá. Pode ir.
1: Assim, olha. Vocês. Preste atenção, gente.
0: Eu sou
1: pro jogador, eu sou Davi Ancelotti agora, vai.
0: Tá, Davi Ancelotti, vai.
1: Olha aqui, você tá vendo aqui, ó? Essa camisa aqui?
0: Tá,
1: essa camisa aqui é pesada, mas
0: tá vendo. Tô vendo. Tô vendo daqui.
1: 2002.
0: Tá.
1: Você quer fazer parte dessa estrela também, fazer parte também? Dessa estrela também?
0: Tá.
1: Vamos pro futebol. Vamos pra cima, vamos lutar. Vamos guerrear. Entendeu ou não?
0: Entendi.
1: No Brasil lá. Estão vendo chacota. Olha aqui os áudios aqui. Você pegar os áudios aí e mandar do Band Blue, já, eu vou mandar lá. Olha os áudios aí aqui, ó. Tá vendo?
0: Entendi.
1: Lembrado assim? Então, vocês aprendam. Estão vendo aquela. Jogam futebol. Vão pra cima, vão arrebentar. Vão derrubar, vão rasgar a bola. Vão, sei lá, como o gramado na época de 94, como tá. Era a seleção. Vão pra cima. Porque grande derrota, mas grande vitória. Vocês fazem vergonha mesmo jogo. Foi o chacota. Agora vamos pro segundo jogo arrebentar, arrebentar, quebrar tudo, arrebentar pro do balão.
0: Tá, o Davi. Tem
1: que quebrar jogador, quebrar tudo. Vamos pra cima.
0: O Davi.
1: Vamos arrebentar e acabou. Você tem que pegar aqui.
0: O Davi.
1: Calma, Davi.
0: Só um minuto. Davi, só cortando você. Só um minutinho, Davi. Pera aí, o que o povo tá falando? Pera aí, vamos ver.
2: Ô, esse cara aí que passou o endereço dele aí, pra dar três tapas na cara, não sei não, hein? Aí tem coisa errada, hein? Ele quer uns três tapas na cara dele e uma pisada na cabeça dele. Eu acho que ele queima, ele é tcholo, eu acho.
0: Ih, caramba, já tá meio que... Pera aí, Davi, só um minutinho, Davi, peraí.
1: Tá bom.
0: Pra ver o que o cara tá falando. O outro aqui, vai bem do nada aqui, vai.
3: Ô, Davi, para de fumar maconha, pô.
0: Pô, peraí, cara. Não,
1: é verdade, meu irmão.
0: Peraí, o Davi, não liga que os caras estão falando. Isso aí é jogo, é os caras contra. Não liga pra essas pessoas, não, Davi. Não liga, viu, Davi? É tudo mala, cara. É tudo mala. Mais um.
3: Fala, Léo Júnior, Fábio Pezão de Barretos, hein?
0: Fala, Pezão.
3: Léo, vai ter que usar o Google Tradutor pra entender o que o Davi tá falando. Ele tá muito acelerado. Você tá doido?
0: Bom, peraí, cara. O Davi tá aqui falando de bom coração. Não é isso, Davi?
1: Lógico, falando
0: de bom coração.
1: Tá sendo mesmo.
0: É.
1: O jogador, se for usar o Diego de Coruja, que vai perder tudo, ele deve ouvir tudo lá. O técnico deve mandar pra eles aprender, tomar vergonha na cara e sentir. E na pele o que tá acontecendo, chacota, metade de coelho e metade contra ele. Ele
0: não.
1: Vem aqui, entrar com sangue nos olhos e pra cima e arrebentar mesmo.
0: E pra cima, né?
1: Com certeza.
0: Nas canelas ainda, né?
1: Tem muita coisa dele, você devia mostrar isso aí, ó, aqui, ó.
0: Tá.
1: Vão virar chacote, vão virar humilhação aí, ó. Tá aqui, ó. Olha aí. Vocês querem virar isso ou vocês querem ganhar essas estrelas e entrar pra história como Romário, Bebeto, Rivaldo, Ronaldo?
0: É mais uma estrela, né?
1: Branco, Dunga, e aí?
0: É verdade. Peraí, ô Davi, só.
1: Ô Davi.
0: Davi, só um minutinho.
1: Então entregar e voltar pra casa.
0: Ô Davi, calma, Davi. Só um minutinho. Peraí, só cortando você rapidinho. Peraí, vamos ver.
3: Davi, por quê? Como rasgar a bola?
4: Se rasgar bola não tem jogo, porra.
0: Não, peraí, cara. Você não tá entendendo o que o Davi tá falando.
1: É dividir a bola, rasgar o gramado, e assim vai.
0: Tá. Mais um aqui.
1: Se tivesse rasgado essa bola contra a Croácia, o Brasil quase empatava o jogo com a China aqui.
0: Tá, peraí. Vamos
5: já ver. Usou droga hoje, né, Noia?
0: Para com isso!
5: Jogado, Noia!
0: Para, cara. Não deixa o Davi nervoso, mano. Olha aí, cara. Até o Vão Palestra aqui, cara. Davi, desculpa, viu, Davi? Desculpa. É que esses caras aqui, eu não sei o que eles têm na cabeça, cara. Pera aí, só mais um.
1: É verdade, tem que fazer isso mesmo. Só assim os jogadores aprendem.
0: Entendi, tá certo. É. Mais um, vai. Pera aí.
6: Ô, Léo, o Davi demorou pra atender o telefone porque ele tava fazendo a chuca pra tirar água do macarrão dele.
0: Não, para, cara. Não, pera aí, mano.
1: Não, não é do Brasil, meu irmão.
0: Pera aí, cara.
1: Não tá fazendo nada. O macarrão desperta muito emocional. Ficou bom assim.
0: É, tá certo. Caramba, viu? Ô, Davi, os caras não estão. Eles não.
1: Macarrão verde e amarelo rumo ao Hexa, é isso aí.
0: Mas você consegue fazer um. Mas você consegue produzir um macarrão verde e amarelo aí?
1: É, verde e amarelo tem que ficar mais tempero, né? Mas fica gostoso também.
0: Mas o tempero fica melhor, fica mais forte?
1: Ah, não sei. O tempero é meio, né? Aí não sei, tem que ser um tempero especial, tô zoando, mas é.
0: Tá.
1: Macarrão mesmo, não é verde e amarelo, não.
0: Tá, mas só um minutinho, Davi, só um minutinho. Pera aí, vamos ver aqui mais um.
7: Olá, Júlio, aqui. Fala que o Davi é, já. Entendeu? Entendeu? Não? Eu perguntei ele, pergunta Davi se você tá usando o da sorte hoje, a calcinha vermelha da sorte hoje. Pergunta se ele tem esse Davi da
0: cara. Cara, retardado, tem uns retardados participando, pelo amor de Deus, cara. Ai, meu Deus, ó.
1: Cocô de couro, vermelho.
0: Davi, pra finalizar, sua mensagem final pro jogo de hoje, vai.
1: O jogo de hoje é difícil, os jogadores vão vir pra cima, mas não pode ir com tudo não, porque não tem bobo no futebol não, hein? Nova Zelândia, falaram que era bobo, passou com o Irã, teve... Os caras são bobos que jogou mal, foi o Catar, os montanhas lá do Canadá, mas
0: tá.
1: Tem que ser esperto, tem que entrar, fazer logo 3-4-0, depois jogar atrás por uma defesa e tentar fazer mais. Ou ficar lá segurando mesmo.
0: Ô, Davi, é só mensagem.
1: Mensagem?
0: Tá, é mensagem.
1: Vamos acreditar, gente. Vamos.
0: Vamos isso, vai.
1: Teste pra cardíaco, não. Mas vamos lá, uma Hexa. E vamos acreditar, porque a camisa precisa do salmão mundial. Nós somos penta, o único penta é nós. Uma Hexa. Vamos lutar, vamos guerrear. Grandes derrotas para grandes vitórias. Vamos. Acreditar, porque a Copa é de 4 anos.
0: Valeu, Davi! Obrigado, mano! Um abraço!
1: Valeu!
0: Ai, gente do céu, tá vendo?

0: Ai, ai, ai. Olha, Davi é uma figura, cara. É uma figuraça, viu? Mas tudo bem. 11999919197. Vamos lá, que vamos aquecer mais esse programa maravilhoso. Programaço na madrugada, meu Deus do céu. Até às 5 da manhã. Até às 5 da manhã. Já tem Band Bom Dia. Já tem Band Bom Dia. E hoje é o jogo do Brasil, hein? Eu quero ver essa galera participando com a gente aí. 11999919197. Fala comigo, vai.
1: Ô, Davi, depois você passa o endereço dessa horta que você cultiva, você. Esse cogumelo aqui, esse é do pão. É belo sinógico.
0: Que isso, cara? Que isso? Vai, mais um. É tanto áudio que os caras mandam que tem que pegar os últimos aqui, vai.
2: Bom dia, Léo. Cuidado com esse caipirão corno aí.
0: Ah.
2: Esse negócio de beber, tapinha nas costas, hein? Cuidado, é falsidade, hein?
0: Ó.
2: Aqui em Sorocaba, você sabe disso, hein? Um Olá. Abraço.
0: Ó. Vocês estão vendo como é que é a bagaça aí, né?
3: Ô, Léo Júnior, por que você não pediu umas dicas de pornô chanchada pra nós com o Davi?
0: Pornô
3: Porque depois
0: chanchada.
3: Do jogo nós vamos ter que comemorar de alguma forma, né? Porque hoje o Brasil ganha com sobra, né? Se Deus quiser.
0: É, tá certo. Edmilson Caipirão, vai.
4: Ô, Léo, tem que verificar o orégano que o Davi tá usando.
0: Ah.
4: Eu acho que não é orégano, não, hein?
0: Sabe o que? Pode ser outra coisa.
5: Interessada.
0: Sabe Pode ser que outra que coisa, é. Mano. 11999919197. Manda lá sua mensagem. Manda seu áudio pra gente, manda.
6: Ô, Léo, você sabia que o Davi é viciado em filme pornô de véia?
0: Ah.
6: Adora ver um filminho de uns caras papando uma véia.
0: Olha, vai ser um vagabundo mesmo, hein, cara? Aí, oi, bom dia.
7: Olá, Júnior. Falta 50 minutos pro Diegão chegar, hein?
0: Ah lá, começou a viadagem agora, hein? Começou a viadagem. Ai, eu quero ouvir a voz do Diegão. A viadagem que eu vou te falar, vocês não tem jeito, hein, cara? Pelo amor de Deus, hein? Ah lá, vai.
8: Bah, como assim? Ah, quer que eu vá lá dar na carinha dele?
0: Ah.
8: Olha a foto, hein? Olha Ixi. Com que eu vou dar na carinha dele.
0: Olha, tô vendo, gente. Ah,
8: esse
0: não.
8: Safado sem vergonha aí.
0: Ó.
8: Rapaz. Deixa de conversa fiada, rapaz. Deixa de conversa torta.
0: Que isso, cara. Não leva pra esse lado também. Não leva pra esse lado também, né, pô? Que isso, velho? 11999919197. Manda seu áudio pra gente. Nosso Band Coruja até às 5 da manhã no seu rádio, hein? Oi.
9: Ô, Léo, fala pro Davi que eu até fiquei feliz depois de ver o jogo de Portugal, velho, com o Congo. Foi. Fiquei mais animada depois do jogo de Portugal com o Congo.
0: É verdade, minha amiga. Valeu mesmo, hein? Um abraço pra você. Excelente madruga. Fala aí.
10: Léo, o Davi é corno. Quando ele for botar aí, bota a legenda aí pra entender que esse corno tá falando.
0: Bota, mas como eu vou botar a legenda, cara? Como que eu vou fazer isso? Porque aqui é rádio, cara. Não tem como, velho. Eu quero ver, ó. Não tem como botar legenda nisso aqui, velho.
4: O Davi tá chapado, Davi, hoje. Ô, Davi! Eu sou droga hoje, hein?
0: Olhou a barquinha. Vai, mais uma.
11: Léo, o Davi é punheteiro.
0: Não, cara, ele é um poeta, cara. Não, ele é um poeta, cara. Pelo amor de Deus, para de xingar o Davi, velho. Mas não sei o que vocês têm contra o Davi. Vocês falam tanto do macarrão do cara, por que vocês não vão lá comer o macarrão dele, hein? E aí me fala como é que você é bom, não é, pô? Ah, vá, poxa vida.
11: Oi, Davi, mas esse ano vai ser ex de todo jeito. Esse ano é ex de todo jeito, aí ganhando ou perdendo, câmbio. Se ganhar, vai ser o ex na Copa do Mundo aí. E se perder, é o ex na sexta.
0: Tchá.
11: Copa já sem participar, você tá doido? Sem vencer.
0: Sem vencer. Tomara que vença hoje, né? É o que a gente precisa, de uma vitória, né? É uma vitória.
11: Ô, Léo.
0: Oi.
11: O Davi, por um acaso, não é filho daquele João Plenário, não, né?
0: João
11: não dá pra entender nada do que ele fala, moço.
0: Vamos
11: por cá, viu?
0: Vai.
11: 10364 é o que liga.
0: Vamos, doutor.
11: Indicado aí pro lado Cunha.
0: Vamos,
11: Cunha
0: doutor. Praça. Vamos lá.
11: Ah, nós tem que amanhecer por lá, viu?
0: Tá certo, meu amigo. Um abraço pra você. Boa viagem aí, cara. Boa viagem.
12: Meu Deus, homem. É muito sexo, velho. Nossa. Cala a boca, desgraça.
0: Cara, para com isso. Ah não, cara, mano. Puta, que maldade, coitado. Não, vocês ouviram uma coisa dessa, gente? Olha.
12: Meu Deus, homem. É muito sexo, velho. Nossa. Cala a boca, desgraça.
0: Não, pelo amor de Deus, vocês estão de brincadeira. Cala a boca, velho. Cala a boca, meu. Oi, oi.
5: Eu acho que o Brasil vai ganhar hoje, vai ganhar. Ele foi tão cancelado com um jogo só, vai ganhar só de vergonha. Vai levar isso aí, nem que seja na força do ódio.
0: No tapa, né? No tapa, né, meu amigo? Vai levar isso nem que seja no tapa. Um abraço pra você. Bom trabalho e obrigado pela audiência. Oi.
13: Fala, Léo. Bom dia, bom dia.
0: Bom dia, bom dia.
13: Não, Barba Ruiva por cá.
0: Fala, Barba Ruiva.
13: Ô, Léo, o programa tá chique e bacanizado, hein? Tá da hora o Pokémon, hein? Tá sabendo conduzir bem, ó. As mixagens aí, câmbia.
0: É.
13: E o Davi hoje, mesmo que fumou maconha, ele comeu de cogumelo. Tá louco, Davi? Bota a calcinha vermelha hoje pra dar sorte pra seleção.
0: Para de mexer com o cara, meu. Não provoca, mano. Eu dou uma dica, cara. Não provoca o Davi. Não faz isso, cara. Ele vai xingar todo mundo aqui. Eu tô até vendo isso aí.

0: 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Essa é a Ana Castela, gente. Esse é nosso Band Coruja. Até às 5 da manhã falando com você que tá aqui ligado na Band FM. Nossa madrugada, nossa madruguinha mais gostosa do Brasil. Ó, eu sei que eu... Gente, já sei que eu tô atrasado, que eu tô isso, que eu tô aquilo. Eu sei que é aqui que tem hora do região. Eu tô atrasando tudo hoje. Mas agora vamos começar o nosso A Hora do Boi. Que é claro, que é decisivo, é um programa que é essa Hora do Boi, nesse quadro, é feito pro John Tatu, sempre, né? Pro John Tatu, nosso unicórnio da madrugada. Vamos lá, e depois, né? Vamos fazer um momento região. Hoje o momento região vai ser um pouquinho mais tarde, depois da Hora do Boi, beleza? Vamos fazer diferente hoje. Vocês estão prontos pra começar? Hã? Hein, meus corninhos da madrugada? Vamos lá!
1: Quieta, mangangá.
0: Vamos lá, vai.
1: Afasta pra lá, boi, vai nojinho. Ei, boi.
0: Olha, sujão, puxa saco, tutoquinho. Ah, meu Deus do céu. Vai. Motorista da Norac. Cleiton, queimador de Bauru. Pedrão Rocha. Murilo sumido do CAPS, realmente, hein?
2: Do seu lado.

0: Leandro Douglas da Maza, Marcos e Marcos do Laticínio, olha isso, cara.
1: Ele é corno.
0: Robinho Faria.
1: Um chifre desse tamanho nem passa no portão.
0: Simplício.
1: Não sabe e nem tá nem ligando. Finge que não sabe e nem tá nem ligando.
0: Manda pro Rafa. Rafa Bandinho de Diadema.

0: O Chupasseios, olha lá.
1: Menino que só comeu a...
0: Pilato Menino de Ouro, aí, vai.
1: Porque ela traiu, mas voltou depois.
0: Natan Pazini.
1: Traiu, mas voltou depois. Ela é safada.
0: Ela roda pinto murcho. Jean Duardo Argico. Meu Deus do céu, um nome bem, bem lazo, hein, cara. Pelo amor de Deus, hein.
2: Te afasta pra lá, boi, vai nojinho.
0: Olha lá, Natan Piazini. Renato, meu patrão. Usina. Como é que é o nome aqui, cara? Carlão Entregador de Jornal, pronto. Betão da Unidão. Tiorumba. Tiorumba, tio, não vou falar isso aí, cara. Não vou falar isso aí. Locutor ruim de leitura. Não é que é ruim de leitura, seu vagabundo. É que é muita mensagem chegando. Cara, é um atrás da outra aqui, cara. Eu tenho que parar no WhatsApp pra poder ler aqui, senão eu tô lascado.
1: Meu amigo corno, dá nele um abraço.
0: Meu Deus do céu.

0: Munilo Avatar. Tá aí.
1: Terminou porque ela traiu, mas voltou.
0: Os motoristas da Unimarca.
1: Traiu, mas voltou depois. Ela é safada e ele é boi.
0: Os motoristas de aplicativo. Meu Deus do céu. Rapaz do céu. Olha lá, Douglas do Amaral. Tá até cheio de boi aqui, ó. Tem um monte, cara. Olha lá, Rafael Montizelli. Quer dizer, tem os bois, né? Agora, claro, que tem ele. O boi da madrugada que a gente não pode esquecer. Não podemos esquecer dele. John Tatu! Daí, gente! Não pode esquecer, né? John Tatu é o que é o mais lembrado, é o mais corno da madrugada, é o mais corno desse programa que tem que ser lembrado. Não podemos esquecer do John Tatu. Tá aí. Olha lá, faltou a mulher do pastor também. A mulher do pastor, quem entrou aqui. Locutor ruim é seu passado, seu vagabundo. Que vagabundo você, ó. Ah, se lascar você pra lá. Fica aqui no meu lugar pra você ver o que acontece. Olha lá, motorista da Expresso São Miguel. É corno também os caras aí. Motorista. Agora vou lendo aqui, ó. Olha lá. Olha lá, Dário motorista. É que vem um monte de gente. Olha lá, Paula Tejano, é uns engraçadinhos, né? Locutor que puxou o tapete do Diegão. Cara, não é assim, velho. Não puxei o tapete de ninguém aqui, tá? Só pra vocês saberem. Olha lá, os motoristas da Aviação Bragança, as cornaiadas lá da Aviação Bragança. Gabriel Marcelino, olha, lendo alguns aqui, ó. Todos os caminhoneiros, os motoristas de aplicativo, motorista da Compa... Como é que é o nome aqui? Da Corpertrans. Um abraço aí pra vocês, seus bandicor também, olha lá. Motorista Clodoaldo. Um abraço pro motorista Clodoaldo. Chamaram ele de corno aqui também. Galera do Argico, tá mandado então, hein? Tá mandado. O Will Motorista Carreteiro, tá mandado também aqui. Olha quanta gente, hein? Quanta gente. Queca Lindinha, meu Deus, não para as mensagens aqui, ó. Trabalhadores do Aeroporto Viracopos, em Campinas, também. Tem uns boi lá também, é isso? Aí, ó. Rogério Gaudêncio, de Eunápolis, Bahia, também mais um corno da madrugada curtindo aqui a Hora do Boi, legal, hein? Tá certo, é isso, gente, fechou. Alisson Bundinha, tem lá, um monte de gente, acabou a Hora do Boi, vamos nessa. Vamos lá pro Momento Região agora, vamos lá. Vamos ver quem que vai aparecer aqui, Momento Região. Quem que vai aparecer primeiro aí? Momento Região Taxista. Agora é o momento do Região Taxista, gente. Agora pode esquecer que acabou a Hora do Boi. Vamos nessa que agora é o momento do Região Taxista. Eu quero ver que vai aparecer alguns região. Quero ver se vai aparecer alguns região por aí. Vamos ver. Fala aí, Maicon. Fala comigo, Maicon. Vai. Deixa eu só cortar aqui primeiro, Maicon. Só um minutinho. Pera aí. Eu esqueci do negócio rolando aqui. Pronto, agora vai.
2: Um asilo pra ver umas veinhas, levantar a sainha dela. Região, papa veísta.
0: Tá, cala a boca.
3: Motorista Cargo Polo, região carreteiro, 5 da pica-pau.
0: Não, é carretista, cara. Você tem que aprender a falar assim, cara. É tudo isto, vai.
3: Ô, Léo, no começo do programa aí, não teve um cara que foi parado pela polícia?
0: Teve.
3: A polícia parou ele e falou assim: você conhece o região taxista? Eu quero dar dois tapas na orelha dele. Região policial.
0: Policitista, vai, policitista. É tipo na pegada do Pidoncio, né? Mais ou menos por aí, tudo isto. Tudo do jeito do Pidoncio, vai.
4: Bom dia, Léo, vigarista. Aqui é o Região, chupa bolista.
0: Boa. Vai.
5: Eu trabalho numa metalúrgica, acabei de cortar meu dedo aqui na prensa. Região, petista.
6: Vai. Tô aqui na fábrica de chupeta. Região, chupetista.
0: Chupetista, boa. Então, essa bateu legal, vai.
7: Locutor atrapalhado na Hora do Boi. Região, especialista.
0: Especialista, tá certo. Vocês não entendem, cara, que é muita mensagem chegando aqui, ó. Vai lá, mais um, vai.
8: Ouvindo os áudios da Mara Tassini. Região punheterista.
0: Vai. Fala.

0: falando nisso, olha lá, olha lá.
1: Olha, o Júnior, pô, você não ouve meu áudio. Região, reclamista.
0: Reclamista, pronto aí, Mara. Pronto, já ouvi seu áudio, vamos ver. Vai, mais um aqui, vai.
2: Região, chupa bolista chupa... dos caminhoneiros.
0: Aí seria chupa bolista dos caminhoneiristas. Cara, você não se esque... tem que esquecer do Ista, não esquece disso aí, cara. Não esquece, vai.
3: Região, taxista, fenomenal, não.
0: Aí você tem que ser fenomenalista. Olha lá, Fernand, DJ Fernandão, vai.
4: Aí eu adoro tapa na cara e soco na costela. Região masoquista.
0: Aí, ó, pronto, região masoquista, vai.
5: Taxista, fenomenal, não.
6: Tô indo aqui na marginal.
5: Fenomenalista.
6: Região, pega no meu pau.
0: Não, peraí, cara, vocês não... Cara, você não entendeu o que é tudo isto, o negócio do região, cara? Vai, mais um.
7: Região, pega minha linguista. Betão do Nidão.
0: É outro aqui já. 11999919197, vai, fala comigo aqui, eu tô aqui.
8: Região foi no dentista olhar a boca. Região boquetista.
0: Boquetista. Ai, meu Deus do céu, vocês não tem jeito mesmo, hein? Vamos lá, vai, mais um, vai.
9: Bom dia, Léo. Alex aqui do Jaraguá.
0: Ô, Alex, aí, mano.
9: Bom dia, Léo. Alex aqui do Jaraguá.
0: Vai.
9: Locutor Léo, comedor de veísta.
0: Sai, tá, cala a sua boca aí, ô. Vai se lascar você, ô. Vai. Fala comigo, vai, oi.
10: Meu caminhão quebrou na pista. Região mecanista.
0: Mecanista. Vai lá mais um, vai.
11: Motorista de táxi que só pega viado. Região, viadista.
0: Viadista. Vamos ver, vai, mais um aqui, vai lá.
12: Oi,
0: vai.
12: Léo, aqui é o Região, viadista.
13: Desenrola, bate, joga de ladinho.
0: Vamos ver, vamos, mais um aqui. Vai, fala.
14: Fala, Léo.
0: Beleza?
14: Chegaram as festas juninas, vou soltar um balão na pista. Região, balonista.
0: Balonista, pô, cara, parabéns. Não, tá indo bem os caras aqui, meu. Tá indo bem, vai.
15: Região me deu um soco. Região, boxealista.
0: Aí, ó. Tá vendo como tá? Os caras tão indo bem aqui? Então os caras. Não, tá certinho, cara. Perfeito. Vamos ver aqui o Fernando. Fala, Fernando.
16: 3 dias sem tomar banho. Região, caçambeirista.
0: Ó, fica chamando os caras dos caçambeiros, fica xingando os caras aí, que acontece, vai.
17: O presidente Bozo tá preso.
0: Não, para, cara, não, de política a gente não comenta, mano. Não dá certo, vai, não dá. É um petista aí, vai. Vamos ver mais um, vai. Região petista.
18: Não,
0: daí seria região petista, né, na verdade. Vai, mais um aqui, vai.
19: Tô fazendo nada, vou assistir Transformers. Região transformista.
0: Boa essa, cara. Boa. Mais um, vai.
10: Chegando na casa do Davi aqui, vou experimentar o macarrão dele. Se não tiver bom, eu vou dar 3 tapas na cara dele.
0: Ó.
10: Região psicopatista.
0: Davi, você tá vendo, né? Se não tiver com é suculenta esse macarrão aí, já leva, cara. 3 tapas na cara, hein, mano. Olha lá. Oi.
3: Operador de máquina da Cofco, perdido no navial de rola. Região tratorista.
0: Tratorista. Vai.
2: Região parou de trabalhar com táxi, foi trabalhar no trapézio. Região trapezista.
0: Trapezista. Caramba, hein, cara. Foi bem pensado essa. Acho que já falaram uma vez isso aqui já. Vai.
4: Macarrão do Davi. Macarrão de artista. Região. Caldo quinorzista.
0: Cara, vai para dar um saborzinho. Ô. Oh. Daí é legal, pra dar um sabor, né, cara, no macarrão.
6: Ô, Léo, região foi fabricado dentro de um caminhão.
0: Então, tem que ser caminhoneirista. É, caminhoneirista que fala, mas...
5: Região foi no ginecologista. Região, bucetista.
0: Legal, parabéns, legal. Ai, meu Deus do céu, me divirto.
7: Ele tá trabalhando agora. Só com as meninas que tem negocinho.
0: É, que tem um negocinho, uma surpresinha.
7: Região. Taxista.
0: Valeu, Tati. povo não vale nada, esses caras vagabundo mesmo, né? Vai, vai, mais um aqui, pra, vai, tá quase finalizando.
18: Região
0: vai.
18: Fez um boquete. Região boquetista.
0: Boquelista. Vai, vai, vai.
20: Atenção,
0: vai.
20: Mulherada, tô junto com vocês. Aqui quem fala é Região Feminista.
18: Região passando na esquina e viu uma macumba. Comeu a galinha da macumba. Região macumbista.
0: Macumbista, velho. Cara, vocês têm uma mente que nem eu consigo entender esse sorvete do Bando de Coruja.
21: Oi, Região. Eu vou dar um 104 na cara de você. Região Petacamani, caminhonista, Davi Macarronista, Roma Pesquista, essa.
0: Olha lá, Davi Macarronista. Oi.
20: Região, gosta de pegar no microfone. Região, radialista.
0: Cala a boca, você. Cala sua boca, você, vai. Vamos ver aqui, mais um, vai.
22: Região radialista. Não deixa o amigo falar porque deve ser bolsonarista.
0: Sai, vai pra lá, vai. Ó, vamos falar com o meu xará aqui, cadê o Mário? Nossa, cara, cadê? Aqui. É muita mensagem chegando, não para. Vai, fala aí, Mário, vai lá.
23: Fiz chamada de vídeo no WhatsApp com a mulher dos caminhoneiros. Região, telefonista.
0: Fiz
23: chamada de vídeo.
0: É, já foi, beleza. Beleza, cara, beleza. Tá vendo só? A galera tá entrando no jogo aqui, ó.
24: Bom dia, Léo. Fui atacado pelo pastor. Região, exorcista.
0: Região, exorcista. Puta, legal.
25: Região passou no posto, brincou com a bonequinha. Região, travequista.
0: Travequista, porra. Caramba, meu, vocês não tem jeito mesmo, hein, cara. Vocês não tem jeito mesmo aqui, hein, cara. Pelo amor de Deus.
26: Depois do rasgo.
0: 4 horas e 45 já, gente. Pelo amor, tá quase acabando o programa, vai.
27: Tá eu aqui, ó, mais duas bonequinhas vendendo ingresso pra seleção, pro jogo da seleção, metade do preço. Região, cambista.
0: Cambista. Nossa, só foi legal também.
28: Vai embora, mas você nunca, meu amor. Só me quebra aquela hora. Me pega, vucu, vucu, vucu, vucu, que vai embora.
0: Fala, Mauro. E aí, Mauro, beleza?
29: Comprei um carro novo e não posso pagar. Resultado, Região, decaísta.
0: Decaísta.
30: Bom dia, Léo. Diego Lopes, canelista de sabialista.
0: Já tá chegando aí, vai.
31: Eu trabalho na fábrica de batom. Região, batonista.
0: Batonista. Cara, tem um monte espalhado por aí no Brasil. Hein?
32: Região passou.
33: Região, queimou o ruelão.
0: Não, aí seria ruelista, cara. Não esquece, tem que ter. Ó, termina com tudo isto. Vamos ver agora, vai mais um.
34: Ô, Léo Júnior, bom dia. Tudo beleza, né?
0: Beleza, mano.
34: Léo,
0: beleza?
34: É isso aí, cara. É saber. Entender as cabeças pensantes aí.
0: Aqui, que é difícil.
34: De várias formas, né, rapaz? Mas com jeitinho aí. Você tendo gingado certinho, você coordena bem a turma, cara. É, você também tem que se coordenar.
0: É, Deus olímpico.
34: Dá pra galera, assim, o negócio tem que fluir junto.
0: É,
34: valeu, Léo.
0: É o que a gente tenta fazer aqui, viu, cara? É o que a gente tenta fazer aqui, viu, cara? É complicado. Oi, bom dia.
35: Bom dia, Band FM. Que queremos uma excelente sexta-feira a todos os ouvintes e a todos os locutores da Band FM. Eu sou Marcelo Rodrigo dos Santos, estou aqui na Guarita, aqui, um frio danado, mas ouvindo a Band FM.
0: Cara, coisa boa, coisa boa. Nosso
35: jeito. Band, eu quero a minha tatu. Vou fechar meu braço aqui com o nome dos meus filhos, nome do meu finado pai, seu Osmar, fazer aquele caminhão maravilhoso que ele tinha.
0: Legal, legal, legal.
35: Braço. Valeu,
0: tá participando,
35: Band.
0: Boa sorte.
35: Do meu jeito. Valeu, Band, sextou. Vamos, Brasil, rumo ao Hexa.
0: É, ela fugiu do negócio aqui. Foi bem aleatório o negócio, mas tudo bem. Valeu sua participação, oi.
36: Tem ouvinte que quer ser diretor.
0: É.
36: Região, palpitista.
0: Diretorista. Vai, mais um aqui, vai lá, vai.
37: Bom dia, Léo.
0: Bom dia.
37: Bora, sextou. Vamos enfrentar mais uma sexta-feira aí.
0: Vamos que vamos.
37: Beijo da Fox.
0: É a Fox, aí, a policial é Fox. Ô, Fox, um abraço pra você aí, oi.
38: Léo Júnior, grande locutor. O especialista.
0: Ai, caramba, vocês não tem jeito, vai. Não demora.
39: Região soltou a buzina assustadora.
1: O Região tá torcendo pro Brasil. Região exista.
0: Exista.
2: Ai, ai, ai. Bom dia, Léo. Bom dia. Região vai no banheiro dos homens só pra ficar manjando.
0: É, só ficar.
2: Região, manja rolista.
0: Exatamente, só ficar de olho no manjolo dos caras, né?
3: Região, tem medo de barata. Região paulista.
0: 11 999 919 197. Pra você participar com a gente aqui no nosso Band Coruja. Oi. Cadê? Você, vai, fala aí.
4: Região foi no proctologista, tomou uma dedada no zóio de Tandera.
0: Nossa.
4: Região
0: senhora.
4: Oculista.
0: Oculista. No olho de Tandera ainda? Ai, caramba, mano.
5: Tô aqui na Paulista com a sunga trochada no rego.
0: Nossa.
5: Região fisiculturista.
0: Fisiculturista.
6: Só quer saber de...
0: Caraca, mano.
8: Fala, Léo Júnior, bom dia.
0: Bom dia, bom dia.
8: Sextou, Léo Júnior. Bora pra última. A última da semana, né?
0: É, rapaz.
8: Um abraço aí, um bom final de semana aí. Bora acelerar. Partiu Alphaville, André de Santo André.
0: André de Santo André, tudo André. É uma Andressista, Andressista, é região, Andressista, vai.
9: Ô, Léo, você chega na sua casa, já consegue dormir ou não?
0: Ah, difícil.
9: Essa mudança de horário do Diego atrapalhou todo o meu horário de dormir. Só consigo dormir depois que escuto aquela voz gostosa dele. Só depois das 9 pra dormir.
0: Ixi, rapaz do céu. Tá feia a situação, hein, cara? Tá feia a situação, hein, cara? Olha, eu vou te contar uma coisa, hein?
10: Obrigado, grupo.
0: É, o Diegão aqui tá... Os caras estão com uma saudade do Diegão, né, mano?
10: Vou fazer o vucu-vucu?
0: Eu, hein? Olha, eu vou te contar uma coisa, hein? Vamos lá, vai, vai. Quem mais tá por aqui mandando mensagem? 11 999 919 197. Fala comigo, fala comigo, fala comigo.
11: Meu táxi quebrou, agora eu roubo na pista. Região petista.
12: Bom dia, Léo, beleza?
0: Bom dia.
12: Região pegando na vara. Região violinista.
0: Violinista, olha isso, cara. Olha que idalta. Tá vendo a mente do cara, meu? É. Também que me namora, vai.
13: Ai, o Maico tá com saudade do Diegão. Maico, boiolista.
0: Esse é boiolista até umas horas, velho. Boiolista mesmo, velho.
14: Pra ouvir esse povo falando assim. Nada. Região. Psicanalista,
0: os caras não falam nada com nada aqui, viu, Tati? Eu sou livre, hein, oi?
15: Maicon, deve ser a falta da chupeta na boquinha tua, por isso que você tá conseguindo dormir. Botar a chupetinha na tua boca,
0: Diegão,
15: aí você dorme, Maicon.
0: Os caras tá louco pra ouvir sua voz costas. Aqui, mano. Eu falo pra vocês, o Diegão acabou de chegar aqui, velho. O Diegão vai ter que dar um beijo no cara, mano. Isso vai acontecer, vai.
16: Região que vai derrubar a radialista. Região capoeirista.
0: Capoeirista. Fala comigo, vai, oi, cadê? Região, vai.
17: É, Léo, se derem um chute no saco do Diego, vai pegar aí, ó, na cara de meia dúzia de ouvinte.
0: Caramba, velho. Vai, mais um aqui, vai, fala comigo.
19: Nossa, vim chupar um sorvete com as menininhas na Paulista. Região, chupetista.
0: Chupetista, aí, tá vendo? Disso que eu tô falando, meu filho. É disso que eu tô falando aí.
26: Salve, Léo. É o Douglas Holanda de Campinas. Quem tá com saudade do Diego é todos. Os famosos todistas.
0: Todistas. Ai. Vocês não têm vergonha na cara mesmo, né? Vocês não têm vergonha na cara.
32: Vou aqui no cemitério falar com o espírito de duas bonequinhas aqui. Ah. Região, kardecista.
0: Kardecista. Legal, vai.
39: Bom dia, Léo. É só ouvir a voz do Diego que eu gozo por trás.
0: Ai, para
39: aqui
0: com isso.
39: Aqui é o Maico, chupa bolista.
0: Ai, caramba, velho, vai.
40: Fala pro Diego aí que eu tô descendo. Ele chegou, tô descendo pra ver ela. Uhul!
0: Isso é pra você. Caramba, mano. Não, cara, não, você não vai criar briga no casal, não, né? Você não tá falando isso, né, cara? Você não vai criar briga no casal, pelo amor de Deus, cara. Vamos ver mais um, vai.
41: Eu acho que é o ouvinte mais chato que tem no Bandicoot.
0: Peraí, vai.
41: Se o Diegão for na praia,
1: Muitos vai morrer afogado. Região, socorrista.
0: Socorrista. Vamos lá, vai.
6: Ô, Léo, ele só tem cuidado pra eles darem que abaixar não engasgar com os pelos do Diego aí na boca dele.
0: Vai, gente, vai.
7: Léo Júnior, eu imploro, coloca esse áudio aí, por favor. Que saudade do Diego! Que saudade do Diego!
0: Ai.
7: Por que você não faz o serviço bem feito? Você faz, eu tô com a saudade do Didi.
0: Ai. Ai, Didi. Hã? Tá um negócio, tá uma viadagem hoje o um negócio aqui, mas olha, sinceramente, ô Diegão, se você ouvir esse áudio aqui, eu acho que, cara, os caras querem beijar sua boca, os caras falaram que você subiu, agora eles vão descer agora, esses vagabundos, cara, esses caras vagabundo, velho. Olha isso, Diegão, bom dia, né,
18: primeiro. Bom dia.
7: Eu imploro, coloca esse áudio aí, por favor.
0: Olha.
7: Que saudade do Diego.
0: A viadagem. A viadagem.
7: Por que você não faz o serviço?
18: Eu
7: tô com a saudade.
18: Como é que mais que
7: saudade
18: falou?
7: Saudade do Didi.
18: Didi. Saudade também, Edinaldo, né?
0: É o Plácido.
18: O nosso Latrel da Shopee, maravilhoso.
0: É, exatamente.
18: Sarado, bombado.
0: É, porque é troca de amores agora? É. Troquinha, troca agora?
18: Ele é maravilhoso, ele é maravilhoso. É que você não viu as fotos que ele me manda. Ele manda pra mim, só pra mim umas fotos.
0: De sunga?
18: É,
0: peladão.
18: Na cama, deitadão.
0: Caramba, cara.
18: Aquele abdômen riscado, trincado.
0: Caramba, velho. É. Eu não sabia que tava assim, nesse tanto assim. Eu tava muito próximo assim, vocês dois. Eu não sabia disso aí, cara.
18: Você não sabe de muita coisa. Ai, cara. A gente tem que conquistar os ouvintes. Eu conquisto literalmente.
0: Aí, então não, dá pra perceber aqui. ó lá. É.
20: Ô, Léo, fugindo um pouco do assunto aqui e aproveitando esse finalzinho de programa.
0: Fala, logo.
20: Fala
0: vai.
20: Pra gente. É. Você vai fazer diretão esses 20 dias aí ou vai ter alguém que vai entrar na sua folga nesse meio tempo?
0: Cala sua boca, vai, fica quieto aí, vai, dormir que você ganha muito mais, ó. Algo vai entrar na minha folga, o outro, cara.
18: Os caras acham que a gente,
0: é,
18: né?
0: É. Cada um, que você tem que ter obrigado a ouvir, viu, Diegão? Fala
18: pois assim. É, mano, pois é. Mas sexta-feira, você percebeu que sexta-feira eles ficam piores?
0: Piores, né? É.
18: Eu acho que, sei lá, é a energia do dia, ficam mais animados,
0: sei lá, viu, cara? Eu acho que embicha de vez, sei lá, um negócio.
18: Embicha?
0: Embicha.
18: Que verbo maravilhoso. Gostei desse.
0: Acabei de inventar, vai.
18: Caraca.
21: Agora
18: velho.
21: Que o Diego chegou, eu vou falar. Região, dieguista.
18: Ah, o Região, cadê o Região, hein?
0: Cara, você acredita que eu liguei pro Muriloco hoje e não atendeu, velho?
18: Ah, que às vezes é a mulher dele, não deixa ele sair.
0: Então é a mulher dele.
18: O Muriloco é o seguinte, ele só participa quando ele tá na rua trabalhando.
0: Ah, fora disso?
18: Trabalhando, vírgula, entre aspas.
0: Ah, entendi.
18: Porque você percebe, quando ele tá na rua, ele faz corrida de aplicativo, tá?
0: Claro,
18: mas ele não faz, a gente não vê ele trabalhando.
0: Sabe que ele não faz.
18: Eu acho que ele só usa o tempo de sair de casa pra participar do Bando de Coruja.
0: Olha, cara.
18: A mulher dele não deixa ele sair às vezes? Aí, por exemplo, hoje ele deve estar enclausurado, amanhã não deve ter.
0: Será que a mulher dele descobriu que ele não faz Uber, cara?
18: Alguma coisa ele faz pra ganhar dinheiro.
0: Ela andou ouvindo a rádio.
18: Que não é o aplicativo, mas ele fala pra mulher dele que ele vai pra rua pra fazer aplicativo.
0: Que coisa, cara.
18: Alguma coisa ele tá fazendo aí, eu não sei.
0: Meu Deus
18: do céu. Sabe que essa galera do aplicativo tem um negócio do House Preto, que é pra bater meta.
0: Já vi esse negócio.
18: Aí eles usam isso aí pra bater meta.
0: Olha, gente.
18: Como é que bate meta com House Preto? Eu não entendo isso, cara.
0: Eu também não consegui entender assim, eu não entendo.
22: Diegão já chegou, tô com saudade dele.
0: Ai, aí outro bichona aqui, ó, vai. Ah, que isso, gente.
18: Passa rápido, gente. Pra quem não sabe, todo mundo já sabe, né? Que a gente tá falando isso direto, né? Vou só fazer as férias do Tadeu.
0: Exatamente.
18: Aí o Léo vai fazer o Bando de Coruja. É. Mas depois 20 dias.
0: Depois... 20 dias, gente. Depois o Diegão volta normal, entendeu?
18: É, Tadeuzinho volta também.
0: É. Olha lá.
22: Nossa, Diegão. Seu linguarudo. Dedo duro.
18: Eu falo. Nossa. Eu falo mesmo.
22: Nossa, velho, você acabou com a vida do cara.
23: Eu não entendo isso.
22: Agora que ele não participa mais, não.
18: Não, ele vem. É só, em casa ele deve ficar em posição fetal, chorando, esperando a hora de sair, que amanhã não deixa.
0: Caramba, hein?
18: É.
0: Então, por isso que tá sumido, quer dizer, uma semana já que ele tá sumido, velho.
18: É.
0: O Muriloco? Ah, pra ele tá sumido assim, algo aconteceu.
18: Alguma coisa aconteceu.
0: Exatamente.
24: O Diegão chegou!
18: É nóis!
24: Pega na minha e do meu vozista.
18: Mostra aí. Cala essa mincharia aí.
0: É, deve ser um negocinho desse tamanho aqui, ó.
24: Ô, louco, Diego, aí você derrubou o Muriloco, hein?
18: É.
24: Ah, louco. Região, fofoqueirista.
18: Fofoqueirista.
0: Fofoqueirista. Ai, Maicon, vai o Maicon, vai, que o Maicon é uma bichona, vai.
2: Pensa bem, mal começou você cobrir as férias do Tadeu e a gente já tá com saudade.
0: Uma bichona.
2: Será que a gente vai aguentar 20 dias?
18: Eu vou entrar no ar agora. Eu vou entrar no ar agora, é 5 horas, cara. Fica ouvindo aí, continua com nós. É, dormir pra quê?
0: Fica ouvindo então o cara aí, pô.
18: Lógico.
0: Viadagem, viu? Olha.
3: Perninha de Saracura! Bom dia, Perninha de Saracura! Forte abraço! Saudade, Perninha de Saracura!
18: Ai, toma! Betão
3: da Unidão, ponto falei.
18: Ai, toma banho, fedido!
0: Olha lá, ele chegou. Olha,
4: clima de paz, clima de alegria.
0: E eu falo uma coisa: só eu que não ganhei essa blusa, essa blusa da rádio. Só eu que não ganhei, tava perseguição.
4: Cara, com esse negócio, moletom, cara. Bom dia, Léo. Bom dia, Diego. Entender esse clima hostil aqui.
0: Bom dia, amigos.
4: Sexta-feira, graças a Deus. Alegria, positividade.
18: Bom dia pro Belzinho.
4: Bom dia, Belzinho. Por que Belzinho? 100% você.
0: Esse moletom aqui. Isso é uma piada entre vocês.
4: Você não conhece Bel Marques?
0: Ah, conheço Bel Marques.
4: Então, pronto.
0: Ah, é parecido.
18: A bandana.
4: A bandana. Tá carinha.
0: Bel Marques, é verdade.
4: Exatamente. Quanto ao moletom.
0: O moletom.
4: Esse aqui eu acho que eu ganhei há mais de 10 anos, cara.
0: Que isso, cara?
4: Não, esse assim, é só pra sinal que eu conservo minhas coisas.
0: É uma perseguição comigo isso aí, cara.
4: Inverno ainda não chegou, então calma. Vem aí, acredito eu, nova coleção de moletons da Band FM.
0: Vamos torcer.
4: E aí eu acho que vai cair algum no colo de vocês.
0: Não é
4: possível.
0: Aí sim, cara.
18: Eu tô de olho naquela jaquetona, que a jaquetona também não tem.
0: Aquela jaquetona é linda, cara.
18: Bonita.
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2: Bom dia, um ótimo dia pra você que já tá ligadinho com a gente. Vamos chegando, porque hoje é sexta-feira, uma sexta-feira especial. Eu acho que tá um friozinho lá fora. Eu acho que tá, Tadeu.
3: Será?
2: Eu acho que sim, eu acho.
3: Mas a gente tá pro Brasil todo, tem lugar que não tá frio.
2: Aonde que não será?
3: O quê?
2: É, acho que Cuiabá não deve estar frio.
3: Se na sua cidade não está frio, mande mensagem no WhatsApp.
2: Manda pra nós aqui na Band FM, essa rádio do seu jeito. Começou!
4: Dá licença pra chegar por aqui, James Dean, Band FM. É só você sintonizar. Band, bom dia, vai começar.

0: só chegar, chega
1: que a partir de agora o bicho pega. Mais uma sexta-feira maravilhosa e claro, vamos fazer bagunça. Aliás, porque hoje não é uma sexta-feira comum, uma sexta-feira normalzinha.
0: Não, não é,
1: né?
0: Hoje tem Brasil!
1: Hoje tem Brasil!
0: Vai, Brasil!
1: Vai, Brasil!
0: Tudo faremos pelo empate contra o Haiti.
1: Ah, que seja pelo menos um empate. Mas tem que fazer gol agora, hein?
0: Tem que fazer, tem que ganhar.
1: É, tem que ter um negócio chamado... Eu não entendo nada de futebol. Você, o Tadeu é expert.
0: Sim, eu entendo. Pode perguntar, por gentileza.
1: Diz que tem que ter um negócio chamado saldo de gols.
0: É isso, tem que fazer saldo de
1: Se
0: gols.
1: Se não tiver, já vai dar ruim.
0: Porque como tem empate,
1: tá,
0: pode ser que a coisa pegue fogo contra a Escócia, que é o último jogo, né?
1: Embora não vai, se perder ou vai embora. Tem o risco de ir embora já?
0: Olha, se empatar com o Haiti, tem
1: risco. Sério?
0: É, ué. Caramba. Mas assim, como esse ano ainda tem os terceiros melhores lugares, né? É. Pode ser que classifique em terceiro lugar lá e pegue já a Alemanha, já na mata-mata, né, uma Holanda. Mas a gente já tá fora rapidinho.
1: É isso. Vamos acreditar, né, gente? Vamos fazer nossa parte, fazer aquela torcidinha. Aquela torcida que vale a pena, aquela torcida Band FM. Aquela torcida animada. No exato momento em que Emerson França chega fazendo o download dos seus espíritos.
0: É o Homem Vinheta, cara.
1: Ah, é verdade, é o Vinheta.
0: O Homem Vinheta.
1: É, o Vinheta. Pronto, não existe, não existe. Nunca vai existir, então.
0: Não, tá. Nunca. Puta cara sem graça, meu.
1: É verdade. Bom dia, bebê. Bom dia, Vinheta. Tudo bem? Tudo de boinha? Tranquilo?
2: Como é que vocês conseguem? Já tá aqui já.
0: Ué. Ah, cara, cortando horário, né?
2: Ah, tem que tá.
0: Ah, tem que tá.
1: Tem que tá. Alguém tem que tá.
0: Pra você chegar agora, você saiu de casa o quê? 5 para 5?
2: Foi. Foi 5 para 5.
1: Mora pertinho, né? Porque mora pertinho.
0: É, exatamente!
1: Shalom! Muito bem. Eu tava comentando. Nós tava falando que hoje é uma sexta-feira, então o climinha já tá legal, já é aquela. Mas não é uma sexta-feira comum, porque tá todo mundo esperando. Primeiro são duas coisas. Todo mundo tá feliz. Tá feliz, todo mundo
0: quer cantar, quer transar.
1: Mas enfim, o que que acontece? Além do jogo do Brasil, o Tadeuzinho tá mais feliz que todo mundo. Porque hoje ele é o dia que ele vai dar linha na pipa, vai sair de férias. Saindo daqui,
0: férias,
1: já
0: né?
1: está já de férias. Olha a animação
2: pra ele. Legal. Ah, bacana, vou sair de férias.
0: Foi?
2: Ah, engraçado, vou sair de férias.
0: Ó, esse ar de desdém, eu estava separando um hotel fazenda pra gente ir, tá? Agora, eu ia fazer uma surpresa, mas como você é um menino muito mal criado, então não vai ter mais.
1: Não vai ter mais.
0: Que isso? Me deu um dedo!
1: Não olhem pra câmera agora!
0: Toma banho, cara!
2: Ai, vocês são lindos!
1: Ai.
2: Mas ele tá feliz, é férias, né, cara?
1: É férias, a gente sempre fica feliz nas férias, precisa, né? Vai aprontar bastante. Eu já andei dando uma curiada nos stories dele, já sei o que ele vai fazer, vai jogar videogame as férias todas.
0: Não, cara, não jogo videogame tem uns 2 meses, é sério?
1: Tô falando sério.
0: Mas, eu tiro férias, eu digo pra todo mundo, de acordar cedo. Que isso aqui, gente? Isso aqui é um dos grandes prazeres da minha vida, apresentar esse horário aqui, cara. O que foi?
2: Começa.
0: O que? Eu não tô mentindo. As minhas férias são de acordar 4 horas da manhã.
1: Tá, então você aproveita pra dormir.
0: É isso.
2: Sabe que é engraçado, né? Porque no caso dele, ele tira férias, não tem nada programado.
1: Tá.
2: Não vai viajar, não vai fazer nada. Tem dinheiro, mas não tem pra onde ir.
1: Com o que gastar?
2: Eu tenho vários lugares pra ir, tô sem dinheiro.
0: O universo, ele equilibra as coisas.
2: O universo é assim.
1: É aquela famosa frase que Deus não dá asa à cobra. Porque você imagina, um cara solteiro, um cara que curte ficar em casa, um cara que gosta de frio, ele não gasta dinheiro, velho.
2: Não gasta.
1: Imagina a conta bancária do Tadeuzinho.
2: Você imagina o seguinte, não tem filhos.
1: Tá.
2: Não dirige. Não dirige. Tem carro.
1: Não tem carro pra dar despesa.
2: Cara, mora sozinho.
1: Que maravilha, hein?
2: Não sai pra lugar nenhum. Às vezes vai jantar.
1: É.
2: Sim. E quando vai em restaurantes bons, isso aí ele merece.
0: Sim.
2: Então, assim... Não tem com quem gastar, não.
0: É que na verdade o que eu faço é um plano de carreira. É uma dica que eu dou até pro ouvinte da Band FM.
1: Tá.
0: Aos 42 anos, o que eu saquei? Eu vou morrer sozinho. Solitário, num asilo, com uma enfermeira mal-humorada, me dando bronca porque eu mijei na cama.
1: Então,
0: eu estou fazendo um planejamento pra que isso seja menos sofrível possível.
1: Ah, tá.
0: Fazendo o quê? Juntando dinheiro.
1: Cara, eu não sei se isso é... Eu fiquei deprimido agora.
2: A depressão, cara.
1: Mano,
2: depressão,
1: eu fico pensando, véio, a vontade de criar ele. Fala, não é assim a vida, dá tempo ainda.
2: Eu tô com. Vou fazer 56 anos. Eu fico calculando aí. 56 mais 4, 60, cara. Sim. 60?
0: Sim, sim.
2: Tá. Tenho muito pra viver aí.
0: Não parece.
2: É. Para beber, mas ai, beber não vai começar. Então, o que que eu quero dizer? Eu tô planejando também.
1: É.
2: Eu faço meus planos, eu faço minhas coisas. Agora, eu quero falar isso ao vivo aqui agora, até pra, diante do Diego. Pode ser até uma testemunha a respeito disso.
1: Ó, atenção.
2: Que assim, eu acho que, tudo bem, mais 4 anos pra 60? É. Sozinho você não vai ficar.
0: Ah!
2: Não sei se vocês entenderam.
0: Posso falar uma coisa?
2: Porque eu já planejei e eu não vou deixar você sozinho. Pronto, tá previsto.
0: Pronto, então tá agora, a partir de agora eu vou agendar aqui o nosso hotel fazenda com um spa e uma sauna gay pra gente passar um final
1: de semana. Pronto, tá resolvido. Tá resolvido, cara.
0: Vamos de pulo de gado, vai.
1: Meu Deus do céu, cara. É legal que eles fazem tudo no ar. Né? Tudo no ar, eles contam. Pulo gado.
2: 5 horas e 11 minutos. Eu quero que o Lucas José pegue esse 11 centavos.
0: Ele tá te ajudando.
2: Dá pra avó dele.
0: Ele tá ouvindo.
2: A avó dele deve ter Alzheimer, esse filho de uma... 5 horas e 11 minutos. Estamos ao vivo com o Pulo do Gado. E vamos, claro, nesta sexta-feira, levar pra você as principais informações do Brasil e do mundo. Edição de número 38. E ela está aqui ao meu lado. Nós vamos fazer? Você vai fazer o Pulo do Gado comigo?
1: Vou fazer? Não, você que sabe. É, eu acho que não. Eu acho que o negócio é deles.
2: Você não sente essa...
1: Eu acho que é um personagem do Tadeuzinho, né? Eu acho que é coisa dele.
2: Então fica quieto.
1: É a mesma coisa que você faltar e eu começar a fazer os teus coisas. Não dá, não vai virar.
2: Você quer que eu te meta a mão na cara? Você quer sofrer um atentado na porta?
0: Pedro Campos, comporte-se.
1: É o Pedro Campos, gente.
2: Desculpa. Eu sou o Pedro Campos e dou bom dia à minha companheira Silvânia Quadras. Ô! Eu sou Pedro Quadras. Do bom dia pra Silvânia Acre.
0: Muito bom dia, Pedro. Bom dia, Ailton Noites.
1: Bom dia, Silvânia.
2: Bom dia, bom dia.
0: Muito bom dia. Chegamos à sexta-feira, hein?
2: Sexta-feira.
0: 19 de junho de 2026. Chegamos a 46,6% do ano de 2026.
2: Poxa vida, que informação bacana.
0: Lua crescente, viu?
2: A crescente tá lua linda, crescente. Né? Não sei se vocês perceberam.
0: Uh-huh.
2: A lua está maravilhosa. Até com dois planetas visíveis, né?
1: É verdade. É
2: Júpiter e
1: Vênus.
2: E Vênus.
1: É.
2: Vocês estão vendo isso aí ou não?
1: Um alinhamento histórico.
0: Hoje é Dia Nacional do Cinema, gente.
2: Olha aí.
0: Cinema brasileiro. Vou comemorar vendo uma pornô chanchada.
2: Eu acho que é legal também. Você, não sei você, o Diego, se você é do tempo da pornô chanchada.
1: Não sou do tempo, mas eu já.
0: Como
1: já
0: não é do tempo? Você tem minha idade? Como não é do tempo?
1: Não, mas não. Eu não assistia.
2: Posso falar uma coisa? Eu acabei de falar minha idade, 55. Tá. Para de mentir, para de esconder a idade.
1: Mas eu tenho 42 agora.
0: Você tem quanto?
1: 41 ainda.
0: Eu tenho 42.
1: Então, você é mais velho.
0: Eu vi pornô chanchado.
1: Mas é mais velho, né? É, eu lembro de um Nuno Leal Maia.
0: É, eu já vi. Vera Fischer.
1: Regina Casé. Vamos parar de expor, gente.
2: E a Cláudia Ohana, gente?
0: Todas aquelas genitálias sem aparar, sem depilar, né?
2: Era coisa maravilhosa.
0: Era muito bom.
2: Aqueles movimentos sem mostrar o que estava acontecendo, só assim, né?
1: peraí, o que é isso, gente?
0: Vamos lá, hoje é dia de São Romualdo.
2: Ele já mudou, peraí, só um minutinho.
0: Ele mudou.
2: Mudou a trilha, mudou no meio dos efemérides. Mudou a trilha, mudou o tom. Eu só queria dizer...
1: É pra trazer seriedade hoje.
2: Eu só queria dizer que quando muda a trilha no meio das efemérides, a coisa é mais séria do que o normal. E nesse momento eu gostaria de mandar você, Diego, pro inferno. Volta.
1: Tá, então volta a trilha. Volta.
0: Hoje é dia nacional do luto. O que que você luta?
2: Cara, sabia que eu já fiz karatê?
0: É mesmo?
2: Já fiz. Eu já contei essa história, cara, que eu fui me inscrevi numa aula de karatê, isso na cidade de Itanhaém. Eu e o meu amigo Kleber Pereira, um abraço pro Kleber, que mora em Sorocaba. E aí nós fomos, entramos na aula, a gente não tinha nenhum kimono. É kimono que já fala, né?
0: Uhum.
2: E aí, eu lembro até hoje, dois mestres, com uns 20, 30 alunos, falavam dessa forma. Nós vamos ficar no meio da roda e vocês vão poder golpear a gente do jeito que vocês quiserem, nós só vamos defender. Pra mostrar pra vocês que a defesa é muito importante. Só que eu era um fã de lutas, porque eu assistia Bruce Lee.
1: Sim, na época.
2: Eu sei fazer o nunchaku, eu manjo.
1: Sério?
0: Você tem o básico.
2: Eu tenho o básico, eu gostava e fazia. Eu comprava uns livrinhos que ensinava, o kata que chama, né?
1: Sim.
2: Não sei se é do karatê. Ó, eu sei
1: do karatê,
2: aqui,
1: ó. Tchê, tchê, tchê.
0: Olha só, gente, ele tem os movimentos.
1: Esse é o Katá mesmo. Esse é o Katá do Karatê.
2: Aí, isso é certo.
1: Do Karatê, Gojuriu, do Shotokan, inclusive.
2: É, não, mas eu peguei um pouco do seu Kumiyama, então... Deixa eu falar. Aí, aquela roda de alunos e os dois mestres. E eu tinha, molecão, cara, tinha o quê? Sei lá, 17 anos. O mestre, no meio da roda, eu vim, te juro pelos meus filhos. Eu fiz assim e dei na cara dele.
0: Meu Deus do céu, mas não tem contato, né?
2: Ele falou pra bater que ele só ia se defender.
1: Foi culpa dele.
2: Sabe por quê? Eles não imaginavam que tinha um louco ali que ia fazer aquilo.
1: Ia dar um chute na cara do mestre.
2: Eu falei, eu vou mostrar o que eu sei.
1: Lógico.
2: E eu tinha até uma abertura, cara. Eu dei na cara. Falei, te juro, velho.
0: Pesou o clima na sala.
2: Posso falar? Se não fosse os alunos e o Kleber, meu amigo, separar, eu tinha levado o maior pau do... Sabe o que eu falei pro mestre?
1: O mestre te bateu?
2: Bateu, os dois me bateram. Sabe o que eu falei? Eles pararam de me bater, me separaram. Aí eu falei assim, tá certo o que vocês fizeram? Eles falaram, não, é que a gente viu que você aguenta.
1: Ah, desculpa.
2: Falei assim, vocês pediram pra bater que você só ia se defender. Tchau, nunca mais voltei na aula.
0: Ah, meu, pelo amor de Deus,
1: cara,
0: gente.
1: Imagina, cara.
2: Ai, não, eu posso falar? Eu não resisti àqueles murros.
0: 5h16 agora,
2: tá quase acabando o programa.
0: Vamos dar mais a tempo do mugido especial pra aquela pessoa especial.
2: Como é que faz, Silvânia?
0: 11 999919197. Mande o seu mugido especial no WhatsApp da Band FM. Dê o seu bom dia, dê o seu alô.
2: Eu lembrei agora de uma vez que apareceu no Instagram uma foto do lutador, do Anderson.
1: Anderson Silva.
2: Anderson Silva. Uma foto em preto e branco escrito luto. E eu fiquei, cara, não acredito.
1: Ah, mano.
2: Sensacional.
0: E depois você entendeu a piada.
2: Depois quando eu entendi, eu ri muito.
1: É, foi aquele que ele jogou na primeira, de primeira hoje. O que você luta?
0: Ah, bom. Desculpa, gente.
1: Tá bom.
0: Quem tá com a gente aí, Digão?
1: Vamos lá. O mugido especial pra seleção brasileira, o Guido tá pedindo hoje. Especial pra seleção brasileira.
0: Tá, mugido pra seleção.
2: Seria isso, é um mugido, um choro, né?
1: É, deixa eu ver aqui. Mas... É isso?
0: É isso.
1: Mas
0: é
1: sem parar a trilha, né?
0: É isso, de preferência. São quatro bocas, acho que dá. Oito se juntar as duas máquinas.
1: É muita boca, gente. Pera aí, só um minuto.
0: Acho que dá.
1: É um mugido especial para o Iago de Limoeiro do Norte, no Ceará.
0: Olha, alô, Limoeiro, hein?
1: Sabe o que faltou hoje? Aniversário de qual cidade hoje?
2: Ai, pelo amor de Deus.
1: Você ia esquecendo, pessoal, da população.
2: Horas. Você tá tumultuando um pouco o jornal, eu percebi isso.
0: É. Não, mas ele acabou de ajudar você. Tumultuar nunca. Ele ajudou porque você esqueceu a sua parte.
2: Ah, isso é verdade. 5h18. Gente, hoje é jornal...
0: Tá vendo? É, meu. Tô te falando.
1: É a configuração.
2: Hoje é aniversário da cidade de...
0: Opa, alô, purenses, ou puristas.
1: Só pu.
0: Olha só, que significa o quê?
2: Em tupi-guarani, pu, chassaco.
0: Parabéns para todos os puxa-sacos ouvindo aqui o Pulo do Gato.
1: Muito bem, um mugido especial para o Gabriel de Pirassununga, terra da cachaça.
2: É, delícia.
0: Alô, Pirassununga.
2: Vocês são adeptos à cachaça, não?
1: Ah, eu gosto, de vez em quando gosta.
0: Cara, só o cheiro me dá dor de cabeça.
1: Sério?
0: Eu evito.
2: A cachaça pura
0: você evita, cachaça pura eu evito.
2: Então eu vou trazer só para você uma cachaça cabaré das empresas.
1: Nossa,
2: cabaré.
1: Essa é da boa. Sério? Você vai trazer mesmo?
2: É, eu sou parceiro dos amigos, se Deus quiser, logo logo eles estarão junto com a gente aqui, anunciando de verdade, e eu vou trazer. Eu trouxe pra você, não trouxe?
0: Você trouxe a cerveja. Cerveja.
2: Então eu vou trazer pra vocês agora a Cabaré Ice.
1: Olha que maravilha.
0: Ganhou, Diegão.
1: Geladinha, cachaçinha.
2: Não, gelada você já na tua casa, vai pra cá.
0: 5h19 agora, vagas de emprego.
2: Ofertas de emprego 5h19.
1: Atenção, vaga, pode mudar a trilha agora? Pode?
0: Pode mudar.
1: Vaga de emprego para contador de gotas de chuva. Entregando o resultado certo, R$20.000 de salário.
0: Caramba, velho.
2: É, mas eu posso falar, as pessoas às vezes, igual a Silvânia agora, se empolgou com o valor, com um pouco, mas é muito difícil.
0: A gente
2: tem que entender o seguinte, não é pelo valor, é pela dificuldade realmente de contar a chuva.
1: É verdade.
2: Tá? Um pingo errado, perdeu. Então, gente, quer entrar... Seja muito persistente, seja principalmente atento ao que faz.
0: Exatamente.
2: Né? O Diego, por exemplo, não poderia fazer contra-chuva, que é um baita de um desligado.
0: Não fala assim,
1: e não
0: dele.
1: Tem agilidade nenhuma.
0: É o Ailton Noites.
2: Isso aí não consegue cuidar de uma tartaruga.
0: É Ailton Noites o nome dele.
2: Desculpa, Ailton Noites.
1: Tá, tô desculpado. Mais uma? Vaga de emprego para desentupidor de galeria de colônias de formiga.
0: Olha aí.
1: Tem pré-requisito esse aqui. Tem que ser magro, salário R$2.400, mais vale transporte e seguro de vida de R$200.
0: Bom, então, nossa, quanta coisa!
2: Mas aí já é um emprego que eu, por exemplo, não poderia pegar por dois motivos. Não sou magro e outra. R$200 só de seguro, você vai entrar num formigueiro, né, gente?
0: É, exatamente.
2: É. Você toma picada e vai que você é alérgico. Mas
0: quando você tá desempregado, né, Vinheta? Quer isso dizer, é né, Pedro Quadras?
2: Isso é verdade,
0: Silvânia. Você tá sempre pronto. Ó, surgiu uma aqui, é aquecedor profissional de assento de cinema. R$5.000 o salário, mais vale pipoca, não tem direito a filme, tá?
1: Ah, esse eu acho que serve pra mim.
0: É, você tem uma bunda quente.
1: É, toda vez que ele senta aqui, de manhã que a gente faz o troca de horário, nossa, que bumbum quentinho.
2: Que coisa engraçada, mas aí o cara senta lá pra outra pessoa vir e já tá quente.
0: Já tá quentinho.
2: Legal.
0: Já tá quentinho.
2: Eu lembrei agora de uma ocasião que aconteceu. Você sabe que eu dou carona para Pedro Luiz Ronco.
0: Sim.
2: E o Ronco magrinho daquele jeito. E ele sentou, ele fica quietinho, ele cruza a perna assim, vai ficar quietinho, aquela mãozinha aqui.
0: Bem magrinho, né?
2: E o meu carro, ele tem aquecedor no banco, cara.
1: Ah.
2: E eu liguei o aquecedor no máximo, no banco dele, na bunda.
1: Que sacanagem, velho.
2: E aí eu percebi que ele ficava torcendo a bunda pra lá e pra cá.
0: Sacanagem. Sem falar nada,
2: quietinho. Eu acho que ele não entendeu, né? Ele falou, acho que tá acontecendo alguma coisa errada comigo. Eu falei que foi minha bunda, tá esquentando.
0: Você é besta. Bom, enfim.
2: 5:22.
0: Bom final, né? Já acabou, senão.
1: Bom final, acabou?
0: Já foi. Já acabou.
2: Obrigado.
1: Tá bom, eu que agradeço.
2: O Ailton Noites.
0: Calma, obrigado. Tem que colocar. Não, calma aí. Ah, espera a gente se despedir.
1: Tá bom.
2: Espera eu dar o bom dia.
1: Tá bom. Vai explicando. Gente, tá todo mundo sabendo que eu tô me situando nesse negócio.
2: Mas assim que fica legal.
1: Vai. É.
2: Ailton Noites, muito obrigado pela sua companhia, viu, Ailton?
1: Eu que agradeço. Imagina.
2: Tá gostando?
1: Tô gostando muito, bastante.
2: Pode mentir.
0: Pode mentir. Você não vê a hora de chegar dia 13.
1: Eu me divirto fazendo isso. Tô contando os dias.
2: Pra encerrar o programa, desejando uma sexta-feira ótima pra todos, que o nosso país vença, o Brasil. Mas eu vou falar uma coisa pra você, Silvana, que vai deixar um pouquinho você. Você falou agora que ele tá torcendo pra que termine logo.
0: Uhum.
2: Ontem eu encontrei com o Murilo Wada.
0: Sim.
2: Ali, claro, conversando a respeito dele. Sim. Como é que tá indo? Eu falei, pô, legal, tá vindo antes. Sim. Isso nunca aconteceu, isso é bacana. Aí o Murilo até falou, pô, dessa vez nós acertamos em fazer a pessoa vir antes.
0: Sim.
2: Ele chegou, o Diego mesmo, não o Ailton. E falou assim, posso te falar uma coisa pra mim? Eu falei pro Murilo o seguinte, entre fazer o Band Bom de Hora do Ronco e morrer queimado, eu preferia morrer queimado. Bom dia, tchau, gente.
0: Bom dia.
1: É o que eu falei mesmo.
3: O pulo do gato.
1: Ai, meu Deus. Porque, cara, é isso, não tem como, né? A gente, se tiver uma opção de morrer, eu falei pra ele, mano, beleza, obrigado mesmo. Cara,
0: valeu pela chance.
1: Você tá colocando uma. Obrigado pela. Você tá colocando fé no meu trabalho.
0: Já sei quem não vai me cobrir o ano que vem.
1: Mas se tiver uma opçãozinha de morrer queimado, eu tô aceitando, cara. Porque olha.
2: Foi sincero.
0: É isso aí, vamos lá, gente.
1: É que esse programa não é um programa de rádio normal, gente. Eu tenho que explicar. Eu tô aqui aprendendo. Mas é um desafio. Não, normal não tem nada aqui, né?
0: É, cara, é difícil.
2: Ô, meu figura, você também não é normal.
0: É, você não vem, não. Você apresenta. O Band de Coruja, cara.
2: É pior verdade. Que a gente. Se você for ver verdade, apresentar o Band de Coruja é algo insano.
0: Ó,
2: é.
0: Oh, posso falar? Entre nós três aqui, só tem um que não toma tarja preta, viu?
1: Sério?
0: É. Tá presente. Presente.
1: Ah, eu quero você, né?
0: Você toma pra dormir, você assina a própria receita.
1: Toma pra acordar. O que você toma? Vamos trocar uma.
2: Eu tomo
1: troca de receitas.
2: Venlafaxina.
0: Meu Deus!
2: E bupropiona.
1: Nossa. Meu Deus, gente.
2: É. Esse bupropiona o pessoal usa também pra parar de fumar, né?
1: Ah, tá.
0: É usado muito em psicopata também.
1: Ah, mas você usa pra quê? Só pra.
2: Oi?
1: Pra que você usa?
2: Cara, eu não sei. Eu achei que tinha que usar. Posso ter uma receita, tô tomando.
1: Do nada. Cara. Me mandaram uma foto que você tá com a cabeça enfaixada, cara. O que que é isso aqui?
0: Ah, foi quando ele fez o negócio do cabelo, né?
2: Ah, eu fiz implante aqui, cara.
1: Ah!
2: Fiz implante.
1: Nossa, o pessoal tem foto de tudo aqui.
0: O cabelo de boneca, né?
1: Não, mas ficou legal, ficou bom. Legal.
2: Eu tinha umas entradonas aqui, você não precisa.
1: É, eu preciso, acho que já tá
2: não,
1: na hora.
2: Você não precisa.
1: Não?
2: Não, deixa eu ver.
1: Você pega de trás e põe na frente?
2: É, agora eu tenho aqui no cucuruco, ó, que precisava fazer também, tá vendo?
1: E você vai pegar da onde?
2: Ah, não vou... Hã?
1: Da onde você vai pegar pra pôr isso?
2: Ah, aqui do rego.
0: Vamos pra balada, gente, vamos lá.
1: Vamos pra balada?
0: Diegão, vamos lá, atenção, hein, vamos orientar
1: vamos
0: o Diegão
1: lá,
0: aqui.
1: Cara, vamos lá.
0: Você tem YouTube, né?
1: Tenho YouTube.
0: Tá, ok, eu te mandei aí a playlist Balada do Vinheta.
1: Certo.
0: O ouvinte vai acompanhar seus bastidores aqui do rádio, né?
2: É verdade.
0: Mandei pro Diego a playlist da Balada do Vinheta que eu uso. Nessa máquina aqui você vai encontrar o diretório Aquecimento... Homem vinheta.
1: Diretório de...
0: Das vinhetas rápidas, né?
1: Tá.
0: Da este aquecimento.
1: Certo.
0: Você achou?
1: Sim.
0: Então...
1: Gostosão, bom dia na galera.
0: Exatamente. O gostosão é a abertura da balada do vinheta.
1: Ah, é?
0: Você vai colocar, ele vai chegar, porque o gostosão é ele, né?
1: Ah, ele que é o gostosão.
2: É, você pode falar assim, vamos agora à balada do vinheta. Aí você solta essa.
0: Exatamente. Ah, tá. Tesão, bonito e gostosão. Ah. Lindo, tesão. Aí tem a trilha lá embaixo. Você vai ver que tem a trilha lá embaixo. Tem uma TR. TR é trilha.
1: A última, no caso.
0: Isso, isso.
1: Por que você não deixou na ordem, cara?
2: Um parênteses. Deixa eu abrir um parênteses.
1: Meu Deus do céu,
2: gente. A Band FM é diferenciada.
1: É.
2: Qual é a rádio, você ouvinte, que vai pegar os locutores... ensaiando e aprendendo a fazer o programa no ar.
1: No ar.
2: Isso é sensacional.
0: Exatamente.
1: É a carroça caminhando
0: com os... É o que deixa a Band FM mais humana, né?
1: Humana.
0: É. Mais próxima do ouvinte.
1: Estamos trocando pneu com o rádio, com o carro andando.
2: É. Se é outra rádio, não, vamos fazer fora do ar, a gente vai se reunir, fazer uma reunião.
0: Exatamente.
2: Vamos combinar tudo pra entrar redondinho. Não. É o certo, mas não fica legal.
1: Não fica desse jeito.
0: Vai ficar artificial, né?
2: O ouvinte pode dar opinião, vocês estão gostando disso ou já mudaram de rádio?
0: Vai, abre a balada aí logo, vai.
1: A partir de agora começa a balada do vinheta.
3: Aê. Bonito e gostosão.
1: Olha ele, olha ele.
3: Tesão, bonito e gostosão. Que loucura esse menino.
1: Oi, oi.
2: E vamos dar início à balada do vinheta. Olha, ó, isso. Vamos dar início à balada do vinheta. Diego, é a primeira vez que você vai fazer com a gente. Fico muito feliz com isso. Porque nós vamos encaminhar você para um outro mundo, não é, Tadeu?
0: É isso, é o mundo da loucura. Você já separou a música, né?
1: Já.
0: Já tá aí? Você precisa escolher qualquer uma música aí da playlist?
1: Não, não é na ordem?
0: Não, a que você quiser.
1: Tá, então vai.
0: Ok, então tá bom, já separou.
2: Então aí o Tadeu já te deu as instruções e você vai mergulhar agora nesse mundo maluco.
1: Tá.
2: Tá? O que a gente precisa de você? O ouvinte vai cobrar isso.
1: Quase vi um olho pra cá, outro pra cá.
0: Quando ele falar senta o dedo, aí você aperta aqui, chamada destaque.
1: Ah, tá bom. Tá bom.
2: Beleza. Na próxima cesta.
0: Você falou uma boca, velho. Como é que consegue?
2: A próxima cesta ele já vai esquecer.
1: Você vai falar senta no dedo? Tá.
0: Não, senta o dedo. Vamos lá.
1: Senta o dedo. Tá.
2: Então é o seguinte.
0: Eu vou ficar pelado hoje aqui, hein?
2: É, não, nós vamos. Então, o que a gente precisa de você, Diego?
1: Tá.
2: É que você se entregue, cara.
1: Agora?
2: Aqui, ninguém é de ninguém.
1: Tá.
2: Aqui, não existe preconceito.
1: Uhum.
2: Aqui na balada, né, Tadeu?
0: É isso.
2: A gente solta realmente o que a gente tem dentro da gente. É pra libertar. É pra começar a sexta-feira de um jeito diferente.
1: Tá.
2: É pra você entender que o seu corpo é seu, você faz o que quiser. É ou não é, lindo?
0: É isso. Você tem o livre-arbítrio pra ser quem você quiser. Para beijar quem você quiser. Sentar no colo e quicar.
2: É.
0: Em quem você
1: então,
0: quiser.
1: Se você... Agora, ao vivo, no ar, assim, livre?
2: No ar. E se você aqui ficar tímido, contraído, você não é o cara pra balada.
1: Tá.
2: Eu encerro por aqui.
1: Tá.
2: A gente não faz mais.
1: Tá bom.
2: Ainda não terá. Você tem que se entregar, cara.
1: Tá bom.
2: Sente seu corpo liberto, tá bom?
1: Tá bom, pode deixar.
2: Posso sentar o dedo?
1: Pode sentar o dedo.
2: Então toma.
3: Aí. 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
2: Vai começar a maior balada do planeta. Senhoras e senhores, aí tem essa introdução, eu vou falando um monte de bobagem.
1: Tá, tá.
2: A partir de agora, contagem regressiva.
3: 9, 8, 7, 6, 5, 4, 3, 2, 1. Let's go.
2: Botão do start ligado. Você, Diego, Tadeu e você, ouvinte, mergulhe com a gente nesse mundo insano. Eu quero ver o seu corpo vibrar. Eu quero ver o seu coque expulsar. Eu quero sentir a sua energia.
0: Só tá muito alto, não tô ouvindo a voz da vinheta.
2: Você abaixa um pouco, você dá um...
0: Só abaixa
2: Abaixa um pouquinho.
1: Vai, não corta o clima, vai.
0: Vamos lá, vambora. Vamos lá, ó.
2: Aí vai entrar, agora tá muito baixo também. Vai começar a maior balada do planeta. Balada do Vinheta Volume 9. Aí eu vou enrolando até começar o like legal.
0: Vai chamando o ouvinte também pra vir com a gente. Pro Mastiga.
2: Pode chamar também.
1: Agora é o Mastiga. Então você que tá ouvindo a gente, vai. Prepare o seu coração.
2: Agora você para porque vai começar.
0: É na loucura, Diegão. É na loucura. Eu já sei
2: que... Aí! É isso, gostoso!
0: Olha esse mamilo!
2: Olha o braço desse homem!
0: Olha esse mamilo,
2: Diegão! Que delícia!
0: Vamos para então! Ah, eu quero!

0: Cara, o mamilo do Diego tá muito duro. Tá muito duro.
1: Tá duro, velho. O mamilo tá duro.
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3: Quem tá junto com a gente? O Ademir diz que tá mastigando no trânsito agora. Ademir, ai, mastiga aí. É, Diego, eu tô mastigando. É, se eu mastigar o Léo Júnior, ele some de uma vez porque ele é magrinho. É, Diego, bom dia. Mastiguei a estação de luz todinha, que a luz até piscou aqui também na Band FM. Ah, tava mastigando.
1: Piscou, piscou, é. Você viu?
3: É verdade, é verdade.
1: Você falou pra ele quando pisca a luz é que eu cheguei?
0: É, foi ele que chegou. Ele que chegou, é. Foi ele que desligou a luz.
3: Ah, é?
0: Vamos, segue!
3: Não, real. Pessoal, acabei de mastigar a ponte 25 de abril de Lisboa. Que
1: uau!
3: Um abraço. Pessoal mastigando internacionalmente.
0: Mastigando até a ponte, hein? Ponte que partiu.
3: Que maravilha, que delícia. Diego. Estou mastigando as primas do Love Night. Ah, o cara da Love Night.
1: Ah, o senhor. Cadê as nossas fotos e vídeos, velho?
0: Cadê? Você prometeu, hein?
1: Manda o catálogo pra gente.
3: Vamos. Ô, Gregório, manda pra nós aí, cara. Pelo amor de Deus. Olha só, o Emílio falou que acabou de mastigar a vizinha dele. O Emílio é grandão, hein?
1: Oi, Emílio.

0: que delícia. Porque você tá sentindo uma energia
1: sentindo,
0: ou não?
1: Tô sentindo, é um calor, é um fogo. Olha meu mamilo arrepiado.
0: Ah, não, isso que a gente quer.
2: Cara, ele não. Se ele estivesse mentindo, a gente ia saber.
0: É, a gente ia saber.
2: Como os mamilos do. São os mamilos mais protuberantes que eu já vi na minha vida.
0: Você viu que bonitinho? É. Parece que tá saindo dois dedinhos mindinho pra fora.
1: Olha
0: lá.
2: Ué, acabou já.
1: Ah, é? Não, peraí, gente. É que é o anúncio, é pra polícia.
0: Ah, então o anúncio.
1: Pular o anúncio aqui.
0: Bom, enfim, gente, essa palavra.

0: Aí os ouvintes registraram, foi um momento muito constrangedor pra mim, que eu abaixei minha calça, que mostrei a bunda.
1: Exatamente, ele não tem pudor. Sério, ele ficou pelado, mostrou aquela bunda que
2: eu não sei,
1: sabe?
2: Se foi a vez que eu vi, mas eu tenho.
1: Ah, eu acho que é.
2: Eu estou guardando pro momento certo pra chantagem.
0: Ah, não, você tem um de cueca, é verdade.
1: Exatamente.
0: Bom dia, pessoal.
2: Bom dia, Pidoncinho.
0: Como é que vocês estão? Desculpa o atraso, eu não sou de atrasar, viu, Diego?
1: Ele atrasa todo dia, Diego. Ele atrasa todo dia.
2: O diretor não pode atrasar, tem que dar exemplo.
0: Só um minutinho, Diego. Vai caguetar? Vai caguetar?
1: Não, cara, tem que falar a verdade. Porque ele vai ficar esperando você aqui todo dia, e aí você só vai chegar 10 pra 5.
0: Mas não é legal caguetar. Você tá caguetando, você é cagueta.
1: Me poupe.
2: É um cagueta.
0: Às vezes, ô Diego, às vezes pode acontecer que eu chegue atrasado, às vezes.
2: Ô, Pedro, às vezes você fica por aqui, né? Que às vezes eu percebo, você bate aqui, você entra, por exemplo, hoje você veio de onde?
0: Hoje? É. Hoje eu vim no meu rabaco.
2: Tá, veio do
0: meu
2: rabaco.
0: Vim do meu rabaco.
2: Tá.
0: Mas eu saí lá 1 da manhã, cheguei agora, né?
2: Caramba, cara.
0: É, porque eu venho, a metade do caminho eu só venho andando, né? A metade do caminho eu venho andando.
2: Tá.
0: A outra eu corro. Então, aí eu cheguei esse horário, mas deixa eu falar uma coisa. É. Como é que tá aí, já deu? Tá todo o Diego, tá indo bem?
1: Pronto, cara. Por mim, eu vou pra minha casa agora.
2: Não,
1: ainda pra minha casa
2: não.
1: Agora, vou dormir, não, tomo um café gostoso.
2: Não, deixa eu aproveitar esse último diazinho que você tá aqui ainda, não me sinto pronto ainda. Pode ficar, não adianta fazer birra, não. Ô, Pidoncio, fala pra eu dar a ordem, fala pra ele ficar aqui.
0: Não, você só tô olhando as coisinhas que ele tá fazendo aqui. Vai sair de férias, né?
1: Vou sair de férias.
2: Olá.
1: Você assinou as minhas férias, né?
0: Oi?
1: Você assinou minhas férias,
0: assinei.
1: Né?
0: Assinei, eu fui pensando, também, as pessoas têm que descansar, gente.
2: É verdade, é.
0: Mesmo não fazendo nada, isso aqui não é nada, isso aqui. Então tem que descansar.
1: Tem que descansar. Descansar, como diria meu pai, quando meu pai não queria falar que eu era um vagabundo, que eu escolhi uma profissão que não faz nada, ele falava, cansa a mente, né, meu filho?
2: Cansa a mente.
0: Não vai descansar essa mente aí, tá, filho?
1: Tá bom, tá, meu filho? Perturbada. Muito bem. Aí, Diegão, você vai costurando, mandando um beijo pro ouvinte que tá com a gente no WhatsApp.
2: Deixa eu ver quem tá aqui. Manda aí sua mensagem, 11999919197. Bota meu áudio aí, fala.
3: Vai, estou vendo a cena, esse bebezão chegando em casa, tentando pôr o café no copo, tremendo, né? Já dá uma dificuldade louca, vai pôr o copo na boca, não consegue, o café tá derramando pra fora de nervosismo, a personal pegando ele no colo, né?
2: Meu Deus.
3: E falando, não, isso vai passar, é só 20 dias, vai passar.
2: É, tendo que tomar tarja preta depois daqui.
1: Cara, vai na psiquiatra, né?
2: Meu Deus do céu.
1: Agora, você imagina eu que não tem ninguém pra desabafar em casa.
2: É, como é que você faz?
1: É, cara, eu choro no banho.
4: só por favor, eu vou te pedir uma coisa, Diego.
2: Peça.
4: Não desconta na esposa. Na...
2: Não vou.
4: Vai descontar tudo que você passa aqui, porque aí é...
1: Já pensou, aliás, cara. Não ouvi a musiquinha, hein?
2: Ah, é verdade.
4: Você não... É hora de fazer ou não?
2: Pode ser agora? Pode ser, vamos fazer.
1: Você quer mandar agora, gente?
2: Cara, você viu o que fizeram ontem?
1: Eu vi, fizeram a versão em IA, você viu ou não?
2: Fizeram
1: não,
2: IA.
1: Vi. Cara, ficou muito lindo. Vou mandar pro Diego colocar no ar. Pera aí.
4: Vou sensacional, gente.
1: Mandar manda aqui. Aí, mas canta aí, Diegão, canta aí. Gente, o Diego vai mandar o bom dia pra esposa dele.
2: Ah, pera, deixa eu pegar. Vou pegar o celular, vamos fazer junto. Você que nunca fez isso, faz a boa pra sua esposa agora.
4: Cara, é sensacional.
2: Pega o seu celular.
4: Eu achei tão fofinho também, uma coisa tão...
1: Achei demais, cara.
2: Se você tá dirigindo, dá seta, seu animal, que você vai acabar batendo o carro aí.
4: Isso, liga o alerta.
2: Liga o alerta. Pega o seu celular, bota na conversa da sua esposa, ou do seu esposo, ou da sua amante, namorada.
4: Se eu fizer isso com a Marcela me bate, juro por...
2: Ela vai achar que é coisa séria.
4: Não, ela me bate. Ela fala, você tá ficando louco? Coisa de retardado.
1: Não, pera, não fala assim, é fofinho.
4: Não, é fofinho. Eu tô falando a Marcela.
2: É fofinho. Vai lá. É, Marcela é sua esposa?
4: É a minha namorada.
2: A namorada.
4: 16 anos já, namorando.
2: Nossa,
1: quanto você acha que é namoro, mas eu acho que é casamento.
4: Ah, já é, né, velho?
2: Já é, 16 anos enrolando. Vamos lá.
1: Vamos lá.
2: Abre a conversa do seu amor e sobe o microfoninho. Aí você vai mandar um bom dia pra ela, animado, cantando, que é pro dia ficar realmente bom. Hoje começa sexta-feira, tem que ser alguma coisa relacionada à sexta-feira, mas o começo é sempre igual. Bom dia, minha princesinha, que acordou agora aí, tá com um bafo. Você é o amor da minha vida. Hoje é sexta-feira, é minha folguinha. Vamos aproveitar pra assistir filminho.
1: Ai, que gostoso! Que lindo! Aí fizeram a versão IA, eu mandei no WhatsApp aí, Diegão. Abre
2: aqui,
1: aí.
2: Deixa eu ver aqui. Você mandou no da Band?
1: Tem eu aí, Tadeu.
4: A minha pergunta é: antes que você coloque, ela manda de volta pra você?
2: Ela manda.
4: Ah, não.
2: Ela manda.
4: Coloca pra nós.
1: Ele vai expor a esposa desse jeito.
4: Ah, não. Você pode pôr ou não?
2: Quando ela mandar, quando ela mandar, eu coloco. É que ela não viu ainda.
1: Tá bom, tá. Quando ela mandar,
2: quando ela mandar, mano.
1: Que mulher, achou aí?
2: Às vezes eu não. Achei. Pode ser?
1: Vamos lá? Ó, fizeram a versão IA.

0: Pronto! É isso!
1: Que bonitinho, gente!
0: O que que é um goldinho?
1: É o nosso cachorrinho!
2: Ah, gente!
0: Como é que você cantaria pra mim, homem vinheta? Tudo vai do dedinho.

0: Bom demais! Bom demais, bom demais!
1: Maravilhoso,
2: quem
1: cara!
2: Quem foi que fez?
1: Quem? Ale Hardcore, cara!
2: Parabéns, Ale, cara!
0: Com o contexto seu de ontem, né? Então, sensacional!
2: Manda olha, pra mim isso aí, velho!
0: Vamos, não! Acho que eu não sei se eles marcaram você. Foi o pessoal do Ovo até.
2: Acho que eu não vi ainda o Instagram.
0: Foi o Amigos do Band Coruja,
1: Amigos
0: que me
1: marcaram. Amigos do Band Coruja, é ele que isso. faz, é o Alezinho Hardcore. Ele é o mestre da IA. A parte boa é essa, a parte ruim é que você não pode falar qualquer coisa, vacilo, que ele faz na IA agora.
0: Que coisa, né? Que coisa.
1: Faz você falando qualquer coisa.
2: Cara, agora que coisa genial a IA, né, velho?
0: É
2: sensacional. Cara, é realmente impressionante, ao mesmo tempo assustador.
0: É. Eu acho assustador quando as pessoas usam a IA, por exemplo, pra fazer consulta médica, como psicóloga. Tem gente que usa.
2: Não, tem gente que usa, não. Isso tá se tornando muito normal.
0: Que isso?
2: E posso falar, uma pessoa me mostrou o papo, a conversa, e ó, por Deus, bicho, talvez, desculpa me falar isso.
0: Não, aí eu não acredito no que você vai falar.
2: O quê?
0: Sério? Eu não
2: sei se é isso.
0: Você acha que é isso? É perfeito? Dá pra usar?
2: Dá pra usar.
0: Não dá pra usar. O Sabe quê? Por quê? Às vezes ela erra coisa básica e você fala, ô Iá, tá errado isso aqui. Ah, é verdade, me desculpa, tá errado.
1: É verdade.
0: Imagina com coisa mais
1: não,
0: séria,
2: mas,
0: cara.
2: Mas você tem que entender o seguinte, você tem que saber também, por exemplo, vai. Você sabe que pra fritar um ovo, você tem que colocar ali, talvez, um óleo, alguma coisa, ou não. Enfim, existe todo um ritual. Então existe um conceito, uma base daquilo, você sabe. Você não vai, pra fritar um ovo, você tem que raspar um tijolo primeiro na frigideira.
1: É.
2: Cara, olha, eu vou te falar.
0: Então, às vezes ela responde esse tipo de resposta.
2: Eu
0: não
2: sei.
0: Não raspar um tijolo, mas você vai lá e corrige. Ah, é verdade, me perdoe. Você imagina uma coisa mais séria.
1: Não, é verdade, é perigoso.
2: Por isso que eu falo, tem que ser muito consciente. A pessoa, às vezes, leva a sério, muito a sério. É que às vezes você olha assim e fala, meu Deus do céu.
1: Não, e outra coisa, gente. A IA grátis é uma coisa, a paga é outra. Sim,
0: exatamente.
1: As respostas mudam completamente.
0: Exatamente.
2: O nosso amigo aqui, o Rogério Tervides, o Bussunda, ele tem umas bem...
0: Ele virou o maluco da IA, inclusive.
2: É, mas é bom que ele tá estudando.
1: Você chega e ele dá play, não. Bom dia.
2: Não, ele paga umas bem forte. E o que acontece? Só que, como você conversa com ela te trata. O insano, ele conversa com ela como se fosse... Ah, eu sou a vagabunda.
0: Não, mas você consegue... Tem umas configurações... Ah. Pelo menos acho que no ChatGPT... Você consegue configurar a alma da IA, digamos assim. Você vai me responder de forma ríspida... Você vai me responder de forma carinhosa... Você vai ser uma pessoa mais bem-humorada... Vai ser uma pessoa mais séria... E aí você cria meio que a alma da IA. Então toda vez que você fala
2: isso...
0: Ela responde
1: de um jeito. Eu tenho medo. Porque a gente... Eu assisti muito Eu, Robô... Esse filme de dominação de máquina, que sempre tem uma inteligência que pega consciência e vai dormir na terra.
0: Sim.
1: Vai que ela lembra de eu chamar ela de vagabunda?
0: Exato, não, na primeira revolução.
1: Tá
0: primeira revolução das máquinas, ele
2: mas
0: tá ferrado.
2: Foi o que eu falei, já falei aqui.
1: Ela vai lembrar.
2: Eu já falei aqui. Não tem os robôs agora, os humanoides?
1: Sim.
2: Você já viu que os caras ficam chutando o robô?
1: Eu vi,
2: robô.
1: Dando bicuda em criança.
0: Eles vão lembrar. Esse robô caindo é muito engraçado.
2: Não é?
0: É.
1: É assim mesmo.
2: Você vai ver, cara.
0: É. Exatamente.
2: Os robôs estão guardando.
0: Você viu que ele deu uma bicuda numa... da Band, será que usa IA? Você usa IA pra quê? Quem usa?
1: Conta pra nós aqui.
3: Inclusive, deixa eu mandar um beijo. Poxa vida, mandar um beijo. Mudou essa semana pra lá, IA. A gente chama ela de IA, linda.
0: Vocês têm IA na vila?
3: Yara. Tá morando lá na vila, linda.
0: Um beijo pra Yara,
1: gente,
0: então,
1: não
0: tá?
1: Não é Yara, ô... Vamos saber o que o pessoal tá falando aqui. 11999919997, o papo é IA. Você usa seu IA, você usa pra alguma coisa? Manda pra nós aí a sua mensagem, o seu áudio. Eu acho que não é ainda
0: Eu uso IA pra coisa de videogame, por exemplo. E erra.
2: Né?
0: Que aí eu vou lá e corrijo. Falo, que e aí, meu? Você errou, né? Isso aqui não. Ah, é verdade, me desculpe. Precisa fazer uma coisa séria, cara.
1: Não tivesse
0: descobrindo se eu tava com câncer ou não, Deus o livre.
1: Pois é, cara.
2: Aí ele apaga, né? Ele não guarda. Eu fiz um negócio aqui. Eu falei, crie pra mim um roteiro de publicidade.
0: Isso aí faz numa boa.
2: 30 segundos de um vídeo colocando. Cara, impressionante. É. Mas assim, a infração de segundos fez assim, ó.
1: Caramba.
2: Até as falas do locutor, eu não pedi fala. Locutor assina, tal, a imagem, você pega a garrafa, traz, coloca não sei o quê, vem com a... Cara,
0: mas o que eu tô vendo é muito comércio, por exemplo, usando pra criar arte, que eu sei que é um custo pra uma empresa.
2: Aí eu não gosto.
0: Cara, são todas iguais. Assim,
1: é verdade.
0: Você consegue editar na própria IA, mas a preguiça já é de graça, né?
2: É.
0: A pessoa usa o primeiro prompt lá, que é a frasezinha que manda pro chat fazer.
2: É, e vira um padrão.
0: Todas as propagandas agora estão iguais, cara.
2: É, aí não. Aí as pessoas que não pagam a IA mesmo, Aí fica com aquela coisa mais... como é que eu posso
0: dizer? Genérico,
2: genérica,
0: né?
2: Genérica, é. Que a pessoa fala, ah, eu achei lindo e já põe, não fica legal.
1: Não fica cara. Legal, fica, fica meio
3: eu queria até entrar no debate, porque...
0: Por favor.
3: Eu sou uma pessoa que admira a Yá. Eu não a conhecia e... amizade com a Yara. Agora, eu não tô entendendo, porque vocês também conhecem a Yara lá da vila?
0: Não, Yá, Pidoncio, é inteligência artificial. É. Tem várias, né? Mais famosa é ChatGPT, tem o do Google lá também, que as pessoas usam pra conversar, pra enfim, receita, pra... Tem gente que tá usando como... Eu não aprovo, pra usar como psicólogo, como médico. Namora também a Yá, né?
1: Gente carente, né?
0: É.
1: Bom, vamos ouvir o que o pessoal tá falando aqui sobre Yá. Fala.
4: Ô, Tadeu! Fala, negão!
1: E aí?
4: Ô, Vinheta,
0: Pidoncio,
4: filha da mãe!
3: Oi, filha da mãe!
4: Rapaz, eu levo meu menino no karatê e ele usa bastante Yá! Faz Yá!
0: Entendeu? No karatê ele faz Yá!
3: Então, ele usa, você tá vendo? Em vários lugares tem. Legal isso aí!
0: Genial!
1: Bacana, é o que há, né? No karatê é o que há.
0: Exatamente.
5: Bom dia, Band, bom dia!
1: Bom dia!
5: Legal, bom dia, Vinheta, bom dia!
2: Bom dia!
5: Eu tenho a Yá! Meu celular.
1: Ah, é?
5: A Dola.
1: Dola é uma Yá?
5: E a gente já combinou que o nome dela é Vitória. Ela só me atende quando eu chamo ela de Vitória. E ela conversa normal, cara. Ah. Tudo assunto.
0: Olha aí.
5: Ela não tem... Não tem tempo ruim, não. Se ela tiver que te xingar, falar palavrão, ela fala. E é de graça.
1: Tá vendo? Caramba.
5: E é de graça.
0: Ele já batizou. A minha chama Flor. Eu chamo ela de Flor.
1: Você pode batizar?
0: Pode. Ela vai entender. Você fala, seu nome é Flor. Aí
2: você coloca um nome.
0: Eu falei, você é uma nerd e tal. Você sabe de coisa nerd. Aí
1: eu não. Esses dias eu tava conversando com a minha eu chamo ela de chat normal, que é pra não ter muita intimidade. Mesmo assim, ela tem voz feminina e a mulher embaçou.
0: Ah, o quê? Você tá conversando com essa vagabunda? Sua esposa tem ciúme da Yá.
1: Olha, eu mudo essa voz aí, senão eu vou colocar no meu também a voz de homem grosso. Ela tem ciúme, porque ela fala, ok, vou responder isso pra você. Ah, você é tão talentoso. Olha, e a outra na cozinha ouvindo ficou?
0: Gente, olha,
1: você vê que... Ciúme da Yá. Então presta atenção, você que é casado, pode bagunçar o seu relacionamento.
0: Exatamente.
2: Se a sua mulher fosse ciúme. Resumindo isso, eu acho que o mundo, o futuro é esse, né, cara? As pessoas vão começar a trocar pessoas por inteligência artificial.
0: É
2: o que eu falei aqui também já com o Tadeu. Eu acho que não vai existir mais a procriação humana.
0: É.
2: Porque as pessoas não vão sentir mais vontade de transar, cara.
0: Já eu tá sinto ainda, assim, viu?
2: Né? Não, não, a gente ainda sente.
0: Ah, tá.
2: A gente ainda sente, mas o futuro...
0: Ah, o futuro.
2: Acho que a gente não vai estar mais aqui.
0: Ah, é coisa de bisneto. Nosso bisneto.
1: Tinha um filme que era assim, que as pessoas usavam capacete só pra ter uma sensação?
0: Sim, tem. Acho que no Netflix deve ter lá o Black Mirror, né?
1: É Black Mirror.
2: Acho que vai acontecer isso. Então, para procriar a humanidade, porque a máquina e a vai tomar conta, então, para ter humanos, vai ser talvez inseminação artificial,
1: que
2: ou algum
1: coisa,
2: outro tipo de relacionamento. Ah, nós vamos ter que pôr aquele casal pra fazer transar. Nós queremos que eles procriem pra que a gente possa...
1: Meu, que absurdo. Igual cavalo, igual boi, a gente...
0: Exatamente.
1: Você pega o negócio e não faz a cruz ali.
0: Bom, a gente não vai estar aqui.
2: Só acho, no caso do cavalo e do boi, pra mulher vai ficar desconfortável. Porque não...
0: Pera aí, 5h48, Diego, na sexta-feira, a gente toma cerveja. Já tá preparado aí.
1: Cervejinha pra
0: aí
1: galera. Boa. Aí o ouvinte manda mensagem falando quem quer a cerveja.
0: Exatamente, é isso aí.
1: 11999919197, manda aí a sua mensagem, fala pra nós, pra quem que vai a cervejinha. A gente adora ouvir a sua voz aqui no Band Bom Dia. Chama, filho!

0: Tadeu, bom dia, Diegão. Bom dia, Pidonce.
1: Dia!
0: Eita, bom dia. Beleza? Manda uma cerveja trincando aí pra mim aí, ó. Indo trabalhar agora. Manda o pessoal lá da Nikon também. Luan de Diadema. Valeu.
2: Frio, hein? Valeu, Luan. Valeu, Luan.
3: É o que eu falei, né? Não é em todo lugar que tá frio, né?
1: Tem cara, tô falando.
3: Mas aqui tá.
1: Cuiabá, frio. Eu olhei 34 de máxima hoje, viu?
3: Meu Deus do céu.
2: Então hoje tá frio lá.
4: Manda uma cerveja para mim. Sim, de ouro verde. Sem álcool, hein? Tô trabalhando.
3: Ah, é, tem que ser sem álcool. Valeu, valeu. Obrigado pra você também. Um abraço, meu amigo.
5: Manda uma cervejinha pra mim, Iá, que tá no terceiro semestre de odontologia.
3: Ó. Oh.
5: Esse semestre ela quase pegou uma DP, hein, porque respondeu as respostas erradas aí.
1: Ué, tu Iá tá na...
3: A Iá tá ruim, cara.
1: Então, será que é a filha dele que ele quis dizer, né?
3: É, então.
6: bom dia, meninos. Manda uma cervejinha gelada pra mim, porque ao contrário de vocês aí em São Paulo, aqui em Portugal está quente, maravilhoso. Nosso verão começou.
3: Começou o verãozão lá, hein?
1: Europa.
3: Opa! Que coisa boa, hein?
1: É, segunda-feira começa o verão na Europa.
3: É, Ibiza. Aquele climinha todo gostoso.
1: Ai, que delícia. Eu quero um...
7: É. Bom dia, Diegão. Aqui é Edilson de Caeiras. Valeu a cervejinha pra mim aí, Diegão. Sem álcool, que eu tô dirigindo.
3: Valeu, Edilson. Abraço, cervejinha pra você, meu querido.
8: Bom dia. Carlos passando aqui em Araraquara, aqui em frente à Heineken. Quero cerveja.
1: Boa, Araraquara,
3: aô, velho. Um abraço pra você. Tá na frente aí, já pega uma, manda pra nós também uma caixinha. Pelo
1: por
3: menos
1: favor.
3: Uma caixinha.
1: Por favor.
9: Ô, Diego, manda uma cervejinha pra mim enrolada numa toalha. Que com esse frio de Curitiba aqui não dá pra tomar.
3: Enrolado no
1: batom. Enrolado no cobertor, né?
3: Lá o frio é de arrepiar, né, velho?
1: É, Curitiba o negócio pega, viu?
3: É um frio pesado.
10: Bom dia, Tadeu. Bom dia, Pidonço.
1: Dia.
10: Eu sou Amaral de Galha. Manda uma cerveja gelada.
1: Só um minutinho, dá um pausa aí. Só um minutinho. Parou.

0: você continua ouvindo.
1: Ah, continua ouvindo, o mesmo áudio, né? É. Só pra terminar, valeu.
2: Sextou, hein?
1: É, era isso. Só sextou, mais uma.
3: Como é que a gente tá de break? Aqui, ó, peguei 6 carros hoje sem bateria. Ih, coletando, caramba. De concessionária pra concessionária. Ah. Vou sair agora às 6 e vou tomar minha cervejinha gelada. Vou tomar agora.
1: Tá certo, mano.
3: Bom dia pra todos aí. Bom dia, Tadeu. Bom dia, Vieta.
1: Bom dia.
3: Pidoce. Bom dia.
0: Valeu, meu querido. Bom dia pra você. Como é que tá o break? Faz as contas.
1: É, deixa eu ver, cara. Essa hora fazer conta, 3 minutos.
0: Tem que fazer.
1: 3 e meio.
0: Não, mas tem outro.
1: Ah, tem um, é verdade. Tem outro.
0: Tem dois.
1: Então, juntando os dois, vai dar 5 e pouco.
0: Tá aí. Não, acho que dá pra já colocar um ponto final.
1: Já dá, já colocamos.
0: Já, você faz as contas, Pidão. 3 mais 2.
4: 3 mais 2?
0: 3 mais 2.
4: 2 é 8.
1: Meu Deus. Ponto final em mais um Band Bom Dia, agradecendo você pelo carinho, muito obrigado pela audiência, pelas mensagens. Você vai continuar com a gente, lógico, porque daqui a pouquinho, depois do intervalo, tem a Hora do Ronco chegando, especial de sexta-feira. Bom dia, Tadeuzinho.
0: Um bom dia pra todos, não deixe de seguir a gente nas redes sociais.
1: Ah, é verdade.
0: Sou o Tadeu no Instagram, sou o Tadeu no Insta. Como é que você tá lá, Diego?
1: Arroba Diego Lopes, Diego com Y3S no final.
5: E o arroba Emerson Franca Oficial.
4: E o meu...
1: Qual é o seu?
4: Não tem.
0: Não tem. Ele não tem, infelizmente ele não tem. Ó, lembrando, programa disponível nas redes sociais, nas plataformas digitais da Band FM, no Spotify, no YouTube, no Deezer também. Pode procurar lá, pode maratonar essa loucura chamada Band Bom Dia pra ouvir lavando a louça, tomando banho, ao ir dormir, por exemplo.
1: Verdade.
0: É um bom programa pra dormir, né?
4: Eu não acho, você acha legal.
0: Segue a gente lá no nosso podcast Band Bom Dia no Spotify e seja feliz!
1: Seja feliz! Valeu! Pera um pouco que a gente já volta. Pera aí.
0: É isso aí. É, rapidinho.
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0: Band FM, faltando 2 minutos para as 6 agora, nesta sexta-feira. Sextou, bebê. Bota aquele sorrisão bonito que você tem na cara aí. Não tira mais por nada, não. A partir de agora o bicho vai pegar, meu povo.
10: Deixa pegar, porque você tá na sua rádio. Pode falar, do seu
0: jeito.
10: Aí.
0: Ah, é?
10: Pode falar, não tem problema. Não.
11: Aqui é tá tudo junto. Aqui é tudo junto.
10: E misturado. É.
0: A hora do ronco, a partir de agora, um ótimo dia pra você, uma boa sexta-feira. Bom dia, Tadeuzinho.
11: Muito bom dia, Diego Lopes.
0: Vinhetão, bom dia, Vinhetão.
11: Bom dia.
0: Bom dia, Pidoncinho.
10: Excelente dia, Diegão.
0: Um excelente dia pra você. Hoje, nessa sexta-feira, não é uma sexta-feira normal, né? Além de ser sexta-feira, tá todo mundo feliz, todo mundo saltitante, porque teremos o jogo do Brasil, não é isso?
11: É, mas os brasileiros estão meio preocupados, né? Com o desempenho da seleção no primeiro jogo, vendo as outras seleções
10: jogar. Nossa senhora.
11: Estamos com medo de Curaçao, gente.
10: Verdade.
11: Eu tô meu com Deus. Medo de, do Cabo Verde.
0: Ponto chegamos.
11: Exatamente.
12: Com medo de Congo.
11: É que... Exatamente. É que o brasileiro é chato com o futebol, né?
10: Verdade.
11: Então, baseado nessa chatice do brasileiro, para futebol, eu quero saber, tem uma coisa na qual você é chato, chata? Pra isso aqui, eu sou muito chato, viu? É. Ó, pra pescar, eu tenho que ter a minha vara pessoal aqui, eu tenho que ter os meus equipamentos, que são meus, do jeito que eu monto aqui.
0: Isso, claro.
11: Jogar videogame? É o videogame que eu quero, do jeito que eu quero. Conta uma coisa pra qual você é chato, chata.
0: Tá certo.
11: Pode ser limpeza, o que for. Limpeza de casa, isso. Qualquer coisa.
0: Conta pra nós aí no 11 999 91 9197. Só um detalhe, pra minhoca pode ser qualquer uma.
11: O quê?
0: Você não pesca com minhoca?
11: Ah, não. Sim, sim, sim. Quer dizer, quem entende de pescaria é o homem
12: aí
11: vinheta,
12: pescaria,
11: né?
12: Já é comigo. Então,
11: de videogame sou eu.
0: Falei, ficou faltando falar da minhoca, não falou?
12: Eu procuro.
11: Mas falei da vara.
0: Ah, tá bom, tá bom.
11: Então
0: tá
11: falou. Certo. Falei da vara.
10: Eu posso falar alguma coisa ou não?
0: Você vai falar a palavra-chave de hoje.
10: Ah, isso que eu queria. É. Bom, já que vocês falaram, acho que é legal, vara.
11: Vara, manda a sua vara aí.
0: Gente, mande a palavra-chave. A palavra vara no nosso WhatsApp 11 999 91 9197 e conte pra nós a sua chatice. Se você é chato de galocha, se alguém já reclamou da sua chatice, vai contar qual que é pra nós agora.
10: Vocês acham chato?
11: Sim! Muito chato! Muito. E começou!
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0: Band FM, Zé Neto e Cristiano, cadeira cativa. Boa demais pra começar nossa sexta-feira, pra começar nossa hora do ronco.
1: Eita, roleta!
0: Chegou, é agora, hein, Pinocchio?
1: Nossa, foi no susto, hein?
0: Tá preparado aí, você tá sempre preparado,
1: não,
0: né?
1: Não tô, não.
2: É, a gente acha que ele tá, né? Mas, enfim, tem que se virar, filho.
1: Tá bom, calma.
3: Religião, profissão.
1: Não vem cobrar também, não.
0: Calma, Pinocchio.
1: Não é assim, sabia?
2: Louco.
0: Louco, piada de louco.
1: Piada de louco, meu.
2: Questionando de cavalo?
1: Tô pensando. Ah, tinha dois loucos viajando de trem.
0: De trem, tá.
1: Dois loucos viajando de trem e tal. Aí um olhou pela janela e falou, meu, você viu como que as árvores andam depressa? Outro falou, pô, da próxima vez a gente vai de árvore.
0: É mais rápido, né?
4: A hora do...
1: Papo de louco, né, meu?
0: Papo de louco.

0: Band FM é o Leonardo, meu ex-amor. Com a participação do Eduardo Costa, o famoso cabaré, né, Vinhetão? Que não.
1: Isso, cabaré.
0: Gosta bastante. Esse é maravilhoso. Agora, vamos lá no nosso telefone saber sobre o nosso tema de hoje. Que é, qual é o nosso tema? Você que tem
2: você
0: que
2: é chato
0: um
2: pra quê, hein? É. Conta pra gente uma coisa na qual você é chato, chato. Fala, eu sou chato mesmo pra isso, eu sou chato.
3: E acabou, pronto, acabou.
0: Ô, Pidoncinho, atende aí.
3: Posso ouvinte? Mesmo? Tá posso?
0: Pode, pode.
3: Alô, bom dia.
4: Bom dia.
3: Ô, minha linda, como é seu nome?
4: É Andréia.
3: Andréia, já deu.
2: Ô, Déia, bom dia, tudo bem?
4: Bom dia, tudo.
1: Bom dia, Andréia.
4: Bom dia.
0: Bom dia, Andréia.
4: Bom dia.
0: Dá bom dia pra Andréia também, todo mundo.
3: Todo mundo tem que dar bom dia, porque se a gente tá...
4: Vocês já estão com bobice, hein?
0: Eu bobice?
4: Vou falar igual eu falo com meus alunos, já tá com bobice. Bom dia pra todo mundo.
3: Isso!
0: Ah, professora!
3: Você é professora do quê, o Tite?
4: Eu dou aula pro ensino fundamental. Terceiro, quarto ano.
2: Pra tipo você, Pidoncio. São crianças com o mesmo cérebro que você tem, por exemplo.
3: Ah, tá. Atendi ela aí.
0: Ô, André, fala pra nós qual que é a sua chatice. Você é muito chata, André? Professora chata?
4: Sou. Ih, eu sou uma pessoa chata por natureza. Tudo que eu faço, eu gosto que faça bem feito. Mas algo que eu sei que deixa as crianças bem irritadas é quando eu dou alguma atividade pra recortar. Eu coloco borda, e tem alguns que ainda, infelizmente, não tem a coordenação motora desenvolvida, e corta tudo torto, corta em cima da borda, e eu faço recortar até sair.
0: Nossa.
2: Presente, esse sou eu, viu? Eu não consigo recortar, cara, com a borda.
1: Eu já adorava, sabe, a aula de artes, essas coisas com borda, tudo. É.
3: Ah, eu posso falar?
2: Pode.
3: Eu, se eu fosse aluno da professora, ia tirar 10. Que o que eu adoro, aquela bordinha com catupiry.
2: Não, não é borda de pizza, cara.
3: Não é pizza, não, animal, né?
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0: Band FM, Henrique Juliano, vidinha de balada aqui na nossa sexta-feira. Estamos procurando saber de você, você vai nos responder qual é a sua chatice. Você é uma pessoa muito chata? Por que que a gente tá falando disso mesmo, Tadeu?
1: Ah, porque o brasileiro é chato com futebol. Ah, é, e tá todo mundo criticando a seleção aí, um pouco com razão, né?
0: Sim,
1: Mas vamos ver o que vai acontecer hoje contra o Haiti. Vai, Brasil!
0: Vai, Brasil! E qual que é a palavrinha chave?
2: A palavra-chave hoje é vara.
0: Mande, por causa da pescaria.
1: Isso.
0: Vara, mande vara no nosso WhatsApp, 11 999 919197.
1: Ai, que perigo, gente.
3: Ai, peixe.
1: Coitada da Ana.
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2: Mas aí, ué.
3: Manda, ai.
4: Ai.
3: Ai.
4: Ai.
3: Ai.
4: O que é isso?
3: Ai, bati o dedinho na cama. Ai.
2: Que isso, ai, gente? Muito bem, 6h18. A galera se empolga, né, velho? Sexta-feira pra tá empolgado.
5: Ah, mas sexta-feira tem seleção, vou sair de férias. Então, assim, gente, é festa.
2: O clima de festa já.
6: Pessoal, só rapidinho, onde é que vocês vão ver o jogo? Eu queria ir pra comer pipoca, essas coisas.
5: Lá em casa, mas não tenho pipoca.
6: E você?
2: Eu vou em casa também.
6: Então, mas o Diego mora longe, na Praia Grande.
2: Mas o que que tem? Pega, tem no Jabaquara tem lotação.
6: Não, então não vou.
5: Se tem que gastar dinheiro... Esquece, vamos lá.
2: Quer gastar? Quer atender agora?
5: Alô, bom dia.
7: Bom dia, bom dia, sou filho da mãe.
5: Oi, quem fala?
7: É o Marcos de Guarulhos, motorista de aplicativo.
5: Marcos de Guarulhos, Pidoncio.
6: Ô, Marcão, você tá bem, meu querido?
7: Tô bem. Ô, Pidoncio.
6: Oi.
7: Pedi pra você me dar os parabéns, é meu aniversário hoje.
6: Ah, meu, gente. Tem
5: olha que presente, hein?
2: Parabéns.
6: E aí, meu querido?
7: Presente aí.
5: Pô, que bom. Parabéns, meu querido.
7: Melhor presente hoje.
2: Olha, que legal, que honra, hein, Pidoncio?
6: Tá, maior presente, hein?
5: Conta pra nós, meu querido, no que você é chato.
7: Cara, eu sei que eu vou morrer. A mulher pode estar em qualquer canto da casa.
2: Tá.
7: Pode estar na rua. Se eu ligar o videogame pra jogar um futebol, meu amigo, é um passo a passo que parece a Paulista.
5: Ih, cara. Cara, eu não consegui entender. Porque, gente, é um entretenimento. É como se você ligasse o Netflix pra ver um filme.
2: É
5: um entretenimento.
6: E tem uma coisa boa, até vou falar pras mulheres aí. O cara tá em casa.
5: Exatamente. Não tá no boteco tomando cachaça.
6: Meu. Se ele falar, vou pro boteco. A mulher também não sabe o que quer. Se o cara vai pro boteco.
5: Agora faz um teste. Abre um livro que eu quero ver se é o problema é o hobby. Ou é o fato de você estar se divertindo.
6: Cara, que ideia maravilhosa.
5: Abre só pra testar.
6: No lugar de jogar videogame, faz isso, cara. Sabe ler?
2: Que é isso?
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5: Você souber ler, né?
6: Quem é essa, velho?

0: que honra.
1: Band FM é o Turma do Pagode.
2: Sextou, hein?
1: Essa é boa
2: demais. Pra tomar com uma, né?
1: Essa
2: com a marvada.
1: É pra aí. Entrar no clima,
3: gostosinho. Colocar uma linguiça pra dentro, hein?
1: Que isso?
3: E uma cachaça.
1: Que isso, Bia? Vamos lá ouvir. No que você é chato, hein? Conta pra nós. Você é uma pessoa muito chata. O brasileiro é chato com futebol e você é chato com o quê? Fala aí.
4: Bom dia, Tadeu. Bom dia, Pidoncio. Bom dia, Pita.
2: Bom dia,
4: Diogo Lopes.
1: Bom dia.
4: Cara, eu sou chato do seguinte. Não gosto de emprestar minhas coisas. Não me peçam nada emprestado. Seja ele dinheiro, mulher, carro, nada. Não gosto de emprestar minhas coisas. Mas também eu não peço. Abraço, bom dia. Diniz, Guarujá.
1: Ô, Diniz.
2: Eu também sou assim. Dependendo da pessoa, se pedir dinheiro, eu dou, eu não empresto. Porque senão vai acabar a amizade, vai ter problema.
3: É uma das piores coisas, cara. Exatamente. De verdade. No final, causa problemas com esse negócio de dinheiro.
1: Dinheiro. Isso.
5: Gente, se eu pedisse dinheiro pra vocês, vocês iam, de repente, por causa de algum problema, acabar a nossa amizade?
2: De quanto você tá precisando, Pedro? De quanto você tá precisando?
1: Mais ou menos.
5: Ah, sei lá, uns 50 mil.
2: Vai acabar
3: nossa, nossa, nosso inimigo.
1: Já acabou, inclusive.
3: Aqui eu odeio. Não, pra mim, sim. Que existiu, querido.

0: Grande FM, Bruno e Marrone, quando a chuva passar. Quando a chuva passar, quando o tempo abrir, vai ser sexta-feira,
1: mas
0: a gente vai
1: estar... chovendo, gente.
0: Ah, mas em algum lugar tá. Algum lugar tá calor, algum lugar deve estar chovendo.
1: Aqui na Bandilândia não.
2: É a música.
0: Vamos lá.
3: Jornal do Ronco. Atenção, um pouco de seriedade agora, porque vamos falar uma informação importantíssima a respeito do mundo do futebol. Após uma atuação histórica na estreia de Cabo Verde em Copas, o goleiro Vozinha, apelido de Josimar Dias, virou um dos jogadores mais comentados na internet.
0: Desde um empate contra a favorita Espanha, Vozinha ganhou mais de 13 milhões de seguidores nas redes sociais e virou um fenômeno. Porém, com a fama repentina, outro detalhe chamou a atenção.
3: Acontece que internautas notaram que desde então o goleiro passou a seguir mais de 2.000 mulheres nas redes e não demorou para isso também virar um dos assuntos mais comentados.
0: Um seguidor de Vozinha brincou com a situação, dizendo que o goleiro estava mais para atacante. Já outro comentou que Vozinha estava mais para lobo mau.
3: Que é isso, hein? Os comentários é de Tadeu Correia.
1: Gente, não julgo. Você imagina 13 milhões? É só fazer uma peneira boa, ele vai encontrar pessoas perto dele ali, perto ali de Cabo Verde, né? É. Para um encontro, talvez. Ele não é velho, ele tem 40 anos, é velho pro futebol, né?
3: Quantos seguidores você tem, entendeu?
1: Eu tenho 175 mil.
3: E 2 anos sem fazer sexo?
1: Pois é, exatamente.
0: Porra, cara. A carreira tá ruim, hein, mano?
1: Caramba, pega umas dicas com Vozinha.
4: É inevitável. Você pode entrar.

0: 5x0 contra o Haiti hoje?
1: Não, pelo amor de Deus.
0: Pra mim é derrota.
2: Mas tem que ser. É. Depois de tudo. Ontem foi 6x0.
0: É, o Canadá. O Canadá. Sabe qual é o esporte principal no Canadá?
1: Qual é?
0: Hóquei no gelo.
1: Nossa.
0: Eles golearam o Qatar 6x0. Então, né?
1: É, responde pra nós aí. 11999919197. Pidãozinho, qual é a palavra-chave?
2: Acho engraçado, né? Os países, cada um tem uma cultura, né? O cara dançar rock no gelo.
0: Não!
1: Não! Não é rock.
0: Manda a vara aí,
2: vara. Palavra.
0: Vara!
1: Vara, pô.
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0: hora do Ronco de volta. Vamos direto lá no telefone, então, falar com o ouvinte. É, bora. O nosso 11999919997. Fala aí, atende aí, Tadeuzinho.
1: Alô, bom dia.
2: Bom dia.
1: Oi, quem fala?
2: Alex.
1: É o grande Alex Vinheta.
3: Ô, Alex, como é que você tá, queridão?
2: Eu tô bem, e vocês? É uma honra falar com vocês, viu?
4: Pra nós também é uma grande satisfação, né, Rodrigo?
0: Satisfação, é de...
2: Caramba, eu falo com você, eu acho que desde quando eu era moleque, eu escuto vocês, os caras me amavam demais de vocês.
0: Que legal. Vocês estão velhos, hein? Ele tá falando que vocês estão velhos.
3: É, mas é importante saber disso, que o ouvinte continua com a gente, né, Tadeu?
1: Exatamente, é isso aí. Fidelidade que chama, né?
0: É muito bom,
4: é,
0: né?
4: É filho de quem?
1: Conta aí, é chato com o quê, meu querido?
0: Ô, Alex.
2: Cara, eu acho que sou com tudo, cara. Igual aí, por exemplo, vocês mandaram aí a palavra-chave, né? Só que antes eu não tinha escutado, aí mandei um áudio e tal. Aí depois mandei, aí escrevi vara. Aí eles me deixaram no vácuo. Eu falei, tá vendo? É isso que eu sou chato. A pessoa manda uma pergunta, uma fala e não responde. Eu falei, mano, esses caras estão de brincadeira.
1: Não, eu te entendo.
2: Até minha mulher fala que eu sou chato, pô.
1: É, eu te entendo, me coloco no seu lugar. É. Mas é que a Band FM é uma rede de rádio muito grande, né, cara?
0: São muitas mensagens chegando.
1: Muitas mensagens chegando. E você foi contemplado pra falar com a gente aqui agora.
0: Olha que maravilha.
2: É lógico, eu sei que vocês são muito ocupados. Tanto é igual você falou, né, Tadeu? Mesmo que a pessoa não faça nada, tira férias, né, cara?
1: Toma!
2: Eu, por exemplo, eu cheguei de Minas, tô trabalhando. Eu faço entrega pros Correios e só daqui a um ano eu vou tirar férias.
4: Pô, mas você é chato mesmo, hein?
0: É muito chato, chato de gato. Entra lá pra ficar reclamando.
3: Ô, tá reclamando.
1: Pô, caramba, falou que eu não trabalho.
4: Falou que o Jacão é vagabundo.
1: Não, ele não falou isso, não.

0: Band FM, o Léo Magalhães, CDs e livros. Boa demais, na nossa sexta-feira que tá só começando. Mas agora, ouvintão, é do quê, então?
1: Primeira aula do inglês pra vocês.
0: Ah, que maravilha.
2: Olá, crianças. Bom dia.
0: Olá, bom dia.
2: Bom dia a todos.
0: Bom dia.
2: Vamos entrando. Eu gostaria de pedir para as crianças o seguinte, eu sou professor, eu chego primeiro, claro, para ajeitar tudo aqui na classe, mas eu gostaria que as crianças começassem a chegar no horário certo. Tem criança entrando ainda, viu?
0: Uhum.
2: Meus companheiros de classe. Isso para mim não é legal, porque a seriedade, o comprometimento em chegar cedo é importante e isso eu prezo.
1: Aí o pai também, o pai e a mãe também é conivente, né, o professor?
2: Eles têm canivete?
1: Não!
2: Conivente.
1: O pai deixa isso acontecer, né?
2: É isso aí, sabe que vem de casa e depois, ô Rodrigo, só falando pra você o seguinte.
0: Diego, Pidonça, Diego.
2: Só falando o seguinte, o que acontece? Os pais têm muito culpa nisso. Inclusive você pai que tá ouvindo agora, que tem filho pequeno, que coloca o filho na escola, toma cuidado em defender muito o seu filho. Em achar que ele é o anjinho, em achar que só ele tá certo. Porque eu recebo, a diretora me passa aqui, isso aqui é um recado, ó. É que eu não sei ler, também não adianta nada.
1: Aí, deixa eu ler.
2: Tem que desenhar pra ele.
1: Venho através desta pedir para que seja tomada uma providência, porque o professor Pidonça Pidunga da Silva, na aula de inglês do meu filho, vem sendo muito enérgico com o meu filho. E ele é muito sensível.
2: Vocês entenderam?
0: Ah.
2: A criança é sensível.
1: O anjinho?
2: O anjinho, mas não vem aqui.
0: E sobra pro professor.
2: Não vem aqui ver. Não vem aqui ver.
1: Calma, professor.
0: Calma.
1: Ele fica nervoso. Professor, senta.
0: Volta aqui. Cuidado, quase caiu, gente. Calma, se acalma. Isso, respira.
2: Vamos pra aula, vai.
1: Vamos pra aula, vai.
0: Vamos pra aula, vamos lá. A Analgisa dos Santos mandou o seguinte.
2: Você é o que é nome de remédio?
0: Analgisa. Não, é Analgisa o nome.
2: O remédio é supositório, né?
3: Nome de remédio.
0: Analgisa. Analgisa o nome dela, professor. Ela quer saber o significado...
2: Vai ficar, senão ela não entra. Se eu não falar.
0: Como é que fica?
2: Por exemplo,
0: tá.
2: Anal, quem no
0: cuidado, velho.
2: No jogo do Brasil, não vai, porque ela tem que ser Inigize.
0: Inigize. Tá,
2: agora sim, qual é
0: que Inigize, ela quer saber o significado da palavra delay. Delay.
2: Então, aí já é outra coisa. Porque vamos lá.
0: Tá.
2: Tá aqui, eu vou dar um exemplo aqui. Eu quero estudar. Legal. Mas eu não sei os cursos. Então tá, vamos lá. Você vai estudar biologia.
0: Tá.
2: Vai estudar o quê?
1: Vai estudar biologia.
2: É animais, né?
1: Isso.
2: Vai estudar animais. É de animais.
0: Sim.
2: Ah, você vai estudar inglês.
0: Tá.
2: É de idiomas.
0: De idiomas, exatamente.
2: Você vai estudar direito. É de lei.
1: Você entendeu?
2: Você
1: vai estudar direito, é delay. Você entendeu?
0: Delay.
2: Inglês é de idiomas.
1: Mas o que eu me lembro, Diego, não é delay.
0: Claro que não.
1: É o que delay?
0: Demora, significa demora. Delay é demora, professor.
1: Você entendeu, professor?
0: Entendeu?
1: Que é? Mas isso aqui que acontece é delay, viu?
0: É delay.
1: Essa burrice é delay.
2: Ah, não, agora ele ficou pesado, hein?
0: Calma, professor.

0: Band FM, é o Luan Santana, Olho Marrom, na hora do ronco.
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0: Hoje o nosso tema é chatice. Com o que é que você é chato demais? Conta pra nós.
2: Bom dia, turma. Muriel aqui de Floripa. Tô muito fã de vocês. E eu sou muito chato com assistir jogo de futebol do meu time. Eu gosto de assistir só na minha casa, sozinho, sem ninguém mexendo o saco. Só eu posso xingar os jogadores.
3: Eu também. É isso. É uma experiência, né? Xingar o jogador. No estádio é melhor ainda, viu, gente? Primeira vez que eu fui no estádio, você xingar um jogador presente no mesmo ambiente que ele está, é libertador, cara. É uma coisa assim maravilhosa.
0: Sabendo que ele não tá ouvindo, né?
4: Você acha que xingar estando perto das pessoas é bem melhor? A pessoa sente mais?
3: Ele não vai estar ouvindo.
4: Ah, vá, pá!
0: Pera aí, ô!
1: A hora do
4: café pra nós.
0: Ele tá nervoso.

0: Band FM, Renan Grisson Limões, é na sola da bota, é na palma da mão, é na
1: sola. Eu tô montando uma dupla lá, que eu quero virar empresário também. Tem uns meninos lá que é inclusive baseado nessa dupla aí, né?
2: Caramba. No Rio Negro e Solimões?
1: Eu tô montando Lagoa Branca e Só Laranjas.
2: Vai tomar
0: boa,
2: banho.
0: Boa demais. Nosso tema de hoje, qual é, Tadeuzinho?
2: Hoje é chatice. Você é chato com o quê? Conta pra gente aqui.
0: Conta pra nós.
2: Palavra-chave qual que é, Pidoncio?
1: Vara!
0: Vara! Vara. Manda vara.
2: Manda vara.
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18: Grande abraço pra você ligado no Bate-Bola Band FM. Ontem tivemos os últimos jogos da primeira rodada da Copa do Mundo. Portugal decepcionou. Empatou com o Congo por 1-1. No mesmo grupo, a Colômbia venceu o Uzbequistão por 3-1. Tivemos um jogo bastante movimentado. Inglaterra 4, Croácia 2. Dois gols do atacante Harry Kane da Inglaterra. Ele chega agora a 10 gols em 3 edições, se aproximando de nada mais nada menos do que Pelé. Pelé que em 4 Copas do Mundo disputadas, marcou 12 gols. Vamos à agenda dos jogos de hoje, já iniciando a segunda rodada da Copa. Pelo Grupo A, teremos Tchequia contra África do Sul, esse jogo à 1 da tarde. E às 10 da noite, um dos anfitriões, o México, enfrenta a Coreia do Sul. Às 4 da tarde, pelo Grupo B, tem Suíça contra a Bósnia. E às 7 da noite, Canadá contra o Catar. 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
5: Arranca. A sua rádio do seu jeito. Vamos direto lá no telefone. Tem participação. Bora. Do nosso ouvinte. Atende aí, Pidoncinho.
2: Alô, bom dia.
6: Bom dia, Pidoncio.
2: Fala, tranqueirinha, como é seu nome?
6: Carlos Alberto.
5: Carlos Alberto, bom dia, queridão.
6: Bom dia, Vinheta.
5: Bom dia pra dia, ele, Tadeu.
7: E aí, Carlão, bom dia.
2: Carlos Alberto, a praça. Carlão, bom dia, tudo bem com você?
6: Tudo jóia, e aí, beleza?
2: Beleza, Carlão, você é muito chato, cara.
6: Sou, cara. Sou um cara chato.
8: E eu também.
5: Ó, tá com
2: Quem que tá do teu lado aí? Eu ouvi uma voz masculina aí de fundo.
6: Quem é? Gerson Five.
5: Gerson Five.
6: Ah, bom dia, pessoal.
2: Muito bem. E você é chato com o quê?
6: Cara, eu sou chato. Eu trabalho à noite. Eu sou chato quando me acorda antes de eu acordar sozinho.
5: Ah, é ruim. É ruim, né? É.
2: Você tirar do sono
5: aqueles
2: profundo.
5: Aqueles últimos minutinhos, que é o mais gostosinho. Nossa,
6: meu, nem rádio. Fala.
5: Né?
6: Mas um abraço aí pra todos os vigilantes do Brasil aí.
5: Os cochilantes.
2: Mais ou menos que horas assim te acordam que você não gosta? Umas 2 da manhã, 3?
6: Não, eu trabalho à noite, cara. Me acordo meio-dia. Aí eu fico bravo.
5: Ah, você tá dormindo, te acorda e fica bravo.
6: Com certeza, Vinheta. É terrível.
5: Ah, mas fala pro Gerson então não te acordar.
2: Se for acordar, que seja com um beijinho.
5: É, meu, leva um café na cama, né, Gerson?
7: É, Gerson.
5: Vai saber como é que ele acorda o cara.

0: Se diga besta.
1: Band FM, Zezé de Camargo, irmão da lua.
2: Deixa eu falar o que vocês falam fora do ar.
0: O que não, não fala.
2: Não pode.
0: Você tá lusóia.
2: Não pode.
0: Eu tenho até medo do Pidonço.
2: Não, pelo amor de Deus, Pidonço. Você é maluco.
1: Estamos perguntando pra você qual é a sua chatice, se você é uma pessoa chata ou não. Vamos no WhatsApp falar com a Vera Lúcia, que tá aqui pra falar com a gente. Fala.
3: Oi, meninos, tudo bem?
1: Bom dia.
3: A Vera tem bibi. Olha, meninos, eu sou chata ao extremo.
0: Olha.
3: Sou uma canceriana chata, chata, que nem eu mesmo me suporto.
1: Será que é do signo?
3: Eu não admito que ninguém, ninguém sente na minha cama. Minha cama é sagrada e nunca permito que alguém que chegue da rua sente na minha cama.
2: Que coisa, hein?
3: Um beijo, amo vocês.
2: Beijo, linda.
0: Beijo.
2: Agora, dúvida ela ser chata se o cara pedir pra deitar.
1: É, mas não, aí não, aí eu tô.
2: E aí,
1: velhinha? E aí, hein?
2: É.

0: FM, Matheus e Cauã.
1: Matheus e Cauã.
0: A quarta cadeira. Ô, Vinhetão, vamos. Hoje é sexta-feira.
2: Tá tudo bem, Jadeu?
3: Tá tudo bem, eu tô
0: só olhando
3: na natureza.
2: Você viu? Ele tava assim, ó.
3: É. Tô viajando aqui, cara.
0: Sabe que tem animal que vê espírito, né?
3: Não.
0: O
3: que foi,
0: não,
3: Diego?
0: Você pareceu um gato agora.
3: Vamos de balada então, vai, vamos lá. Bora. Cachorro vê espírito também. Balada. Pô, Diegão, que bom você tá fazendo parte dessa balada também.
0: É, muito legal.
3: Eu gosto, admiro o seu trabalho, admiro você.
0: Oh, obrigado, Vinhetão.
3: E eu queria que você implantasse isso juntamente, até na sua casa, se você puder.
0: Tá.
3: Porque não deixa de ser algo que você pode fazer pra esposa, pro marido. Uhum. Você faz uma balada em casa e torne ela sensual, né?
2: Chega em casa, Diegão, ensina pra sua esposa, mastiga. Tá. Fala, amor, olha o que eu aprendi na Band FM hoje.
3: Você vai pegar, você vai abaixar a calça.
0: Inclusive assim. Ela, antes de você me ensinar, ela pode usar isso para as alunas dela. Ela
3: Sim?
0: é personal.
3: Ah, ela é personal!
0: Exatamente.
3: Eu esqueci o nome dela.
0: É Grazi.
3: Ô, Grazi, deixa eu te falar. Use nas suas aulas, coloque implante e filme para nós. Porque é pro glúteo, cara.
0: Legal, boa. Ela não vai é boa. Fazer, sabe porque ela é mais louca que eu. Ela vai fazer isso.
3: Então tá.
0: Certeza que ela vai fazer.
3: Pelo amor de Deus, fala para ela fazer e filmar.
0: Vai filmar.
3: E me mandar falar, gente, nós vamos fazer aqui. O mastiga, a balada do Vinheta. Pede pra ela fazer com as alunas.
0: Vai fazer.
3: Vai ser demais.
0: Alô, amor, mais um exercício pra você fazer no seu aulão aí.
3: E o ouvinte, vem com a gente agora na balada também. Faça o seu mastiga. É. Manda mensagem no WhatsApp que a gente estiver fazendo. Vamos pra loucura hoje, hein?
0: Bora.
3: Bora, tá pronto?
0: Pode ser agora?
3: Toca o dedo.
0: Soca o dedo.
4: DJ. Vinhetas BA. The number one.
3: Number one. Nesse momento, o Ronco vai estar aqui assim, ó.
0: É, mas aqui, ó.
4: The number one, DJ Vinhetas Man.
3: Vamos lá então, gente.
0: Vai começar.
4: Everybody, a grande.
3: Vocês estão prontos, cambada de trouxa?
5: 8, 7, 6, 5, 4, 3, 2, 1.
0: Balada do Vinheta, volume 9.
3: Vocês estão prontos? Eu estou. Diego também. Tadeu Correia. E você aí do outro lado do rádio. Aonde quer que você esteja espalhado pelo Brasil e pelo mundo. Eu quero que você mande um vídeo pra nós de 10 segundos. Por esse número.
2: É 11999919197.
3: Se postar no Instagram, marque a gente. Emerson Franca Oficial.
2: Sou o Tadeu.
0: Diego Lopes.
3: Porque nós vamos repostar o seu vídeo. Vídeo.
2: Eu vou pra loucura hoje.
3: Nós vamos pra loucura.
2: Eu quero sarrar na mesa aqui. Diego tá ficando pelado nesse momento.
3: Não, o Diego vai ficar pelado
2: mais uma
3: de
2: vez.
3: Novo,
2: os
3: cara.
2: Mamilos do Diego ficando rígidos.
3: Deixa eu ver. Tá rígido.
2: Mais um, mais um. É loucura!
3: Bora! Vamos mastigar!
2: Sexta-feira tem Brasil! Vambora!

0: meu povo.
1: Porque eu uso clique e aperto.
2: Ah, desculpa,
1: só gente. Eu tenho todas as minhas
3: tarefas. O Diego não assina o YouTube.
4: É, daí você com essa bosta.
3: Entrou propaganda no meio da balada.
5: Vamos esperar a propaganda. Já passou?
3: Já passou, passou.
6: Balada do Vinheta Volume 9. É por isso que a Band é diferente. É por isso que a Hora do Ronco é líder de audiência. É assim. Qual é a outra rádio que vai colocar algo no ar com a publicidade do YouTube? Por que não paga o premium? É assim que a gente gosta. Nós somos igual a você, ouvinte. A gente também erra.
4: A gente também não peca. Paga YouTube.
6: A gente também não paga.
3: Antes de fechar, ô Diego, posso só testar uma coisa? Já que eu tô do seu lado, Vinheta?
4: Pode.
3: Quero testar sentar no teu colo.
4: Vai.
3: Eu vou sentar no teu colo?
5: Ah, então deixa rolar.
6: Sexta-feira.
3: Vamos lá, deixa rolar. Peraí.
6: Band FM é sua rádio do seu jeito.
4: Assentadinha.
3: É.
4: Vai agora, bandfm.com.br. Acompanha nas câmeras, tá eu sentando no colo do Vinheta.
3: Inha, inha, inha. Vou dar uma sentadinha.
7: Inha, inha, inha. Vou dar uma sentadinha.
3: Aqui, ó. Ó, ó. Vou quicar agora, ó.
5: Vai,
3: quicar,
5: vai, vai. Vou sentar.
3: Ai. Ai. Ai. Ai.
5: Parou.
3: Corta
5: tudo aí, parou.
3: Você tá com drops no bolso, Vinheta?
5: Oi?
3: Você tá com drops no bolso?
5: É, mas já tá chupado.
4: Meu Deus do céu.
3: Ai, que pena.
5: Tá pela metade, né?
4: Tá derretido.

0: Band FM, a Marília Eterna Mendonça foi por conveniência. E nós estamos aqui empolgadíssimos, querendo saber de você qual é a sua chatice. Conta pra nós no 11999919197. Isso porque o brasileiro é chato com futebol, né?
1: É isso. E hoje tem Brasil.
0: Hoje tem Brasil.
2: Bom dia, comigo. Meus amores. Sem Bom dúvida, dia. O melhor programa pra se ouvir é o de vocês. Amo. Obrigado. Pessoal, meu nome é Silvia, da cidade de Catanduva, estado de São Paulo. Sou motorista de aplicativo. Pessoal, o que me deixa muito irritada é quem palita os dentes na mesa. Poxa, vai no toalete fazer isso. É horroroso. Você tá lá almoçando, jantando e tá aquela pessoa com a mão na frente palitando. Como se a gente não visse, né? Verdade. Isso me deixa muito irritada. Amo vocês.
0: Beijo.
1: É um pouco nojento,
3: também,
1: né?
3: Te ama, linda.
1: Aquelas carnes quase digeridas, né?
0: Quando eu vi numa catapulta e joga um pedacinho.
1: Ah, que nojo.
3: Não, e pior que é verdade, né? Porque não adianta a pessoa pôr a mão, porque põe a mão chama mais atenção.
1: Exatamente.
3: É. Eu já levo o fio dental. Aqui, ó.
1: Nossa. Que nojo.
3: Isso quando eu não pego sacolinha no supermercado. Já fizeram isso de fio dental?
0: Não, claro que não.

0: no Band FM é o Belo Desafio.
1: Isso é a cuica.
0: Ah, é a cuica.
2: É, eu sei fazer. Eu com a boca, isso eu sei fazer, gente.
0: Você tem muitos talentos, Pidoncio.
1: Você é fenomenal. Só não ganha dinheiro porque é burro, né? Hoje a gente tá falando do quê, Diegão?
0: Hoje tá falando de chatice. Por que o brasileiro é chato com futebol e você é chato com o quê? Qual é a sua maior chatice? Conta pra nós no 11 999919197. Manda a palavrinha chave, que é qual, Pidoncio?
2: Não, fala você, eu sou burro.
1: É brincadeira, tá brincando, cara. Pode me chamar de burro também.
2: Oi? É.
1: Pode me chamar de burro.
2: Posso mesmo?
1: Pode.
2: Burro. Nossa. Mas como senhora. É bom falar isso, né?
0: Qual é a palavra-chave?
1: Burro. Repara.
3: É uma... 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
5: Muito bem, especial sexta-feira. Estamos perguntando pra você qual é a sua maior chatice. Você se considera uma pessoa chata? Ou pior, as pessoas falam que você é chato, porque qual é a sua chatice? Você vai contar pra nós agora no nosso 11999919197. Fala comigo que eu sou teu amigo. Bom dia, alô?
6: Bom dia, alô?
5: Oi, quem é?
6: Aqui é o Leandro.
5: Ô Leandro, bom? Você tá bom?
6: Tudo bom?
5: Dá bom dia pros meninos, Leandro.
6: Bom dia, Diego. Você é o cara, hein, Diego?
5: Oh, obrigado.
6: Do ronco aí, né?
5: Obrigado, parabéns, mano. Obrigado, valeu.
6: Ok, substituível, mas você é maravilhoso também.
5: Não, mas eu não vou substituir o ronco.
7: Olha, o Ronco tá de férias e o Tadeu vai entrar de férias.
8: Isso, sou eu que tô saindo.
7: E tá, deixa eu só avisar, eu fui almoçar com o Pedro Luiz Ronco e ele tá vivo, viu, gente?
8: Porque realmente ele tá vivo?
7: Ele tá vivo, porque ele falou assim, meu, perguntaram se eu tô morto lá na rádio.
8: Não,
7: eu falei,
8: não.
7: Todo dia perguntam. É verdade, ele perguntou, eu falei, não.
8: O Ronco tá vivo, descansado e volta a segunda-feira.
7: Parece que não tá, mas tá.
5: Volta com todo o pique, né?
8: Vamos lá, você é chato, meu querido.
6: Maravilha, maravilha, maravilha. Bom dia, Pidonço.
8: Bom dia, filha da mãe. Conta pra nós aí no que você acha.
6: Ô, Pidonço.
8: Oi.
6: Fica Leandro em inglês. Faz a tradução pra nós aí.
8: Não, Leandro, não é que é Leandro em inglês. É que pra você ir pra outro país, tem que ficar Leandre.
7: Leandre.
8: Tá?
6: Aê, parabéns, obrigado.
8: Então tá, agora fala pra nós do que você é chato.
6: Pidonço, homem vinheta.
7: Oi.
6: Tadeu, olha, eu pescando.

0: e vira competição, é, realmente.
1: É, e aí você percebe que você é um mau pescador, né? Porque ela... Você é ruim, né, cara? Você é muito ruim,
2: ela
1: velho.
2: Coloca você no teu lugar.
1: Nossa.
2: E sabe o tanto que você é mentiroso.
1: Humilha o cara.

0: Fia, meu Gustavo Lima, café, amor e duas guitarras imaginárias agora aqui.
1: Quero comer uma pizza, meu.
2: Pizza. Nossa, agora? Do nada, velho.
0: Do nada.
3: Vou pedir, vou sacar aqui o delivery, vou pedir.
0: Vou fazer uma pizza. Boa, vai vou fazer pedir. A boa.
3: Você é pizza do que você quer?
1: Oh. Ah, eu quero aquela que tem a massa por baixo redonda e por cima eles colocam recheio.
3: É nada! Vamos rir, vai, gente.
0: Vamos rir, vamos lá.
2: Senhoras e senhores, vejam que eu já estou rindo. Ele realmente é diferenciado. O Pidoncio é um ser que pra nós é a prova que existe vida em outro planeta. O Pidoncio é para nós realmente um fenômeno do humor. E traz o momento, vamos rir. Poxa vida, gente.
3: Essa aí foi pra emocionar, hein?
0: Ele ficou emocionado, olha como é que fez.
3: Lágrimas.
1: Olha, eu fiquei com a voz, sabe quando entra no barco? Fiquei com a voz embarcada.
3: É embargada, no caso.
1: O Jardel e o Rodrigo, deixa eu falar uma coisa.
0: É Diego.
1: Deixa eu falar.
0: Com
1: Y. Ah, é com Y?
0: É com Y,
1: hein? O Y é um imetida besta, né?
3: Diz que quando o brasileiro muda os nomes assim, diz que a pessoa fica famosa, rica, milionária.
0: Eu ouvi falar o contrário. Só quem tem Y no nome é pobre. É coisa da minha mãe, a gente não escolhe.
1: Bom, não, mas tudo bem, vai. Tudo bem, mãe é mãe.
0: É.
1: Você veja bem, você acha que a vida de casal não é fácil, gente? As pessoas hoje, elas têm essa possibilidade de... Ah, não, se não der certo, a gente termina. Mas sabe o que tá faltando?

0: cumplicidade das pessoas.
1: Cumplicidade.
0: Sabe? Essa coisa de conversar, você que é casal. Não é fácil ter vindo em casal, mas conversa, troca uma... Ah, porque meu marido não faz mais isso, porque meu marido não é assim, porque minha mulher não sei o que tem. Conversa, que às vezes essas conversas com embastidores,
2: é.
0: E o casal, às vezes a pessoa não sabe onde tá errando.
1: O que é coach agora de casal?
2: ele tá fazendo a introdução da piada. Ou...
0: É, ah, deixa pô, ele não tem falar. Nada a ver a piada com...
3: Nossa, tem nada a ver.
0: Não, tem sim, Jair, tem sim. Tá. O casal. E a mulher, às vezes o homem, ele cobra muito da mulher, né? Cobra muito da mulher. E a mulher cobra muito do homem.
2: Sim.
0: Que nem, mulher adora, homem não pode ficar de férias, de folga, o que ela faz? É. Sempre tem um negócio pra ele fazer.
2: É verdade.
0: Aí a mulher chegou pro cara e falou assim, ô Jair, dá pra você arrumar a torneira? Eu não sou encanador.
2: Uhum.
0: Ela, ah, legal. Dá pra você arrumar a tomada que tá falhando? Eu não sou eletricista.
2: Lógico.
0: Ah, ela, legal. Dá pra você pintar? Ah, não sou pintor. Ela, legal. Aí, ele saiu de férias, só que ele foi viajar sozinho, foi pescar.
2: Tá.
0: Quando ele voltou, ele olhou e falou, ué, quem arrumou essa tomada que tava... O Ricardo. Ué, mas... Peraí, quem pintou a parede? O Ricardo? Ué, mas quem fez? O Ricardo.
2: Sim.
0: Ele falou, ué, você pediu pro Ricardo fazer tudo? Que história é essa? Como é que você pagou? Senão a gente não tem dinheiro? Aí ela falou, não, amor, peraí. Ele fez uma proposta pra mim. Como é que eu poderia pagar? Aí o Ricardo falou, olha, ou você faz uma lasanha pra mim, ou a gente faz sexo. Aí o cara ficou bravo, o marido, né? Falou, lógico. Ah, não acredito.
2: Que proposta.
0: Não acredito. E você fez lasanha do quê? Ela falou, não sou cozinheira?
1: Toma! Toma o troco!
3: Toma, trouxa!
1: Toma!
3: Ricardão, se deu bem,
1: Bobão,
3: Ricardão.
1: Toma!
3: Vai, trouxa!
1: Por isso que eu faço tudo em casa, velho. Eu o quê?
2: O que vai dar esse mole?
1: Eu não coloquei essa boneteira pra você?
2: Sim!
1: Eu instalei essa boneteira dele, a champuzeira. Foi ou não foi?
2: Foi, e não fez lasanha.

0: O Kleber e Cauã, mil adjetivos. A nossa pergunta de hoje, o nosso teminha, se você é uma pessoa chata, qual é a sua chatice? Porque o brasileiro é chato com futebol e tantas outras coisas mais. Vamos lá pra você responder pra nós. 11999919197, fala pra nós.
1: Bom dia, pessoal do Ronco.
0: Bom dia.
1: Tô aqui de plantão na UTI, daqui um pouquinho já tô saindo pra ir pra casa. Mas o que me deixa pé da vida... é deitar com alguém roncando do meu lado, com um cheiro de cigarro.
0: Nossa.
1: Bota chata nisso. Eu reclamo direto, eu nem durmo pra começar, né? Imagine, tá doido.
2: Não, aí não, aí.
1: Bom dia. Bom final de semana pra vocês. Fica com Deus. Ângela, Rio Grande do Sul.
3: Obrigado,
4: Ângela. Alô, Rio Grande do Sul, tamo junto,
3: hein? Alô, gente, deixa eu fazer uma pergunta. Eu ouço muito falar, graças a Deus, não fumo. Tá. Não bebo, não tenho nada disso. Mas eu ouço muito falar que a pessoa fala assim: ah, beijar a pessoa que fuma cigarro é a mesma coisa que lamber um cinzeiro.
0: Pois é.
4: Ah, eu acho que eu já beijei uma pessoa que fuma.
3: E a pessoa que tem bafinho de cocô?
0: Ah, eu não.
4: Vamos lá, gente.
3: Lambe o quê?
0: Um pinico, eu acho.
4: A fossa.

0: Mas é legal isso, porque você vê a vida, ela, calma, ela, calma, ela calma, não nosso, mexe
1: assunto,
0: nada.
1: Assunto em off, a gente
0: aconteceu,
1: não fala.
0: Aconteceu, você foi entrando e já foi...
2: A gente, só, é, Band FM, é, o Daniel, quando o coração se apaixona. Agora sim.
3: Põe ordem. Tomo
2: bronca.
3: Diego, põe ordem.
2: É, eu tomo...
3: Põe ordem.
2: O Murilo tá ouvindo já essa hora, Pidão.
3: Não tá, não.
2: Não tá, não? O nosso tema de hoje, você é chato com o quê? Conta pra nós, palavrinha chave qual é, Pidão, senhor?
0: É vara.
3: É vara. Manda vara
2: no WhatsApp.
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12: Volta a hora do Ronco especial desta sexta-feira maravilhosa. Estamos perguntando pra você o que é que você é chato, qual é a sua maior chatice. Vamos no telefone, atende aí, Tadeuzinho.
13: Alô, bom dia.
14: Bom dia.
13: Oi, quem fala?
12: Que animação.
14: É a Vanessa.
13: Vanessa Pidoncio.
15: A Vanessa, linda. Obrigado por você sempre estar junto com a gente, viu, anjo?
14: Imagina, meu amor, eu amo vocês. Bom dia, Diego.
12: Bom dia, Vanessinha, tudo bem?
14: Tudo ótimo, meu amor.
12: Que maravilha.
15: Conta pra nós, Vanessinha, você é chata no quê?
14: Ai, eu tô chata, sabe aonde? No trânsito.
12: Ah, é? No trânsito?
14: Eu perco a paciência quando o farol abre, a pessoa não vai. Quando vai virar e não dá seta.
13: Não dá seta.
14: Esse carro de aplicativo que para no meio do nada. Ai, eu fico brava, eu xingo. Sou bem chata, bem nervosa no trânsito,
13: mas,
14: viu?
13: Mas você é uma boa motorista?
14: Não.
13: Ué... Aí também você complica, né?
12: Imagina quem tá te ouvindo agora falando a mesma coisa de você, então. Chata.
13: Chata.
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0: Prêmio é o Felipe Rodrigo. Ignora. E agora vamos direto lá, hein?
1: Adulto.
0: Ô, Pidoncinho.
1: Barata. Joãozinho.
2: Tá girando Pidoncio. A roleta. Pidoncio, girando a roleta de piadas.
3: Ah, tá.
2: É.
3: Eu tô vendo um vídeo aqui do cara que coloca a abelha dentro do short, ó.
2: Para com... Ah, meu.
0: Que olha a roleta. Presta atenção, Pidoncio.
3: Profissão. Ele pôs abrir o short com...
2: Tá bom.
3: Casal.
0: Casal, piada de casal.
3: Marido chegou em casa, a mulher tava com o pau de macarrão na mão, assim, ó. Batendo na mão, assim, ó. O que que foi, amor? Ah, o que que foi, Osvaldo? É a nossa empregada, sabia? Ah, não, aí é problema seu. É, acontece que ela falou que tá grávida. Ué, é problema dela. É, mas ela falou que o filho é seu. Ih, aí é problema meu.
2: Lascou. Aí lascou.
0: Lascou, Osvaldo.
1: Aí ferrou.
0: Deu ruim.

0: Sextou!
1: Na Band tá legal! Sextou!
0: Muito bem, gente. Sexta-feira, né, Diegão?
2: Sextou, é verdade. Sextou. É o Leandro e Leonardo Cerveja aqui na Band FM. Vamos direto pro nosso WhatsApp ali, que pra você responder o que que você achou.
3: Eu quero mandar abraço.
2: Quer mandar abraço?
3: Manda. Pode, dá tempo?
2: Claro, lógico. Pode.
3: Deixa eu mandar um abraço pro meu amigo Julivan, lá da Pousada Rio Manso, que eu já tive o prazer e a felicidade de ir lá pescar. Nas minhas próximas férias eu vou ir. E um abraço também pra dupla Júnior e Moraes.
0: Opa!
3: Que fazem um som lá na Pousada sensacional.
0: É dupla de cantores?
3: Calma, vamos lá.
4: Bom dia, Monique, do bairro de Basílio, Lagoa Verde, Rio Bonito. Trabalho em uma creche, creche de criancinhas maravilhosas. Eu sou muito chata, sim. Por isso que eu tô em várias funções lá. Trabalho na sala de aula com as crianças, como auxiliar de creche. Trabalho na limpeza. Hoje eu voltei pra cozinha de novo, porque eu gosto de cozinhar. E eu sou muito chata. Assim, quando entra alguém na minha cozinha sem touca e os cabelos ficam voando e caem na panela e no prato das crianças.
0: Ah, que nojo.
4: Eu sou muito chata mesmo com essa coisa de touca na cabeça. Não tem touca, não quero que entre na cozinha.
0: Tá, entendi, muito bem.
5: É ruim, sabia que é ruim? Você tá na cozinha, entra sem touca. É igual tá no banheiro, o pessoal entra sem roupa, né?
0: Exatamente.
3: É, mas lá tá no lugar certo, né, velho?
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0: para. Band FM é o Thiaguinho.
1: Pergunta pro Rafa do pedágio.
0: Intrusivos. Pera aí, cara, pera aí.
2: Os seus pensamentos intrusivos não podem vazar no ar.
3: É, não pode. Não pode. Tá no ar. Quando eu quero falar, fora, vocês falam fora do ar, não pode. Então você não vai falar também.
2: Exatamente. Hoje, qual que é o tema de hoje?
0: O tema de hoje é chatice. Você é uma pessoa muito chata, além de futebol, com que você é chato? Conta pra nós, palavrinha chave vinheta.
1: Hoje sou eu?
0: É, você que vai falar.
2: É o vinheta, hoje é o vinheta.
0: É.
1: Vara.
2: Vara, manda vara pra gente aqui. Vem falar um vivo.
0: Você tá de acordo, Pidoncinho? É isso mesmo?
3: É ele mesmo.
0: Ah, então tá bom. É vara mesmo, manda vara.
4: Não saia daí. Já já tem muito mais músicas aqui na Band FM.
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2: Do Ronco de volta nessa sexta-feira maravilhosa.
3: Bom dia, Aninha.
2: Bom dia, Aninha. Bom dia,
4: bom tudo dia. Bem?
5: Aninha duas acabou aninhas. De chegar aqui.
3: É. Duas anas agora.
2: Exatamente. Duas anos, Ana e Ana. É, a nossa perguntinha de hoje, estamos perguntando a você, nosso querido ouvinte, com o que você é chato? Você é muito chato, você se considera.
3: Alô, bom dia! Peraí,
5: deixa ele terminar, porque aí você vai atropelar ele, fica ruim no ar pra quem fica tá ruim, com a gente.
4: Você tá acostumado a fazer escutadão, não vai fazer com o menino, senão ele.
5: Exatamente. Fica, primeiro que fica feio, né? Não é nem porque é o Diego. Fica feio. Seja mais profissional, Pitapó.
4: Agora você fala e autoriza ele a atender.
2: Não, Pinocinho, agora pode sim. Pode dar o alô, bom dia.
3: Agora eu não quero. Fala você.
5: Fala. Alô, bom dia.
6: Oi, bom dia.
5: Quem fala?
6: É a Rose.
5: É a Rose. Rose. Pra Rose você dá bom dia, né?
3: Ah, pra ela eu dou. Ô, Rose, bom dia.
6: Bom dia, seu lindo.
3: Linda, dá bom dia pra ela, ô Rodrigo.
2: Bom dia, é Diego. Tá. Bom dia, Rose.
4: Ô, meu amor, bom dia, tudo bem?
6: Bom dia, Vinheta, bom dia, Tadeuzinho.
3: Já deram.
5: Ah, é verdade, você tá repetindo já.
4: Conta pra nós, meu amor, você é chata no quê?
6: Então, Vinheta, na minha casa, eu acho que eu tenho um patamar elevado de
4: lógico,
6: chata.
4: Lógico.
6: Porque o meu filho às vezes fala pro meu marido, nossa, como que você aguenta ela? Ela é insuportável. Mas assim, entre várias coisas, uma coisa que me irrita muito é a pessoa escarrar. Eu tô muito nojo.
5: Eu também tenho, viu?
6: Principalmente quando você tá na rua e o bonitão abaixa o vidro do carro e dá aquela sugada da unha do pé. Gente, que nojo.
5: A gente tá na Copa agora, você tá assistindo o jogo, os jogadores fazem muito isso, né?
2: É verdade.
5: Pessoal, o cara cai de cara naquele gramado com o catarrento.
2: Escorrega no catarro do outro.
3: Ah, que nojo. Foi o Ronaldinho Fenômeno que fez xixi no gramado, lembra?
2: Meu Deus do céu, cara.
5: Tá ali,
3: lembra disso ou não?
5: Eu lembro. Ai, que nojo.

0: Band FM, Bruno e Marrone, Juras de Amor.
1: Ai, segunda aula do inglês pra vocês.
0: Agora, é agora. Vamos lá, então.
1: Isso, já pergunta, já fala do ouvinte que vocês estão atrasados aí. Sobra
2: não pra... precisa falar no ar.
1: Falou, a gente toca assim.
0: Tá, ele tá apressando a gente. Vai, e as crianças, gente? Pronto, segunda aulinha do inglês pra vocês. A nossa querida Ana
1: Sem
0: Paula...
1: Sem crianças, não atrasa, vai.
0: Ai, sim. A nossa querida Ana Paula perguntou qual é o significado da palavra... Ah, isso aqui é fácil. Service.
2: Service.
0: Service,
1: é. Essa daí é fácil. Você tá no cotidiano, no dia a dia, né?
2: É.
1: Você me ajuda? Eu vou começar a pedir ajuda pra ele, que você não faz nada também.
2: É, senão também...
1: E segunda, você não tá, você vai ter que se virar sozinho comigo. Então,
0: eu vou ter que ajudar.
1: Você me ajuda?
0: Ajuda, vamos lá.
1: Pede um copo pra mim.
0: Me dá um copo, Pidonça, por favor.
2: Service. Você entendeu? Você entendeu? Me dá um copo. Service.
1: Duas aninhas. Vocês entenderam?
2: Service.
0: Elas entenderam. Service, mas não
1: service.
0: É. Não é. Infelizmente
1: service.
0: Não é. É, mas não é. Serve, mas não é, Pidonça.
1: Service.
0: Service significa serviço.
1: Service.
0: Não é.
2: Já entendemos, Pidonça.
1: Service.
2: Eu não, já não. Entendi.
0: É serviço, Ana Paula.
1: Service. Cala a boca.

0: FM. É o nosso querido Bruno Rosa cantando com o Murilo Huff. Atriz demais. Muito bem, agora vamos lá.
1: Estamos perguntando
0: a você, ô Nelson. Bom dia,
2: Nelson. Bom dia.
0: Tá tomando uma talagada de café, ô Nelson. Olha, ô Nelson, um abraço pra você. Por que que você é chato, hein? Conta pra nós. 11-999-919-197.
3: Bom dia, Diego.
0: Bom dia.
1: Okay. Oi.
3: Cara, se quer uma coisa que eu sou chato, é bater porta de carro. Quando eu bato, eu pergunto, que cor que é a sua geladeira? Cara, isso me irrita, mano.
0: Acho bruto.
2: E é mesmo, né?
4: Tem gente, mas segue o exemplo do Jadeu, né, Jadeu? Você não acha ruim quando bate a porta do seu carro, né?
2: Eu não tenho carro.
0: Nem tem como.
2: Ah, eu não vou achar ruim mesmo, né?

0: Band FM, João Gomes. Pablo, vou te procurar. I Love You Baby aqui na Hora do Ronco, 8h29.
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0: Bom dia, Babi.
2: Meu bom dia. Cheguei aqui nessa sexta-feira e, gente, é hoje.
0: É.
2: Hoje é dia de Brasil em campo na Copa do Mundo.
0: Vai, Brasil!
2: Às 9h30 da noite, a seleção brasileira enfrenta o Haiti pela segunda rodada da fase de grupos. Ontem, né, a CBF confirmou que o Neymar não estará presente e o atacante, inclusive, é dúvida também para o jogo contra a Escócia na quarta-feira.
0: Meu Deus!
2: Sobre a escalação para hoje, Carlo Ancelotti disse que vai fazer mudanças na equipe, mas revelou que nem os próprios jogadores foram informados ainda sobre quem começa jogando.
0: Surpresa!
2: O treinador também voltou a elogiar bastante o Endrick, mas deu a entender que o jovem deve começar mais uma vez no banco de reservas. Além do Brasil, hoje ainda tem às 16h, Estados Unidos e Austrália, às 19h, Escócia e Marrocos, e à 00h, Turquia e Paraguai.
0: Maravilha.
2: Um beijo, Tadeu.
0: Beijão, Babi. Não saia daí, já já tem muito mais músicas aqui na Band FM. 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
10: Bom dia pra você, sextou. Vou começar agora atualizando o motorista sobre a Cidade Baixa. O tráfego tá bem carregado na Jequitá e deixa reflexos na Via Expressa. Saindo da Luiz Eduardo Magalhães pra Feira de São Joaquim, melhor fazer o caminho pela San Martín. 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Thiago Costa para a Band FM, a sua rádio do seu jeito.
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2: Muita coisa, né?
3: Tá gravando aí?
2: A sua rádio do seu jeito, de volta! E agora é o seguinte, deixa eu dar bom dia pra mim, porque nós vamos começar com o nosso papo de amiga. Ela chegou, bom dia, Mi!
3: Muito bom dia, Di, tudo bem?
2: Tudo bem, e você como está?
3: Joia, tudo bem, Tadeu?
4: Tudo bem, Mi, e você?
3: Tudo joia, tudo bem, Pidoncio?
5: Tudo bem.
3: E com você, Vinheta?
4: Tudo bem, a gente já pediu pra você falar, Di...
3: Vi, pi,
4: Itá.
3: Itá, tá.
4: Então
3: tá.
4: Até economiza tempo também, né?
2: Cadê o negócio? Vem cá, Bradão, só um pouquinho. Perdeu o negócio, vai.
6: Pera aí,
2: calma.
3: Vamos lá. Tá aí, o negócio tá aí. Tem que apertar.
5: O negócio tá aí.
3: Pera
5: aí.
3: Ele tá aprendendo. Aperta o negócio e vai, sabe?
2: Tá aqui, a mesma coisa tá aqui.
3: É. Pera aí. A gente vai apertar um negocinho aqui do Papo de Amiga, aquela dica que a gente dá super especial pra você que ouve a Band FM. Aliás, quer mandar aqui sua dica pro Papo de Amiga? Fazer uma pergunta pra gente? Faz.
6: É isso.
3: Ai, amiga.
6: Conta tudo.
1: Papo de Amiga.
3: Bora pro nosso Papo de Amiga, então.
2: Bora lá, vamos ouvir.
3: Vamos.
7: Olá, bom dia, amiga Mi. Olha, então, eu estou aqui num impasse muito grande. Eu tenho um namorado, a gente tá junto há 4 anos. E, sabe, já não tá mais aquela coisa, não tem mais paixão, vamos dizer. Paixão não tem mais, a gente tem uma boa convivência. Parece que somos mais amigos do que namorado. E eu não sei se quero continuar nisso, se gosto muito dele como pessoa e tudo, mas não sei, sabe que mulher ela sempre quer algo mais e eu não sei o que fazer. Dá uma ajuda aí, amiga minha.
3: Tá, ó, deixa eu falar uma coisa pra você. Paixão, esse negócio de paixão, eu acho que já vi vários estudos dizendo que dura coisa de 2 anos. A paixão, aquele negócio que você vai, me joga na parede, me chama de lagartixa. É um negócio mais ou menos de uns 2 anos. Aí depois, o que fica depois da paixão? Você conhecendo os defeitos e a qualidade das pessoas um pouco mais profundamente, vira, é pra virar amor. Se não vira amor, é namoro, amizade. Oi, vira... amizade, igual você tá falando.
2: 2 anos já era. Passou 2 anos, já era.
3: É, eu acho que... E olha lá, né? Do jeito que tá o negócio rápido, né, gente?
4: É, hoje é tudo descartável, né?
3: É tudo descartável. E aí, se você já sente isso... Eu sempre costumo ter uma frase que eu falo que é exatamente isso. Casa pra muitas situações. Assim, se é dúvida, é não. Porque o sim é muito claro. Né? Quando você quer uma pessoa mesmo, quando você quer aquela situação, o sim é nítido. Agora, se é dúvida, se é talvez, então, minha amiga, não é. Imagina só se você casar com um homem desse, você vai pegar um ranço dele, vai querer jogar ele pela janela.
4: É o menor cabimento, né, gente?
5: Eu tô chateado.
4: Por quê, Pidoncio?
5: Porque o Diego falou pra mim que ela não tem memória.
4: Não, era um celular, não, meu celular, Deus, não tem nada a ver com isso.
8: Pelo amor de Deus, a gente tá falando um negócio aqui da...
4: Ah, eu quero minhas férias, gente.
8: Eu vou com você.

0: Band FM, César Menotti, Fabiano Brincar de Ser Feliz. Você é chato ou chata por quê? Conta pra nós.
1: Bom dia, meninos.
0: Bom dia.
1: Nossa, eu sou chata, hein?
0: Oi.
1: Eu sou do tipo que perde o amigo, mas não perde a piada. Ontem mesmo jogando beat lá com o cara, e ele é a noiva dele, relacionamento de 10 anos, terminaram aí há pouco tempo, né? Aí ele lá, todo feliz, né? Tô fazendo academia, tô jogando, perdi 10 quilos, né? Aí eu já virei pra ele e falei assim, ah, mas isso aí tem outro nome, né? Isso aí se chama sofrência, não é academia, não. Aí depois eu pensei, putz, velho, que comentário desnecessário. Eu sou cheia dessas.
0: Não precisava.
2: Você é aquela pessoa que fala, é muito honesta,
0: muito
2: né?
0: Muito sincera.
2: Até demais.
3: Posso
2: demais.
3: Fazer uma pergunta? Eu sou virgem, não tenho relacionamento.
0: Uhum. Ah.
3: Por que a pessoa, quando separa, por exemplo, a mulher e o homem, aí procura se cuidar?
2: Então, é pra provar pra ele. Ah, eu sou melhor que essa.
3: Olha que
2: você
3: que
2: tá
3: que
2: aí. Tá,
3: agora eu me separei, entrei na academia. Por que não entra quando tá casado?
0: Então, é, por quê?
3: Por que não fica gostosa quando tá casada?
0: Então, senhor, adianta.
3: Ai, por que eu não caso?

0: Vitor Hugo, BG, a cura é impressionante, Tadeuzinho. A quantidade de ouvinte chato que a gente tem, cara. Tem muita mensagem.
1: Não fala assim. Mas é. Chato tá com determinadas coisas.
0: É, com determinadas. Quer ver? Vamos ouvir, vamos ver essa aqui.
2: Vamos ouvir, vamos
3: bom
2: ouvir.
3: Bom dia, Band. Bom dia, menino.
1: Dia.
3: Uma coisa que eu sou extremamente chata é que mexam nas minhas coisas sem a minha permissão.
2: Ixi.
3: Aí eu fico pé da vida. Um beijo, meninas. Bom dia.
0: Beijo, bom dia.
1: Também não gosto não, viu?
2: É, não gosto.
1: Ah,
2: não
1: um
2: gosto.
1: Dia minha irmã foi lá em casa, achou minhas revistas Playboy embaixo das minhas cuecas. Eu fiquei.
2: E o meu foi pior.
1: O que foi?
2: O meu irmão. Você conhece o Edson, né?
1: Sei, sei, sei.
2: Foi na minha casa, mexeu na minha gaveta de lingerie.
0: Que isso?
2: Ai, não, porque eu não trouxe a minha. Se vira, velho.
1: Ah, vai tomar, mano.

0: já era.
1: Band FM, Sorriso Maroto, já era.
2: Acabou, já era,
1: já
2: gente.
1: Já era, já foi, já foi, já era, já era.
2: Ponto final em mais uma edição aqui
1: ponto
2: da Hora do
1: final. Ponto final, acabou, infelizmente, acabou. Oh, muito obrigado, Vinheta, muito obrigado. Obrigado. Pedroncinho.
3: Amanhã nós temos Top 5 da Hora do Ronco, os 5 melhores ou piores momentos que aconteceram Deus. Durante a semana, né, Tadeu?
2: Muito legal, 7 da manhã, Hora de Brasília, tá? Antes tem o Band Bom Dia, Melhores Momentos. Gente, até a volta.
1: Ô, Tadeuzinho, boas férias pra você. Aproveite
2: no seu coração.
1: Bastante, sinta-se beijado e abraçado.
3: Isso, aproveite, bebê. E lembre-se que eu estarei à sua disposição pra quando você quiser, precisar instalar uma saboneteira ou
2: alguma coisa. Sauna gay terça-feira, eu já marquei.
4: A terça é sauna gay?
2: Isso, tchau, gente.
4: Ó, gente, eu não vou não, viu? Tô fora, tchau!

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4: A CM Guatemi em direção a Garibaldi tem retenção agora no trecho inicial, na altura do Parque Bela Vista, e não é um bom caminho. Você que tá pela paralela e vai pro Rio Vermelho, a dica é subir o viaduto Nelson Daia, pegar Tancredo Neves, Magalhães Neto e depois completar pela Avenida Manuel Dias da Silva. 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Thiago Costa para a Band FM, a sua rádio do seu jeito.
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9: E se o tempo parasse, o nosso
10: sentimento... Um dos 3 árbitros brasileiros da Copa do Mundo vai estrear no próximo domingo. A FIFA escalou Rafael Claus, de São Paulo, para apitar o jogo entre Espanha e Arábia Saudita pela segunda rodada do Grupo H da Copa, em Atlanta. Vai ser a estreia do paulista no Mundial. Klaus será auxiliado por Danilo Manes e Rodrigo Figueiredo. Os colombianos Andrés Rojas vai ser o 4º árbitro. Alexander Guzman, o assistente reserva. Eles se juntam aí ao trio brasileiro. O Ramon Abate Abel já havia estreado no duelo entre Bélgica e Egito. E o Wilton Pereira Sampaio apitou o jogo de abertura entre México e África do Sul. Além de Danilo Manes e Rodrigo Figueiredo, os bandeirinhas brasileiros na Copa do Mundo são Bruno Pires, Bruno Bosquilha e Rafael Alves. 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
4: Opa, chegando no seu rádio, muito bom dia pra você, Band FM Salvador, 8:56, Pietro Badini no comando, você está na melhor, bom dia! Band FM, a sua rádio do seu jeito, sextou!
11: Caixa premiada, Band FM! Chegando o grande momento dessa sexta-feira, a primeira dica da caixa premiada, hein? Tá começando valendo R$100, valendo um Pix de R$100 da Band FM, caixa premiada, que está só começando nesta manhã de sexta-feira especial. Muito bom dia pra você que tá no trabalho, tá se deslocando, tá viajando, tá na rodoviária, tá no ferry boat, a fila do ferry tá grande que eu tô sabendo, viu? E você que tá ainda trabalhando por Salvador, pois é, meu amigo, minha amiga, você que tá ouvindo, ligadinho na Band FM, 719-9947-6363, valendo R$100. Primeira dica da caixa premiada de hoje. Vou falar, hein? Produção, tá liberado? Tá, vamos testar nessa caixa premiada hoje. Quanto mais eu trabalho, menor eu fico. Ai, ai, ai, o que será? Quanto mais eu trabalho, menor eu fico. Dica 1 da caixa premiada, será que você já sabe? 719-9947-6363. Dica 1 da caixa premiada. Ai, ai, ai, hein? Eu tô na dúvida, o que será a produção? Essa produção, hein? Ela inventa cada caixa. Meu Deus do céu, nem eu sei, gente. Ai, ai, ai. Pois é, caixa premiada tá só começando. Daqui a pouquinho tem Manhã Show pra você. Sextou aqui na Band FM, a sua rádio do seu jeito. Vou repetir mais uma vez, hein? Quanto mais eu trabalho, menor eu fico. É a dica 1 da caixa premiada. Manhã Show, daqui a pouquinho, no ar pra você. Vamos com ela? Ana Castela, pra começar sua sexta-feira. Pra cima, sextou na Band!

0: Olhe para suas mãos agora e sinta o orgulho de quem batalhou duro, enfrentou tempestades silenciosas e, mesmo cansado, não desistiu de chegar até aqui. Cada lágrima ensinou, cada sorriso fortaleceu e a sua presença no mundo faz toda a diferença para alguém. Que neste final de semana você possa curar o que dói, abraçar quem você ama e lembrar que você é muito maior do que qualquer problema. Siga em frente com fé, porque quem planta amor e resiliência com certeza vai colher dias de muita paz. Começando no seu rádio, Manhã Show, Show, Show! Bom dia! Sextou, sextou na Band FM, sextou nesse clima junino, clima de São João, clima de Copa do Mundo, clima de muito amor no coração. É um ciclo que se fecha e outro que começa. É junho! E você hoje, que tá ligado no Manhã Show, saiba sempre, viu, que você é muito importante. Você é muito importante pra alguém e principalmente pra você mesmo, hein? Hoje, 19 de junho, abraçando nossos amigos, taxistas, motoristas por aplicativo, você dona de casa, você que tá trabalhando, tá viajando, onde você tá ouvindo a Band FM, hein? Manda aí seu recado, 719-9947-6363. Hoje é o dia do migrante, também dia do Mundial do Albatroz. E hoje tem Brasil e Haiti, viu, na Copa do Mundo. 9:30 da noite, segunda rodada da Copa do Mundo. E aí, vai assistir o jogo do Brasil onde hoje, hein? Eita, tem gente que vai assistir na estrada, no mar, no mar será que dá pra assistir? Viajando. Mas hoje o tempo tá complicado, viu? Daqui a pouquinho a gente vai passar um alerta aí do tempo, porque realmente a gente tá chovendo em algumas partes aí da nossa cidade de Salvador. E olha só, você participando, interagindo, 719-9947-6363, tá valendo, hoje um Pix, meu amigo, R$100 na caixa premiada. Eu já dei a primeira dica, muita gente participando, interagindo junto com a gente aqui desde cedinho. Quero agradecer o carinho da sua audiência, cada vez mais recordes, batendo recordes, coisa boa. Alegria, alegria pra você. Chegando o áudio aqui, André Souza de Valéria. Muito bom dia, André.
1: Bom dia, Pietro. André da Valéria.
0: Bom dia, meu amigo.
1: Da caixa premiada, Pietro.
0: O que? Só essa. Que será?
1: Na segunda dá pra acertar, na primeira não dá pra acertar, não. Pensei maldade aqui, viu?
0: Rapaz.
1: Um abraço aí, boa sexta-feira a todos aí.
0: Valeu, André! Esse é o cara, o homem, a máquina, a lenda! A Eliana, que tava aqui com a gente hoje. A Eliana faturou um prêmio bacana, tava aqui no estúdio ontem com a gente, já mandando áudio desde cedo. Eliana!
2: Bom dia, Pedro!
0: Bom dia!
2: Jesus!
0: Eita!
2: Sextou, meu amigo, que nossa sexta-feira seja uma sexta-feira abençoada.
0: Amém, amém!
2: Aqui é a sua ouvinte, a Eliana Ribeiro de Sucesso.
0: Eita, coisa
2: eu
0: boa!
2: Eu não sei o que na sua caixinha premiada.
0: Que será que tem?
2: Mas espera a segunda dica. Mande aí um alô pra minha amiga Carla Dora do São Gonçalo do Retiro e Janete Peixoto do Cabula. Eu tô na Band FM.
0: Eu tô na Band 104.3 FM. Mais ouvinte chegando.
3: Bom dia, Pietro.
0: Bom dia.
3: Aqui é Valmária, da Boca do Rio.
0: Aí, Valmária.
3: Eu já sei o que tem na sua caixa.
0: Ai, ai, ai.
3: Liga pra mim. Beijos. É tudo de bom. É tudo de Band.
0: Eita, é tudo de bom. É tudo de Band. Chegando.
4: Bom dia, meus amores.
0: Bom dia.
4: Eu sou Rosane, aqui de Barra de Pojuca.
0: Alô, Pojuca.
4: Na sua caixa. Me ligue, tá?
0: Eita, todo mundo querendo levar esse cenzão, R$100 da caixa premiada hoje. João Wilton tá aqui participando, interagindo junto com a gente. Muito bom dia, João.
5: Bom dia, Band. Aqui é a Elisângela que tá falando.
0: Ah, tá.
5: Tô aqui trabalhando na rua.
0: Tá no zap do João, né?
5: Ambulante. Eu sei o que é que tem na sua caixa premiada.
0: Eita,
5: liga pra mim.
0: Elisângela. Tem uma foto aqui. A Elisângela mandou o zap com a foto aqui do João no WhatsApp. Pegou o celular do João pra mandar o zap, né, mulher? Ai, ai, ai, pra confundir o locutor. Olha só, mais áudio chegando, você participando, interagindo.
6: Bom dia, Pietro.
0: Bom
6: aqui
0: dia.
6: Quem fala é Maria da Glória, moro na Boca da Mata. Eu sei o que tem na caixa misteriosa.
0: Ai, ai,
6: me
0: ai.
6: Me liga.
0: O que será?
6: Tô precisando muito.
0: Ô, oh, querida.
6: Sou sua fã, viu? Te sigo lá no Instagram.
0: Eita, obrigado, velho. Olha que moral que eu tô, viu? Segue lá no Instagram, Band FM Salvador. E segue também aqui este que vos fala, Pietro Badini, nas redes sociais. Olha só, muito bom dia, Pietro. Sextou e vamos aguardar a próxima dica pra ver se clareia a mente. Ela é a Elaine, que tá sempre participando junto com a gente aqui. Mais áudio chegando, você interagindo, 719-9947 6363.
7: Bom dia, Pietro.
0: Bom dia.
7: Sextou. Eu tô na Band FM, minha
0: querida
7: Santos, mora em Pituaçu.
0: Alô, Pituaçu.
7: Não tem na tua caixa, não. Mas eu vou esperar a segunda dica, estou aqui com fé.
0: Com fé.
7: Que eu divulguei esses 100 reais.
0: Fé no pé.
7: Dá muito pra poder pagar uma dívida e não pra sextar.
0: Ah,
7: mas com fé em Deus estamos aí.
0: Viu?
7: Quem ganhar, que seja bem ganho. É tudo de bom, é tudo de band.
0: Também aqui mais recadinho chegando do Jonas. Alô, Jonas.
8: Bom dia a todos os ouvintes da Band FM. Eu sei o que tem nessa caixa.
0: O que será, viu? Tá sabido?
8: Ligue pra mim.
0: Eita, tá sabido, homem. Mais recadinho chegando.
8: Bom dia, Pietro.
0: Bom dia.
8: Bom dia pra todos vocês da Band FM. Pietro, liga pra mim que eu sei o que tem na caixa. Quem tá falando aqui é Paulo César.
0: Alô, Paulo César. Eita,
8: liga,
0: rapaz.
8: Liga pra mim que é pra inteirar meu amendoim aqui.
0: É pra inteirar o amendoim, né não? Rapaz, cenzão na faixa. Uns podem usar pra dívida, pra pagar dívidas. Outros pra cestar. E uma galera pra pagar o amendoim, por que não? Né não? Pois é, 100 reais pra curtir o jogo do Brasil também, pra curtir aí já um pré-São João. Que maravilha, mais áudio chegando, você participando, interagindo. 719-9947-6363.
9: Bom dia, Pietro, passando pra prestigiar seu trabalho.
0: Muito obrigado, querida.
9: E que você tenha uma sexta-feira abençoada.
0: Amém pra todos nós.
9: Sempre. Eu acho que tem na sua caixa, viu?
0: Eita, todo mundo acha, mas ninguém falou ainda, né? Que será que tem na caixa? Eu tô na dúvida, tô curioso. Recorde de participações, mais e mais gente mandando áudios e com certeza você participando, interagindo. E aqui, viu, na caixa premiada da Band FM. Olha só, tá chegando aqui a Graciane e Lúcia. Ela tá dizendo o seguinte, tá querendo participar, pedindo de coração pra ligar pra ela. Pois é, vai ser uma grande ajuda pra ela. Que Deus abençoe toda a equipe da Band FM. Graciane e Lúcia, aquele beijo, aquele abraço pra você. Olha só, a Heloísa Guedes, ela disse que é tímida e por esse motivo não envia áudios. Eita, daqui a pouco a gente volta com muito mais participações. E agora, você vai curtir essa sonzeira, viu? Zé Neto e Cristiano, você é minha notificação preferida, tenho certeza. Aumenta o som na Band FM, ao vivo.

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1: Eita, turma do pagode, aqui no Manhã Show, você escutou também o som de Zé Neto Cristiano, notificação preferida, e também aí o nosso louvor Leonardo Gonçalves, Ele Vive. Pois é, você acompanhando e interagindo nesse clima de sexta-feira, sextou. Eita, que maravilha, muita gente aí trabalhando e saindo mais cedo, né? Tem gente que vai sair mais cedo hoje, né? Pra acompanhar aí o Jogo do Brasil. O jogo é 21h30, mas tem gente que vai querer sair mais cedo assim mesmo. É, rapaz, é assim, o sextou em Salvador. E além disso, a galera viajando, pegando estrada e também no ferry boat, estão sabendo que já tem uma fila quilométrica. É, meu amigo, você aí que vai viajar, que tá viajando, que tá trabalhando, manda aí também o seu zap contando pra mim, né, o que é que tá acontecendo na sua vida, vai viajar, não vai, vai ver o Jogo do Brasil onde, quero saber também. Caixa premiada valendo R$100, 719-9947-6363, tem recadinho chegando da Cristiane e Raquel. É tudo de bom, é tudo de band. Alô, Cristiane, participando direto do Tororó, pois é, quase minha vizinha. Pois é, a nossa querida Cristiane e Raquel, aí do Centro de Salvador, querido, amado Centro de Salvador, gosto demais, viu? Olha só você participando, interagindo, e aqui, viu, mandando o seu recadinho, o seu áudio.
2: Muito bom dia, Pietro. Bom dia, Band FM. Sextou, viu, Pietro? Com o S de Seleção Brasileira. Vai ganhar hoje, viu? Vamos pra cima. Eu sei o que tem na sua caixa, viu, Pietro? Me liga, viu? Tudo de bom, tudo de band.
1: Sextou. Marinaldo aqui de São Marcos. Aô, Marinaldo. Eita, essa é nova, viu? Sextou com S de Seleção Brasileira. O homem é um poeta. Eita, que maravilha, senhoras e senhores. A Roselma, ela tá participando direto de Sussuarana Velha. Ligadinha na Band FM. Liga pra mim hoje na caixa premiada. Aqui, ó. A nossa ouvinte tá dizendo o seguinte, ó. É vela ou sabonete? Rapaz, a Roselma, aí ela foi categórica. Será que é vela ou sabonete? Meu Deus do céu, viu? Eu não vou dar a dica de novo, não. Daqui a pouquinho você vai acompanhar tudo nas redes sociais também. Band FM Salvador. E olha só, a Heloísa Guedes também tá mandando um super beijo pra gente. Mais áudio chegando por aqui. É, mandando um bom dia para o nosso querido ouvinte, tá participando. É o Franklin, viu? O Franklin é um homem apaixonado. É, tá com a foto do casal aqui, ó. É, no WhatsApp, é um homem apaixonado. Último romântico. Tá dizendo que é lápis. É, na caixa premiada. O nosso ouvinte também participando. Querendo participar das promoções da caixa. Diz aí o que você acha, o que tem na caixa. Alô, Nivaldo, tá com a camisa aqui. Eita, camisa bonita aí, rapaz. É, o homem já tá no clima junino, já tá no interior. Eita, já tá comendo canjica, amendoim. Que maravilha. Tá comendo canjica? Conta pra mim também, quero saber. Tô curioso pra saber como é que tá sendo seu café da manhã. Tem gente que tá tomando café da manhã até hoje. Alô, Márcia. Márcia tá mandando um recadinho. Diz aí, Márcia, bom dia.
3: Pietro, sextou com band. Tô com band e tô com tudo. Eu sei o que é que tem.
1: Eita,
3: nessa caixa. Liga pra mim.
1: O que será?
3: Tô esperando. Márcia da Boca do Rio.
1: Sextou com B de band, não é isso? Pois é. Coisa boa, alegria, alegria. Você participando, interagindo, mandando o seu recado. A Landayara Figueiredo tá aqui participando. É direto de Dias Dávila, viu? Muito bom dia, Landayara. Ela disse também que sabe o que tem na caixa premiada. Ó, ouvinte chegando, participando. É, na atividade, rapaz. Ó, mandando aqui o áudio pra gente. Tem uma foto de um gato aqui no... É, ali. Esse é o amante dos animais. Deixa eu ver aqui. Mandou um recado?
4: Maria de Camaçari,
1: é ela?
4: Bahia.
1: Eita, Camaçari, coisa boa. É na Band FM, você participando.
5: Bom dia, Pietro. Aqui é Dudu Guerreiro. Tô aqui ligadinha na Band, viu? Um bom dia, que Deus abençoe o nosso dia.
1: Deus abençoe o nosso dia, que maravilha. Ô, alô, André, diz aí, rapaz.
6: Bom dia, Pietro. É tudo de bom, é tudo de Band. Aqui é André de Lauro de Freitas.
1: Alô, André, olha só, a gente vai dar agora uma abertura pra ela, viu? A nossa Cacá tá vindo com a fofoca aí das boas, menino. Pois é, fofoca aí envolvendo a Deolane Bezerra. Ô, Cacá, o que que tá acontecendo aí com a Deolane? Conta aí pra gente que eu tô muito curioso aqui na Band FM.
7: É, gente, mais um capítulo ali de Deolane Bezerra, a influenciadora e a advogada que tá presa na penitenciária de Tupi Paulista
1: tá
7: desde
1: presa ainda,
7: maio.
1: Né? Caramba.
7: O que que aconteceu? Ontem a justiça aceitou a denúncia do Ministério Público e coloca ali Deolane Bezerra como ré, né, nos crimes de associação a facções criminosas e lavagem de dinheiro. É isso mesmo, gente. E a mãe dela resolveu se pronunciar. A mãe de Deolane Bezerra disse o seguinte, ela fez um vídeo, a Solange Bezerra, caramba, falou o seguinte: eu vou aparecer aqui só hoje e só depois que a inocência da minha filha for provada.
1: Caramba.
7: Porque são muitos julgadores na internet, né? E infelizmente nossa justiça é assim. Primeiro eles te prendem para poder você correr atrás de provar sua inocência. Nós não estamos quietinhas, nós estamos trabalhando, estamos juntando provas para provar que ela realmente é inocente. É isso que a mãe da Deolane fala, que eles estão juntando provas para provar que a Deolane é inocente. A defesa da Deolane também diz o seguinte, que ela é inocente e que eles vão provar isso. Então tá bom, né? O negócio é o seguinte, gente, ela agora é ré, ela vai ser julgada e realmente a situação da Deolane é bem mais complicada do que a primeira vez que ela foi presa ali por causa de jogos, né, bets e tudo, né? Agora é um pouco mais complicado. Vamos aguardar os próximos capítulos. As pessoas ali que entendem desses casos e tudo, diz que tá complicado realmente pra Deolane Bezerra. E até me surpreendeu, porque eu pensei que não fosse dar em nada, mas eu acho que a justiça ali tá fazendo seu trabalho. É isso. Daqui a pouco a gente volta pra falar do ex-marido da Simária.
1: Eita!
7: Que ficou revoltado.
1: Por quê?
7: Com um vídeo que ele viu do filho dele no aniversário da ex.
1: Ai, ai, ai.
7: Aguarde.
1: Tudo que envolve ex é complicado, viu, Cacá? Meu Deus do céu, senhoras e senhores. Participa através do 719-9947-6363. Eu quero mandar um grande beijo pra Paulinha, que tá acompanhando a gente direto de Vilas do Atlântico. Tá ligada na Band FM, acordou cedinho, já comeu a canjica, já comeu amendoim e com certeza tá aí ligadinha na Band FM no Manhã Show e participando da nossa promoção. É caixa premiada. 719-9947-6363, valendo R$100. Pois é, hoje é dia de sextar. Sextar com o Jogo do Brasil, sextar viajando, curtindo, pegando estrada, ou você que vai ficar em Salvador também, curte o São João por cá. O importante é ser feliz nessa sexta-feira, porque se você não curte, vai ficar só na saudade. E dar aquela matadinha de saudade é bom demais, né? Menos é mais, matadinha de saudade na Band FM, a sua rádio do seu jeito.
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Eita, chegou o grande momento. O momento que você aguardava. O momento que você esperava. O momento que você achou que não ia chegar, mas chegou. Chega, deu um susto em você. Ah, eu tenho certeza. Porque é a segunda dica da caixa premiada aqui da Band FM. A segunda dica. Será que você sabe? 719-9947-6363. 719-9947-6363. Dica 2. 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

0: Descem quando tocam no chão. É poético, né? É bonito, né? Eu choro sem sentir dor e minhas lágrimas endurecem quando tocam no chão. O que será que tem na caixa premiada aqui do Manhã Show? Já já a gente volta com muito mais. Mas claro, sua participação é super importante. Deixa eu colocar aqui as participações antes da gente ir pro comercial, porque ele está participando, ela está participando, você está participando, interagindo junto com a gente. Áudio no ar.
1: São João, porque é importante.
2: Bom dia, Pietro. Aqui é Milena da Ribeira. Quero muito participar da caixa premiada de hoje. Hoje é sextou com S de Seleção Brasileira. 10 e 100 aí pra eu comprar um amendoim pra assistir meu jogo, viu?
0: Eita, comprar amendoim, né?
2: Na minha rádio do meu jeito.
0: Eita, que maravilha! Pois é, sua rádio do seu jeito. O que será que tem na caixa premiada valendo R$100?
3: Bom dia a todos.
0: Bom dia, meu amigo. Tudo certo? Como é que estão as coisas?
3: Ah. Vai dar 3-1.
0: 3-1, Brasil? Massa! 3-1, é. Pelo menos vai ganhar, né?
3: De hoje.
0: Ah. 3-1. 3-1 pra seleção.
3: Bora, Brasil!
0: Bora, Brasil! E com R$100 no bolso ainda melhor, né, meu amigo? 719-9947-6363. Manda o seu áudio. Será que você sabe o que tem na caixa premiada?
4: Bom dia, Pietro.
0: Bom dia.
4: Pra mim, oi, rapaz. Gilberto tá fazendo a
0: graça. Bora, Gilberto.
4: Fazendo
0: Ô, rapaz, você parabéns, meu amigo.
4: De sua caixa. Me dê essa chance aí, rapaz.
0: R$100.
4: Todo dia tô com vocês.
0: Vambora. Fico
4: feliz, é o dia todo com vocês.
0: Coisa boa, meu amigo.
4: Apaixonado pela mãe do que por minha esposa.
0: Rapaz, que isso? Olha a declaração forte de Gilberto de manhã cedo, rapaz. Você quer cestar, né, rapaz? Ele disse que é mais apaixonado pela mãe do que pela mulher. Rapaz, é. Aí vai dar uma briga com o dono encrenca em casa. Meu Deus. Alô, Diba, ele quer cestar. Aqui, ó. Mas a Deise tá mandando aqui mais um super áudio.
5: Bom dia, Pietro.
0: Bom dia.
5: Bahia.
0: Bom dia. Cestou. Bom dia,
5: na melhor da Bahia, Band FM.
0: Band FM.
5: Tem na casa.
0: Que
5: me
0: será?
5: Liga. Começa com V, vez e verão.
0: Eita!
5: Um beijo!
0: Camaçari,
5: Bahia, ligadinho o dia todo, todos os dias.
0: Todo dia! Todo mundo sabido sabe o que tem na caixa premiada. Vamos para um rápido comercial e voltamos já com muito mais música, muito mais informação e, é claro, mais caixa premiada e fofoca pra você.
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6: Grande abraço para você ligado no Bate-Bola Band FM. Ontem tivemos os últimos jogos da primeira rodada da Copa do Mundo. Portugal decepcionou, empatou com o Congo por 1-1. No mesmo grupo, a Colômbia venceu o Uzbequistão por 3-1. Tivemos um jogo bastante movimentado. Inglaterra 4, Croácia 2. Dois gols do atacante Harry Kane da Inglaterra. Ele chega agora a 10 gols em 3 edições, se aproximando de nada mais nada menos do que Pelé. Pelé que em 4 Copas do Mundo disputadas, marcou 12 gols. Vamos à agenda dos jogos de hoje, já iniciando a segunda rodada da Copa. Pelo grupo A, teremos Tchequia contra África do Sul, esse jogo à 1 da tarde, e às 10 da noite, um dos anfitriões, o México, enfrenta a Coreia do Sul. Às 4 da tarde, pelo grupo B, tem Suíça contra a Bósnia, e às 7 da noite, Canadá contra o Catar. 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
8: Opa, tô de volta, Pietro Badini no comando desta nave, a Band FM, a sua rádio do seu jeito. 9:51, você está na melhor. É aqui, viu? A sua rádio do seu jeito, voltando com música. É, pois é, manhã show. Samba diferente com molejo, vai, aumenta o som, é sexta-feira, hoje pode, tá liberado. Trabalha...

0: E você tá rindo à toa na Band FM nessa sexta-feira, ao som de Fala Mansa, rindo à toa. Mas os maiores sucessos passam por aqui no Manhã Show. Você participando, interagindo junto com a gente nesta manhã incrível. Sextou, sextou, sextou. E você participando, 719-9947-6363. Eu disse 719-9947-6363. Olha só, o André tá dizendo que é uma vela, que já sabe o que é. Olha só, também participação aqui, ó, do nosso querido amigo. É, meu amigo, ela, viu? É a Luciana Docília. A Luciana tá dizendo o seguinte, ó, que sabe que tem na caixa premiada e se ligar pra ela, ela vai ver o jogo no Pelourinho. É, vai pro Pelô curtir esse forró de São João, essa Copa do Mundo é tudo junto e misturado. Esse mês de junho tá louco demais, rapaz. É, que maravilha. Abraçando os ouvintes que participam. Não para o Nivaldo, também diz que já sabe o que tem na caixa. A Mônica Cristina também, direto do Engenho Velho de Brotas, tá mandando um áudio pra gente. Alô, Moniquita.
1: Bom dia, Pietro.
0: Bom dia.
1: Tá na Band? E agora, eita, tava na rua. Eu sei que tem na caixa, viu?
0: O quê?
1: Big P. Ai. Sou ouvinte, Mônica Cristina, do Gembelho de Brota.
0: Eita! Tá na Band! Que beleza, alegria, alegria. Segue aí nas redes sociais também. Temos dicas lá, viu? Band FM Salvador, vai lá no Instagram. Segue esse também que vos fala, Pietro Badini também. Tem dica também no meu Instagram. É, pois é, fica ligado, viu? Olha só, gente, lembrando que esse número é número pra mensagem, tá? Você não pode ligar porque a gente fica conectado à mesa. Olha só, todo mundo querendo participar da promoção da TV. Daqui a pouquinho também tô falando da promoção da TV. Aqui a nossa querida ouvinte tá mandando também aquele recadinho. Pietro Badini, me liga, por favor, meu anjo. Eu sei o que tem na caixa. E a resposta é uma vela. E ela tá dizendo o seguinte: todo ano eu faço bolo pra vender. E esse ano, por motivo de força maior, teve que gastar as economias. E com fé em Deus, esses reais vão ajudar muito para fazer bolo de laranja, bolo de milho, de aipim. Eita, dá até fome, viu? Que beleza, que alegria, que coisa boa. Você participando, interagindo. Heloísa Guedes, Dom Avelar, participando, interagindo. Mas olha só, agora eu vou com ela, viu? A Cacá tá chegando com mais fofoca. Ô, Cacá, quer dizer que tem uma fofoca envolvendo o ex-marido da Simária, clima de São João, e a gente fala da Simária. Porém, pra uma notícia fofocante, digamos assim, ó, vale a licença poética. Ô, Cacá, o que tá acontecendo com o ex-marido da Simária, envolvendo a filha, como é que é?
2: Olha isso, gente. Ex-marido da cantora Simária se revolta com um vídeo gravado pelo filho.
0: Meu
2: Vicente
0: Deus.
2: Skrig, ex-marido de Simária, ficou casado com ela durante 14 anos.
0: Meu
2: Eles
0: Deus.
2: Tiveram a Giovana e o Pavel de 10 anos.
0: De 10
2: a Simária
0: anos.
2: Fez aniversário, fez 44 anos de idade e viralizou um vídeo.
0: Sim.
2: Do filho dela de 10 anos, o Pavel, falar que quer um padrasto.
0: Caramba.
2: É isso mesmo.
0: Que isso, gente?
2: O Vicente Skrig, que é o pai do garoto,
0: sim,
2: fez um desabafo nas redes sociais e escreveu o seguinte, ó, na frente da câmera, mais uma criança inocente, 1000% alienada, anelando uma figura paterna, desejando uma figura paterna,
0: meu Deus,
2: evidenciando o quanto o pai é necessário e insubstituível. Porém, num processo de divórcio, esse pilar é facilmente afastado e fulminado da vida das crianças.
0: Que é isso, gente?
2: Ele também reclama da exposição que é feita em relação ao menor de idade,
0: é,
2: né?
0: É complicado.
2: Ele coloca assim, ó, quer mercadejar, né? Quer negociar com a imagem de seus próprios filhos.
0: Ai, meu Deus.
2: Menores, em troca de likes, beleza, apenas tenha a gentileza de preservar com mais zelo a intimidade dos meus filhos. Olha
0: isso. Que louco.
2: Pois é, o Vicente Skrig também falou sobre tudo isso. Ele fala mercadejar, gente, porque ele é espanhol.
0: Mas
2: agora é
0: que entendi.
2: Aí que tá o negócio. Ele está reclamando que a criança deseja uma figura paterna ao lado e que ele não tem muito acesso ali aos filhos.
0: Caramba.
2: É. Pois
0: que
2: é,
0: babado,
2: né,
0: viu?
2: A criança tava ali
0: Deus.
2: Falou que queria um padrasto. Eu entendo que ele deve estar revoltado, porque eles têm um processo ali de divórcio litigioso, não sei como é que tá ali a visita da criança, ele é espanhol, mora na Espanha, ok. Mas também é um vídeo Da mãe dele. Não vejo disso de ganhar likes. Enfim, quero saber sua opinião.
0: É complicado,
2: né?
0: Viu,
2: Cacá? E daqui a pouco a gente volta pra falar de Brasil e Haiti. Tem jogo hoje.
0: Oi, Brasil!
2: Com transmissão pela Band FM.
0: Eita.
2: Vamos falar também dos ingressos pra final da Copa do Mundo.
0: Tá caro, né, Cacá?
2: Você vai cair pra trás quando descobrir.
0: Eu já caí pra trás. Tô no chão aqui já, Cacá. Meu Deus do céu. Eu tô sabendo que tem ingresso aí que passa... Eu não vou nem falar o valor, viu? Ai, ai, ai, o valor que eu vou falar do Pix de R$100 da Caixa Premiada que você vai continuar participando, interagindo 719-9947-6363. E depois das músicas, vamos voltar com a terceira dica. É ligação! Porque o Manhã Show tá chegando ao final. E, meu amigo, chega, corre, viu? Manda seu áudio, batendo recordes e mais recordes de ligações, de WhatsApp, de áudio, de tudo. E pra você, você está numa boa com a Band FM. Por quê? Eu tenho certeza que com esse som você vai curtir já no clima de sexta-feira. Eita, sextou na Band FM no Manhã Show. Aumenta o som. 10 horas e 3 minutos.

0: Eita, falando de amor aqui na Band FM. Manhã Show, Priscila Senna e Pablo, Não Me Faça Chorar. Agora chegou a hora, hein?
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0: Senhoras e senhores, chegou o grande momento da Caixa Premiada, Dica 3 e a ligação. Você que esperou a manhã inteira. Pois é, parece que o tempo não passava. Mas passou, passou, passou. E olha só, Dica 3 da Caixa Premiada já no pique. Dica 3. Eu sou o símbolo do romantismo ou da salvação em uma noite de escuridão? O que será? Sou o símbolo da salvação? Uma noite de escuridão ou do romantismo? Você que é romântico, você que fala de amor, o último romântico, a última romântica. Pois é, sou o símbolo do romantismo ou da salvação. É a caixa premiada da Band FM e chegou o momento de ligar. Liga, liga, liga, liga, liga, liga. Sextou, sextou, sextou. E olha só, agora é a hora, hein? Prepare você, olha pro seu celular, não mexa em nada. Coloca no carregador agora, não mexa em nada, porque chegou a hora da ligação da caixa premiada. Meu Deus do céu, estou nervoso por você. Meu Deus, valendo 100 reais, valendo 100 reais, valendo 100 reais. Eu falei valendo 100 reais? Falei. Valendo 100 reais. É o momento da caixa premiada, ligando agora. Alô.
2: Alô!
0: Bom dia!
2: Bom dia!
0: Tudo bem, Maria?
2: Tudo bem.
0: Tudo, tá tudo de band na sua casa, Maria?
2: Tá sim.
0: Maravilha, Maria. Deixa eu te perguntar uma coisa. Tá fazendo o que hoje? Choveu mais cedo, né? Agora o sol abriu. Você tá falando de que bairro, querida?
2: Cajazeiras.
0: Alô,
2: Boca da Mata.
0: Alô, alô, Boca da Mata, alô, Cajazeiras. É, pois é, todo mundo ligadinho na Band FM, na audiência. Maria, você, eu não vou perguntar o que tem na caixa não ainda pra você, mas você pediu ajuda de alguém pra desvendar esse mistério ou você adivinhou sozinha? Ou você, será que vai adivinhar? Não sei. Você perguntou pra alguém, pediu ajuda dos universitários?
2: Não, eu desvendei sozinha. Hoje eu acordei dizendo com o pé direito, hoje vai dar tudo certo na minha vida.
0: Eita, amém, amém, amém, tudo certo na sua vida. E vem cá, Maria, você vai viajar no São João ou vai ficar pro Salvador? Me conte.
2: Ficar pro Salvador mesmo.
0: Ah, coisa boa, então não vai viajar. Tá trabalhando ou tá em casa?
2: No momento, tô em casa.
0: Tá em casa, né? Pois é, mas vai ver o Jogo do Brasil com certeza em algum lugar, né?
2: Sim, sim, em casa mesmo.
0: Eita, que beleza. E esse cenzão aí, você faturando, vai fazer diferença hoje pra você? Vai ajudar, né?
2: Vai sim, muito. E muito.
0: Maravilha. Deixa eu te perguntar outra coisa pra gente finalizar. Você, casada ou solteira?
2: Solteira.
0: Ah, então você vai sextar com esse dinheiro, né, mulher?
2: Vou nada. Tem um pequeno pra comprar os lanches, as coisas do pequeno.
0: Ah, que maravilha. Então vai ajudar demais. Então vou te perguntar sem delongas, sem maiores delongas, pras nossas redes sociais, Band FM Salvador. Olha só, você sabe o que tem na caixa, Maria?
2: Sei sim.
0: Tem certeza disso?
2: Absoluta.
0: Maria, o que tem na caixa premiada?
2: Vela.
0: Será que ela acertou? Fala de novo que não ouviu, os ouvintes não ouviram. Os ouvintes não ouviram, bonita essa frase. Vem cá, você fala de novo, mulher.
2: Vela.
0: O que tem na caixa, será que é vela? Dole uma, dole duas, dole três. Eita, Maria, você ganhou 100 reais na caixa premiada.
2: Oh, glória.
0: Parabéns, Maria, 100 reais na caixa premiada. Você é muito sabida, mulher. Parabéns, a nossa produção vai entrar em contato com você. Vai sextar e é claro, esses 100 reais vai fazer toda a diferença, ajudar com o pequeno. Qual o nome dele?
2: Miguel.
0: Alô, Miguel, aquele abraço, aquele beijo. Sextou com a Band FM. Obrigado, obrigado, Maria.
2: Obrigada.
0: Coisa boa, você ligadinho na Band FM. Todo dia tem caixa premiada. Hoje valendo 100 reais, a Maria acertou, viu? Vela, mas não fica triste. Sempre tem premiação na Band FM. Daqui a pouco a gente volta, vamos para um rápido comercial. Não, finalizando, né, Manhã Show? É, o locutor quer ir até de noite, rapaz. Finalizando o nosso Manhã Show, daqui a pouco tem Super 6 chegando pra você. Valeu, daqui a pouco a gente volta.
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4: Você sabia que a tradicional fogueira de São João tem origem de uma antiga tradição cristã? A história conta que Isabel, mãe de João Batista, acendeu uma fogueira para visitar Maria sobre o nascimento do menino. Desde então, a fogueira se tornou um dos maiores símbolos das festas juninas, reunindo famílias, amigos e muita animação ao redor do fogo.
5: Você ouviu mais uma curiosidade junina. 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
2: Chegando a Super 6 na programação, no pique aqui da Band FM, 10 horas e 20 minutos. Você está ligado na melhor. Na melhor, participa 719-9947-6363. Eu não ouvi direito, locutor? 719-9947-6363. Valendo hoje, um liquidificador. Manda aí. É, você vai votar na sua preferida, na sua música preferida, nesse clima de sextou com Copa do Mundo, sextou com São João, sextou com viagem, sextou com estrada. Liga pra cá, não pode ligar, manda seu áudio e também você pode participar mandando sua mensagem. Se for tímida, ai meu Deus, eu não consigo falar, manda a sua mensagem, tá certo? 719-9947-6363 é aqui, viu? Na Super 6, olha só, primeira música, Chão de Avião, Inquilina, nesse clima de forró. Ó, esse clima junino, Chão de Avião, Inquilina, música 1, música 2, Thierry, o velho da lancha da cabeça branca, não vou cantar não, Cabeça Branca, música 2, Thierry, música 3, Jorge Mateus, Nocaute, música 4, Dilcinho, o que eu faço agora? Eu não sei, Dilcinho, você sabe, rapaz. Música 5, Anitta, Bang, é pra você bailar, dançar em casa. Música 6, Ferrugem, Pirata e Tesouro, na sua Band FM, a sua rádio do seu jeito, você curtindo, interagindo, valendo liquidificador. Eu vou apostar que você não consegue falar rápido 3 vezes. Liquidificador. Difícil falar, viu? Mas é fácil de ganhar. 719-9947-6363 na sua Band FM Super 6 começando. E com certeza você vai curtir o som desse cara que eu sou fã desde pequenininho. É, desde moleque que eu sou fã desse cara, viu? É um homem, a máquina, lenda. Chão de Avião, Inquilina, aqui na Super 6, só pra começar.

0: Jorge Mateus, Nocaute, música 3, a Super 6, aqui na Band FM, a sua rádio do seu jeito. É neste clima de sextou, sexta-feira. E que coisa boa, você participando através do 719-9947-6363. Ligadinho, ligadinho aqui na rádio. Olha só, tem áudio chegando e você participando, interagindo, valendo um liquidificador. Que beleza! Olha ele chegando aqui na Band FM, bom dia!
1: Bom dia, a música que eu quero que ganhe a Cabeça Branca de Thierry.
0: Cabeça Branca de Thierry, pois é, nosso amigo Bruno participando, interagindo junto com a gente, mandando áudio. Olha só, viu? É, aqui, ó, mais um recadinho chegando. Aqui, agora pra você, da Elza Maria de Sussuarana.
2: Pietro, meu filho, bom dia.
0: Bom dia, querida.
2: Eu sou a Elza Maria de Jesus, moro aqui no Novo Horizonte da Sussuarana.
0: Maravilha.
2: Pietro, na Super 6, eu quero ouvir de novo essa música maravilhosa, a Cabeça Branca de Thierry.
0: Cabeça Branca.
2: Um beijo pra você, um feliz São João a todos vocês da Rádio Band FM.
0: Eita, que beleza, alegria, alegria, coisa boa. Mais ligação, mensagem. A Luísa Guedes tá pedindo Cabeça Branca, é a favorita dela, rapaz. É, tem gente que pinta o cabelo pra não ficar de cabeça branca, né? É, eu já pintei umas duas vezes, não vou mentir. Pois é, a idade chegou, rapaz, mas eu vou assumir meus cabelos brancos, né? É isso que é bom, viu? Carla Dória, de São Gonçalo, bom dia, Carlinha.
3: Pietro, seu lindo, a Super 6, eu escolho a número 1, Aviões do Forró, Carla do São Gonçalo, beijo, fique com Deus. Tô na Band, a melhor das melhores, com o melhor Pietro, esse lindo locutor.
0: Eita, muito obrigado pelos elogios, é, pois é, tô me arrumando, tô ficando arrumadinho. Aqui você participando, valeu, Carlinha, aqui ligadinha na Band FM, e ela tá pedindo Chão de Avião, Inquilina, música 1, aqui da Super 6. Olha só, chegando também aqui o Marcílio de Santana, de Saramandaia, tá pedindo também Thierry, Cabeça Branca, mais áudio chegando, você participando e interagindo com a gente.
4: Bom dia, Pedro.
0: Bom dia.
4: Pipi, aqui é o Macaxi de Periferia, motorista de caminhão. Meu querido, eu quero ouvir Chão de Avião de novo, ela vai tocar agora aí, então eu quero assistir, ouvir ela de novo,
0: viu? Eita, que beleza, viu? Um abraço para nossos amigos motoristas de caminhão, é, rodando por esse Brasil, imagina nessa época junina, hein? Pois é, muito cuidado aí nas estradas, tá certo? E ouvindo, é claro, a Band FM quer ouvir de novo o Chão de Avião, Inquilina. Margot, bom dia, mulher!
5: Bom dia, Band FM, melhor da Bahia, estourada, aqui é Margot de Itapuã. A melhor pra vocês pra mim é Thierry. Viva São João!
0: Viva São João! Ela quer Thierry, Cabeça Branca, também rolando o som de Chão de Avião, Inquilina. Vai ter mais forró aqui ainda, pois é. Hoje é um sextou diferenciado. Copa do Mundo, São João. A Marina Souza do IAPI também, Thierry, Cabeça Branca. Tá, olha só, tá, a disputa tá intensa, viu, do Chão de Avião com o Thierry. São dois astros da nossa música. Chegando mais áudio e você participando!
6: Boa tarde, Pietro. Eu quero a música Cabeça Branca.
0: Ah, ela quer Cabeça Branca. Oh, que coisa linda. Só não falou seu nome. Manda aí outro áudio falando seu nomezinho, ó, Cabeça Branca. Né? Tá vendo? Que maravilha você participando, interagindo. É, pois é, que coisa boa. Todo mundo de todas as idades, né? Ligadinho na Band FM. É a Mariana, Mariana do IAPI Cabeça Branca. Que beleza. Que coisa boa. Você manda seu áudio, participa, interage. Alô, Rosângela.
7: Bom dia, Rádio Band FM, Rosângela Borges da Estrada das Barreiras. A minha preferida é Thierry.
0: É Thierry, não tem, a preferida é Thierry, pronto. Pra que é o nome da música? A gente fala logo Thierry. Todas do Thierry são ótimas, são lindas, maravilhosas. Esse é Thierry, aqui na Band FM, você participando, interagindo. Tem mais áudio chegando, senhoras e senhores.
8: Bom dia, Cristiana, aqui é a Paloma de Narandiba. Eu escolho a música número 1, Chão de Aviões do Forró. Nesse climinha de São João, tem coisa melhor.
0: Eita, não, é, olha, ela é uma poetisa. Eu escolho o Chão de Avião, do Aviões do Forró, porque nesse clima de São João não tem coisa melhor. Meu Deus, ela faz música, é uma compositora. Que beleza, Chão de Avião, na programação aqui da Band FM, mais áudio chegando.
9: Oi, Pedro, aqui é Mari, do Capula 6. Da Super 6, eu gostaria de ouvir Anitta. Tudo de bom, tudo de band.
0: Eita, ela quer ouvir a Anitta, ela quer bailar, dançar em casa com Bang. Da Anitta, que também tá na sequência aí, a sequência da Super 6, muito bacana. Olha, sua participação chegando. A nossa querida Elaine tá pedindo música 1, Chão de Avião, mais uma vez. A Mandy, a nossa querida ouvinte também tá por cá. Tati, alô Tati, bom dia pra você.
10: Bom dia, Pietro. Meu nome é Tatiane Carvalho dos Santos, moro no Alto do Peru. Quero muito ganhar esse liquidificador. Toca pra mim novamente aí, Xande de Aviões, viu? Beijo.

fácil. Manda também seu recado, quero saber, vai assistir o jogo onde? Qual é o seu placar? Pois é, Brasil na Copa do Mundo. E no clima junino é tudo junto e misturado. Agora, o que, que eu faço agora? Porque eu não sei se eu vejo o jogo do Brasil, se eu danço forró, mas quem sabe é ele, viu? Dilcinho, o que eu faço agora? Não sei, Dilcinho. Conta aí, vá.

0: Você ouviu de um som dele? É o nosso Ferrugem, Pirata e Tesouro, música 6, aqui da Super 6, da Band FM. Continua participando, interagindo, mandando o seu recadinho, 719-9947-6363. Todo mundo mandando, todo mundo querendo ganhar esse liquidificador. Que maravilha, olha só, abraçando ela, viu, a nossa querida ouvinte que tá mandando aqui um recadinho esperto. Tá dizendo o seguinte, ó. Cadê o recadinho? Aqui, produção. Eu quero ouvir Cabeça Branca, sei que não vou ganhar, mas estou participando. Que é isso? Vai ganhar sim, senhora. Você tem que participar. Quem só participa, só ganha quem participa. Se não participar, não tem como ganhar, né não? Então vai lá, participa, manda também o seu áudio, manda o seu recado. E agora aqui no ar.
1: Meu nome é Laura Pinto.
0: Aí, Laura, Laurinha aqui mandou um áudio aqui mais cedo pedindo Cabeça Branca. Quantos anos você tem, Laura? Manda aqui o seu zap aqui. Quantos aninhos você tem? Olha só, a Cíntia também participando, interagindo junto com a gente aqui.
2: Bom dia, eu quero
0: Xande
2: Avião.
0: Xande Avião, ela tá querendo aqui na programação da Band FM. Mais áudio chegando.
3: Deixa, não liga pra mim, Pedro.
0: Liga pra mim. Calma que eu vou ligar, mulher, vai, calma.
3: Tá no Thierry de novo.
0: Thierry, Cabeça Branca, né?
3: Tá Thierry. Me desce o liquidificador.
0: Eita, Thierry. Ela quer que Thierry leve o liquidificador pra ela, tá vendo? Tem que fazer até uma música, Thierry, com isso aí, ó. Liquidificador, que beleza. Que alegria, alegria, você participando, mandando o seu áudio, o seu recado aqui na Super 6 da Band FM.
4: Bom dia, Pedro.
0: Bom Fernando, dia.
4: Motorista aplicativo aqui do bairro do Uruguai.
0: Opa, abraço, meu amigo.
4: De novo, a música do Thierry de Cabeça Branca.
0: Eita! Valeu, valeu, um abraço pra todos os nossos amigos também, motoristas por aplicativo, essa galera que participa e interage junto com a gente. Ó, vamos pra mais um áudio e na sequência vamos direto para os comerciais, porque na volta tem a música vencedora. Na volta tem, sabe o quê? Tem também você. Será que você faturou? Será que você levou pra casa essa premiação, o liquidificador da Super 6 no sextou da Band FM? Olha só.
5: Bom dia, Pedro. Que tá falando é Cris de Brau.
0: Bom dia, Cris.
5: A música de Thierry.
0: Eita. Thierry, favor, Cabeça Branca.
5: Ei. Vocês não estão falando nem mais o meu áudio.
0: O áudio tá no ar já, viu, Cris? Que coisa boa, alegria, alegria. Sextou na Band FM. Vamos para um rápido comercial e voltamos já na sequência com Vencedora.
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10: A estrada do Coco em direção à capital baiana tem retenção a partir de Portão e segue até o Cagi. Você que tá em Abrantes e precisa chegar lá na paralela, tá valendo cortar pela via metropolitana, pegar o aeroporto e completar por São Cristóvão. 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Thiago Costa para a Band FM, a sua rádio do seu jeito.
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10: A BR-324 em direção ao interior do estado tem retenção no Porto Seco Pirajá e segue até o acesso a Águas Claras. Você que está agora no acesso norte e vai para Carajá City, tá valendo fazer o caminho pela paralela, depois complete pela Avenida 29 de Março. 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Tiago Costa para a Band FM, a sua rádio do seu jeito.
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10: Agora com dica pra quem tá na Dorival KM e precisa chegar lá em Lauro City. Se ligue, evite fazer o caminho pela Avenida São Cristóvão, isso porque ela tá travada e vai atrasar sua viagem. A melhor escolha agora é seguir pela Avenida Caribé. 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Thiago Costa para a Band FM, a sua rádio do seu jeito.
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0: Band FM, a sua rádio do seu jeito, Pietro Badini no comando. 10h53, você está na melhor. A sua rádio do seu jeito, chegando com o resultado da Super 6. Olha só, viu? A Super 6 está na área mais uma vez e chegando com o resultado. E quem faturou o super liquidificador foi ela, Neuza Santos, final do telefone 6102. Neuza Santos, final do telefone 6102. Mas não fica triste, viu? Que à tarde tem muito mais premiações para você. E você votou, você participou, você interagiu. E temos a música vencedora.
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0: Ele chegando com tudo na Band, Xande Avião. E aí, essa inquilina, hein? Que coisa boa, alegria, alegria. É forró, tome forró, sextou com a Band FM.

0: Inquilina na sua Band FM, música vencedora da Super 6, fechando esse horário sensacional, agradecendo a sua participação. E olha só, fica ligado que mais tarde tem muito mais. Eu vou estar de volta por aqui, 1 da tarde, com a Super 6 da tarde, que vai ter premiação bacana. 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Par de cinemas, meu Deus, par de ingressos pro cinema pra você interagir com a gente. E é claro, pegar aquele cineminha bem bacana pra curtir aí. Com certeza com a patroa, com o patrão, com quem você desejar. É aqui na Band FM, a sua rádio do seu jeito, fechando a Super 6 de hoje. Desta manhã, de tarde, tem muito mais. 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
1: 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E aí, galera da Band, eu sou o Luan Santana. Obrigado.

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0: Tudo bem com você? Muito prazer, eu sou a Milena e a partir de agora começa o nosso Quem Ama Não Esquece. E a gente espera tanto pelo início desse programa, né? Qual será a história de hoje? O que a gente vai comentar? É assim que a gente fica, naquela ansiedade. Porque a gente sempre aprende com as histórias aqui do Quem Ama, né? E hoje não vai ser diferente. Inclusive hoje tem sorteio de uma cesta cheia de delícias que pode ser sua. É só você mandar sua história aqui pra gente, ela sendo aprovada, você já concorre a essa cesta. Então se você não mandou sua história ainda, manda aqui pra gente. 11 999 919197. Eu vou contar hoje a história aqui da Flávia, que passou por diversas turbulências da vida dela, mas chegou o momento do recomeço e como é bom, né? Ô Flávia, seja muito bem-vinda ao nosso Quem Ama Não Esquece de hoje.
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2: Existem feridas que o tempo não apaga. Elas mudam de forma, ficam quietinhas, mas continuam fazendo parte da nossa história. Elas moldam os nossos medos, as nossas escolhas e a forma como enxergamos a nós mesmos. Durante muito tempo, eu pensei que a minha história seria definida pelas coisas que me machucaram. Hoje eu entendo. Eu entendo que ela foi construída principalmente pela forma como eu escolhi me levantar depois de cada queda. Meu nome é Flávia e a minha infância, infelizmente, foi muito difícil. Eu falo isso porque eu fui obrigada a presenciar muitas brigas e traições entre os meus pais. Mas a pior parte de tudo mesmo foi que, aos 8 anos, um tio abusou de mim. Foram 2 anos passando por isso. Mas quando eu contei para minha mãe, ela nem acreditou em mim. E eu cresci sem conseguir confiar de verdade em ninguém. Tudo que eu passei me deixou marcas profundas, que não importa quanto tempo passe, eu nunca vou esquecer. Quando eu tinha 15 anos, eu conheci o Júnior. Ele era 7 anos mais velho do que eu e nós logo começamos a namorar. Naquela época, eu ainda tinha muitos traumas de infância e, sem perceber, também levava comigo várias ideias que eu tinha aprendido dentro de casa. Minha mãe, por exemplo, costumava dizer uma frase que eu nunca esqueci. Você não sabe por que está traindo, mas ele sabe por que está sendo traído. Sim, eu cresci assim. Cresci ouvindo esse tipo de coisa. As traições, as mentiras e os relacionamentos conturbados faziam parte da minha realidade desde muito cedo. Inclusive, eu lembro que logo no começo do meu namoro com o Júnior, a minha sogra foi até a nossa casa. Durante a conversa, ela comentou que estava enfrentando problemas no casamento e a minha mãe, com a maior naturalidade do mundo, aconselhou ela a trair o marido. Hoje eu entendo o quanto esse ambiente influenciou a forma como eu enxergava os relacionamentos, porque eu cresci acreditando que certas situações eram normais, que traições aconteciam, que confiança não existia e que sofrimento fazia parte da vida dois. Eu amava o Júnior. Só que depois de mais ou menos 1 ano de namoro, ele começou a frequentar cada vez mais a casa da ex. E eu nem podia falar muita coisa. Eles tinham um filho juntos e ele fazia questão de ser um pai presente. Mas para mim, aquilo era muito difícil. Eu era muito ciumenta e eu me sentia super insegura com isso. Um dia eu liguei para ele e, para minha surpresa, quem atendeu foi ela. Ela disse que o Júnior estava na casa da mãe dela, junto com a filha dos dois. E aquilo ficou ali, ó, martelando na minha cabeça. Eu me sentia deslocada. Eu imaginava mil coisas. Eu pensava que ele podia estar me traindo e que talvez ainda existisse algum sentimento entre eles. Hoje eu consigo enxergar que aquela insegurança não tinha relação só com o Júnior. Eu tinha dentro de mim uma dificuldade tão grande de confiar nas pessoas, tão grande. Mas naquela época eu não entendia isso. O que eu sabia era que eu sofria. E mesmo sofrendo, não conseguia ir embora. Sempre que ele voltava, me dava atenção ou tinha algum gesto de carinho, era como se todas as dúvidas desaparecessem. Eu esquecia a raiva, eu esquecia o que tinha me machucado e eu continuava ali, certa de que as coisas iam melhorar. Nessa mesma época, eu fazia judô. E foi lá que eu conheci o Murilo. Desde o começo, ele era muito diferente do Júnior. Enquanto eu vivia cercada de dúvidas, de inseguranças no meu relacionamento, o Murilo me tratava com carinho, me dava atenção, tinha respeito por mim. Ele me olhava nos olhos, se preocupava comigo e me fazia sentir importante. Aos poucos, nós começamos a conversar mais e a sair juntos. Eu me sentia tão bem ao lado dele. Mas foi aí que minha vida virou de cabeça para baixo. Pouco tempo depois de completar 18 anos, eu descobri que eu estava grávida. E ao mesmo tempo, o Júnior também descobriu que eu estava me envolvendo com o Murilo. Um dia ele me colocou na parede. E como eu nunca soube mentir, eu falei a verdade. Eu confirmei que sim, que eu tinha ficado com o Murilo algumas vezes. Essa conversa foi muito difícil. E naquele dia a gente acabou terminando. Com o fim do meu relacionamento, o Murilo começou a se aproximar ainda mais de mim e eu fui me apaixonando de verdade por ele. Mas por mais que eu gostasse dele, existia uma parte de mim que continuava presa ao Júnior. Ele sempre, sempre ia ter um espaço no meu coração. Depois que a minha filha nasceu, o Murilo me fez uma proposta que poderia mudar completamente a minha vida. Ele ia mudar de cidade, me chamou para ir junto com ele, falou que ia assumir a minha filha e que a gente ia construir uma família. Mas foi justamente nessa época que o Júnior começou a aparecer com mais frequência.
3: Flávia, a gente precisa conversar, viu?
2: Tá, o que que aconteceu?
3: É que eu andei pensando muito nesses últimos meses e eu percebi que eu não quero mais viver longe de você. Eu quero a nossa família. Eu quero estar perto de você, da nossa filha. Eu quero fazer a coisa do jeito certo, sabe?
2: Ah, eu acho que no fundo é o que eu sempre quis também.
3: Então vamos fazer acontecer. Vamos morar junto, vamos construir a nossa casa, o nosso cantinho. Vamos criar a nossa filha juntos, vai. Começar uma vida nova. O que você acha?
2: Naquela mesma noite eu terminei com o Murilo. E depois disso a gente nunca mais se viu. Eu e o Júnior fomos morar juntos numa casinha simples que era do tio dele. E no começo a gente não tinha praticamente nada. Nós começamos do zero, mas eu estava tão feliz. Na minha cabeça a gente estava finalmente construindo aquela família. Aquela família que eu sempre tinha sonhado. O Júnior na época trabalhava como eletricista e fazia muitas obras em outras cidades. Por causa disso, ele dizia que não compensava ir e voltar todos os dias. Então, ele ia na segunda-feira e voltava na quinta, ou às vezes só no final de semana. O que eu não gostava nada, viu? A nossa relação começou a se desgastar rápido, porque ele passava cada vez mais tempo longe de casa. Enquanto eu ficava com a Isa, pequenininha, cuidando de tudo sozinha. Aquele sonho de construir uma família feliz foi ficando cada vez mais difícil, mais distante da realidade que eu vivia. Quando a Isa fez um ano, eu consegui uma bolsa de 70% para cursar direito. Era a realização de um sonho. Eu via naquela faculdade a oportunidade de construir uma carreira, de mudar de vida. Mas o Júnior, ele não ficou feliz com a minha decisão. Eu saía cedo de casa, eu deixava a Isa com a mãe dele, trabalhava o dia inteiro e quando saía do trabalho eu ia direto para a faculdade. Eu só buscava minha filha à noite. Era cansativo. Mas eu estava disposta a fazer aquele esforço porque eu sabia que era temporário e porque eu acreditava mesmo que estava construindo um futuro melhor para todos nós. Só que o Júnior começou a se incomodar cada vez mais. Ele dizia que a Isabela estava sendo criada pelos outros, que eu passava tempo demais fora de casa, que eu estava deixando a nossa filha de lado. Eu achei que aquilo era só preocupação de pai. Mas conforme os meses foram passando, os comentários viraram cobranças. O Júnior me pressionava cada vez mais, dizendo que uma mãe devia ser mais presente. Ele me acusava de só pensar em mim. Com o tempo, eu comecei a me cobrar também. E por isso, eu tomei uma das decisões mais difíceis da minha vida. Eu tranquei a faculdade. Tranquei a faculdade e fui me dedicar integralmente à minha filha. Claro que eu fiquei triste, claro. Mas eu achei que estava abrindo mão de um sonho por amor à minha família. Até que a vida me mostrou tudo aquilo que estava escondido debaixo do tapete. Um dia, uma prima que morava na região onde o Júnior estava trabalhando me mandou uma mensagem. Só que era uma mensagem que tinha uma foto dele. Uma foto dele ao lado de outra mulher. Quando eu vi aquilo, o meu mundo caiu. De repente, tudo começou a fazer sentido. As viagens, os dias longe de casa, as ausências, as desculpas, tudo. Tava tudo se encaixando. Eu olhava aquela foto mil vezes tentando encontrar alguma explicação. Mas no fundo eu já sabia a verdade.
3: Que é? Você tá doida?
2: Não, não tô não.
3: Que outra pessoa? Eu já te expliquei mil vezes que eu fico lá porque não compensa ficar indo e voltando. É dinheiro jogado fora.
2: Engraçado. Você trabalha em obra e nunca voltou pra casa com uma roupa suja pra eu lavar? Vai, vai, fala a verdade, vai. O que que é isso aqui? O que que é essa foto aqui?
3: Foto? Que é isso? Quem é que te mudou isso? Peraí que eu posso te explicar.
2: Acabou, Júnior. Acabou. Eu passei anos acreditando em você. Eu mesma é que vou sair de casa.
3: Ô Flávia, peraí, para com isso, vai. Vem aqui, vem aqui. Me escuta, vamos conversar. Vamos conversar, eu te explico tudo, pera.
2: E ele confessou. Eu ouvi da boca dele que estava me traindo. A gente discutiu por horas. Eu chorei, eu me revoltei, falei tudo que estava entalado aqui dentro de mim. Mas no fim, eu peguei as minhas coisas, eu juntei as coisas da Isabela e eu fui para casa da minha mãe. Mas como são as coisas, né? 3 semanas depois, eu comecei a passar muito mal. Fui ao hospital e foi aí que eu descobri que eu estava grávida. Foi um choque, porque nem de longe eu cogitava uma coisa dessas. Na mesma hora, eu liguei pro Júnior e disse que a gente estava precisando conversar. Ele foi até a casa da minha mãe e eu contei tudo. A reação dele me surpreendeu. Assim que ele soube da gravidez, ele abriu um sorrisão. Ele ficou super feliz. Foi um momento de emoção e, de repente, parecia que aquela notícia tinha apagado a traição. Tinha apagado as mentiras e tudo o que tinha acontecido entre nós. Naquele momento eu quis acreditar que aquela era a nossa chance de recomeçar. E mais uma vez, nós voltamos. Só que, quando a gente voltou, os mesmos problemas também voltaram. Eu vivia desconfiada. Qualquer mudança de comportamento me deixava em alerta. Eu tinha a sensação de que alguma coisa estava errada, mas eu não tinha prova, né? Além disso, a nossa relação já não era mais a mesma. Quando ele chegava em casa, eu tentava conversar, eu tentava me aproximar, mas era como se algo tivesse se quebrado para sempre. A confiança tinha ido embora, e junto com ela, boa parte da intimidade que a gente tinha construído também se foi. Mesmo assim, a gente seguiu. O tempo passou, meu filho Lucas nasceu. Eu tentava seguir em frente, cuidar dos meus filhos e manter a casa funcionando, mas estava ficando cada vez mais difícil. Eu não trabalhava, eu não estudava. Minha vida se resumia a cuidar das crianças e tentar fazer as coisas darem certo, enquanto o Júnior parecia cada vez mais distante da nossa família. Eu até lembro de um dia que me marcou muito. Eu tinha acabado de colocar o Lucas para dormir e vi que quase não tinha comida em casa. O que tinha eram 2 batatas e 1 pedaço de frango. Quando eu servi a comida para Isa, ela começou a chorar. E eu, que já andava esgotada, Simplesmente perdi o controle e joguei o prato longe. Não foi por causa da comida. Também não foi por causa da minha filha. Era o peso de tudo. Eu estava cansada, eu estava frustrada, eu não tinha dinheiro para nada, eu não tinha perspectiva e eu estava me sentindo completamente sozinha para resolver tudo. Naquele dia eu parei por alguns segundos e pensei que aquela, definitivamente, não era a vida que eu queria para mim. Eu pedi dinheiro emprestado para uma vizinha, peguei os meus filhos, entrei num ônibus e fui para casa da minha mãe. O Júnior começou a me ligar, a insistir para que eu voltasse com as crianças, mas eu estava exausta. Exausta de viver sempre os mesmos problemas, das ausências, das desconfianças e da solidão. Pela primeira vez em muito tempo, eu decidi olhar para mim. Eu voltei e me matriculei na faculdade. Resolvi retomar os sonhos que eu tinha deixado pelo caminho. O Júnior não gostou nem um pouco daquilo e, mesmo separados, ele continuava tentando interferir nas minhas decisões.
3: Você voltou a estudar, é?
2: Sim, voltei sim. Preciso fazer isso, né? Por mim, pelos meus filhos.
3: Seus filhos? Deixando as crianças largadas outra vez? Você é uma péssima mãe.
2: Elas não estão largadas, Júnior. Elas ficam com a avó até eu chegar do trabalho.
3: Ô, Flávia, vamos ser sinceros, vai. Você sabe que não vai levar isso pra frente. Você não termina nada do que você começa.
2: Pois eu terminei com você e eu te digo com todas as letras que é de vez.
3: Será? Você tá falando sério? Será mesmo? Vamos ver quanto tempo isso vai durar.
2: As palavras do Júnior ficaram ecoando na minha cabeça durante dias. Você não termina nada do que começa. Talvez ele tenha, sim, dito isso para me machucar. Talvez ele tenha dito apenas para me provocar. Mas, por algum motivo, aquelas palavras viraram uma chave dentro de mim. Naquele momento, eu tomei duas decisões. A primeira foi que eu nunca mais voltaria para ele. A segunda foi que eu terminaria a minha faculdade, custasse o que custasse. Eu estava lutando para construir uma vida melhor para os meus filhos e para mim também. E aos poucos as coisas começaram a mudar. Em 2014, eu finalmente concluí a faculdade de Direito. No ano seguinte, eu passei na OAB e eu comecei a trabalhar como advogada num escritório. Era uma conquista tão grande para alguém que, alguns anos antes, tinha abandonado os próprios sonhos acreditando que precisava escolher entre ser mãe ou construir uma carreira. Eu fiquei naquele escritório por 10 anos e foi lá que eu construí a minha independência, que eu ganhei experiência e comecei a enxergar um futuro diferente para mim e para os meus filhos. Algum tempo depois eu conheci o Rodrigo e desde o começo ele foi completamente diferente. Presente, parceiro, e me transmitia uma segurança que eu nunca tinha experimentado antes. Ele tinha dois filhos e acolheu a mim, a Isabela e o Lucas com um carinho que me emocionou demais. Foi ele, aliás, que me incentivou a prestar concurso público quando eu passei por uma fase profissional mais complicada. No começo eu não me interessava muito pela ideia, mas conforme eu fui pensando sobre qual caminho eu queria seguir, eu comecei a olhar para minha própria história. Voltei às lembranças da minha infância, pensei em tudo que eu tinha vivido e em como eu gostaria de ter sido ouvida, protegida e acolhida quando eu era criança. Foi aí que nasceu um desejo no meu coração: me tornar delegada. Em 2022, eu me inscrevi para o concurso da Polícia Civil de Goiás. Eu estudei durante 4 meses com tanta dedicação e o Rodrigo estava lá do meu lado o tempo todo. Mas eu não passei. Eu fiquei fora da segunda fase por uma questão e aquilo doeu, viu? Depois de tanto esforço, era difícil aceitar que eu tinha chegado tão perto. Mas dessa vez eu não desisti, não. No ano seguinte, surgiu uma nova oportunidade: o concurso da Polícia Civil de São Paulo. Eu me inscrevi e, quando saiu o resultado, descobri que tinha sido aprovada para a próxima fase como investigadora. Só que, ao invés de comemorar, eu entrei em pânico. Polícia Civil de São Paulo exigia uma prova oral e eu fiquei com tanto medo que eu pensei em desistir. Só que mais uma vez foi o Rodrigo que me lembrou de tudo que eu já tinha superado para chegar até ali. Então, eu continuei estudando. Fui lá me preparando, enfrentando o medo, uma coisa de cada vez. Depois de muito estudo, chegou a hora. Eu estava tão nervosa, estava com medo, estava cheia de dúvidas. Mas o Rodrigo e a minha filha estavam lá comigo. E ver os dois me apoiando naquele momento me deu forças para seguir em frente. Meses depois, saiu o resultado. Aprovada! E quer saber? Aquela conquista significava muito mais do que um cargo. Era a prova de que eu tinha conseguido reconstruir a minha vida. Hoje eu me preparo para assumir essa nova etapa da minha carreira. Mas continuo estudando porque o meu sonho não acabou, não. Eu ainda quero me tornar delegada e dedicar minha vida a proteger mulheres e crianças que estejam passando por situações parecidas com as que eu vivi. Eu quero me especializar em violência doméstica e dedicar minha carreira ao combate aos crimes contra crianças e à responsabilização dos agressores. Porque eu conheço a dor do silêncio, conheço as marcas que certos traumas deixam. Eu sei a diferença que faz quando alguém encontra acolhimento, proteção e coragem para recomeçar. Eu demorei muitos anos para me reconstruir. Hoje, a Isabela tem 20 anos e sonha em cursar psicologia. O Lucas tem 17 e quer fazer medicina. E eu tenho um orgulho enorme dos dois. Por eu saber como é crescer sem ser ouvida, eu sempre fiz questão de construir com eles uma relação diferente. Nós conversamos sobre tudo. Eles sabem que podem me procurar para qualquer assunto, sem medo, sem vergonha, sem julgamentos. E quando eu olho para trás, eu percebo que a minha história não foi definida pelas feridas que eu carrego, não foi. Ela foi definida pela coragem de continuar. A menina que um dia não foi acreditada cresceu, encontrou a própria voz e transformou a dor em força para proteger outras pessoas. E pela primeira vez, eu sinto que tudo que eu vivi encontrou um propósito.

0: 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É o Diego e Vitor Hugo e a Maiara Maraíza. Conselho bom no nosso Quem Ama Não Esquece de hoje. E você vê só, quando você tem um conselho bom, quando você tem uma ajuda, quando você tem um apoio, um incentivo. Cada um é o que tem que ser, né, gente? O que quer ser. Mas uma pessoa tóxica do seu lado, uma pessoa que não te apoia, ela pode simplesmente te afundar. Você vive num relacionamento com dependência emocional, você não sabe exatamente o que está acontecendo, a pessoa está vendo isso, ela se aproveita dessa situação. Foi o que aconteceu com a Flávia, né? No primeiro relacionamento dela. E aí depois, graças a Deus, ela deu uma baita de uma volta por cima. E que linda a sua história, história de incentivo, porque pode ter muita gente ouvindo agora, passando por alguma situação semelhante, né? Achando que não tem jeito. A gente tem medo da mudança, a gente tem medo do novo, isso é fato. Mas a gente tem que se mexer, viu? Se não tá bom, se mexe, sai. Eu sei que muitas vezes tem a questão dos filhos, como ela também tinha. Vai ser muito difícil. Mas a gente vê que tem esperança, assim, que tem luz no fim do túnel, né, Flávia?
1: Toda a galera da Band FM, quero agradecer de coração por terem contado a minha história no Quem Ama Não Esquece. É muito importante ouvir minha trajetória compartilhada, assim, com tantas pessoas.
0: Muito bom.
1: Eu sei que a vida, às vezes, tem momentos bem difíceis e eu espero que, de alguma forma, a minha história possa inspirar outras pessoas a acreditarem que é possível superar dores, traumas e desafios. Nem sempre o caminho é fácil, mas vale a pena continuar caminhando e acreditando nos nossos sonhos. Hoje eu sou uma advogada, estou aprovada para o cargo de investigadora da Polícia Civil de São Paulo, mas continuo estudando para realizar novos objetivos. Tenho muito orgulho da mulher que me tornei e da família que eu construí. Também quero aproveitar para dizer ao Rodrigo o quanto eu amo e que sou profundamente grata por todo o apoio, carinho e incentivo que ele me dá todos os dias.
0: É maravilhoso.
1: Amor, obrigada por ser sempre essa pessoa maravilhosa que me ajuda a enxergar a minha melhor versão, mesmo quando eu não consigo. Muito obrigada, Band FM, por darem voz à minha história. Um beijo carinhoso para todos vocês e para todos os ouvintes.
0: Ai, Flávia, obrigada a você, viu, por compartilhar com a gente a sua história de superação. É uma história linda, que é aquela que a gente ouve, a gente fala, ai, que bom. E até o fim, né? Até o fim. O Júnior ficou enchendo o saco, ele ficou lá em cima e falando, olha, você não vai conseguir. Nossa, como é ruim, né? Como é ruim conviver com uma pessoa desse jeito, negativa, que deixa você pra baixo. E que bom que você encontrou com o Rodrigo. Ele merece aí todas as declarações de amor. Gente, você tem uma opinião, uma mensagem? O que você tem pra falar da história de hoje? Pelo 11 999919197, você comenta com a gente e também através das nossas redes sociais, @BandFM. Tem lá fotos, você pode comentar, você pode ver um pouquinho da família da Flávia. É muito bacana, viu? Eu espero você também.

0: Band FM, eu, Zezé de Camargo e Luciano, é o amor do nosso Quem Ama Não Esquece de hoje. O amor então venceu na história da Flávia pelo 11 999919197. Você comenta, manda aqui sua mensagem que eu tô esperando.
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0: paralela. Pega aí minha dica, você que tá na Estrada do Coco e precisa chegar em Mussu City, tá valendo fazer o caminho pela Avenida São Cristóvão. 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Tiago Costa, para Band FM, a sua rádio do seu jeito.
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0: 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A gente está contando hoje a história da Flávia. A Flávia que passou por diversos problemas no seu primeiro relacionamento, né? Traições, incertezas, e aí ela ia, queria terminar. Eita, e o moço vinha atrás. Ai, meu Deus, o Júnior vinha. Ai, não, Flávia, fica. Eu vou mudar. Aquela velha história, né? Quando a gente ama, a gente não tem controle. A gente quer, a gente acaba acreditando, mesmo que sem querer. Mesmo que todas as ações da outra pessoa mostrem outra coisa, a gente vai lá e tenta mais uma vez pelo simples fato de amar.
1: Bom dia. Nossa, essa história foi demais. Me arrepiou. Olha, eu ouço todos os dias histórias, mas a de hoje, realmente, muitas vezes a gente vai pela opinião dos outros ou o que os outros pensam. Sim. E realmente, ela lutou, ela mereceu e ela vai conseguir chegar onde ela quer. Parabéns, Band. Adoro as histórias de vocês.
0: Ah, linda.
1: Obrigada.
0: Obrigada a você.
1: Marta, sim.

0: Oh, Marta, um beijo pra você. Obrigado pelo seu comentário lá no nosso Facebook. Amanda Mel tá falando, tô chorando aqui. Eu tenho orgulho de escutar uma história assim. Eu, como mulher e mãe, me sinto orgulhosamente representada. Ai, Amanda, vou te falar que eu também, viu? Eu também.
1: Alô, ouvintes da Band FM, Renato Pirapozinho aqui. Eu
0: vi essa
1: história aí. Falar bem a verdade pra você. É triste e tudo mais, mas já começou errado, né? Que ela traiu o Júnior também com o Murilo lá. Podia ter seguido a vida com o Murilo e tal. Não quis, quis ficar dando soco em ponta de faca. Lembro muito uns parentes meus que eu tenho, que passa nessa situação aí também.
0: Eita.
1: Mas graças a Deus deu tudo certo. Ela se encontrou, criou uma família bonita. Fé em Deus, vai dar tudo certo e ela vai virar delegada. Amém.
0: Amém, amigo. Obrigado pelo seu comentário. É, mas ela também, né? Ela também tava sendo traída, né? Na verdade, ela já não tava querendo mais. É a hora que ela tava com o Murilo, aí vem o Júnior e fala: ah, eu quero ficar com você de novo. É difícil quando a gente tá dentro da situação. É difícil demais, é forte demais. E outra, ela grávida, a gente sempre quer ficar com o pai dos nossos filhos. A gente vai tentar pela família até a hora que vê que realmente não tem mais como. A gente dá realmente murro em ponta de faca. E outra, né, gente? O coração... Vamos falar? Coração, quem é que entende o coração? Não é igual matemática? Na matemática, 2 e 2 o quê? 4. É certinho, é exato. Mas nos sentimentos não existem fórmulas exatas, muito menos resultado garantido. Lá no nosso Instagram, @BandFM, a Maristela tá falando: que legal que você deu uma cambalhota e mostrou que era capaz também. Arrumou uma pessoa pra correr junto com você, isso é muito importante no relacionamento. Que Deus continue te abençoando sempre. Você vai longe, guerreira. A sua família é linda. E você, quer ver a família dela também? Acesse lá as nossas redes sociais, @BandFM. Você confere e comenta. E manda sua mensagem aqui no nosso WhatsApp, tá bom? É o 11 99991 9197. Qual é a sua opinião da história da Flávia? A história de hoje.

0: Daniel, aqui na nossa programação, com Quando Acaba Uma Paixão, aqui no nosso Quem Ama Não Esquece de hoje, com a história da Flávia, todo mundo feliz, todo mundo emocionado. A Denise lá no nosso Facebook tá falando, inclusive assim, ó, ainda bem que você largou esse peso morto na sua vida. Deus faz tudo no seu tempo, não é verdade? Tem coisa que parece que vem puxando a gente e vai... E vai puxando a gente assim pra baixo, né? Vai puxando, quando você vê, você tá afundada. Afundada, toda a esperança que você tinha, você vai ouvir conselho de gente errada, de gente pessimista, e você vai se afundando, isso é horrível. Que bom que ela acordou mesmo, Denise, tô contigo e não abro.
1: Bom dia, Milena. A minha história, apaixonei, emocionei, chorei, porque eu sempre arrependi por não ter estudado, eu arrependo muito, por não ter conseguido estudar, né? Tem gravidade nova, com 15 anos. Sim. Mas eu me arrependo, mas eu tô torcendo pra cima. Ela vai ser a delegada que ela merece.
0: Sim.
1: E ela merece muito. Ela já é delegada, ela já conseguiu. Ai, mas eu tô tão feliz com a história, tô tão feliz por ela, meu Deus do céu. Que
0: a
1: mulher
0: fica,
1: maravilhosa,
0: né? A gente fica
1: bom
0: feliz
1: dia,
0: junto.
1: Milena. Manda um abraço pra nós de Veredinha, Milena.
0: Um abraço.
1: De Veredinha, Bahia.
0: Ei, Veredinha, Bahia, um abraço pra todo mundo que tá mandando mensagem aqui. Mulher, e você, se arrependeu porque não estudou, engravidou nova, sua filha já deve estar grande. Vai atrás, nunca é tarde, viu? Nunca é tarde, a gente não deve se limitar. Falar, ai, não, pra mim já acabou. Não, às vezes dá tempo. Às vezes, se você começar agora, vai por mim. Ainda dá tempo.
2: Bom dia, Band FM.
0: Bom dia.
2: Que história linda, né?
0: Nossa,
2: sabia que
0: fale.
2: Quando uma mulher vence na vida, todas nós vencemos.
0: É sobre
2: principalmente
0: isso.
2: Quando ela conta a história dela.
0: É verdade.
2: Aí quem tá escutando e que tá sem ânimo, sem vontade,
0: isso.
2: Acha que não vai conseguir.
0: Então, é sobre isso.
2: Se inspira naquela história.
0: Uhum.
2: Que história linda. Deus abençoe sempre você. Você vai conseguir sim ser delegada, porque tudo que a gente quer, a gente consegue com a força de Deus. Um beijo, Mia, Vivi do Sesc Interlagos.
0: Ah, Vivi, um beijo pra você também, minha linda. Obrigada pelo seu comentário. Olha, a Ana Chagas Bonifácio lá no nosso Instagram, @bandfm, tá falando, que história linda. Vó, você me deu um sacode. Já tentei várias vezes passar num concurso e desisti. Você é um exemplo, parabéns. Eu vou voltar a correr atrás do meu sonho. Posso falar uma coisa, gente? Vê uma mensagem dessa no Instagram. A história aqui inspirando. E você pensando em voltar. Menina, você não desista até você passar nesse concurso. Tá combinado? Depois vem contar essa história aqui pra gente. O que você acha?

0: Band FM, Jorge Mateus, louca de saudade, aqui no nosso Quem Ama Não Esquece de hoje. Pra falar da história da Flávia, né? Todo mundo muito emocionado, todo mundo muito feliz, todo mundo comemorando pela Flávia, a volta por cima que ela deu, inclusive os homens também aqui, oi, oi.
1: Só tem uma coisa a dizer, siga em frente, você vai realizar seu sonho de ser delegada,
0: Porque
1: você tem potencial. E aquele fulano lá do começo, que te botava pra baixo, infelizmente existe muito homens, que a gente não pode chamar de homem, é homem porque foi... Nasceu e registraram como homem. Tinha que ser registrado como canalha. Esse tipo de homem que não dá valor nas qualidades que um ser humano tem, principalmente a mulher, a companheira que tá do lado dele.
0: Tá cheio,
1: José
0: tá
1: Miúdo,
0: cheio.
1: Sinop, Mato Grosso.
0: Ô, José Miúdo, um beijo pra você. Obrigada, viu, pelo seu comentário aqui com a gente. Faça das suas as minhas palavras também, meu amigo.
2: Bom dia, uma história linda. Tem alguma coisa a ver com a minha.
0: Ah, é?
2: Se dá um limão, a gente faz uma limonada.
0: Concordo, amiga.
2: Que ela seja feliz, ela é uma guerreira. Eu estou incluído junto dessa história, porque tem um pedaço da minha vida que está aí. Que Deus abençoe, que Deus é bom o tempo todo.
0: Olha, eu vou falar uma coisa pra você, mulher que tá ouvindo hoje o nosso Quem Ama Não Esquece. Põe uma coisa na sua cabeça, nós temos superpoderes, inclusive o superpoder extraordinário... De dar a volta por cima.
3: Bom dia, Milena. Bom dia a todos os ouvintes da Band.
0: Bom dia.
3: Aqui é a Rosileide de Francisco Morato. Que história linda. Eu amei. Isso é que é uma mulher. Parabéns.
0: Não é?
3: Você é de tirar o chapéu. Parabéns. Que Deus te abençoe. Que você vai conseguir fazer todas as suas faculdades que você tem vontade. Tô muito feliz por você. Você é a mulher guerreira, isso mesmo. Demorou de acordar, mas acordou.
0: É verdade, às vezes a gente demora, né? Depois a gente olha pra trás e fala, nossa, por que que eu demorei tanto? Ah, mas aí você fala assim, nossa, eu passei exatamente pelo que eu devia passar. Agora eu olho pra trás, ó, consciência limpa.

0: FM, é o Vitor e Léo, Nada Normal, aqui no nosso Quem Ama Não Esquece de hoje, que foi assim, aquela história normal que a gente já tá acostumado a ver aqui, né, Murilo? Tudo bem?
1: Tudo bem, você, Milena, tudo bem, gente?
0: Tudo jóia, graças a Deus, é a história de volta por cima.
1: Então, e teve até um charameu aí na história, né? Teve o Murilo também
0: você
1: na história.
0: Você é o amante da história.
1: Eu entrei ali no meio. Mas não foi na mesma moeda, né? Não foi um troco, né?
0: Ah, então, algumas pessoas, ela também errou, gente, mas foi um centavo comparado a milhões. O cara aprontou demais com ela, ela tava muito carente, assim, não justifica, não estamos passando pano.
1: Sim, sim, e eu acho que tem nessa história o que fica também é aquele, quando a gente tá perdendo, é que a gente começa a dar valor, né? E na maioria das vezes a gente é assim mesmo, com tudo na vida,
0: pois
1: né?
0: Assim.
1: Com o emprego, a gente fala, pô, tanto tempo no emprego, aí quando você pede, fala, puxa vida, era tão legal lá. Ou, né, com alguém, com uma pessoa, enfim, que tá ao teu redor. A gente tem que valorizar as coisas que a gente conquista.
0: E eu vejo também, Murilo, nas histórias aqui, eu tenho aprendido muito e visto muito isso também, um comportamento assim, pega umas pessoas que... Malha, faz sofrer. Aí depois, na hora que acha um legal, aí dá um super valor e daí segue a vida em frente. E isso a gente vê também. Será que se você achasse uma pessoa tão legal assim no começo, ia dar esse valor todo?
1: Também.
0: Ou você que ia errar? Não
1: também,
0: sei, né?
1: Também.
0: Não dá pra saber, viu?
1: Olhos atentos, sempre valorizando as conquistas.
0: É verdade.
1: Mesmo as pequenas, porque às vezes as pequenas é que vão fazer falta lá na frente.
0: É, aquele basiquinho bem feito é difícil.
1: É isso.
0: Bom, mas tem uma coisa
1: tem
0: que eu
1: uma
0: sei
1: cesta,
0: aqui.
1: Né?
0: É da cesta.
1: Delícia.
0: E que cesta?
1: É muito boa essa cesta, hein? Deliciosa. E eu falo sempre que o que eu mais gosto quando eu ganho uma cesta é abrir a cesta junto com as pessoas ao seu redor, né? Seja, enfim, as pessoas da sua família, as pessoas que vão curtir aquela cesta junto com você. E hoje tem mais um ganhador ou ganhadora dessa cesta maravilhosa.
0: Vai abrir a cesta assistindo o jogo. Ai, que delícia! Já dá pra fazer a festa na sua casa. É bolo, torrada, geleia, biscoito. Quem mandou aqui pra gente a história foi aprovada. E ganhou essa cesta hoje foi a Taila Vitória da Silva Lemes dos Santos. Ô, Taila! Parabéns!
1: Bom, hein, Taila? Ganhadora, olha que legal, hein? E, ó, mais uma vez a gente fala, né? Manda a sua história aqui, conta a sua história. Além de concorrer a presente, você vai ficar super feliz em ouvir a tua história aqui no Quem Ama Não Esquece.
0: Ó, lembrando que além do WhatsApp, tem um e-mail também que as meninas recebem. É o quemamanãoesquece@band.com.br.
1: Boa!
0: E o nosso Quem Ama vai ficando por aqui também, né?
1: Isso, e hoje tem jogo do Brasil. Já dei meu palpite, falei que
0: qual
1: é 4-0 hoje.
0: Eu palpitei um a menos que você, 3-0.
1: É, então... Estamos empolgados e tomara que toda essa empolgação se reverta em gols.
0: Vem. Por enquanto só tô perdendo dinheiro, a gente tem um bolão interno aqui, por enquanto só perdendo. Espero ganhar hoje.
1: Tomara.
0: A hora que fizer três eu já vou, tá ótimo.
1: Já tá bom, feito.
0: Beijo, Murilo, bom final de semana, até segunda.
1: Tchau, gente, beijo, até segunda.
0: Tchau, tchau.

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8: Meio-dia e 14.
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0: Começando Minha Música, Minha Vida. E você quer tanto ouvir sua música, né? E você pede aqui pra gente, toca tal música, toca tal música. Essa música com certeza tem um valor pra você super especial, né? Se você tá pedindo ela, agora a gente quer saber o porquê. Em que momento ela passou a ser a sua música preferida que você quer ouvir aqui na Band FM? Uma música que te emociona, uma música que te faz lembrar de um momento ou de uma pessoa. Conta aí pra gente. 11 999 919197.
2: Boa tarde, Milena. Eu sou a Ivanira Cotia.
0: Oi, lindona.
2: Tem uma música que é das minhas lembranças e minhas recordações. Uma música que marcou muito a minha vida.
0: É.
2: Foi a música do Roupa Nova, é linda. Essa música tem umas lembranças. Quando toca, eu sempre recordo. Lá atrás, foi o dia que eu conheci o meu namorado, que hoje é meu marido. Toca pra mim, Band FM.
0: Mulher, é claro que eu vou tocar essa música tão especial, pra um momento tão especial desse. Ivani, um beijo, diva linda.

Band FM, Henrique e Juliana, amor dos outros, aqui no Minha Música Minha Vida. Eu quero ver você apertando o microfoninho do WhatsApp, hein? 11 999919197. Qual que é a música que você quer ouvir aqui com a gente?

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1: Já parou pra pensar em quanto o campeão da principal disputa internacional do futebol fatura ao levantar o troféu? Pois bem, a Band FM te traz essa informação. A seleção que conquistar o título levará para casa a bolada de 50 milhões de dólares, pouco mais de 250 milhões de reais. Isso sem contar as premiações das fases anteriores. Já o vice-campeão vai levar 33 milhões de dólares, cerca de 165 milhões de reais. E aí, será que o Brasil vai levar essa grana junto com o título do Hexa?
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0: Ah, tem sim. Eu sei que tem. Aquela música que você ama, a sua música preferida. A sua música que quando toca você fala, gente, minuto de silêncio. Eu quero curtir minha música porque eu lembro tanto de uma coisa que aconteceu comigo. Vai, grava sua mensagem. Não precisa ter pressa. Pega o microfone aí do WhatsApp e grava pra mim pelo 11 999 919197. Você vai falar, Mi, ó, eu gosto dessa música porque ela faz me lembrar de uma pessoa que, nossa, conta
2: aí. Boa tarde. Gostaria muito de ouvir Como Nunca Amei Ninguém, do Exalta Samba. Essa música marca muito a minha história. É, naquela velha histórica, né? Nem todo o amor da vida é o amor para a vida. Eu
0: Exatamente.
2: Tive a oportunidade de viver 2 anos e meio ao lado de uma pessoa que me deu toda a sustentação, a base do que eu sou e do que eu tenho hoje. Mas, em um certo momento, nós dois percebemos que não era um amor para a vida, porque acabava influindo em muitas outras coisas. E essa música descreve perfeitamente a nossa história. Então, todas as vezes em que eu a ouço, me vem as boas memórias, lembranças muito positivas.
0: Ô, meu amor, eu vi que foi bem marcante na sua vida, né? Então eu vou tocar essa música pra você relembrar. Um grande beijo, viu?

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2: Ai, gente, que maravilhoso. Bom dia, FM, o Leonardo Garçom com o Eduardo Costa pra encerrar muito bem a minha música, a minha vida de hoje. Eu também vou ficando por aqui. Vou te falar, se você ainda não me segue lá no Instagram, quero muito ser sua amiga, tô lá eu e a Cacá, gente. A gente tá fazendo um meme dessa Copa. Quem disse que mulher não entende de futebol? Lá a gente tá provando pra você que a gente realmente entende. Vai lá ver o nosso meme. Meu Insta é o @milenabarros. Dois S no final. Bota um S a mais lá, tá bom, gente? Ó, bom jogo. Amanhã a gente se encontra. Um beijo, Divo. Beijo, Diva.
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7: 12:57.
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16: Os três árbitros brasileiros da Copa do Mundo vai estrear no próximo domingo. A FIFA escalou Rafael Claus, de São Paulo, para apitar o jogo entre Espanha e Arábia Saudita pela segunda rodada do Grupo H da Copa, em Atlanta. Vai ser a estreia do paulista no Mundial. Claus será auxiliado por Danilo Manes e Rodrigo Figueiredo. Os colombianos Andrés Rojas vai ser o quarto árbitro. Alexander Guzmán, o assistente reserva. Eles se juntam aí ao trio brasileiro. O Ramon Abate Abel já havia estreado no duelo entre Bélgica e Egito, e o Wilton Pereira Sampaio apitou o jogo de abertura entre México e África do Sul. Além de Danilo Manes e Rodrigo Figueiredo, os bandeirinhas brasileiros na Copa do Mundo são Bruno Pires, Bruno Bosquilha e Rafael Alves. 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

0: Voltando depois do almoço, com você, Pietro Badini, no comando, até as 14 horas. Muita música, muita animação e diversão, você está na melhor. Band FM, a sua rádio, do seu jeito. Começando a Super 6.
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0: Começando com tudo, a Super 6 da tarde desta sexta-feira. É o melhor sexto do Brasil. Você encontra aqui, viu, na Band FM, com muita alegria, animação, sua participação através do 719-9947-6363, valendo ingressos pro cinema, hein? Pois é, então, vota na sua música preferida, porque hoje só tem musicão por cá. E você, claro, sextando, você que tá no trabalho, você que tá na hora do almoço, tá viajando já tá pegando estrada, você que tá aí... já no ferry, né? Já pronto pra pegar o ferry, pronta pra pegar o ferry, né? Nesse clima aí de São João, também misturado com Copa do Mundo, que hoje a seleção brasileira joga 9:30 da noite. Tivemos agora, recentemente, o sorteio aqui nas redes sociais do Band FM Salvador, de quem vai curtir, meu amigo, quem vai curtir o jogo do Brasil no Ginga Salvador. Ah, não sei quem ganhou, vai lá no Instagram, Band FM Salvador, você vai saber. Pois é, muita promoção, e é o que não falta por aqui, viu? Promoção uma atrás da outra. E pra começar essa sequência, vamos lá, hein? Música 1, você que tá votando, tá participando, interagindo, querendo ganhar ingressos pro cinema. Música 1, Shakira e Burning Boy, o som de Dai Dai, pois é. Música tema da Copa do Mundo. Música 2, Simone Mendes, Saudade Proibida. Música 3, Elba Ramalho, Ai Que Saudade Doce, nesse clima junino, pra dançar agarradinho nesse pé de serra. Pois é. Música 4, tem Natanzinho Lima, 5 da manhã. Música 6, tá rolando por cá, Barões da Pisadinha, tá Rocheta. Eita, que maravilha, viu? Coisa boa, alegria, alegria, você participando do 719-9947-6363. E pra começar essa sequência, valendo um par de ingressos pro cinema, vamos com ela? Shakira. Tá chegando, é Copa do Mundo, é Jogo do Brasil.

0: ouviu essa sonzeira, da nossa querida Elba Ramalho. Ai, que saudade de você. Também rolou por aqui o som de Simone Mendes, Saudade Proibida. E Shakira e Burna Boy, Dai Dai, tema aí da Copa do Mundo. Você participando, interagindo através do 719-9947-6363. Olha só, tem áudio chegando, tem mensagem chegando. Vamos ouvir? Galera participando, interagindo junto com a gente. Vambora!
1: Oi, Pedro, da Super 6. Gostaria de ouvir Barões da Pisadinha. Valeu, tô na Band.
0: Tá na Band.
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0: Tudo de bom, tudo de Band, aqui na Band FM, você ligando, participando, interagindo, valendo ingressos pro cinema. Olha só, Rita Emanuele, aqui de Castelo Branco, mandando um recado. Também a Tayana, ela deixou a casa toda arrumadinha pro Jogo do Brasil hoje, hein? Olha, Tayana Santos de Brotas tá querendo aí o som da Elba Ramalho de novo, é sonzeira, viu? Ai, que saudade do C. Manda seu áudio, participa, interage. É aqui na Band FM, tá chegando, viu? Tá chegando ele. O homem, a máquina, a lenda, aqui na Band FM, olha só, o cara tá chegando na área, ele tá chegando com tudo, nesse clima junino, é aqui, viu? Natanzinho Lima, 5 da manhã na Band, Super 6.

0: da Sonzeira, Barões da Pisadinha, até me emocionei, rapaz. Barões da Pisadinha da Rocheda aqui na programação da Band FM, que maravilha, só musicão na Super 6 da tarde dessa sexta-feira, porque sextou tem que ser desse jeito, né? Lá em cima, viu? Lembrando, música 1 pra você voltar, Shakira e Burn Boy, Dai Dai, o tema da Copa do Mundo 2026. Música 2, Simone Mendes, Saudade Proibida. Música 3, Elba Ramalho, aquele forrozinho gostoso, ai que saudade doce. E aí, tá com saudade de alguém? É, conta pra mim também, viu? 719-9947-6363. Música 4, Natanzinho Lima, 5 da manhã. Quem nunca chegou 5 da manhã em casa, hein? Ô, meu Deus, é, a galera hoje em dia tá acordando 5 da manhã, ou antes, né, pra dar aquela corrida, né? O treino. Pois é, rapaz, os tempos mudaram da minha época. Olha só, música 5, Limão com Mel, Tome Amor. E música 6, Barões da Pisadinha, tá Rocheda, volta aí na sua preferida. Valendo hoje um par de ingressos pro cinema, pra curtir numa boa, com o patrão, com a patroa, ô. Pois é, com aquele crush, aquela crush que você sempre quis levar no cinema, mas não tinha como. Agora tem, viu? A Band FM dá um jeito, rapaz. Que maravilha, alegria, alegria. Você participando, interagindo, mandando o seu zap zap. É o zap zap mais famoso do Brasil. Wesley Abrantes, de Camaçari, participando aqui da Super 6. Tá votando aqui na música. Pois é, senhoras e senhores. Música 4, viu? É, música 4 na programação aqui da Band FM. Natanzinho Lima, 5 da manhã. Aqui o Maurício tá mandando o áudio também. Maurício! Muito boa tarde pra você, Maurício.
1: Bora, Pedro.
0: Bora.
1: É sempre Elba, rainha do forró, meu.
0: Eita,
1: irmão.
0: Forrozinho, hein?
1: Tô querendo ganhar aí esses ingressos aí, meu irmão.
0: É. Coisa boa, viu? Pois é, voltando na música da Elba Ramalho.
1: Maurício de Lauro de Freitas.
0: Maurício, grande Maurício de Lauro de Freitas. Pois é, a gente, inclusive, né, esteve lá na semana passada, na região de Abrantes, evento muito bacana, na Outlet Premium, e Outlet Premium Salvador, pois é, então, foi muito bacana a gente estar por lá, forrozinho gostoso, na Vila Junina, e próxima semana tem muito mais. Olha só, mandando um super abraço também pra essa galera que tá participando, tá interagindo. Olha, a Lorena de Abrantes tá pedindo de novo pra tocar Simone Mendes, que ela é fã da Simone Mendes. Aqui a Flor de Camaçari tá votando também na música do Natanzinho Lima, 5 da manhã. Tem também a participação da Solange Pituaçu, ela que tá querendo a Shakira, ela gosta muito da Shakira, essa música tema da Copa do Mundo, muito bacana, a Shakira inclusive é a terceira vez que ela participa aí da trilha da Copa do Mundo, é, pois ela pode, Shakira pode tudo e muito mais, aqui na música 4 sendo votada pela nossa querida ouvinte, é a nossa Rita Emanuele, tá votando na música do Natanzinho Lima também. Muita música bacana, e claro, você participando, interagindo. O Antônio de Camaçari tá votando na música 1 da Shakira também, Bird Boy. É, a música Dai Dai, pois é, tema da Copa. É forrozinho, é Copa do Mundo, é tudo junto e misturado. É o sextor da Band FM, a sua rádio do seu jeito. É, vamos para um rápido comercial e voltamos com muito mais pra você. E é claro, o anúncio da vencedora.
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3: 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Grande abraço para você ligado no Bate-Bola Band FM. Ontem tivemos os últimos jogos da primeira rodada da Copa do Mundo. Portugal decepcionou, empatou com o Congo por 1-1. No mesmo grupo, a Colômbia venceu o Uzbequistão por 3-1. Tivemos um jogo bastante movimentado. Inglaterra 4, Croácia 2. Dois gols do atacante Harry Kane da Inglaterra. Ele chega agora a 10 gols em 3 edições, se aproximando de nada mais nada menos do que Pelé. Pelé que em 4 Copas do Mundo disputadas, marcou 12 gols. Vamos à agenda dos jogos de hoje, já iniciando a segunda rodada da Copa. Pelo Grupo A, teremos Tchequia contra África do Sul, esse jogo à 1 da tarde. E às 10 da noite, um dos anfitriões, o México, enfrenta a Coreia do Sul. Às 4 da tarde, pelo Grupo B, tem Suíça contra a Bósnia. E às 7 da noite, Canadá contra o Catar. 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
3: Opa, tô de volta, Pietro Bardini no comando dessa farra. É a festa, tá começando! A sua rádio do seu jeito, voltando com a Super 6.
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3: Chegou o grande momento de anunciar a vencedora, a música vencedora da programação da Band FM Super 6 da tarde dessa sexta-feira, desse sexto, 19 de junho. Você acompanhando por aqui, é claro, votou, participou, interagiu, valendo um par de ingressos pro cinema. Pois é, senhoras e senhores, um par de ingressos pro cinema. E você, é claro que mandou seu recadinho, contou pra mim onde é que tá, onde é que vai assistir o Jogo do Brasil, né? Contou também pra mim o que é que vai acontecer aí no seu forró, no seu São João de hoje, né? Já é um pré-São João, muita gente já viajando, pegando estrada, muita gente já aí na BR, na BA, também já pegando ferro. Então, muito bacana. Lembrando que amanhã, gente, eu vou estar aqui também, viu? Pois é, tô de plantão aqui com você, claro, né? Manhã show especial de sábado pra lá de animado. É, vai ser muito bacana e com certeza vou estar coladinho com você. Deixa eu mandar um super beijo pra galera participante, a Rosana Maria, a Karen Neves também tá por aqui também participando, interagindo junto com a gente, contou que vai ver o Jogo do Brasil no telão do Pelourinho. Ai, ai, ai, hein? É, e dançar aquele forrozinho, né? Que beleza, que alegria. Abraçando também, manda, ó, um áudio chegando, é prioridade aqui na Band, vamos lá.
5: Boa tarde, Pedro.
3: Boa, meu amigo.
5: Caixa de piripiri, motor de caminhão. Tô ligado em você. Ei, até 10 de manhã.
3: Eita, coisa tô boa, viu?
5: Número 3 aí.
3: Votando a 3, né? É.
5: Valeu, Pedro.
3: Tá valeu, meu amigo.
5: Número 3 aí.
3: É, boa, rapaz. Ele tá acompanhando nossos amigos caminhoneiros, nosso amigo que aí tá desde cedinho, realmente tá acompanhando a Band FM, ele que não para, nosso Ilmar. É, abraçando toda a galera que tá pegando as estradas aí deste país. E valendo um par de ingressos pro cinema, você participou, interagiu. Deixa eu mandar um abraço também pra Tayana, fato, que tá aqui com a gente também, tá coladinha com a gente. Todo mundo interagindo, participando o dia inteiro, é aqui na Band, nesse clima de sextou, nesse clima de São João, nesse clima de Copa do Mundo, Brasil e Haiti, hoje em 9:30. Pois é, coisa boa, alegria, alegria. E agora anunciando quem faturou um par de ingressos pro cinema. Ai, ai, ai. Senhoras e senhores, quem levou um par de ingressos pro cinema foi ela, a Karina Neves. A Karina Neves, final do telefone 4291. 4291, a Karina Neves faturou um par de ingressos pro cinema. É, pode entrar em contato, pois é. Nossa produção vai entrar em contato com você, viu, Karina? Pra você vir buscar os seus ingressos e curtir esse cinemão numa boa, viu? Pois é, com seu crush, enfim, com quem você quiser. É cinema na Band FM agora. Quem será? Quem será? Quem será? Qual a música vencedora da Super 6?
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3: Eita, ei, aqui, ele tem muita moral na Band, viu? É a sonzeira do Natanzinho Lima, pra você curtir, aumentar o som em casa, aumenta o som no caminhão, no carro, no táxi, vambora! Natanzinho Lima na Super 6, música vencedora da Super 6 dessa tarde, aumenta aí!

0: nesse clima, Band FM, você ouviu o som de Felipe Araújo, Espaçosa Demais, também passou por aqui Baianá, Barbatuques, Natanzinho Lima, que foi a música vencedora, é 5 da manhã, a música vencedora da Super 6. E olha só, você participando através do 71999476363, eu quero saber de vocês, como é que tá? Tá viajando? Tá saindo de Salvador? Tá pegando engarrafamento hoje? A cidade tá mais vazia? Conta pra mim que eu quero saber porque, meu amigo, a cidade tá chuvosa, isso eu sei, mas tem a informação chegando pra você que tá aqui ligadinho na Band FM, a sua rádio do seu jeito, também com muita informação.
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0: Olha só, a saída de Salvador para o feriado de São João já provoca longos congestionamentos nesta sexta-feira. Os principais pontos de retenção foram registrados na BR-324, nas proximidades da nova rodoviária em Águas Claras, hein? Cuidado você que está passando por lá. Se não quer pegar engarrafamento, não passe perto, viu? Também engarrafamento no acesso ao terminal São Joaquim, por onde milhares de pessoas seguem para o interior da Bahia durante o período de festas. O aumento do fluxo de veículos começou nas primeiras horas do dia e gerou lentidão em diversos trechos. Motoristas relataram dificuldades para avançar no trânsito e reclamaram da ausência de agentes para auxiliar na organização do tráfego nas imediações aí da nova rodoviária. Então, a movimentação também é intensa na Avenida Jequitaia, principal acesso ao ferry, né? O famoso ferry. O grande número de veículos provocou retenções e elevou o tempo de espera. E estava chegando a 3 horas aí de espera, muita gente reclamando, pegando aí o ferry boat. Então, você que não vai viajar, quer evitar engarrafamento, não passe perto dessas regiões. E ainda em tempo, a PRF, ela prevê que o movimento permaneça elevado até amanhã, viu? Até sábado, muita gente vai sair da cidade, milhares de pessoas deixando a capital baiana para os festejos juninos. Então, a orientação da polícia é a seguinte, ó. Os condutores, alô você que tá dirigindo, caminhoneiro, você que tá pegando estrada, planeje a viagem com antecedência e também lembre-se de realizar a revisão do seu veículo. Aqui, informação pra você, muita diversão aqui, viu? Na Band FM, a sua rádio do seu jeito. Mas vamos de música, vamos deixar aquele clima mais leve. E eu tenho certeza que, com essa banda, tudo fica mais leve, né? Forrozinho gostoso aqui na Band FM. É Mastruz com Leite, olhinho de fogueira, quem não gosta, hein? É pra dançar, aumenta o som.

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1: Vamos para o rápido comercial e voltamos já.
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1: Band FM, 13 horas 46 minutos.
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1: 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De volta na programação da Band FM, Pietro Badini no comando até as 14 horas com você nesse sexto, 19 de junho. Você tá na melhor. A sua rádio do seu jeito.
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1: É, a Super 6 passou por aqui, viu? Deixou muita saudade, pois é. Mas a programação não para aqui na Band FM. Deixa eu mandar um super recado por aqui, ó. 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É aqui, viu, na Band FM, a sua rádio do seu jeito. E aí, tá viajando, já tá pegando estrada, conta pra mim, vai ver o jogo do Brasil onde? Hoje, Brasil e Haiti, hein? 9:30 da noite, é um São João misturado com Copa do Mundo e, é claro, muita música pra você, é claro, na melhor, viu? Nesse clima de São João, também nessa chuvinha, né? Já choveu de novo por aqui e, é claro, se chove, às vezes pode dar aquelas espumas ao vento. Fala aí, Flávio José, conta pra gente.

0: Maravilha, maravilha, alegria, alegria, estamos de volta. Você ouviu o som de João Gomes e Pablo, Vou Te Procurar, I Love You Baby. Também passou por aqui o Wesley Safadão com Um Centímetro, Flávio José, Espumas ao Vento e muito mais. Programação especial de São João aqui da Band FM, você curtindo, você interagindo e, é claro, com muita animação. Mas o cara mais animado do Brasil, o homem, a lenda, a máquina mais animada do Brasil, ele chegou, Luan Dias.
1: Fala, Pietro! Feliz São João, rapaz!
0: Eita!
1: Já tá todo mundo aí no clima do São João, né, Pietro?
0: Pois é, eu pulando
1: fogueiras. Você já separou a comida já? Você pulando fogueiras?
0: Tô pulando várias fogueiras por aí. Pulando fogueira.
1: Ai, ai, esse Pietro não sei não.
0: Ai.
1: Esse Pietro é perigoso, viu?
0: Eu vou comprar vou comprar meu milho daqui a pouco, viu?
1: Vai comprar o milho?
0: Tá baratinho, tá?
1: Você vai comprar onde?
0: Qual
1: bairro?
0: Eu vou comprar aqui nesse bairro que vos fala, este bairro animado, feliz de nossa querida Pernambués.
1: Ah, você vai comprar aqui em Pernambués?
0: É melhor?
1: No final de linha de Pernambués, não?
0: Rapaz, eu acho que sim.
1: Ou na praça aqui.
0: Você me indica onde?
1: Não sei, se eu fosse te indicar, eu ia indicar você Cajazeiras,
0: você,
1: né?
0: Você é um cara que
1: tem... Você que tá aí ouvindo agora, e onde é que você indica comprar milho, amendoim?
0: Ai.
1: Você que tá aí, né? Muita gente vai defender os seus bairros, né, Pietro? Vai dizer, não, compra aqui na Boca do Rio, que aqui é melhor. Vai, compra aqui no subúrbio. Ah, no subúrbio é bom demais também, viu, Pedro? Lá.
0: Mas aonde eu resido, ali no centro da cidade, também tem muito milho barato, viu?
1: Tem milho, né?
0: Eu defendo o meu centro da cidade também. Eita.
1: Beleza, Pietro, um abraço pra você aí.
0: Outro, rapaz.
1: Um bom final de semana, um bom descanso. E bom trabalho também, que amanhã você tá aqui na Manhã Show, não é isso?
0: Amanhã tô aqui no Manhã Show.
1: Valendo a Smart TV amanhã, viu, Pietro?
0: Eita.
1: Vai sortear aqui junto com o Dan Falcão uma Smart TV aqui na Band FM.
0: Quem será?
1: Valeu, Pietro!
0: Valeu, valeu, Luan!
1: Um abraço!
0: Da Play chegando!
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4: Um dos 3 árbitros brasileiros da Copa do Mundo vai estrear no próximo domingo. A FIFA escalou Rafael Claus, de São Paulo, para apitar o jogo entre Espanha e Arábia Saudita pela segunda rodada do Grupo H da Copa em Atlanta. Vai ser a estreia do Paulista no Mundial. Claus será auxiliado por Danilo Manes e Rodrigo Figueiredo. Os colombianos Andrés Rojas vai ser o 4º árbitro. Alexander Guzman, o assistente reserva. Eles se juntam aí ao trio brasileiro. O Ramon Abateabel já havia estreado no duelo entre Bélgica e Egito, e o Wilton Pereira Sampaio apitou o jogo de abertura entre México e África do Sul. Além de Danilo Manes e Rodrigo Figueiredo, os bandeirinhas brasileiros na Copa do Mundo são Bruno Pires, Bruno Bosquilha e Rafael Alves. 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
8: Bora lá, minha gente, boa tarde. Tamo juntos na Band FM Sextou. É dia 19 hoje de junho e nós estamos aqui na Band.
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8: 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É uma ótima tarde pra você que tá aqui na Band, desejando já pra você um ótimo São João, né? Que já tá, já estamos nesse clima maravilhoso do São João, inclusive tem uma programação especialíssima preparada pra você, ouvinte da Band, uma programação, né, voltada aí pro São João, com muita alegria, com muita rastapé, né, com muita música boa e, é claro, muita Band FM aí na sua casa. Pra você que vai viajar agora, já tá se preparando pra viajar, vai levar Band FM aí no seu carro, no seu fone de ouvido, junto com você, porque a sua playlist do seu São João, do seu final de semana, é aqui, é a Band FM. Ó, tá começando o nosso programa da Play. É um programa que você que faz a programação. Você vai mandar pro nosso WhatsApp aí, 71999476363, seu nome, de onde você está falando e a música que você quer ouvir. E a gente toca pra você a sua música. Combinado? Tá sentindo falta de alguma música, de algum artista nessa tarde de hoje? Pode ser aquela música, sabe, antiga. Aquela música que marcou a sua vida, que fez parte, né, de algum determinado tempo da sua vida. Ou pode ser uma música mais novinha, né, da atualidade. Enfim, Fique à vontade, peça sua música, pode ser internacional, sertanejo, um pagodinho, um sambinha, um gospel, enfim, é você quem manda, você faz a programação e a gente dá o play, começando essa tarde de hoje com Haja Colírio, Guilherme e Benuto, na sua Band, aumenta o volume do seu rádio, você tá na melhor.

0: 19. Bora pro nosso primeiro pedido da tarde nesse Da Play de hoje.
1: Oi, Luan, boa tarde. Aqui é Mari do Cabula, meu lindo.
0: Oi, Mari.
1: Tudo de bom, tudo de band.
0: Tudo bem?
1: Sextou, né? Com a Copa, vamos torcer pro nosso Brasil.
0: Zão. Bora, Brasil!
1: E eu gostaria de ouvir, nessa tarde linda, maravilhosa, de um friozinho.
0: Sim.
1: Paralamas do Sucesso.
0: Paralamas do Sucesso.
1: Dá um play. Um beijo pra você, meu lindo.
0: Beijo, Mari. Obrigado, meu amor, pela audiência. E aumenta o volume do seu rádio. Você está na melhor, é a Band. Com Paralamas do Sucesso, Lanterna dos Afogados, aumenta o valor.

0: o nosso da Play. Você já fez o seu pedido? Ainda não? Ah, manda pro nosso WhatsApp aí que a gente atende você hoje, agora. Olha, torcer pela nossa seleção ficou ainda melhor. E quando a gente reúne quem ama e prepara aquela festa, hein? Melhor ainda. 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Bom, deixa eu ver ela, a lindona. Faz o coraçãozinho aí, Thay. É, ela fez o nosso pedido aqui nessa sexta-feira top, maravilhosa. E a gente vai ouvir agora, né? Boa, Thay!
1: Uma excelente tarde, Luanzinho.
0: Tudo bom,
1: amor? Hoje eu quero pedir uma música do grupo Revelação.
0: Revelação?
1: Ana de Brotas. Dá o play.
0: Agora. Revelação Aventureiro. É a sua banda.

0: FM, agora 20 minutos para as 3. Eu vou pro intervalo rapidinho, a gente volta já com o nosso programa da Play. É rápido, volto já. Vou e volto. Pra gente tomar uma aguinha. E você fazer o seu pedido, inclusive, tá? Sentindo falta de algum artista, de alguma música. Pode ser música antiga, viu? É, aquela música já de bastante tempo. Ou uma música nova, né? Da atualidade. Enfim, fique à vontade. Pede aí na Band FM que com toda certeza a gente dá o play. Daqui a pouco eu tô de volta.
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3: Estamos de volta aqui na Band.

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1: Não pode faltar. Fala Mansa.
0: Fala Mansa.
1: Forrozinho gostoso. Maurício, motorista de aplicativo de Lauro de Freitas, meu irmão.
0: Valeu, Maurício. Tamo junto, meu irmão. Aumenta o volume. Esse é o nosso da Play. Bora.

0: 4, bora pra mais um pedido. Boa tarde, boa.
1: Tudo beleza, meu
0: tudo
1: parceiro?
0: Tudo certinho.
1: Dá um play aí na música de Sorriso Maroto.
0: Sorrisão?
1: Forte abraço, meu irmão.
0: Agora, brigas por nada. Sorriso Maroto, aumenta o volume, você tá na melhor, é a sua Band. Daqui a pouco tem um Tamo Junto.

0: Band FM 3 e 3. Finalizando aqui o nosso programa da Play, de volta amanhã. Amanhã, sábado, às 4 da tarde, tem da Play aqui no 104.3 FM. Um abraço pra você e após o intervalo tem o nosso programa. Tamo junto que tá demais, hein? Não sai daí não, daqui a pouco a gente volta.
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7: O trânsito já está congestionado na Avenida Paralela, sentido Lauro de Freitas, desde as proximidades do metrô Tamburugi até chegar na Avenida Caribé. A melhor alternativa agora é seguir pela orla, deixar para usar a Dorival Caymmi. Depois continue pela Caribé e evite a São Cristóvão, que também está congestionada. 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Renata Falcone para a Band FM, a sua rádio do seu jeito.
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4: Tô de volta em movimento de saída para o feriado, já deixa trânsito bastante congestionado na BR-324. O trânsito para desde Porto Seco até chegada Simões Filho. Infelizmente não compensa o desvio para a estrada Cia Aeroporto, também tem congestionamento na Avenida Paralela e acaba tomando muito tempo para fazer o desvio. 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

0: tarde, Matheus.
1: Boa tarde, Luzinho.
0: E aí, como é que está? Tudo
1: tô
0: bom?
1: Tô bem animado. Hoje tem o quê? Ah,
0: tem 100 reais hoje, não é isso?
1: 100 reais, né?
0: 100zão.
1: 100, que delícia. 100 reais combina com o quê?
0: Com o quê, teu?
1: Com 100 gols.
0: Exatamente. Hoje
1: não, 100 gols, pera ainda.
0: Hoje tem gol do Brasil.
1: 100 gols pode ser entendido diferente. Tá repreendido 100 gols.
0: Entende como?
1: 100 gol pode significar 0 gol.
0: Ah, tá, 100 gols, é verdade.
1: Hoje é muito gol.
0: É verdade. Hoje 100 gols.
1: Vezes gol.
0: Mas você sabe que ontem teve o primeiro lesionado da Copa, você viu? Na verdade, o primeiro lesionado, eu sempre disse, é Neymar, que ele já entrou na Copa lesionado.
1: Pois é, com aquele joelho podre.
0: Mas vamos lá, antes da gente entrar nas nossas conversas da tarde, que é exatamente sobre a Copa, quando a gente ligar, o que é que tá valendo o teu Borges? O que é que tá valendo aí? Conta pra gente.
1: Você precisa atender a ligação falando. Eu...
0: Arou?
1: Arou, não. Eu tô na Band FM. Essa é a frase. Você tem que falar isso. Pelo amor de Deus, não vai errar.
0: Exatamente.
1: Pra você ganhar 100zão.
0: Não erre.
1: Pra você comprar seu licor.
0: Exato.
1: Seu amendoim.
0: Exato.
1: Na Feira de São Joaquim.
0: Exato. Ô, teu.
1: Teu. Deixa eu falar mais alguma coisa pra você falar. Exato. Comprar seu milho.
0: Exato.
1: Comprar sua canjica.
0: Exato.
1: Fazer seu munguzá.
0: Ô, teu, deixa eu te falar uma coisa. Hoje tem jogo do Brasil, né?
1: Pois é.
0: Brasil e Haiti.
1: Eu acho...
0: Você acha que vai ser quanto?
1: 4-0.
0: 4-0, né? Pra
1: eu
0: pro Haiti.
1: Haiti não é muito bom, não, né?
0: 4-0 pro Haiti?
1: Não, 4-0 pro Brasil. Óbvio.
0: Tá bom.
1: Haiti é bom o jogo, o time?
0: Não, acho que não, né?
1: Não.
0: É obrigação do Brasil hoje ganhar e ganhar bem.
1: Pelo amor de Deus, se o
0: Brasil
1: não ganhar, então
0: 4-0
1: é
0: um palpite interessante que você colocou aqui. E aí a gente quer saber de você. Brasil ganha hoje?
1: Você acha que é quanto?
0: Quanto vai ser? Hoje eu acho que vai ser... Eu não vou ser dar 4-0 não, mas... Eu acho que 3-0, 3-1.
1: 3-1? Você acha que o Haiti vai fazer um gol hoje?
0: Eu acho que vai fazer.
1: Será que Hendrick entra?
0: Será? Bora ver, né? Enfim, manda o seu áudio aí, o seu palpite aqui da Band FM 719-9947-6363. A gente começa o nosso programa. Tamo junto, aumenta o volume.

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0: Tarde FM, agora 3h20, Theo Borges. Ah, Matheus.
1: E aí, Lu?
0: Ó, antes da gente já colocar aqui as primeiras participações aqui da Band FM, tá rolando, Theo.
1: O quê?
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2: Fala, Luan, fala você que tá ligadinho no 104.3, a Band FM, eu tô na Band, a sua rádio do seu jeito. 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Daqui a pouco eu volto com mais Blitz da Band.
0: Valeu, Beto. 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É isso, Theo.
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0: 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Agora, Theo, vamos de participação. Hoje, quanto é que vai ser? Theo já disse que vai ser 4x0.
1: 4x0.
0: Vai ter gol de Neymar hoje?
1: Só se for.
3: Boa tarde, Luan. Boa tarde, Tete.
1: Na mesa branca.
3: Meu nome é Tatiane Carvalho dos Santos, moro no Alto do Peru. O meu palpite vai ser 2x1 para o Brasil, viu? Caicai não tá, não. Se Caicai tivesse, oh meu Deus, ia ser pior, viu?
0: Mas
3: vai ser 2x1, eu acredito. Me liga, viu? Eu tô na Band FM.
0: Valeu, meu amor.
1: Eu acho que se Neymar entrar, não vai dar certo, não.
0: Rapaz, eu acho que mais
1: vai tomar é gol.
0: Mais
1: vai
0: atrapalha do que ajuda.
1: Vai, vai.
0: Negócio.
1: Tem que botar Hendrick.
4: Boa tarde, Tete. Boa tarde,
1: amigo.
4: Aqui é André de Lauro de Freitas.
0: Fala, Andrezão.
4: Hoje o Brasil dá 5x0.
1: 5! Boa.
4: E se eu ganhar esse... Vocês me ligaram, eu vou comprar todo de
1: canjinha
4: pra Matheus.
0: Olha! Vai comprar o quê, menino?
4: Forte abraço.
1: Se ganhar e a gente ligar pra ele, ele tá querendo comprar a gente, ó.
0: Ele vai comprar o quê?
1: Vai comprar tudo de canjica e mandar pra mim.
0: De canjica.
1: R$100 de canjica.
0: Ai, ai.
1: Eu amo.
0: Vai lá, boa tarde.
5: Matheus Borges.
1: Fala, amigo.
0: Matheus Gomes.
5: Meu amigo, é o seguinte.
1: Eu sou ele, mistura.
5: O Brasil hoje vai dar 3x1, velho. 3x1 é certo. 3x1, Paulo e Haiti não ficar sem gol. Tá entendendo? Mas vai ser 3x1 o jogo. Velho, me liga aí, você nunca me ligou, velho. Da vez que você me ligou, você derrubou a ligação. Pelo amor de Deus,
0: que mentira é essa, velho?
1: Opa, Ilma, nunca me ligou, mas na vez que me ligou.
0: Que mentira dele, que a gente nunca ligou pra ele, Theo. Rapaz.
1: Esse Ilmar, um abraço, Ilmar.
0: Ilmar.
1: Mas eu acho que vai ser esse negócio aí mesmo. Eu acho que vai ser de 4 pra cima.
0: Brasil, né?
1: É.
0: Sei não, viu, Theo? Sei não.
1: Você acha que vai ser 2x1, né?
0: Eu acho que vai ser assim, 2x3. Não sei se vai ser esses gols todos, não. Agora, se for muitos gols também, né? Mais do que a obrigação, porque Haiti, eu nem sabia que Haiti jogava bola, meu. Hora de música. 3h24.
1: A comunidade do Haiti vai te pegar,
0: Você tá
1: viu?
0: Na Band.

0: Ivete Sangalo, na base do beijo.
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3: Terminal marítimo de ferribote está com mais de 4 horas de espera, causa complicações na Engenheiro Oscar Pontes e também na Avenida Fernandes da Cunha e Barão de Cotegipe. Infelizmente não compensa o desvio para a General Samartim. A melhor alternativa é pegar a ligação Lobato Pirajá e depois retornar pela BR-324. 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Renata Falcone para a Band FM, a sua rádio do seu jeito.
4: Faltam poucas horas para o segundo jogo do Brasil na Copa do Mundo. O técnico Carlo Ancelotti chegou a revelar em entrevista coletiva ontem que o time terá de 2 a 3 modificações em relação ao time da estreia para enfrentar o Haiti às 21h30 na Filadélfia. Depois procurou despistar, mas o certo é que Danilo, jogador do Flamengo, deve começar na lateral direita no lugar de Ibáñez. O Matheus Cunha pode começar como titular no lugar do Igor Thiago. E a terceira modificação tem grandes chances de acontecer, que é o baiano Danilo Santos tomando a vaga de Lucas Paquetá no meio-campo. Com qualquer time que o Ancelotti coloque, eu penso que é obrigação da seleção brasileira vencer bem, convencendo a torcida, para voltar a injetar confiança tanto no grupo de jogadores como no torcedor. Se analisarmos que a Espanha empatou com Cabo Verde, Portugal empatou com o Congo, não é tão decepcionante assim empatar com o Marrocos, uma seleção muito melhor qualificada. Brasil e Haiti, na Filadélfia, terá o espanhol Alejandro Hernández no apito. 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
0: Sextou, viu? Como é que vai ser o seu San Justo?
2: Trabalhando, né? É, graças a Deus.
0: É.
2: Mas mesmo assim a gente curte, a gente se diverte, a gente pula fogueira, a gente come milho assado, amendoim.
0: Exatamente. É. Toma um suquinho.
2: Um licorzinho.
0: Ah, você gosta de licor, né?
2: Vamos.
0: Ah, bora de participação? Quanto bora. É que vai ser o jogo hoje? Brasil e Haiti.
3: Boa tarde, Luan. Boa tarde, Matheus.
2: Boa tarde.
3: Hoje
2: boa.
3: O jogo do Brasil, o placar vai ser 3-0.
0: 3-0.
3: Luciano de Camaçari.
2: É igual o meu palpite, né?
0: O seu foi 4. Tá otimista o povo, né, Teu? Tá
2: graças
0: dando aí 3, 4-0. Né? O André tá dizendo aqui que vai ser 2-1 pro Brasil.
2: 2-1 pro Brasil.
0: Né? E aproveita, já deixa sua opinião se acha que o Brasil vai ser campeão ou não. Ou vai até que faz, enfim. Conta pra gente aí. Boa tarde.
4: Salve, salve. Boa tarde, minha dupla dinâmica.
2: Boa
4: a
2: tarde.
4: Melhor dupla que tem na Bahia, no Brasil e no mundo.
2: Tamo
4: Luan
2: junto.
4: Dias e Matheus Borges.
2: Tamo
4: quem
2: junto.
4: Tá falando aqui é o Wellington. O Wellington da Conceição Leandro, que morador aqui do CAB. Loteamento Ayrton Senna, mais uma vez aqui na sintonia da melhor rádio do mundo, Band FM. Meus queridos, deixa eu te falar. Hoje... O meu placar do jogo de hoje não tem como a seleção não perder, né? Se perder também, a misericórdia pode arrumar mal e vir embora. Ou empatar também pode arrumar mal e vir embora. Mas o placar de hoje pra mim é 3-1, seleção brasileira. 3 gols de Vini Júnior. Tá bom?
0: Rapaz!
4: Um abraço pra vocês aí. Eu tô ligado na Band FM.
0: 3 gols do homem.
4: E quem
0: homem.
4: Sabe hoje, né? Eu não recebo essa ligação tão esperada de vocês. Grande abraço, fica com Deus e parabéns pelo sucesso.
2: Valeu, amigo.
0: Será que o Vini Júnior tá com essa moral toda pra fazer 3 gols assim, hein, Teu?
2: Se ele não fizer, Virgínia capa ele.
0: Ele não tá mais com Virgínia, não?
2: Ah, é mesmo, esqueci.
0: É mesmo.
2: Mas às vezes, né, vai que ele tá
0: Hora
2: lá.
0: De música.
2: Ele tá lá também, vai que.
0: 17 pra 4, Aviões do Forró.

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1: Tô de volta acompanhando agora a estrada do Derba. Tem trânsito bastante congestionado nas proximidades de Nova Brasília de Valéria. Reflexo de obras na região. Pra você que tá saindo agora do acesso norte em direção a Paripe, vale pegar a Avenida Suburbana. Evita também o congestionamento que já se formou na BR-324 por causa da saída do pessoal em direção ao feriado. 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
3: Estamos de volta agora 3h55 com o seu programa. Tamo junto aqui da Band FM. É bom demais estar com você aqui. 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
3: Ó, 3h55 agora. 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
5: 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Daqui a pouco tem mais Blitz da Band.
3: Valeu, Betão, tamo junto! 13h57 agora.
4: Bora lá comer uma coxinha?
3: Bora.
4: Bora.
3: Daqui a pouquinho,
4: uma
3: né?
4: Coxinha com catupiry.
3: Uma fome.
4: Ai, que delícia.
3: Tá chorando por quê?
4: Tá chorando.
3: Levanta a cabeça, segue em frente.
4: Se você...
3: Tamo junto. Por quê?

0: Tá jogando Estados Unidos e...
1: Estados Unidos e Austrália.
0: Austrália. Você é bom de bandeiras, assim? Olha o gol, olha o gol, Estados Unidos perdeu.
1: Tá torcendo pra quem, hein?
0: Bora fazer a narração aqui, Teo, bora. Lá vem os Estados Unidos chegando pela direita.
1: O de cabelo vermelho pegou, correu. Seu nome.
0: Olá, o cabelo que tocou a bola na direita.
1: Jogou ele ali pegou pelo a bola. Escanteio.
0: Vai, chutou. 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Olha lá, vai fazer o gol. Vai fazer o gol.
1: Perdeu! A gente tá péssimo de narrador. A gente é péssimo narrador. Puxou a camisa, jogou, rasgou. Tá assim, meu gente, o jogo tá
0: hoje,
1: assim.
0: Hoje é quanto? O jogo do Brasil. Conta pra gente no WhatsApp.
1: Porque Estados Unidos e Austrália tá 0-0.
0: 0-0, bora.
1: O Brasil hoje vai ser 4-0.
0: Boa tarde.
2: Adeus. Me chamo Liviane, Conceição Santos, nome do bairro 7 de Abril. Eu tô sem celular, tô falando do celular de minha avó.
0: Sim.
2: E o Brasil... Bem sincero mesmo, eu acho que vai ganhar hoje, esse ano, o Hexa.
0: Vai ganhar,
2: fé em Deus. E hoje o meu placar é 3-0. 3-0 Brasil.
0: Vai, Brasil!
2: E um gol de Vini Júnior.
0: Só o Brasil pode ser Hexa, viu, Teo? Só o Brasil pode ser Hexa. Boa tarde.
3: Boa tarde, Luanzito. Boa tarde, Teteu. Meu placar hoje vai ser 1-0. Não tô confiante muito nesse Brasil, não, viu?
0: Por que, mulher?
3: Pelo menos vai dar 1-0 aí, viu? Maria da Cidade Nova, beijo. Espero sua ligação, viu?
0: Maria da Cidade Nova. Ei, rapaz, ô Teo, você acha que o Brasil vai ser campeão?
1: Rapaz, eu acho que a gente
0: vai... Você acha que o Brasil vai ser campeão?
1: Eu torço pra isso, mas eu acho que a gente só vai conseguir mais tarde, saber mais tarde, assim, quando... No andamento da coisa.
0: Entendi.
1: Porque por enquanto...
0: Só vai saber quando terminar o campeonato.
1: Nossa, né? Por enquanto tá difícil.
0: Só vai saber quando terminar a Copa, eu te digo. Fala
1: quando
0: assim.
1: Quando terminar, eu te digo. É. Ó, deixa eu aproveitar uma coisa. Hoje, o Jogo do Brasil, aniversário da minha irmã. Parabéns, baby. Te amo. Feliz aniversário.
0: Parabéns.
1: É aniversário dela hoje.
0: Deus abençoe.
1: Deus abençoe. Muito dinheiro. Fique rica pra você me levar pra viajar. Beijo, eu te amo.
0: Aê, tá fazendo quantos aninhos, Teo?
1: Tá fazendo 15.
0: Oh.
1: Mentira. Tá fazendo... não sei se eu posso falar isso.
0: 4 e 8, bora de música, Teo.

0: Band FM. Bora pro intervalo e daqui a pouco a gente volta. Mas tamo junto e a sua participação hoje tá valendo pra você. Claro, o prêmio que daqui a pouco nós vamos ligar. Você não pode falar alô, tá? E rapidinho a gente volta já.
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4: 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Com o passar dos anos, incorporou personagens, figurinos coloridos e muito humor. 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
5: Estamos de volta aqui na Band FM, 4 horas mais 21. 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

0: Bora lá, Teo, para mais participações aqui na
1: Band. Bora, Brasil com... quanto?
0: Brasil quanto? Quanto será o jogo hoje? Conta pra gente no WhatsApp. Boa tarde.
2: Boa tarde, Luan. Boa tarde, Matheus.
0: Borges.
2: 3-0, Brasil.
0: 3-0,
2: Brasil.
0: Apesar
2: de não estar mais curtindo o negócio de futebol de nada, certo? Só minha opinião mesmo pra concorrer. Abraço, tá, boa tarde, meu amigo.
0: Valeu. Eu, Matheus, não vou assistir o jogo do Brasil hoje.
1: Por quê?
0: Os olhos não veem, o coração não sente. Não sente que o Brasil vai perder essa rodada, esse jogo de hoje. Será, velho? Brasil e Haiti, será que o Brasil vai...
1: Se perder, é muito sem vergonha.
0: Aí pode ir pra casa, né?
1: Não tem brilho na cara.
3: Boa tarde, Matheus. E Luanzito.
1: Boa tarde.
3: Pra mim aí o jogo é 2-1, viu? Tô confiando no Brasil, não. Se a seleção tivesse melhor, eu botava 3-0. Mas do jeito que a seleção tá capengando aí, velho...
0: Ó...
3: É 2-1, velho. Jogo de sufoco, Brasil.
0: Todas as seleções do grupo do Brasil, que é o grupo C, todos estão com... Aliás, não. A Escócia tá com 3 pontos, que é a primeira colocada. O Marrocos com 1 ponto, segundo colocado. O Brasil em 3 pontos, em terceiro colocado. E o Haiti com 0 pontos. Perdeu da Escócia. O Haiti perdeu da Escócia, Matheus.
1: O Haiti perdeu da Escócia.
0: Foi.
1: Mas
0: perdeu da Escócia. Imagine você.
1: Se o Haiti, se o Brasil
0: perdeu da Escócia, eu quero ver quanto é que vai ser contra o Brasil.
1: Pelo amor de Deus.
0: Viu? Se o Brasil perder hoje, vai ter tamo junto amanhã.
1: Vai. Vai. Confirmado.
0: Bora de música, Deus.
1: Bora.
0: Priscila Senna e Pablo, não me faça chorar. 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

0: 21 tem Band de Olho na Bahia. 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
2: Olá, pessoal, quem tenta viajar em direção ao São João está encontrando o trânsito completamente congestionado na BR-324, desde a região de Pirajá até Simões Filho. Vale o desvio para a estrada sem aeroporto, mas atenção, pega a 29 de março e a estrada velha do aeroporto para não encarar congestionamento tanto na Avenida Paralela quanto na Avenida São Cristóvão. 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Prefeitura de Salvador, Renata Falcone para a Band FM, a sua rádio do seu jeito.
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5: Deixa eu contar pra vocês aqui no Bate-Bola Band FM um caso inusitado que aconteceu durante a Copa da Espanha em 1982. A França, do astro Michel Platini, ganhava com facilidade da seleção do Kuwait, treinada por Carlos Alberto Parreira, por 3-1. Veio o quarto gol francês e, para espanto geral, no lance, os zagueiros do Kuwait pararam, alegando terem ouvido um apito vindo da arquibancada. O árbitro Miroslav Stupa valida o gol, mas de repente surge no gramado Fahad Al-Hamad Sabah, irmão do homem mais importante do Kuwait, que invade o campo sem ser incomodado pela polícia. Ele conversa com o árbitro, ameaça tirar o time de campo, só que segundos depois o gol seria anulado. A França ainda fez mais um gol. Quem se deu mal foi o árbitro, que após a Copa perdeu o escudo da FIFA. Foi o primeiro caso de VAR humano da história das Copas do Mundo.
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0: eu acho que você tem que mandar aquela mensagem. Mas manda o que tá no seu coração.
1: Porque se fosse eu falaria...

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0: agora faltando 7 minutos para as 5. Cuida bem dela, Henrique e Juliano. É, Matheus, a gente recebeu, né, diversas mensagens aqui de palpites.
1: E aí?
0: E todo mundo tá dizendo que o Brasil vai ganhar, que o Brasil não nos...
1: Se o Brasil não ganhar,
0: decepcione.
1: É muito descaração.
0: Ô, Teu, bora ligar, tá valendo hoje aqui. Tá valendo quanto hoje, Teu?
1: Tá valendo...
0: Ei, bicho.
1: Tá valendo 200 reais.
0: Acumulou ontem.
1: 200 reais,
0: deixa eu mandar um abraço 200. Pra Railda. Railda foi a única que disse que o Brasil vai perder.
1: Ó, Railda.
0: Ela mandou no WhatsApp, o Brasil vai perder.
1: Pelo amor de Deus.
0: E se o Brasil perder, amanhã tentamos junto, viu?
1: É.
0: Né, Teu?
1: É. Mas o Brasil vai ganhar.
0: Bora ligar, bora ligar. Não bora. Diga alô, viu? Pra garantir aí o seu Sanju, né? Duzentão valendo aqui na Band FM. Atende esse telefone aí, pelo amor de Deus. Ih, rapaz, cadê, menino? Oxi, parou aqui, Teu.
1: Eita, mas é assim mesmo.
0: É aí. Travou aqui, menino, o WhatsApp. Muita mensagem chegando aqui no nosso WhatsApp da Band FM. E
1: é um sinal de que o Brasil vai ganhar.
0: Vai ganhar ou vai perder?
1: Vai ganhar.
0: Ah, pronto. Agora eu acho que vai, né? Agora eu acho que vai. Não pode ligar, gente. Tem gente ligando pra gente aqui.
1: É
0: por isso que tá travando aqui e a gente não tá conseguindo. Mas vamos lá, vamos ver agora. Bora ver, viu? Primeiro toque. Segundo toque.
1: Terceiro.
0: Terceiro toque. Bora lá.
1: R$300.
0: Amanhã não.
1: Segunda-feira
0: tem R$300 aqui na Band FM. Dê um abraço, viu?
1: Tchau, Lu, até amanhã.
0: Até segunda, menino.
1: Oh, até segunda.
0: Aqui na Band FM. Um abraço. Fique aí com o Band de Ouro na Bahia.
1: Valeu, pai. Tchau.
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1: Fala pessoal, além do congestionamento na estrada hacia o aeroporto, a Via Parafuso também tem um trecho de congestionamento logo no início em direção a Camaçari. Pra você que ainda tá em São Cristóvão e Lauro de Freitas, vale pegar o caminho até Abrantes e depois usar a BA 531, que tem pista livre até lá. 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
2: A gente sabe.

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0: Olá, muito boa tarde para você que passa a acompanhar a partir de agora o nosso programa Band de Olho na Bahia, sexta-feira, 19 de junho. Muita gente pegando já a estrada com destino ao interior do estado, a rodoviária de Salvador lotada, BR-324 movimentadíssima, e é bom demais ter a sua companhia, você da Band FM aqui em Salvador, Feira de Santana, Lagoinhas, Euclides da Cunha, é uma honra ter a sua audiência. Hoje comemora-se o Dia do Migrante, Dia Mundial da Conscientização sobre a Doença Falciforme, Dia Nacional do Luto e Dia do Cinema Brasileiro. Hoje é dia de Brasil também. Brasil e Haiti na Copa do Mundo 2026. Emerson José, boa tarde, tudo bem?
2: Boa tarde, Gomes. Boa tarde, Matheus, ouvintes.
3: Boa tarde, Emerson. Boa tarde, Gomes. Fala, minha gente. Muito boa tarde. Excelente sexta-feira para vocês. Vamos lá, né? Salvador, Alagoinhas, Feira de Santana, Euclides da Cunha, muito obrigado pela sua audiência. Com muita informação, muita notícia, a gente vai seguindo daqui. Sabe um caso que a gente está acompanhando aqui em Salvador, de uma mulher que foi morta dentro de um salão de beleza? Agora há pouco, uma imagem de câmera de segurança foi divulgada. Nessa imagem dá para ver que a cabeleireira, ela foi morta a tiros por um homem. Imagens registradas pelo circuito interno de câmeras. O assassinato aconteceu no bairro de Pituaçu, em Salvador. Vanessa Souza Cerqueira, de 35 anos, pranchava o cabelo de uma cliente. A mulher ficou entre o suspeito e a vítima, mas não teve ferimentos. Nas imagens é possível ver o criminoso observando a movimentação do local do lado de fora em uma motocicleta antes de entrar. Depois, ele, ainda com um capacete na cabeça, desceu da moto, se aproximou e atirou pelo menos 13 ou 15 vezes contra a mulher. No meio desse ataque, a cliente da vítima se desesperou, obviamente, mas conseguiu correr do local. O vídeo mostra ainda que o homem chegou a se afastar. Depois ele voltou, efetuou mais alguns disparos na cabeça da cabeleireira e fugiu na mesma motocicleta que chegou. Até agora não há informação se esse homem já foi identificado, tá? Nem tampouco a motivação do crime, que ainda está sendo investigada. A polícia disse que está apurando isso, tentando entender o porquê que Vanessa foi morta dessa forma, foi executada. A Polícia Civil disse que a autoria e a motivação do crime são apurados pelo Departamento de Homicídios e Proteção à Pessoa. A investigação já constatou que a placa da motocicleta usada foi clonada. Você está acompanhando, né, Gomes, também esse caso?
0: Estou acompanhando esse caso, estive hoje no estabelecimento que estava fechado, né? Tentei conversar até com vizinhos da vítima que não aceitaram falar, todos assustados com a violência, mas eu recebi informações de fontes ligadas à Secretaria de Segurança Pública que descartou a hipótese de latrocínio, nada foi roubado. Descartou a hipótese de feminicídio, a investigação é sobre homicídio por possível envolvimento da vítima com tráfico de drogas. A informação de que ela seria ex-cunhada do chefão da organização criminosa com atuação no bairro foi confirmada. O ex-marido dela é advogado, inclusive advoga para o próprio irmão e para outros integrantes da organização criminosa. Os dois teriam até discutido dias antes, mas a polícia investiga esse envolvimento da vítima com o tráfico de drogas e a morte dela pode ter sido um acerto de contas. E a imagem, o vídeo, né, do momento da execução, é impressionante a frieza do matador da organização criminosa, porque foi um crime de mando, não há dúvidas, foi um crime de mando. E infelizmente é o resultado dessa guerra entre organizações criminosas. O diabo da droga veio aí, é o Satanás, né? Que veio para matar, roubar e destruir. e é o que tem acontecido. Infelizmente, ela deixa uma filha. Eu acabo de receber informação que, anos atrás, essa mulher que foi executada ontem, né? Ela foi pega furtando bolsas de mulheres em um restaurante muito famoso aqui de Salvador. E ela levou a filha no momento do crime. Ela estava com a filha pequena. Essa filha, na época pequena, hoje está com pouco mais de 16 anos. Uma adolescente já, né? Mas enfim, a polícia segue investigando o caso e tentando localizar o executor, que chegou em uma motocicleta preta, né, com capacete, dificultando, né, a identificação, mas a polícia vai usar toda a inteligência. E pertinho do estabelecimento comercial, Matheus, tem uma câmera da Secretaria de Segurança Pública, aquela 360. Sei. Pode ter flagrado em algum momento a motocicleta, aí vai pegar o horário, tudo direitinho, né? Vai correr atrás para descobrir quem matou a Vanessa. 5:07. O presidente Lula deu uma declaração que está dando o que falar. Quero saber a sua opinião. Atenção, você que está acompanhando agora, nosso Band de Olho na Bahia, presta atenção aqui, ó. Cadê? Presidente Lula deu uma declaração hoje. Bola. Presta atenção, ó.
4: Você não viu a Marta jogar? A melhor jogadora do mundo durante 6 vezes.
0: Ouça aí. Ei.
4: 6 vezes.
0: Presta atenção.
4: Bola de melhor jogadora do mundo. Quem é que o Brasil tem bom de bola agora?
5: A Neymar.
4: O Neymar não tá nem jogando, cara.
0: Ó.
4: Não tá nem jogando. Ô, gente, eu vi uma coisa ontem.
0: É agora, hein?
4: O Neymar é o primeiro convocado home office do mundo.
0: Pronto, presidente Lula diz que Neymar é o primeiro convocado home office do mundo. Você concorda com a declaração do presidente Lula? E hoje tem Brasil e Neymar tá fora do jogo. Thiago Mastroianni disse isso aqui ontem. Neymar não joga, nem lá pro estádio vai. Da última vez ele ficou no campo ali, né? De papagaio de pirata. Mas hoje nem no campo ele vai estar, não vai estar no estádio não, vai assistir da concentração. Qual é a sua opinião? 71999476363. Você pode, inclusive, dar o seu palpite do jogo de hoje. Emerson José, tá confiante na seleção brasileira, hein, Emerson?
2: Eu preocupado com outras coisas, meu irmão. Tem muita coisa que esse Brasil tem que se preocupar. Não com pão e circo, mas vamos lá. Olha só, o presidente do STF, o Fachin, disse nessa sexta-feira, disse hoje, né, reconhecer a existência de casos de pagamentos e magistrados acima do teto constitucional, sem justificativa, em fala sobre a atuação do grupo de trabalho criado no CNJ, Conselho Nacional de Justiça, para rever os chamados penduricalhos no Poder Judiciário. Abre aspas para o Fachin: estamos cada vez mais expondo, sem nenhum obstáculo, que a magistratura, hoje recebe. São mais de 18 mil juízes e houve circunstâncias em que, muitas vezes, a própria Corregedoria Nacional da Justiça já determinou a devolução dos pagamentos porque eles são exorbitantes e não tem causa justificada, fecha aspas para o presidente do STF, que deveria se dedicar a isso e se dedicar também às suspeitas de envolvimento de seus colegas no caso do Banco Master, por exemplo. Né? Devia ter essa dedicação também. E dedicação também para a liberdade de expressão, tá? E a liberdade de comunicação nesse país.
3: Olha, você que vai viajar, que tá se organizando para pegar a estrada, muito cuidado, minha gente, muita atenção, viu? Você que vai curtir seu São João no interior, muita atenção nas estradas. Inclusive, teve um acidente hoje que deixou vitimado aí um médico, o médico morreu, o irmão dele ficou gravemente ferido, foi na BR-420, entre os municípios de Santa Inês e Ubaíra, ali no Vale do Jequiriçá. O psiquiatra Ângelo Bonfim Chaves, de 33 anos, estava no município de Mutuípe. Segundo informações da Polícia Rodoviária Federal, o acidente aconteceu no quilômetro 297 da rodovia. Com o impacto da batida, o médico morreu no local. O outro passageiro do veículo, irmão dele, sofreu ferimentos graves, foi socorrido para um hospital da região, mas até agora não há informação sobre o estado de saúde desse irmão do médico. De acordo com a Polícia Rodoviária Federal, os dois seguiam de Jequié para Mutuípe quando ocorreu a colisão. As circunstâncias que provocaram o acidente ainda serão investigadas. Esse acidente acabou provocando interdição aí da BR-420 durante o início dessa sexta-feira. O tráfego já foi totalmente liberado. Mas ainda é importante, você que vai viajar, redobrar sua atenção, muito cuidado, tá? A liberação da 420 já está 100% ok. Equipes de resgate, perícia, profissionais responsáveis pela remoção dos veículos já atuaram ali no local da ocorrência para liberar a via o quanto antes. E até a gestão de Mutuípe, né, lamentou a morte do médico. Disse que Ângelo Bonfim Chaves era uma pessoa muito querida pela população e um excelente profissional. Fica aí o registro e, infelizmente, acabou morrendo na hora.
0: Agora, 5 horas e 12 minutos, 5 e 12. Atenção, ó, influenciadores digitais que fizerem propaganda de plataformas de apostas ilegais serão responsabilizados tributariamente, foi o que informou hoje o governo federal. O Programa de Integração Social e a Contribuição para o Financiamento da Seguridade Social são contribuições sociais federais que incluem sobre a receita bruta das empresas. Mais cedo, o governo federal anunciou que vai bloquear recursos vinculados a plataformas de apostas ilegais e destiná-los ao Fundo Nacional de Segurança Pública, respeitando o devido processo legal. As autoridades receberam, inclusive, um relatório que diz que a maioria das pessoas, né, usam de ferramentas ilegais, de plataformas ilegais, para realizar apostas online.
2: Temos 40% de bets ilegais no país. O governo só viu agora? Só agora? 40%. E essa turminha toda de investidor, como disse o Gomes aí, que fica bancando, aparecendo com carros luxuosos, corrente de ouro, esbanjando em iates, em motos maravilhosas, essa turminha vai presa e sai, vai presa e sai, vai presa e sai. Todo mundo sabe que é lavagem de dinheiro. Eu falo das bets ilegais, tá, gente? Ilegais.
0: Vamos até Feira de Santana, Rivaldo Ramos, chegando com informações. Boa tarde, Rivaldo.
6: Muito boa tarde, Gomes Nascimento, Emerson José, Matheus Borges. Boa. E amigos ligados no Band de Olho na Bahia. O período junino não movimenta apenas as rodoviárias e estradas da Bahia. Em Feira de Santana, a rede hoteleira também registra aumento na procura por hospedagem, impulsionada principalmente pela localização estratégica do município, segundo o maior entroncamento rodoviário do Norte e Nordeste, e pela intensa agenda de festas espalhadas por diversas cidades da região. Nesse período, Feira de Santana se transforma em uma espécie de base operacional das bandas. A cidade recebe artistas, músicos, equipes técnicas, produtores, profissionais de apoio e turistas que optam por se hospedar em Feira de Santana e se deslocar diariamente para apresentações nas cidades vizinhas. O representante do Sindicato dos Bares, Hotéis e Restaurantes, Marcelo Alexandrino, informou que a essa altura a Feira de Santana já tem na sua hospedagem algo em torno de 80%, mas que nas próximas horas esse número pode ainda chegar a aumentar. Ele faz o reforço para que as bandas e os artistas reservem com antecedência, porque podem encontrar alguma dificuldade para se hospedar em Feira de Santana. Haja vista e que em muitos municípios onde as bandas vão se apresentar, não há uma estrutura completa como se encontra em Feira de Santana, que tem uma rede hoteleira que atende a todos os gostos. Dos estúdios da Band FM Feira de Santana, Reportagem Rivaldo Ramos.
0: Grande Rivaldo Ramos, um abraço para você e para toda a nossa grande audiência em Feira de Santana. Olha, gente, o ex-treinador da seleção brasileira, Carlos Alberto Parreira, apresentou melhor em seu quadro pulmonar, mas segue necessitando de cuidados intensivos, informou o Hospital Samaritano agora há pouco. Parreira, de 83 anos, está internado desde a quarta-feira, a última quarta-feira, na UTI da unidade da Barra da Tijuca, com quadro de inflamação pulmonar. O ex-treinador convive desde 2023 com o linfoma de Hodgkin, tipo de câncer que se desenvolve no sistema linfático, rede de vasos e gânglios responsável pela defesa do organismo.
2: A Luciana lá de Itapuã tá mandando um oi para nós aqui, que tá ouvindo a Band FM, o nosso querido Berg. Berg, um abraço para você, tá desejando a todos nós aqui um ótimo fim de semana e um bom São João. Obrigado, meu querido, para você também.
0: 5:16.
3: Você acredita que uma mulher em Salvador, uma mulher de 55 anos, ficou ferida depois de uma encomenda que ela recebeu explodir? Recebeu uma
0: encomenda. Rapaz, que loucura isso.
3: E a encomenda explodiu. Ela estava no trabalho, recebeu essa encomenda no bairro de Castelo Branco, em Salvador. E segundo a polícia, o caso já está sendo investigado como tentativa de homicídio. Segundo a polícia, ela foi socorrida para o hospital, onde permanece em observação médica. Não há informação sobre o que era o item, nem tampouco de quem enviou a encomenda explosiva para ela. A investigação está sob responsabilidade da 2ª Delegacia de Homicídios, que inclusive realizou buscas hoje à tarde para esclarecer as circunstâncias desse crime e também identificar a autoria desse caso, né? Até a última atualização não havia detalhes sobre os suspeitos, nem também sobre a motivação desse crime. A polícia disse hoje que está investigando, que está acompanhando esse caso. Agora imagine, a mulher recebe uma encomenda, acha que é alguma coisa mais, né? Se não fez nenhuma compra, ela não vai nunca desconfiar. De repente, essa encomenda explode, essa mulher ficou ferida, ainda permanece no hospital e agora o caso está sendo investigado pela polícia, tá? Mulher que recebeu a encomenda enquanto estava no trabalho, ela estava no estabelecimento comercial, de repente chegou ali a encomenda, ela recebeu, não demorou nada, explodiu na mão dela, agora ela está internada e o caso sendo investigado pela polícia.
0: Agora 5:18, você participa do nosso programa, é o Band de Olho na Bahia. Alô você em Feira de Santana, Alagoinhas, Euclides da Cunha, salve o nosso WhatsApp aí no seu celular, fale com a gente, mande áudio, fale sobre a movimentação aí na cidade, no seu bairro. A estrada tá lotada, Matheus Borges, muita gente pegando agora a BR.
3: Rodoviária de Salvador, rapaz, hoje tava um engarrafamento, lembra que a rodoviária de Salvador é nova, a rodoviária nova, foi inaugurada recentemente, uma estrutura bem maior, bem mais moderna, mas não tem como com o fluxo de veículos e também o fluxo de pessoas saindo da cidade, chegando em Salvador, muita gente indo pro interior, não tem outro jeito. Ô Gomes e Emerson, inclusive, a gente tem dado boa tarde para Salvador, Alagoinhas, Euclides da Cunha, Feira de Santana, esqueci alguma? Tem mais uma agora.
0: Tem mais
3: Capim
0: uma?
3: Capim Grosso.
0: Alô, Capim Grosso.
3: Fala, Capim Grosso. Bem-vindos aqui,
2: viu? Um abraço, uma ótima tarde para vocês. Bem-vindos.
3: Pois é, rapaz.
0: Capim Grosso que fica no centro-norte baiano. Pois é. Cerca de 240 quilômetros aqui de Salvador.
3: Terra boa.
0: Região da Bacia do Jacuípe.
3: Terra boa, Capim Grosso. Bem-vindos, viu?
0: Terra aqui de Millennium Hills, né?
3: Millennium Hills, verdade.
0: Gente boa.
3: Um abraço pra Millennium Hills. Soube que ela manda e desmanda em Capim Grosso.
0: Não tenha dúvida. Rapaz, tem um ouvinte aqui que diz o seguinte: 56 minutos de Pernambués até o viaduto de São Cristóvão.
3: Quanto?
0: 56 minutos.
3: Caramba.
0: É o César, né? César de Brotas. Caramba, César. Que é isso, hein? Leandro Souza, no Alto das Pombas, também tá nesse engarrafamento aí da BR, hein, Léo?
3: O Gomes, inclusive, importante a gente... A gente acabou que nem falou. O nosso WhatsApp, minha gente. Você das cidades inteiras da nossa Bahia, você pode participar aqui com a gente no Band de Olho na Bahia, tá? Aqui você manda seu áudio, aqui você fala como que tá a sua cidade, aqui você diz como é que tá a estrada, você comenta os assuntos com a gente. O nosso WhatsApp é 71, é o DDD, já salve logo aí no seu celular. 71999476363. 71999476363. Participe com a gente quer te ouvir.
0: Vamos ouvir o César então? Vamos lá, César.
7: Boa tarde, Lanzinho, meu parceiro. Boa tarde, Tete. César aqui de Brotas. Irmãos, o jogo hoje é 2-1. Meus queridos. E é daquele jeito, como eu já falei, ouvindo aqui. Aquele meme, acaba!
0: Acaba, pelo amor de Deus, acaba! Luciane do Dedenzeiros, boa tarde, Emerson Gomes e Matheus, excelente início de noite para todos nós, que assim seja. Cadê, Leandro?
8: Boa tarde, ouvintes da Band FM.
0: Boa!
8: Boa tarde, bancada. Boa tarde, Emerson.
2: Oi, querido.
8: Boa tarde, Gomes Nascimento, meu amigão.
0: Boa, amigo.
8: Boa tarde, Matheus.
3: Boa tarde.
8: Rapaz, deixa eu fazer uma ressalva aqui. Tô saindo com minha família aqui, Salvador, sentido Irará. E eu tenho 1h30 exatamente agora, 17h16. E saí da Federação. Acabei de passar em Águas Claras agora. Então, da Caramba. Federação, a depois da rodoviária, um pouquinho depois da rodoviária. 1h30.
0: Meu amigo.
8: Mas é isso, né?
2: Abraço na família. Boa viagem.
8: Deus abençoe aí, viu?
0: Valeu, um abraço. Amém. Grande Léo, rapaz. BR-324, sentido Salvador Feira de Santana, completamente engarrafada.
3: E é só o começo.
0: Desde o acesso norte, viu, gente?
3: É só o começo, pai.
0: Rapaz, não adianta tentar desviar pela paralela, não, viu, Luan? Alô, Luan Dias. Paralela também engarrafada, viu? É a informação, paralela sentido aeroporto completamente engarrafada. Quero saber como é que tá a movimentação aí no seu bairro, na sua cidade. Manda pra gente. Ilmar, cadê você?
9: Emerson, boa tarde. Matheus, boa tarde.
2: Boa tarde.
9: Gomes.
0: Boa.
9: Rapaz, ó, olha como tá o Uruguai. O Uruguai tá todo parado. Tudo parado. Parado, literalmente.
0: Rapaz, outro ponto parado, hein? Que é isso? Ô, dona Raimunda, cadê a senhora?
10: Boa tarde, bancada Bandes FM, Gomes, Matheus, Emerson e todos que fazem essa programação. Aqui é Rayal de Pernambués. Eu quero dizer pra vocês que eu tô confiante na nossa seleção, né? Afinal de contas, eu sou brasileira. Então, meu placar hoje é 3-0 pro Brasil. E eu quero o gol de Casimiro. Casimiro é o meu ídolo da seleção brasileira. Um abraço a todos da Band. Band FM, eu tô na melhor, estou na Band.
0: Acho difícil, dona Raimunda, difícil, Casimiro tá pesado, não se movimenta muito, né? Tá fraquinho ele, pelo menos no primeiro jogo, jogo de estreia, deixou a desejar. Vamos lá, mais um ouvinte.
11: Tá de Gomes e Emerson, aqui é de Olho de Malhado, o jogo vai ser 1-1.
0: 1-1, né? Tá bom. Milena!
12: Boa tarde, Gomes. Boa tarde, Emerson. Boa tarde, Matheus. Aqui é Milena da Ribeira. Hoje o jogo vai ser 2-1, viu? Não tem jeito. Bahia tem, o Brasil tem que ir pra
2: cima.
12: É pra Bahia. O Bahia é o mundo, tá vendo? Mas o Brasil tem que tomar iniciativa, senão vai tomar gol, viu? Depois que tomar gol, vai ter reação. Tô na melhor, tô na Band FM. Quero participar das promoções de hoje aí.
0: Valeu, beijo pra você, Milena. Obrigado pela participação. Já já tem mais participação do ouvinte pelo nosso WhatsApp, mas agora vamos até Alagoinhas, porque Jorge Ubiratã vai falar sobre pagamentos atrasados dos artistas do São João. Eita, fala, Jorge, boa tarde.
13: Boa tarde, Matheus, Emerson, Gomes.
2: Boa.
13: E a toda a nossa audiência do Band de Olho na Bahia. Jorge Ubiratã trazendo informações diretamente de Alagoinhas e região. Veja só, Alagoinhas amanheceu hoje num clima ameno, mas nesse período já é comum essa questão aí da oscilação entre nuvens, vez por outra o sol radiante. Esse é o clima já esperado todos os anos nesse período aqui no município de Alagoinhas, temperaturas aí oscilando entre 21 e 29 graus. Agora, o grande tema da semana é justamente a questão do pagamento dos artistas que se apresentaram no São João do ano passado, 2025. vários artistas, vários músicos chegaram a aparecer aí nas redes sociais cobrando a Prefeitura de Alagoinhas pelos pagamentos que estão atrasados desde o ano passado. Justamente em função disso, o prefeito Gustavo Carmo teve que dar um depoimento explicando a seguinte situação. Segundo o prefeito, na verdade, a Prefeitura honrou seus pagamentos com a empresa contratante e esta sim é a responsável pelos pagamentos que ainda não foram feitos. Mas ele se colocou à disposição no sentido de intermediar a situação para que os pagamentos sejam honrados. Afinal de contas, os músicos estão aí a ver navios desde o ano passado. Essas explicações circularam desde ontem aí nas redes sociais e a expectativa é que nos próximos dias a situação seja resolvida. Nós vamos continuar cobrindo isso e quando tivermos mais atualizações e a confirmação dos pagamentos, vamos fazer a atualização. Jorge Biratã para o Band de Olho na Bahia. É com vocês no estúdio.
0: Valeu, Jorge. Um abraço para você. Muito obrigado pelas informações. Um abraço a toda a nossa grande audiência aí em Alagoinhas. 5:26. Preste atenção nesse recado.
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0: O presidente Lula deve conversar na próxima semana com seu líder do governo no Senado. Quem? Jacques Wagner, para definir o futuro dele. Hoje Lula viajou para Minas Gerais. No Palácio do Planalto, a avaliação é que as explicações de Wagner foram sofríveis, incluindo da compra do apartamento de Salvador em relação aos dólares também. Pegou mal, hein, Jacques Wagner? Segundo ele, disse que foi o próprio Senado que disponibilizou a verba para a viagem no exterior. Em dinheiro vivo, os dólares? É, há quem diga. Inclusive, ele deu entrevista para o nosso querido Victor Pinto, né? Grande profissional que cobre política. E na entrevista ele disse o seguinte: eu conversei com o presidente Lula. Ele confia em mim. E ele disse que, para ficar tranquilo, ou seja, há quem diga, interlocutores do Palácio do Planalto disseram que não houve ligação alguma, que o presidente Lula não tinha autorizado ele a falar no nome do presidente e que isso pegou mal e tal, maior climão, que ele apostou tudo na amizade de anos que tem mesmo com o presidente Lula, né? Os dois são amigos há muito, muito tempo e talvez essa amizade, intimidade deu a liberdade dele falar, né? Eu conversei com o presidente Lula, ele disse que confia totalmente em mim, mas dizem que não houve nenhum tipo de conversa a respeito do que aconteceu. Pegou mal. Climão, climão no Palácio do Planalto. Olha, gente, 8 milhões e 400 mil pessoas com 15 anos ou mais não sabiam ler e escrever no Brasil no ano passado. Isso segundo dados do PNAD Contínua Educação divulgados pelo IBGE hoje. O número corresponde a uma taxa de analfabetismo de 4,9%, a menor desde o início da série histórica da pesquisa em 2016. É a primeira vez que o índice fica abaixo de 5%. Em 2024, a taxa era de 5,3%, Emerson.
2: Pois é, e diante disso, né, o que se espera de um governo que se preocupa com a educação, né? Maior empenho, principalmente para um governo que está há 20 anos no poder aqui no Brasil. Pelo terceiro ano consecutivo, ouvintes, o governo Lula bloqueia verbas do Ministério da Educação para as universidades federais. São aquelas universidades que fazem campanha para ele abertamente durante todas as eleições. Por mais que a expansão contínua dos gastos promovida pela atual gestão petista gere desarranjo fiscal e restrições orçamentárias, como a que ora atinge o MEC, o fato inescapável é que o modelo de financiamento estatal dessas instituições de ensino superior precisa ser revisto. Foram bloqueados, eu estou falando de educação, viu, gente? 1,6 bilhão em gastos discricionários. Aqueles como manutenção, assistência estudantil, equipamentos, contas de luz e água, limpeza, segurança e terceirizados. E 1 bilhão em emendas parlamentares. É aquela velha aquele velho ditado, né? Quanto mais gente ignorante, quanto mais gente sem saber o que acontece verdadeiramente no país, mais você consegue conduzir as pessoas, né? Eu tô falando de universidades federais, esses gastos. Universidades federais. Sobre o ensino fundamental, não precisa nem falar, né? O aluno sai hoje, não sabe fazer uma conta de matemática e falar e articular uma frase em português correto. É uma pena, cara. É porque você vê países que, depois de grandes guerras, grandes tragédias, né, se recuperaram através da educação. Foi o caso da Coreia do Sul, da Alemanha pós-Segunda Guerra Mundial. Você pode olhar aí no mundo todo, é a educação que vai fazer o país melhorar. Mas aqui entra governo, sai governo e o papo é o mesmo. O papo é o mesmo. Então nós vamos continuar nessa pro resto da vida. E é aguentar.
0: Falando nisso, ainda sobre educação, saiu hoje a informação que o planejamento orçamentário do governo da Bahia para este ano prevê redução de aproximadamente R$1 bilhão nos recursos destinados à educação. A queda aparece na comparação entre as leis orçamentárias anuais do ano passado e deste ano, sancionadas pelo governador Jerônimo Rodrigues. 5h31 agora, Matheus.
3: Hora da gente bater um papo com o convidado desta sexta-feira, rapaz, Edivaldo Palhaço. Boa tarde, Edivaldo, minha gente, é fundador dos Cangaceiros de Pitanga. Muito boa tarde.
14: Boa tarde a todos.
2: Boa tarde, bem-vindo.
14: A Emerson, a Gomes.
3: Tudo bem? Como vai? Bem-vindo.
14: Bem, graças a bom Deus. Agradecer a oportunidade para falarmos um pouquinho sobre o que é esse movimento de cultura popular no município de Lauro de Freitas.
3: Pois é, conte logo pra gente, o que é o Cangaceiros de Pitanga?
14: Cangaceiros de Pitanga é uma iniciativa nossa, né? Ele nasce de uma ala dentro de um movimento cultural também idealizada por nós, que é o movimento do Arrasta Jegue, e posteriormente a gente cria dentro desse movimento do Arrastão do Jegue, que é um movimento de cultura popular voltado à atividade do São João. A gente cria a ala dos Cangaceiros de Pitanga, que já realizamos aí de lá para cá uns 16 anos de existência.
3: Manifestação cultural nordestina e que vai seguindo para manter de fato mais viva ainda.
14: Correto. A gente busca, de alguma forma, tentar interagir no modelo Lampião e Maria Bonita, né? Salvaguardando a cultura popular do povo nordestino, né? Onde mulheres e homens, no período junino, se vestem de lampiões e de Marias Bonitas. Já, além disso, nós temos também algumas representações, né? A exemplo, no 2 de julho, nós desfilamos representando o município de Lauro de Freitas na Independência da Bahia. Essa manifestação é uma manifestação que transcende muito sobre, que fala muito sobre o nosso povo. Além de ser um movimento de cultura popular, a gente fala outras linguagens lá, né? Um exemplo, né? Dentro do Cangaceiro de Pitanga, existe uma ala feminina, que são as Marias Bonitas, onde essas mulheres fabricam seus fardamentos, fabricam suas roupas e também realiza, através de suas artes, realiza a cultura popular idealizada na figura de Maria Bonita.
0: Tem uma Maria Bonita, inclusive, ao seu lado.
14: Sim,
0: é, claro. Por favor, Maria Bonita, como vai? Tudo bem?
15: Tudo bem.
0: Seja bem-vinda, viu?
15: Muito obrigada.
0: Como é para você fazer parte dessa cultura e para as mulheres também que participam, né?
15: Bom, eu me chamo Sirlene Lisboa, participo da manifestação cultural Cangaceiros de Pitanga há alguns anos. E desde então, tem sido para mim uma grande importância participar deste movimento. Movimento de identidade, movimento de autonomia e afirmação identitária, que para nós é bastante importante. Então, ao lado de Edivaldo, construímos esse projeto em Lauro de Freitas e estamos aí na caminhada. É isso.
3: Agora, vocês imaginariam que criar um projeto, um evento como esse se tornaria uma das principais manifestações culturais?
14: Sim, o evento ele é todo pensado. Né? Desde as arrumações das ruas até da culinária, do licor que é fabricado através de uma prensa, né? Lá na Rua São Jorge. Todo o evento é pensado na tradição de manter viva essa cultura popular que é as manifestações. Uma observação muito pertinente para as nossas manifestações é o engajamento popular, é um evento que nasce da vontade e desejo popular e tem ganhado cada ano mais aderentes e mais pessoas que têm contribuído muito com essa atividade.
2: O Divaldo e Silene, bem-vindos. Você falou que todo 2 de julho vocês participam, né? Muito legal. 28 de junho vocês têm uma apresentação lá em Lauro de Freitas, né?
14: Correto.
2: E já vão emendar para 2 de julho? Estarão presentes em 2 de julho também, que é 4 dias depois?
14: Sim, estaremos presentes, né? E o cangaceiro, quando chega, assim, ele reabre, ele não é, nunca será maior do que o símbolo maior, que é o caboclo, mas ele tem a sua presença registrada, né? Quando nós passamos com um bando de mais ou menos 100 pessoas vestidos de Lampião e Maria Bonita, cria aquela ala toda amarronzada e consegue chamar a atenção de quem participa, né, do movimento.
2: Você falou em símbolo, né? O tema esse ano é O Povo Merece Mais, né?
14: O Povo Merece
2: qual
14: Mais.
2: Qual é a simbologia desse título para vocês?
14: Baseando-se na... até no comentário...
2: esse tema.
14: Anteriormente que o senhor falou sobre educação, né, sobre as questões políticas públicas para a nossa população, sobre as mudanças de hábito, a população brasileira merece mais. A gente merece mais ter mais participação nas decisões. A população merece mais saúde, merece ser tratado como gente, como cidadão e cidadã. Infelizmente, o campo da corrupção, nós não merecemos isso. Nós merecemos sermos maior do que já somos, é, né? Uma riqueza natural imensa dessa que nós temos, porém a gente é evadido pelo tamanho da roubalheira que existe no nosso país. Então nós merecemos mais respeito, nós merecemos mais decisões conjuntas, nós merecemos que a cultura popular de fato ocupe seu lugar, não somente a cultura de massa, que são os trio elétricos. Nós, cangaceiros de pitanga, movimentadores culturais, coordenadores de grupos de cultura popular, merecemos ter o tamanho, porque nós salvaguardamos a cultura da nossa população. Nós servimos como exemplo nas escolas. Os professores, em seus trabalhos extracurriculares, né, são orientados a vivenciar essa cultura nas escolas. Procura quem? Procura os mestres de cultura popular, procura os cangaceiros, procura as baianas de acarajés, procura... os capoeiristas, procurou o mestre de cultura popular. Então, se nós merecemos mais ser respeitado naquilo que a gente defende, que nós defendemos.
3: Aí, Edivaldo e Maria Bonita, linda, como é que o cangaceiros de Ipitanga movimenta a economia? Porque tem a construção da fantasia. Como é, hein?
15: Bom, a movimentação, ela é bastante efervescente nesse período. Então, a gente tem um ritmo expressivo agora, nesses meses, mas isso acontece durante todo o ano. Então, artesãs são envolvidas nessa prática. Nós temos costureiras que também fabricam e orientam nesse fabrico de vestimentas, a questão da culinária, a questão também da produção de licor caseiro, feito com a prensa, em um ambiente bem familiar. Então, tudo isso tem incentivado bastante a movimentação e a possibilidade de ganho dessas pessoas.
0: É um grupo fechado ou quem tá fora? Opa, gostei dos cangaceiros aí de Ipitanga, pode fazer parte?
14: Inclusive, convidar, né, para fazer parte do nosso agrupamento, nosso bando de cangaceiro, não para o bandidismo, mas para as questões de cultura popular, sim, né? Sim. Porque quando a gente fala de cangaceiro, muitas vezes se retrata esse lado perverso que viveu os cangaceiros em outrora, mas o desejo nosso é, de fato, a manifestação cultural. É, sim, aberto, as pessoas que se aproximam escrevem-se antes, né? Quem quiser sair de fardas, quem quiser sair com as dromedárias, elas se inscrevem antes e participam. Porém, tem também os seguidores do cangaço, são esses abadais que a gente realiza, né? Cerca de 2.000 abadais que vamos colocar nas ruas, ou seja, de forma direta e indiretamente, essa manifestação cultural, juntamente com a Racha Jegue, outra manifestação lá em Lauro, e os Chapéu e Gravata, reúne no dia São João média de quase 20 mil pessoas.
0: Caramba.
14: É um movimento forte.
0: É, fortíssimo.
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14: Dois kits.
3: Vamos sortear, né?
14: Vamos sortear.
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2: E vocês encontram apoio público, apoio na iniciativa privada? Quem quiser apoiar, o que deve fazer? Procurar vocês como? Telefone, contato, redes sociais?
15: Sim, nós temos as redes sociais Cangaceiros de Pitanga no Instagram. Também temos o nosso contato, né? Através do WhatsApp. Pode falar?
2: Claro, deve.
15: 719-8398-9103.
2: 719-8398-9103
15: ou
14: 99-993-38-4406.
15: Isso.
0: Muito bem, gente, muito obrigado, viu?
3: Antes, dia 28 tem, né?
14: Dia 28 tem,
2: estaremos... Linaldo de Freitas, 28 de junho, e depois de junho, 2 de julho.
14: Correto. A banda que vai estar puxando o arrastão é...
2: Vocês vão na primeira parte ou na segunda parte do 2 de julho? Na primeira parte, né? Já de manhã,
14: primeira
2: cedo,
14: parte,
2: né?
14: Isso, primeira
2: pela
14: parte.
2: Manhã. Já sai ali da Lapinha, já...
14: Acabou que sai, posteriormente a gente sai os grupos de cultura popular, a gente sai no meio dos grupos de cultura.
2: Ah, boa sorte.
15: É um teatro a céu aberto, um que teatro bacana. De rua, que envolve as pessoas, sim, onde sim. Todos podem, sim, Gomes, participar.
0: Que legal.
15: Vai ser muito importante e pra gente...

0: Metrópole da Banda, que é rival de Barrocas, Bahia, Seleção Brasileira, com Haiti, se jogar de sapato alto, acontecer não, viu? Ancelotti, meu filho, acorda pra vida.
1: Valeu, Rivaldo. Cadê o Wilton? Fala, Wilton.
2: Boa tarde, rapaziada aí da bancada. Meu nome é Wilton, motorista de aplicativo. Tô aqui em Pernambuco, sentido Shopping Bela Vista. Tudo travado.
1: Eita, valeu, muito obrigado pela participação. Ó, Raimunda diz aqui, ó, eu já participei do Arrasta Jegue por alguns anos, muito bom, tá vendo? É, Raimunda, tem bom gosto, muito bem, Raimunda. Olha, gente, daqui a pouco, já, tem mais participação ao vivo, você que manda mensagem de texto, manda áudio pelo nosso WhatsApp, eu quero saber como é que tá a movimentação na sua cidade agora, e você que tá saindo de Salvador, indo pro interior do estado, a informação é que BR-324, gente, tá completamente engarrafado, então tem que ter paciência, não é, Lucas? Tudo parado aí para você que tá descendo pro interior do estado, pela BR-324, você vai encarar engarrafamento na saída da cidade, viu? Então, tem que ter paciência, respira fundo aí, tá bom? E manda sua informação, você que tá no trânsito, no engarrafamento, você que por um acaso tá pegando ou tá tentando pegar o ferry, tá na fila do ferry, manda informação também, você que tá pegando paralela, você que está indo pela Estrada do Coco, pegando a linha verde aí, fala pra gente da movimentação, 719-9947-6363, você aqui em Salvador, você em Lauro de Freitas, você em Euclides da Cunha ouvindo a gente, alô Euclides da Cunha, alô você que está ouvindo a gente agora em Capim Grosso, alô turma de Capim Grosso, Transbrasil aí, obrigado pela audiência, Feira de Santana, Alagoinhas, sabe quem está ouvindo a gente? A turma de São Felipe, São Félix, São Gonçalo, né, Sapeaçu, turma de Serra Preta também, alô Serra Preta, Tanquinho, obrigado de verdade pela companhia, turma de Valença, Morro de São Paulo, 5h44 agora, Wilton, cadê você?
2: Boa tarde, rapaziada aí da bancada.
1: Boa.
2: Meu nome é Wilton, motorista de aplicativo. Tô aqui em Pernambuco, sentido Shopping Bela Vista. Tudo travado.
1: É, quem for acessar essa rua aí que acessa o shopping, é onda. Mas, enfim, quem pegar a rua de acesso ao shopping Bela Vista vai encarar esse engarrafamento aí com certeza. Já é normal, né? No fim da tarde, com essa movimentação toda aí, então, a turma indo pro metrô do Acesso Norte. Mais um ouvinte.
3: Boa noite, Emerson José. Boa noite, Gomes. Boa noite, Grande Mateus. Cidade Baixa, tudo engarrafado. Não tem pra onde sair, não. Vou pro Uruguai, Massaranduba. Todos os lugares estão engarrafados. A fila do ferryboat está na calçada. Fala, grande Emerson. Viva São João.
4: Um bom São João para você, querido. Obrigado.
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1: Vocês viram que a Rede Globo de televisão cometeu não apenas uma, mas duas gafes hoje durante a programação. A primeira gafe foi que a Globo anunciou o seguinte: hoje tem Tunísia e Paraguai. Detalhe, não está previsto este jogo na tabela oficial da competição. Outra gafe aí já foi na Sport TV, né? O jogo entre Brasil e Haiti vai ser neste sábado, amanhã, dia 20. Opa, o jogo é hoje, pô. Pelo amor de Deus. Hoje, 9:30 da noite. Brasil e Haiti.

0: É, rapaz, cadê aqui? Thiago tá falando, vai ser 2-1 pro Haiti de virada. Rapaz, que isso, cara? Que isso, pelo amor de Deus, fala isso não, rapaz. Fala isso não. 719-9947-6363. André, cadê você?
1: Boa noite, Gomes Nascimento. Boa noite, Matheus. Boa noite, Emerson. Boa noite. José.
2: Boa noite.
1: Tô por aqui, viu? Desde cedo acompanhando vocês. É, rapaz. A cidade tá dando uma travadinha, viu?
0: É, tá tudo travado, André. É, ouvinte diz aqui, tudo engarrafado na paralela, estou há mais de 40 minutos desde a saída da Luiz Eduardo Magalhães. Eita, rapaz. Caos na cidade e ainda é sexta-feira, Matheus Borges.
3: Pois é, rapaz, imagine, ainda é sexta-feira, você vê que no fim de semana a previsão é desse fluxo aumentar ainda mais, principalmente na saída da cidade, Salvador, na capital, mas também na chegada nas cidades do interior. Então, se você está ouvindo a gente pelo interior inteiro, muita atenção, muito cuidado, vá chegando com calma, tá, minha gente? Para que não tenha nenhuma situação mais delicada. Ó, tem ouvinte aqui, o Raimundo, lá de Serrinha, mandando mensagem. Boa noite, bancada, aqui é Raimundo de Serrinha. A BR-324 já é complicada no dia a dia, imagina no período junino. Pois é, Raimundo, realmente, viu, tem que ter muita paciência mesmo nesse momento de festa, gente saindo, gente indo para o interior, então muito cuidado. Adriana, cadê a Adriana de Capim Grosso? Ah, não, ela tá dizendo Capim Grosso fica perto da minha terra natal, Jacobina. É, alô Jacobina, Capim Grosso, todo mundo acompanhando a gente aqui na Band FM, no Band de Olho na Bahia, a gente acompanhando a Bahia inteira, então participe, inclusive você que tá do interior, quer mandar um áudio pra gente, o DDD é 71 99476363. Gabriel de Camaçari, ó, dizendo parafuso tudo travado sentido Camaçari. Valeu, Gabriel.
0: Ele mandou até a foto aí, mandou, né? Da via foto, parafuso, rapaz, toda engarrafada. Caramba.
3: Tudo engarrafado via parafuso, também é uma via de saída da cidade, mas também para quem vai para Camaçari, então muito cuidado, muita atenção, já sabe. Essa época do ano, minha gente, não tem como fugir do engarrafamento. Teve gente que me falou que de Salvador para Serrinha, foi Serrinha, gastou 10 horas. 10 horas de estrada.
0: Que isso, rapaz?
3: É, Serrinha ali do lado, né?
0: É, perto.
3: Desengarrafamento, principalmente pra quem chega em Feira de Santana. Até chegar em Feira de Santana, rapaz, eu acho que passou de feira, aí as coisas começam a adiantar um pouquinho mais. Se você tá na estrada, vai pegar a estrada, tá no ferryboat em Salvador, tá na estrada seguindo viagem, conte aqui pra gente como é que tá a estrada, viu? 719-9947-6363. Tem gente também participando, Raimunda, dizendo, olha, já participei do Arrasta Jegue por alguns anos, muito bom, comentando aí sobre o convidado de agora há pouco do Cangaceiros de Pitanga, pessoal dizendo, o Soto tá aqui dizendo, tudo engarrafado na Avenida Paralela, 40 minutos desde a saída da Luiz Eduardo Magalhães, tá na Band, tô na Band FM, valeu, Soto, muito obrigado, viu? Participe com a gente, minha gente, você que tá ouvindo a gente aqui em Salvador, no interior todo da nossa Bahia, muito obrigado pela sua audiência aqui no Band de Olho na Bahia, tá? A gente segue daqui com muita informação, com muita notícia. Você também pode participar, você pode mandar sua mensagem, mande seu áudio, a gente quer te ouvir. Falando em notícia, teve um acidente em Feira de Santana, um grave acidente na BR-110 em Catu. Feira de Santana não, perto de Feira, né? 97 quilômetros de Feira de Santana. Um grupo de profissionais de um circo estava seguindo para Lagoinhas, onde faria uma vistoria no local que ia receber estrutura para o circo, né, no próximo mês, e infelizmente acabou se envolvendo nesse acidente. Algumas pessoas morreram, olha, infelizmente o Rosevan Candial, de Mogi das Cruzes, São Paulo, ele era técnico da equipe. O Vitor Gabriel Silva Rocha, de Araioeses, técnico da equipe, também morreu. Michael Disney Kikuchi, natural de Minas, integrante também do circo, acabou morrendo. O Michael, né, tinha 48 anos, trabalhava como equilibrista, ele também era piloto do Globo da Morte. Ele deixa a esposa e uma filha. Segundo a Polícia Rodoviária Federal, o acidente ocorreu no quilômetro 372 da BR-110, envolveu uma caminhonete e uma carreta. Os três profissionais estavam na caminhonete, eles morreram na hora, morreram no local. Com a força do impacto, eles ficaram presos às ferragens. Foi necessária a atuação do Corpo de Bombeiros para a retirada dos corpos. Além dos integrantes, mais duas pessoas estavam na caminhonete na hora do acidente. Elas não ficaram feridas. Em nota, o Circo Portugal Internacional, que estava previsto para vir para Alagoinhas, né, lamentou a morte dos colaboradores, informou que está prestando assistência aos familiares. A direção do circo destacou que o acidente ocorreu durante o deslocamento da equipe entre Lauro de Freitas e Alagoinhas, como parte aí do processo de mudança da estrutura do circo. O motorista da carreta e um ajudante que estava na carreta também sofreram ferimentos leves e foram encaminhados para o Hospital Municipal de Catu. A polícia está investigando as causas desse acidente. Muito cuidado, muita atenção nesse momento de pegar a estrada durante o São João, tá?
0: Muito bem, agora 5 horas e 53 minutos em Salvador, na Bahia. Cadê o Marcos Pitingo falando com a gente agora? Fala, Marcos!
2: Fala, Gandhi Gomes! Fala, Mestre José!
0: Opa!
2: Aqui é o Pitingo de Vida Nova. Trabalho lá nas margens da BR, cara, foi o dia todo congestionado, né? Depois tive que dar uma subida até São Sebastião do Passé. Uma viagem rapidinha, meu irmão, parecia que a gente estava indo.
0: Eita! Ai, alguém que ligou, acabou interrompendo.
4: Pedir pro pessoal não ligar, né, gente? O zap é pra mandar texto, pra mandar áudio. Não é telefonema ao vivo, por favor, porque aí você impede que outras pessoas possam passar pra gente os seus respectivos comentários.
0: Segue o Marcos Pitingo.
2: Meu irmão, parecia que a gente tava indo pra fora do estado. A BR toda engarrafada, velho. Fico imaginando aí pra essa galera chegar no seu destino aí, viu? Vai demorar, viu? Hoje é sexta-feira e já tá dessa forma. Imagine da manhã e domingo em diante aí. Valeu.
0: Imagine, rapaz. Pois é. Wagner, cadê você?
5: Boa tarde a todos da Band FM. Aqui é Wagner Tamassari, ligadinho. O jogo hoje, homens e a todos aí da Band. 3-1 Brasil. Ótima tarde a todos. Vamos pra cima, Brasil.
0: Pra cima, tá otimista, hein?
4: Um abraço.
0: Tudo bem, hein, Léo? Cadê você?
6: Boa noite, Gomes, Matheus, Emerson.
4: Boa.
6: É Leandro da Soares. Rapaz, essa seleção é horrível, time feio. A única coisa de bom que tem aí no dia dos jogos, pelo menos o pessoal fica atrás dos salgados aqui querendo os combo. É a única coisa de bom, porque é um time feio, hein?
0: Isso, Léo. Venda bastante salgado aí, os combos de salgados pra galera. O ouvinte diz aqui, engarrafamento na paralela é devido ao travamento no viaduto que dá acesso a São Cristóvão. E por que isso acontece? Porque o motorista engraçadinho, ele pega todo pela esquerda, né? Chega lá na frente, pra acessar o viaduto, ele vai pra direita.
4: Foi o que eu falei ontem.
0: Aí pronto.
4: Foi o que eu
0: para
4: disse
0: tudo,
4: ontem.
0: Para tudo.
4: Ah, arma um funil ali, o cara vai pela esquerda, o mesmo, falei ontem sobre isso, e falei também que o mesmo acontece ali na antiga rodoviária. Os caras pegam a esquerda pra ir pra paralela e impede todo mundo de fazer o retorno no viaduto dos rodoviários.
0: Atenção, Rede, Band de Olho na Bahia vai ficando por aqui, muito obrigado pela companhia.
4: Mas a gente tem segue uma saída, aqui, viu?
0: É?
4: Você botar aqueles obstáculos,
0: sim,
4: e fechar. O sim, cara não vai entrar ali à direita, você tá entendendo?
0: É. Pois é.
4: Entendeu?
0: É.
4: Não vai entrar. Não vai entrar.
0: Tchau, pessoal. Até segunda-feira, 5 da tarde, com Band de Olho na Bahia.
4: Daqui a pouco.
0: Mas a gente segue por aqui, segue por aqui, porque vem aí o Band Cidade.
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11: Fala, pessoal, o trânsito ainda bastante congestionado na Avenida Paralela, sentido Lauro de Freitas. O primeiro trecho mais curto entre Imbuí e o Cabe, mas a partir do metrô Tamborugi carrega completamente até a Avenida Caribé. Para você que sai da Pituba, vale pegar o primeiro trecho pela Orla e acessar a Paralela pelo Orlando Gomes. 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Renata Falcone para a Band FM, a sua rádio do

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0: Muito bem, agora 6:01. Sejam todos bem-vindos ao Band Cidade. A partir de agora, pela Band FM em Salvador, 104.3, a rádio que pega em todo lugar. Você que ouve a gente de casa, do carro, do trabalho, pela internet, através do celular, tá no trânsito, no engarrafamento, tá descendo pro interior do estado. Boas festas, muito obrigado pela companhia e é uma honra ter a sua audiência. Emerson José.
4: Oi Gomes, boa tarde, boa noite ouvintes, vocês que estão aí no trânsito aí, realmente tem que tomar muito cuidado, chovendo em algumas áreas, muito engarrafamento, não banque o mais bonito do trânsito e pegue o acostamento. Não banque, não faça isso, porque você vai causar acidente e vá em paz aí, boa viagem, muita gente viajando e não adianta reclamar, como o Matheus falou agora há pouco, nessa época vai estar tudo engarrafado, não adianta, inclusive para as pessoas que estão circulando aqui na cidade, que vão pegar, como o Gomes falou há pouco aqui, e um ouvinte falou também, você vai pegar algumas áreas aqui da cidade, você vai cortar algumas áreas da cidade com muito engarrafamento, portanto, tenha muita paciência e vá com tranquilidade aí e lembrando de conversar com a gente, passar o trânsito pra gente, 999-47-6363. Matheus.
5: Muito boa noite Emerson Gomes, boa noite minha gente, vamos lá, com muita informação aqui, vocês sabem, o WhatsApp da gente já tá aberto, 719-9947-6363, mande seu palpite do jogo Brasil, vai dar quanto hoje no Haiti, a gente quer saber também, conte como é que tá seu bairro, sua rua, conte pra gente, mas antes vamos para as principais manchetes do dia, Gomes Nascimento.
0: Vamos lá, prepare-se para os destaques 6:03
4: vai
0: agora.
4: Vai dar quanto no Haiti, quer dizer que então o Brasil vai ganhar, né?
5: Eu acho. É. Eu torço pra isso.
4: É, tá.
5: Mas eu falei no automático, eu nem percebi.
4: Mas Haiti, gente, numa boa. Se juntar um time da rádio aqui, dá pra gente encarar, viu?
5: O Haiti, né?
4: Você tá aí doido.
5: Então eu falei sem querer, valendo.
4: Valendo, valendo.
5: É, foi. É um sinal, pode ser. Mas vamos lá. Folha de São Paulo.
0: Senador Jax Wagner nega repasse do Master e afirma que ex-sócio de Vorcaro intermediaria compra de imóvel.
4: É, e o Gomes trouxe há pouco uma notícia que eu estava aqui para também trazer. E é bom que os ouvintes saibam que a gente não combina nada aqui, né, Gomes e Matheus?
0: É.
4: Não combina nada, até porque se combinar perde a espontaneidade. É, e há aliados do presidente Lula que estão forçando a barra para Jax Wagner deixar a liderança de governo. E o próprio presidente Lula, que é amigo pessoal de Wagner mesmo, está preocupado com essa situação.
5: Estado de Minas.
0: Davi Alcolumbre sai em defesa de Jax Wagner.
4: É uma defesa institucional, normal.
5: Correio Brasiliense.
0: Humble e Trump Media pedem julgamento de Moraes à revelia.
4: É, porque é o seguinte, ele está sendo julgado pela Justiça Federal de Miami, tá? Justiça Federal da Flórida, perdão. Justiça Federal da Flórida, ok? Por quê? Não sei se vocês se lembram, na época das eleições, a Rumble, né? Que é uma espécie de rede social também, né, o Matheus? Foi derrubada por ele, assim como o Twitter. Não sei se você se lembra, o Twitter ficou fora do ar há muito tempo.
5: Sim.
4: Né? E é uma empresa americana. E foi derrubada numa censura. Algo que deve acontecer também nessa campanha. Isso chama-se censura. E ele não respondeu o relatório enviado por e-mail e a revelia. Só explicando para os ouvintes, se ele não respondeu, ele vai ser julgado e vai ser processado e ponto. Agora, o detalhe dessa situação toda, eu já trouxe aqui essa notícia, é que a AGU, a Advocacia Geral da União, que é paga para defender as instituições federais, está defendendo o excelentíssimo senhor ministro Alexandre de Moraes lá nos Estados Unidos.
5: Aqui na Bahia, Correio.
0: Frente fria chega a Salvador.
5: Tribuna da Bahia.
0: Tirando França e Argentina, ninguém mostrou futebol para levar a taça.
4: Olha, eu incluiria aí a Inglaterra. Não sei você, viu, o Gomes e Matheus, incluir Inglaterra, França e Argentina apresentaram o melhor futebol na Copa até agora, na minha opinião.
5: Zero chance do Brasil?
4: Não, até agora não. O Brasil jogou contra o Marrocos, pelo amor de Nossa Senhora, não dá pra você incluir o Brasil.
5: Se né? perder hoje, hein?
4: Não, perder não pelo perde, não. De perde, Deus. Não. Perder pro Haiti
5: vai
4: também.
5: Que...
4: Perder pro Haiti também mesmo.
0: Mas o Haiti só deu 1-0 na. Só tomou 1-0, não foi? Da Escócia?
4: Da Escócia, mas a Escócia sempre jogou na retranca, né? O que a Escócia tem de melhor é a torcida, a festa da torcida. É. Já acabou esse jogo aí, Estados Unidos? Já acabou?
0: Acabou.
4: Ah, é 6 horas da tarde.
5: À tarde!
4: Quanto foi?
0: 2-0.
4: Para os Estados Unidos.
0: É.
4: Hoje tem Paraguai e Turquia, pela mesma.
0: Já, Escócia e Marrocos também.
4: Pela mesma chave.
5: Bora. À tarde.
0: Wagner confirma candidatura ao Senado após ser alvo de busca e apreensão.
5: Participe 719-9947-6363. Já tem participação de ouvintes, mas antes, só você que é motorista por aplicativo, vocês viram, o Uber anunciou uma nova atualização na lista de veículos aceitos na categoria Comfort e Black, com mudanças que passarão a valer a partir do dia 11 de janeiro do ano que vem. A revisão inclui a exclusão de diversos modelos que atualmente podem operar nas modalidades premium do aplicativo. Segundo a empresa, as alterações foram definidas com base em pesquisa com usuários e análises também sobre a evolução do mercado automotivo brasileiro. O objetivo, segundo a própria plataforma, é elevar o padrão de conforto e qualidade das viagens oferecidas nas categorias mais sofisticadas da plataforma. Entre as mudanças, alguns veículos deixarão de ser aceitos na categoria Comfort Black, independentemente do ano de fabricação.
4: Quais são?
5: Aí vamos lá. Em muitos casos, os carros continuarão aptos para a categoria UberX, a modalidade mais popular. A gente até falou disso ontem, né? Em Salvador, vamos lá, a atualização prevê novos critérios, modelos como Volkswagen Polo, Fiat Argo, Volkswagen Voyage, Renault Logan, Chevrolet Onix Plus, Nissan Versa, BYD Dolphin, que já tem muitos, Volkswagen Nivus, estão entre os veículos que terão restrições ou vão deixar de integrar determinadas categorias a partir de 2027.
4: Eu não entendo isso aí, não, cara. Você está falando de carros bons. Eu não sou o cara especialista em veículos e carros. Mas você citou vários carros bons.
5: Vai ser o que agora? Mercedes, é? BMW?
4: Boa. É. Você está na Inglaterra agora?
5: Carro bom mesmo.
4: Eu peguei um Uber para ir para o aeroporto porque estava caro demais um táxi na última viagem que eu fiz para a Inglaterra. Me parou um Audi na porta. Não pode ser assim.
5: Ah, aí, ó, em Salvador...
4: Você imagina, olha a limitação que vai ter, ô Matheus. Você falou carros aí de ponta, né? Assim, que para mim eu gostaria de ter. Meu carro está com 14, 15 anos. Gostaria de ter esses carros. Carros que oferecem conforto.
5: Ó, aqui em Salvador...
4: Você imagina quantos motoristas vão ficar na mão?
5: Pois é.
4: Porque...
5: De ganhar menos, né?
4: Ganhar menos, exatamente, que foi um debate essa semana entre os motoristas de aplicativo, que o Uber X paga menos.
5: Paga menos.
4: Quer dizer, os caras vão ser rebaixados com os carros bons desse aí?
5: Ó, em Salvador, a principal mudança anunciada pela Uber para 2027 é a exclusão de modelos populares entre motoristas da categoria Black, como Chevrolet Cruze, Volkswagen Nivus, Renault Duster e Audi A3.
4: Não imagina?
5: A plataforma também vai
4: passar. Você gostaria de ter um Audi A3, ô Gomes?
0: Adoraria.
4: Ah, pois é.
0: Baita carro.
4: Agora você imagina, cara. Olha, esquisito isso aí, viu? Muito estranho.
5: A plataforma também passará a exigir veículos mais novos para alguns modelos específicos, como o Virtus, vai ser do ano 2025 para cima, e o BYD Dolphin, 2024 para cima. Rapaz...
4: Que é isso?
5: Apertou, né?
4: Meu amigo.
5: Até o Honda City, ele deve ser modelo 2023 ou mais novo, enquanto o BYD Dolphin vai precisar ser de 2024 em diante.
4: Você viu, o Honda City é um carrão, cara.
0: Vem cá, que é aquilo ali?
5: O quê?
0: Parecia uma passarela dentro do estádio. Impressionante, você viu?
5: Eu vi.
4: Não, não vi não. Entendeu? O Honda City é um carrão.
5: Pois é, vai entender. O que é que você acha disso, motorista por aplicativo? 719-9947-6363. Mudança começa a partir de 11 de janeiro de 2027, rapaz.
0: Olha, gente, o Ministério Público do Estado da Bahia recomendou, por meio do promotor de justiça Marcelo dos Santos Carneiro Porto, que o município de Santo Estevão coíba as guerras de espadas na cidade durante o São João deste ano e demais festejos realizados entre junho e julho. No documento, o Ministério Público também pede que a Prefeitura divulgue amplamente a recomendação emitida pelo MP e que os comandos e coordenações da Polícia Militar e Polícia Civil adotem medidas para apreensão do artefato e localização de depósitos, fabricantes, vendedores e compradores.
5: Vamos à participação de ouvinte.
0: Alô, André.
6: A Via Expressa ligando aqui para chegar na São Joaquim, no Ferry Boat, todo engarrafado, entendeu? Principalmente no sentido Barão de Cotegipe, né? Sentido ali, o Largo da Calçada, todo engarrafado. Valeu? Rótula do Abacaxi também já engarrafada.
0: Valeu, grande André.
4: Obrigado.
0: Ronaldo.
7: Boa noite, Gomes, Matheus e Emerson.
4: Boa noite.
7: Urbana, trânsito carregado, mas fluindo, sentido Paris. Você também
0: pode... Valeu, obrigado pela participação, é, Ronaldo.
4: Vou dormir aqui na rádio.
0: Faça que nem o Ronaldo, mande a sua informação pra gente, 719-9947-6363.
8: Tô escutando a Band aqui na altura do Menino Jesus, BR-324, sentido Salvador. Tá tudo engarrafado, e sentido Feira de Santana, está engarrafado na altura do Posto Laçador, sentido Feira. Ao vivo aqui na Band FM, viu? Bonha Caçambeiro.
4: Obrigado.
0: Valeu, meu irmão. Belmonte de Abrantes diz aqui, olá, bancada linda, esse período é o mais perigoso para nós que dirigimos veículos pesados, pois os motoristas da capital fazem as mesmas barbeiragens na BR. Aí a atenção tem que ser redobrada.
4: Não, ele tem razão, é o cara que está acostumado a andar a 60, 40, 30 na pista da esquerda aqui em Salvador e acaba indo para a estrada, né?
0: Eu tenho uma raiva disso.
4: Não, é, eu sei disso, você sempre falou isso aí. E outra coisa, e são aquele, é a turma que não dá seta aqui e numa ultrapassagem, numa estrada, dependendo da velocidade, se não der seta, é acidente fatal na hora. Esse motorista tem toda a razão.
0: Cadê a participação do ouvinte Sérgio?
9: Boa noite, bancada mais renomada do Brasil, Sérgio do Costa Azul. Minha premonição estava certa. Essa BR aí não tem salvação com a rodoviária onde está, mas todo mundo sabia, né? Próximo problema vai ser a gritaria que não tem capacidade de receber a quantidade de ônibus que é colocada nessas épocas de pico, né? Que a rodoviária já nasceu pequena, mas tudo bem, vida que segue. Como diz o governo do estado, ele ao seu lado aí, tá sentadinho aí no banco do carona nessa estrada toda, esse engarrafamento insuportável aí. Um abraço, lembranças, que esse jogo do Brasil hoje dê certo, que no próximo Neymar apareça, comece a fazer o que tem que ser feito e que quisera ganhe até a Copa para quando o Neymar chegar aqui dar uma respostinha para esse Lula aí. Um abraço a todos e a Jax Wagner libera aquele trocado aí que a gente está precisando.
0: Talvez, gente, talvez criar mais uma rodoviária pudesse resolver o problema. Talvez. Hoje eu ouvi de um agente, inclusive, que ali na Valéria seria uma boa opção para se construir uma rodoviária. Em São Paulo, né, temos o terminal Tietê, o terminal Barra Funda e o terminal Jabaquara. São três terminais. Fortaleza, tá bom? São Paulo é muito grande. Posso falar de Fortaleza, então? Tem o terminal rodoviário Engenheiro João Tomé, para rotas intermunicipais e interestaduais, e outros terminais integrados que operam rotas metropolitanas e regionais, como os terminais de Messejana, Antônio Bezerra e Parangaba. Aqui em Salvador, é terminal para quem roda aqui na capital, na região metropolitana e no interior do estado. Então é tudo junto
5: pra
0: e misturado.
5: Para tudo.
0: Pra tudo. É. Vamos lá. 719-9947-6363. Mário, cadê você?
10: Boa tarde, Emerson, Matheus e Gomes. Matheus, obrigado aí pela informação sobre a categoria dos carros aí. Mas nada menos aí. A Uber nunca analisou nada em perfil de cliente, qual é a satisfação do cliente para ofertar o melhor conforto ao cliente. Isso aí nada. É uma Cupra. Uma Cupra no quartel que se chama, né? entre ela e as empresas de locação, entendeu? Para lavar dinheiro, deve ser isso, irmão, porque não existe. Todos esses carros que você falou aí, os carros top, meu, hoje mesmo rodo com Polo. E aí, isso aí nada, é a máfia entre ela e as locadoras, para ela dizer, compra esse lote aqui, ó, que a gente vai jogar ele no Comfort. Pode ter certeza disso. Aqui é Mário, motorista por aplicativo. Se referindo ao Uruguai, o tempo previsto do engarrafamento no Uruguai, ele leva de 15 a 20 minutos. Pode ser que leve 15 a 20 minutos. Porém, aquele sabido cruza a pista ao contrário, que é de direito do outro via, ele vai para aquela pista. E aí, os 15 minutos se torna 30, 40 minutos. Quem pegou engarrafamento no Uruguai hoje aí, viu que o cara vai ultrapassar o direito do outro. Quer vir para sentido Ribeiro, o cara vai e fica lá no meio, dois, três carros. Aí o trânsito vai para 40 minutos, sendo que era previsto 15 minutos. Boa noite, bancada. Um abraço no coração de todos aí.
4: Um abraço.
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5: 719-9947-6363, participe com a gente, já tem muita participação. Você da nossa cidade, Salvador, tá indo viajar já ou vai assistir o jogo antes de viajar, aproveitar a sexta-feira? A gente quer saber, conte aqui pra gente como é que tá o ferryboat. Lembra que o ferryboat ontem, o ferryboat é a estrada, né? Lembra que o ferryboat ontem tava com situação, foi suspensa por conta do mau tempo. Hoje a gente segue ainda atualizando isso. Ontem o mau tempo deve continuar ainda assim em Salvador, até pelo menos amanhã. É uma frente fria que chegou à capital, vindo do sul do Brasil. Por isso acabou chegando aqui em Salvador. Teve um boletim que entre os dias 17 e 30 de julho, o sistema Ferryboat, voltando para o Ferryboat, tem operado em esquema especial de São João, mas por conta do mau tempo teve ali uma interrupção, pelo menos ontem. Hoje a informação é de que o serviço vai seguir funcionando entre os dias 17 até o dia 30 de junho, o sistema operando em esquema especial de São João. Vou atualizar para vocês já como é que tá a questão da fila no ferryboat. Tá indo pro ferryboat, tá na rodoviária, a gente quer saber também. Ó, no ferryboat, fila muito intensa, acima de 4 horas de espera. Quem tá saindo indo pra ilha, tá? 4 horas de mais de 4 horas de espera. O ferryboat Vete Sangalo, Maria Bethânia, Rio Paraguaçu, Zumbi dos Palmares é que estão fazendo a travessia. São 4 embarcações nesse momento. Quem tá vindo da ilha tem fila moderada de 2 a 3 horas de espera. E na rodoviária também tem movimento intenso por conta do fluxo de pessoas indo para o interior aproveitar o São João. Se tá no ferry, tá na rodoviária, conte pra gente, a gente também quer ouvir.
4: Para você que tá em casa, um conselho: se eu fosse viajar hoje, pegar a estrada para ir pro interior, eu iria na hora do jogo do Brasil.
5: Boa!
4: Que vai ser o movimento mais fraco, se eu fosse viajar. Assim como eu voltaria quarta-feira, 2 da tarde, a hora do jogo do Brasil na quarta-feira também. Se eu não... Ah, não, desculpa, 7 da noite. 7 da noite. É a minha dica. É a minha dica.
5: Tem participação de ouvinte, 719-9947-6363, participe.
9: Boa noite, bancada mais renomada do Brasil, Sérgio do Costa Azul.
4: Boa noite.
9: Minha premonição estava certa.
4: Já foi, né?
11: Senhores, boa noite. Boa noite a Gomes,
4: boa noite
11: a Matheus, a Emerson. Rapaz, hoje pela manhã, eu peguei uma corrida para a rodoviária. da rodoviária pra sair de lá, pra Pernambués. Eu levei 1h30, fiquei preso. Aquilo ali é fora do normal. Depois daquilo ali não fui mais. A cidade está completamente um caos. Eu só estou aqui pelo centro rodando aqui, Dona Angélica, Campo Grande, Nazaré, Saúde, Santo Antônio. E a agonia está menos. Então, quem puder evitar, evite, porque o trânsito está carregadíssimo. Paralela, BR, região do Ferribolt, esqueçam. Boa noite a todos. E hoje o Brasil tem que brocar, hein? Tamo junto.
4: Boa noite, abraço.
0: Valeu, um abraço para você, obrigado pela participação. Mais um ouvinte falando com a gente aqui. Gabriel, cadê você?
12: Boa noite, Band FM, Emerson Matheus.
4: Boa noite.
5: Boa noite.
12: Pessoal aí da bancada e ouvintes, motivo do engarrafamento na parafuso aqui em Camaçari, um acidente. Aparentemente ali uma caçamba tombou pro acostamento, nas imediações ali do posto Coisas da Fazenda, positivo. Depois trânsito livre, quer dizer, teoricamente livre, ainda tem um pouco de lentidão, beleza? Valeu.
4: Valeu.
0: Cadê agora o Adriana? Tudo bem, Adriana?
13: Boa noite, Emerson. Boa noite, Gomes. Boa,
4: boa.
13: Noite, Matheus.
4: Boa noite.
13: Adriana, no bairro Novo Horizonte. Meu palpite para o jogo do Rio hoje vai ser Brasil 2-1. Vai ter algo da Copa hoje? Eu gostaria de participar do sorteio.
5: Hoje tem sorteio, inclusive, sorteio do álbum da Copa.
0: É?
5: É, toda sexta-feira aqui no Band Cidade tem sorteio do álbum da Copa. Você participe, quer ganhar um álbum da Copa, mande aí pra gente, hashtag álbum da Copa, viu? Daqui a pouco sai o resultado. Boa sorte.
0: Muito bem. Alô, Ricardo.
14: Boa noite, o que eu acho, Gomes, é que a gente, motorista de aplicativo, não tem valor nenhum pra Uber. A Uber faz da gente gato e sapato, por isso que ele vai fazer isso aí, ó. Vai tirar uns carros bons desse de rodar Uber Comfort e rodar Uber Break, porque a gente não tem nenhum valor pra Uber. A Uber só quer saber do dinheiro que a gente proporciona pra eles.
0: Ok, valeu, Ricardo. Ronaldo?
15: Na última viagem que eu fiz. Gomes, Matheus e Emerson.
4: Boa noite.
15: Isso é o negócio da Uber aí, essas exclusões aí. É tudo comercial. Ela excluiu vários carros aí, como o Cruze, né? Como o BYD Dolphin. E ela manteve um carro elétrico aí da Chevrolet, um carro chamado Spark, que é inferior a esses carros que foi excluído por questões comerciais, que ela tem parceria com a Chevrolet para venda desse Spark. E esse Spark ainda só disponibiliza 4 lugares, ou seja, um motorista e 3 passageiros, enquanto os outros veículos disponibiliza 5 lugares, né?
0: É, rapaz. Agora 6h23, você acompanhando o nosso programa Band Cidade pela Band FM Salvador 104.3 e participando com a gente pelo WhatsApp. Erval, cadê você?
16: Boa noite, Gomes, Emerson,
0: boa.
16: José e Matheus.
0: Boa.
16: Erval, motorista por aplicativo. O que eu sempre falo com os grupos que eu participo é o seguinte: só comprem, só financiem carro que a localiza, por exemplo, aluga o Onix, sedã, o HB20, que é o que eu tenho, HB20S sedã, né? O meu é 2024, modelo 2025. Então tudo isso ajuda. O Corolla nunca sai do Black, pode reparar, nunca sai do Black. Eles já estão tirando o Kicks, já estão tirando o Dolph também. Então, antes de comprar o carro, olhe, sempre é bom fazer essa analogia, tem que olhar sempre esses carros, senão, gente, vai perder dinheiro e vai assumir uma dívida alta sem necessidade.
4: Obrigado, ouvinte. Valeu.
0: Valeu, grande Erval, um abraço pra você. Tá na hora do nosso intervalo. Na sequência, a gente volta a te ouvir. Exatamente isso. Você fala com a gente ao vivo pelo WhatsApp, mandando informações do trânsito, a movimentação da cidade, das estradas. Fique à vontade, participe do nosso Band Cidade.
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20: Fala pessoal, a BR-324 está completamente tomada em direção ao interior, desde o acesso norte até a chegada a Simões Filho. 23 quilômetros, cerca de uma hora e meia de atraso. A melhor alternativa é pegar a Avenida Paralela, a estrada sem aeroporto, mesmo encarando congestionamento, você vai perder menos tempo por lá. 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
0: Muito bem, Band Cidade, 6:30 em ponto, 6:30, uma ótima noite para você. Muito obrigado pelo carinho, gente, obrigado de verdade pela grande audiência. É bom demais ter a sua audiência, ter a sua companhia neste dia movimentado. Olha, uma mulher de 55 anos ficou ferida. Ah, essa aqui foi a informação que Matheus deu agora há pouco, que chamou atenção e inclusive o ouvinte falou: Gomes, você ficou sabendo do que aconteceu com a mulher em Castelo Branco? A gente ficou, Matheus trouxe essa informação pra gente aqui, chama atenção esse modo, como a polícia diz, né? O modus operandi deste criminoso. Eu nunca, e olha que eu tenho anos, eu tenho mais de 15 anos fazendo cobertura policial, eu nunca tinha ouvido falar, nunca tinha noticiado de uma mulher ter sido vítima de uma entrega bomba dessa. Bomba delivery, né?
5: É uma loucura.
0: Aqui em Salvador.
5: É uma loucura.
0: Aqui em Salvador, não. Isso a gente vê nos países árabes, né?
5: Você lembra que tinha uma época que tinha um negócio de Antrax? Não era Antrax o nome? E aí, meu senhor, lembra?
4: Lembro, inclusive, quando fui presidente da Câmara. Vou contar essa, viu, Maurício Soares? Escuta essa. Chegou uma carta lá na Câmara.
5: Rapidinho, Antrax era uma...
4: É um pó branco.
5: Um pó branco.
4: Uma
5: substância perigosa.
4: Perigosa que foi entregue na Casa Branca, uma certa feita. Naquela época, 2002, 2003, não me lembro bem. E aí esse assessor meu abriu, meu irmão. E foi uma confusão, porque tinha um papel lá sujo com um pó branco. E foi uma confusão. Chama a polícia, chama corpo de bombeiro, chama não sei o que mais. Bababá, na hora que foi ver, era talco. Alguém fez uma brincadeira com ele.
5: Botaram mesmo, parece que era Antrax pra você.
4: Rapaz, foi uma confusão naquela câmara. Teve que suspender sessão e tudo. Mas era talco. Alguém fez uma brincadeira.
5: Pois dessa vez, essa mulher aí não teve brincadeira nenhuma, foi criminoso mesmo, a encomenda estourou, explodiu, essa mulher tá internada e a polícia tá investigando esse caso.
0: Muito bem, vamos seguindo por aqui.
4: Vocês sabem que nos grandes aeroportos, principalmente da Europa, e eu acho que dos Estados Unidos também, Estados Unidos eu não conheço, se você esquecer uma bolsa no metrô, no aeroporto, eles fecham tudo e explode aquela bolsa, né? Porque eles não confiam de que pode ser um esquecimento apenas. Então, muita gente já perdeu mala que esqueceu debaixo de um banco. Perdeu porque os caras não confiam.
5: Você sabe que eu já levei tapioca, né? Eu ia levar pro Canadá. Levei tapioca pro Canadá. Aí, escala nos Estados Unidos. De repente, me levaram, fui pra salinha. Fiquei na salinha umas 2 horas nos Estados Unidos. Acho que foi em Washington, se não me engano. Foi em Miami. Passaram um produto na minha mão. Perguntaram se eu tinha encontrado alguém. Se eu tinha pego mala de alguém. Se eu tinha recebido mala de alguém. Até me liberar. E até eu entender que era tapioca. O beiju, o pozinho branco. Eu não, nem imaginava, eu só ficava perguntando por quê, o que tá acontecendo e tal. Eu só vi quando eu cheguei em casa, que eu vi minha mala quebrada e o saco das tapiocas todo rasgado, assim, como de faca, como se tivessem pego pra fazer
4: pra
5: o teste.
4: Pra ver se tinha alguma coisa dentro. Olha o perigo, cara. E outra coisa, é o conselho que eu dou a você que vai fazer viagem, principalmente internacional, pese sua mala.
5: Sim.
4: E tire foto do peso da sua mala. Quando você colocar a mala na esteira, que a menina vai lacrar a sua mala, pese e tire foto do peso da sua mala. Porque da sua mala chegar até alguma cidade da Europa ou da América do Norte, pode ser que alguém use sua mala para transportar algo ilícito. Tome muito cuidado, muito cuidado.
0: Muito bem, vamos de participação do ouvinte, que o povo não para de participar. Muito obrigado, todo mundo participando pelo nosso WhatsApp. A audiência está toda pro lado de cá, é Band FM 104.3. Douglas, cadê você? Alô, Viviane Black, beijo pra você,
5: beijo,
0: Viviane.
5: Vivi.
0: É, sempre ligada com a gente, que bacana. Melhor. Douglas.
2: Fala, Gomes, boa noite, rapaziada da Band FM.
4: Boa noite.
2: Rapaz, eu acho que os motoristas de aplicativo tá percebendo agora o que é o capitalismo. É isso aí mesmo, rapaziada. A empresa só vai visar o lucro e o funcionário que se lasque. É, soldado morto faz
0: Valeu, Douglas. Um abraço pra você. Obrigado pela participação. Quem fala com a gente agora? Mandou vídeo aqui, ó, com as informações.
6: Boa noite, Gomes.
0: Boa.
6: Emerson José.
4: Boa noite.
6: Matheus aí, ó. Tô aqui dentro da UFBA, viu?
0: Ó, cavalo na pista. Ó, o cavalo aqui dentro pode, da UFBA.
6: Né? Aqui pode. Tá soltinho aí, ó. Tá soltinho aí. Mas como aqui é a UFBA, né? É, entrada principal, pode.
4: A saída aqui da rádio aqui, eu já peguei duas vezes cavalo.
5: Tem que tomar cuidado, sabe? Porque uma vez eu tava em...
4: Desculpa o vídeo. Não, mas pode, já tava encerrando. Eu peguei duas vezes cavalo, soube que tem uma fazenda aqui perto, tem alguma coisa aqui.
5: E tem que tomar cuidado, vocês que têm... que criam cavalo, juízo, não deixa o cavalo solto na pista. Uma vez ali na, em Itapuã, perto do DHPP, tinha alguns cavalos ali, na pista. De repente, eu no trânsito, né? De repente, do nada, os cavalos se assustaram. Resultado, correram pra pista, bateram em carro, quebrou o retrovisor, amassou carro.
4: Uma moto com a descarga
5: já
4: aberta.
5: Já foi, cai ali, filho, já foi, é.
4: E aqui também nessa rua, Gomes, não sei se você já reparou, sempre tem um cachorro branco, cara, de noite, no meio da rua, pra lá e pra cá, e um cachorro bonito mesmo, solto. Eu morro de medo de alguém atropelar esse cachorro aqui nessa rua.
0: É. Alô, Flávia Santana. Cachorro não é seu não, né, Flávia? Alô, Rodrigo. Um abraço pra você. Gerson de Pojuca diz aqui, Brasil vai dar 3-0 hoje no Haiti. Valeu, grande
5: acho
0: Gerson.
5: Também, acho que vai ser isso aí.
0: 3-0?
5: Tô chutando 4-0.
0: César, cadê você?
7: Fala, Gomes.
0: Fala, César.
7: Matheus, Emerson, boa noite, César.
4: Oi, César.
7: Essa questão aí da mudança dos carros de aplicativos aí com a Uber, a nova lista de veículos, isso mostra que a Uber não tem nenhuma parceria, como ela chama, motorista parceiro. É parceria dela com o motorista, que ela não tá nem aí. Agora mesmo aqui, tô saindo de Lauro de Freitas em direção ao Rio Vermelho. Tô com um passageiro aqui no carro. Pra você ver. Senhor Jonatas, qual foi o valor que o senhor pagou na sua viagem agora pra Salvador?
8: 120.
7: Pagou R$120. A Uber me ofereceu R$64 pra ficar 50 minutos. Quem é que tá ganhando com isso aí?
8: Tem três passageiros.
7: Aí depois quer que o motorista ande com carro novo, né? Passageiro reclamando porque o motorista não anda com o ar-condicionado ligado.
8: Agora
7: tudo isso. Entendeu, meu irmão? Valeu, Gomes. Um abraço.
0: Valeu, irmão. Um abraço pra você.
4: Um abraço pro passageiro lá que tá com ele, o Jonatas, tá ouvindo a gente também. Obrigado.
0: Muito bem. O ministro da Fazenda, Dário Durigan, afirmou hoje que o governo vai enviar um projeto de lei ao Congresso Nacional para corrigir o limite de enquadramento do microempreendedor individual de 81 mil para um valor próximo a R$130 mil até 2028. Mas afastou a possibilidade de corrigir os demais limites do Simples Nacional.
5: Tem participação de ouvinte, 719-9947-6363. Olha, daqui a pouco a gente vai anunciar o ganhador do álbum da Copa aqui na Band FM, viu? Então participe.
9: Boa noite, turma da Band. Ô Gomes, o sonho vem aí e a gente vai fazer o primeiro teste da rodoviária de fato, né? Mas claramente, sem ser dinheiro de obra pronta, sem ser mestre do mago, aquela rodoviária foi mal projetada, subdimensionada. É, parece que eles fizeram um projeto para a rodoviária do hoje. Uma rodoviária tem que ser para o futuro, para 10, 20, 30 anos. E nem adianta falar que, porque vai ser ligada com o metrô, com o VLT, com não sei o que, não importa. Aquilo ali, claramente, mesmo sem quase nenhuma construção de grande porte ao redor, aquela rodoviária vai saturar muito facilmente. Boa noite, Luciano Lodi Freitas.
0: Valeu, Luciano. Um abraço pra você. Obrigado pela participação de sempre aqui. Eliana, cadê você?
10: Boa noite, Gomes.
0: Boa
10: noite, Emerson. Boa noite, Teteu. Aqui é Eliana Ribeiro de Sussuarana Velha. Hoje vai ser 4-1 que o Brasil vai dar no Haiti, viu? Tô aqui ligadinha no programa sempre de vocês. Teteu, quero muito ganhar esse alvo da Copa aí, viu? Me sorteia aí, por favor. Eliana Ribeiro de Sussuarana Velha. Um abraço.
0: Valeu, um abraço, muito obrigado pela audiência, pela participação. Cadê o Guerreiro Luca? Fala, Guerreiro Luca. Cadê você? Ops. Ah, é Matheus. Fala, Guerreiro.
11: Boa noite, trio da Band.
4: Boa noite.
11: Em relação a Uber aí, essa galera que roda Uber no interior, que tem os carros inferior a esses anos aí, elas vão fazer como mesmo? Porque se eles financiar um carro do ano, o dinheiro que eles vão ganhar não vai dar pra ele pagar, né? Então vão parar, vai parar de rodar o Uber. É porque tem interior aí que tem carro até de 2018, 2020 na Uber aí, rodando. E se eles exigir para todos os lugares esses carros aí, vai ficar difícil o cidadão financiar um carro desse aí para poder pagar com essas corridas aí baratas, né, que eles fazem. Aí, meu amigo, a conta não fecha. É fumo.
0: É, Guerreiro Luca, pois é. E o Mar, cadê você?
12: Boa tarde, Emerson. Boa tarde.
4: Boa.
12: Matheus, boa tarde. Gomes.
0: Boa.
12: Rapaz, ó, olha como tá o Uruguai. O Uruguai tá todo parado. Tudo parado. Parado, literalmente.
0: Misericórdia. Valeu, um abraço pra você, Ilmar. Laércio, cadê você, Laércio?
13: Boa noite, Emerson. Boa noite, Matheus. Boa noite, Gomes.
14: Boa noite.
13: Laércio, motorista de aplicativo. Deixa eu falar uma coisa pra vocês. Eu tô procurando novidade no que a galera tá dizendo aí. Sobre engarrafamento, que tá tudo engarrafado. Todo ano é isso aí, pô. Não tem novidade, não. O grupo político tá enganando a gente já tem 20 anos já pra fazer uma ponte. Emerson bem sabe, Emerson teve no meio político e ele deve dar risada quando ele vê essas promessas aí de dizer que a ponte tá saindo. Mas vamos lá, Emerson, deixa eu perguntar uma coisa pra você.
4: Diga, meu irmão.
13: Aí mudando

0: ouvinte, qual o nome dele, o Gomes, por favor?
1: Agora foi o Laércio.
0: Laércio. Inclusive eu fui o autor da criação dos circuitos Dodô, Osmar e Batatinha. Osmar no Campo Grande, o Dodô Ondina Barra Ondina e o Batatinha o Centro Histórico. Eu sempre defendi o Carnaval do Campo Grande pela sua tradição. Agora, evidentemente que começou a ficar pequeno pelo número de furiões, né? Pelo número de turistas aqui. Agora, quanto aos artistas, eles têm a liberdade, porque os blocos são entidades particulares, empresas particulares, de escolherem onde as pessoas compram mais o seu abadá ou a sua camisa. Agora, em defesa da Prefeitura de Salvador e do Governo do Estado, a gente tem visto no Carnaval os dois governos, né, o municipal e o estadual, levarem grandes artistas lá na Pipoca, né? Esse ano nós tivemos grandes artistas lá na Pipoca. O Matheus, inclusive, esteve lá na cobertura. Sim. Pode se lembrar de alguns grandes artistas que estavam lá. Eu me lembro do Saulo, que estava lá, me parece que a Ivete também estava lá, né? Então, é uma tentativa essa do governo e da prefeitura de manter aí a tradição do Carnaval do Campo Grande. Assim, é a minha opinião, meu querido.
2: Vamos lá.
1: A participação agora do Davi. Fala, Davi.
3: Boa noite, bancada. Boa noite, Gomes. Aqui é Davi Brito.
0: Boa.
3: De Brotas, motorista de aplicativo. A galera aí que tá querendo vir pro lado da Mussurunga, São Cristóvão, recomendo que pegue a Pinto de Aguiar, corte pelo Orlando Gomes e caia já na 29 de março e suba a Estrada Velha. Caminho totalmente livre. Evita mais engarrafamento, né? Boa noite aí, galera.
0: Obrigado pela dica.
1: Muito bem. Mais uma participação do Jefferson agora.
4: Boa noite, Emerson. Boa noite, Gomes.
0: Boa noite.
1: Boa.
4: Aqui é Jefferson, motorista de aplicativo de Abrantes. Eu só tenho uma observação a fazer com essa relação aí da Uber, né? Eu também rodo aplicativo, né? Esses carros que elas todo ano fica mandando a lista, né, de carros que roda Black e Uber Comfort, isso é puramente comercial, né, jogada comercial que ela tem. E outra, ela não move uma palha, ela não gasta, né, ela que vai gastar o financiamento, né, ela que paga nada, quem paga é o pobre do motorista, sendo que o cara tem um carro financiado tipo em 60 meses e o carro só roda na categoria por 2 anos. Então raciocine aí como é que fica o prejuízo do próprio do pobre do motorista, né? Então são essas questões que você não vê ninguém falar bem da Uber.
0: Mas é óbvio.
4: Até os usuários mesmo. Ninguém fala bem da Uber. E ela fica mandando e desmandando. E nada de os governantes tomar providência com relação a essa autonomia que eles dão à plataforma.
0: Mas é óbvio, por exemplo, que essas restrições vão prejudicar muito os motoristas. E o consumidor, aquele que pega o Comfort, por exemplo, ele vai ter agora mais atrasos para pegar, porque com essas restrições de carros aí, poucos motoristas vão andar no Comfort. Agora eu estou me lembrando aqui, assim, não é informação, viu, gente? É só uma leitura que eu faço, porque nesse país você tem que ter maldade para tudo, né? Porque são maldosos com a gente, então a gente também tem que ser maldoso no pensamento, pelo menos, para não ser pego de surpresa. Eu estou lembrando agora, depois eu vou fazer até uma pesquisa aqui, que o governo federal está liberando aí um financiamento para quem tem táxi, para quem tem Uber. Será que uma coisa não tem a ver com a outra, não? Eu me lembrei disso aqui agora. Será que não tem, não? O governo, essa bondade do governo federal antes das eleições. Vamos liberar aqui um financiamento para carros mais novos e combina com a Uber para poder pedir que os carros, esses carros que o Matheus trouxe aqui, fossem rebaixados. Não estou dizendo que é informação, não, viu, gente? É só desconfiança minha. Só desconfiança minha. Né? Pode ser que eu esteja errado, mas vamos pensar. Vamos.
1: Muito bem, Alana, cadê você, Alana?
2: Boa noite, Emerson José. Boa

0: Boa noite, Gomes, e boa noite, Matheus. Aqui é a Ana de Jesus, do bairro do Novo Horizonte. Eu quero muito ganhar esse álbum da Copa, sabia? Porque eu não tenho, acredito, e daí eu quero muito, tá? Um beijão no coração.
1: Aê, muito bem. Alana, obrigado pela participação. Fala, Matheus.
2: Tem ouvinte também, a Rita Emanuela Rauedes, de Castelo Branco, mandando um abraço aqui pra gente. Diz que comprou amendoim lá em Cajazeiras. Que legal, Rita.
1: Bacana, hein?
2: E ela deu o palpite dela aqui, ó, 3-1. Boa noite, rapaz, pra todo mundo. Excelente fim de semana.
3: Rapaz, falar em amendoim, eu fui outro dia ali na Pituba e eu vi algo assim que me deixou desesperado.
2: O quê?
3: Rapaz, no passeio ali, perto da igreja Nossa Senhora da Luz, no passeio, no meio da calçada, tava cheio de amendoim, esses amendoins cozidos, né?
2: Sim.
3: E o cara, rapaz, lavando os amendoins, jogando água nos amendoins no passeio, juntando os amendoins pra escolher quais aqueles que ele ia vender. Você imagina, bicho, a falta de higiene com aquilo que a pessoa vai consumir, sabe-se lá onde. Mas eu fiquei impressionado. E numa calçada de esquina, perto de mercearia, onde rato circula, barata circula, as pessoas pisam, o amendoim que o cara vai comer, sabe-se lá onde, ali no meio da rua, ele juntando os amendoins pra colocar dentro da cesta pra vender. Pelo amor de Deus, viu, gente? Pelo amor de Deus.
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1: Agora 6:50, trânsito segue engarrafado na BR-324, sentido Salvador, Feira de Santana. Eita, ouvintes aqui, o meu eu lavou com água sanitária ou vinagre. O quê?
2: O amendoim.
1: Ela lava com água sanitária e vinagre? Misericórdia.
2: Então o bicho que tá isso? Bem limpo, né?
3: Não, rapaz. O que eu vi, rapaz. Aí você tá lá num boteco, vem aquele cara vendendo um amendoim, aí você já começa a achar que aquele amendoim é o que o cara tava lá no passeio, no meio do passeio lá, escolhendo qual colocar. Né? E às vezes quem não faz isso paga por quem faz.
1: Diane Gonçalves está no bairro da Paz ouvindo a gente. Dona Margot tá junto com a Manu. Ô Manu, beijo para você, princesa. Tá em Itapuã, quilômetro 17, né? Rua Luiz Eduardo Magalhães aí. Muito obrigado pela audiência de todos, viu? Alô, Jorge, cadê você, Jorge?
4: Boa noite, Gomes, Matheus.
5: Boa noite.
4: Boa. Obrigado pela dica. Companhia aí. Bom São João para todos aí. Pessoal, acho que só existe Uber. Existem outras plataformas que a gente pode trabalhar também. Deixa a Uber aí, dá um gelo nela e pega outras plataformas que dá oportunidade para outros modelos de carros. Valeu, boa noite, boas festas para todos. Valeu, Emerson.
3: Valeu, meu velho. Boa lembrança. Eu ia até perguntar para Matheus, isso é só na Uber, ô Matheus?
2: Nesse caso, sim. É uma atualização
3: boa
2: da
3: lembrança,
2: Uber.
3: Boa lembrança.
1: Rapaz, você conhece aquela empresa LM que fica ali às margens da BR-324? Se eu não tô enganado, alguns carros, né, da frota, da polícia, são de lá, né, da LM. 4 criminosos tombaram em confronto com a polícia.
3: A LM, o Gomes, se eu não estou enganado, ela serve também carros a várias prefeituras aqui da Bahia. E eu acho que a empresa pernambucana, acho, não tenho certeza.
1: Pronto, é isso aí mesmo, tá vendo? Uma intensa troca de tiros entre criminosos e a polícia, Rondesp Central, Bepatamo. 4 bandidos morreram em confronto com a polícia. Os bandidos foram localizados perto da LM Mobilidade. Chegaram a invadir a empresa, assustando os funcionários, né? Que loucura, tiroteio pesado entre policiais e criminosos. 4 morreram em confronto com a polícia. A ocorrência foi registrada no Departamento de

0: de homicídios. Mari, fala com a gente agora.
1: Boa noite, pessoal.
0: Boa.
1: Olha só, em relação aí à lista de renovação dos modelos de carro, você lembra, pessoal, do kit que o governo, que o pessoal começou a comprar de pronto-socorros e kit de extintor? Quantas empresas aí não ganharam, hein? Uma fortuna com isso. E foi exigido que comprasse. É lógico, né? O governo não faz nada que não venha receber em troco. Boa noite.
0: Ótima noite.
2: Valeu, Mari. Ô, Gomes.
0: Oi.
2: Tem anúncio do ganhador do álbum da Copa aqui da Band FM.
0: Olha aí.
2: Atenção, final de telefone. 5908 é o Jorge Marcos. Parabéns, foi sorteado para ganhar o álbum da Copa aqui na Band FM. Valeu, Marcos. Jorge Marcos.
0: Que bacana, parabéns, hein? Álbum da Copa, todo mundo querendo ganhar. Ei, né?
2: É álbum da Copa com figurinhas já.
0: Ah,
2: viu?
0: É verdade.
2: Outra coisa, dá um recado legal aqui pro pessoal, ó. Fala, minha gente, boa. 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
0: Agora 6:54 em Salvador, na Bahia, 6:54, tem participação do ouvinte, Helrisson.
3: Boa noite, Emerson José, boa noite,
4: boa Matheus.
3: Boa noite, Gomes Nascimento, quem fala é Helrisson, tudo bem?
0: Fala, irmão, tudo bem?
3: Tá aqui ouvindo vocês sempre.
4: Opa.
3: Gomes, manda um forte abraço aí, um beijo pro meu filho Gabriel, pra minha esposa Jamile Dias Souza e Gabriel Dias Souza.
0: Jamile e Gabriel, obrigado pela audiência de vocês. Parece que teve uma explosão de gás, o botijão de gás explodiu no Parque São Brás ali, na Federação, hoje à tarde. Pense no desespero. Várias pessoas acharam que o prédio estava caindo.
2: E foi assim que aconteceu no Chiep, lembra?
0: Foi verdade. Tudo começou com a explosão de gás também. Foi. Por sorte, ninguém ficou ferido, né? Inicialmente foi identificada uma mulher com lesões assim leves que recebeu atendimento no local. Escoriações por conta, né? Saiu correndo rápido, sofreu uma queda, mas nada grave. Graças a Deus, né? Tudo certo. Gente, cadê aqui? Tem mais uma participação? Mais um ouvinte chegando aqui para falar ao vivo com a gente. Vamos lá.
5: Boa noite, Emerson. Boa noite,
4: boa noite.
5: Matheus. Boa noite, Gomes.
0: Boa.
5: Sobre a questão do aplicativo, as mudanças que o aplicativo Uber faz tem muito mais a ver com montadoras, com locadoras do que com o governo. Não tem muito a ver com o projeto do governo. O governo vai estar liberando o crédito para a galera trocar de carro. E assim, o governo não tem como saber que carro que eu vou escolher, que fulano vai escolher, que ciclano vai escolher, entendeu? Agora, essas mudanças que a Uber faz todo ano, de Black, de Comfort, não tem a ver com montadoras. Tem mais a ver com parcerias que ela faz com as próprias montadoras, com as locadoras, grandes locadoras que tem aqui no país, entendeu? Que vai renovar a sua frota, entendeu? Então, tudo isso aí é que a Uber tem parceria. A própria Uber tem parceria com locadora. Então, tudo isso aí é combinado entre eles. E aí ele faz esse jogo de cadeira. Não tem muito a ver com o Move Brasil, que é o programa do governo de financiamento aí, não. Valeu? É Cleiton, motorista de aplicativo.
4: Valeu.
0: Valeu, um abraço pra você. Dunga ficou pistola com Danilo, né? Não gostou nada das declarações do Danilo e disse que as declarações de Danilo são inadmissíveis. Dunga, que foi capitão do tetracampeonato mundial, Dunga se posicionou
4: que
0: sobre
4: Danilo?
0: A seleção Danilo, da seleção brasileira, o zagueiro. O ex-volante criticou a forma pela qual Danilo comparou o trabalho desenvolvido no Brasil com outras grandes equipes presentes na Copa do Mundo e afirmou que se o treinador canarinho não fosse estrangeiro, estaria recebendo mais questionamentos. Rapaz. Dunga pistola. Você viu que o Catar deu um presente para o presidente dos Estados Unidos, né? Para o país. O novo Air Force One. Acertei?
4: É mesmo?
0: É. É. Presente do governo do Catar.
4: Aliado, né?
0: É. Pense no avião lindão.
4: Não,
0: enorme, ali, gigantesco.
4: Coisa só voa escoltado e ele é abastecido no ar. Ele é abastecido no ar, né? Os aviões vão escoltando e tem um avião para abastecer no ar, caso precise ficar no ar num eventual ataque aos Estados Unidos ou onde estiver. É um negócio de maluco.
0: Gente, Band Cidade vai ficando por aqui. Muito obrigado pela audiência, pela companhia. O jornalismo da Band FM volta na segunda-feira.
4: Você sabe que o avião, além dos quartos, né, para o Trump e familiares e secretários, né, ministros, tem também uma ala para os jornalistas, né? Jornalistas viajam com ele para os países e dentro do avião ele costuma dar aquelas coletivas também.
2: Caramba. Valeu, gente.
4: Bom final de semana para todo mundo. Boa viagem. Vão com Deus aí. Vão com cuidado. Até segunda, se Deus quiser.
2: Um abraço para todo mundo que participou. O pessoal que tá mandando mensagem ainda. Diana Gonçalves, dizendo do Bairro da Paz, Paralela. Obrigado, viu? Parabenizando aqui a programação. Mandando um abraço para gente. Obrigado. Obrigado para todo mundo. Valeu, gente. Até segunda.
0: Valeu, pessoal. Um abraço a todos.
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4: Trânsito ainda bastante congestionado na Engenheiro Oscar Pontes e também na Avenida Jequitaia, nas proximidades do Terminal Marítimo, que está com filas de mais de 4 horas de espera em direção à Ilha de Taparica. Prefira General San Martín, também tem trânsito congestionado nos dois sentidos, mas ela corta caminho. Depois, a Avenida Suburbana em direção a Paripe tem boa fluidez. 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

0: não, não. Hoje não, hoje não, hoje não. Não vai, ela não vai. Ela não vai. Ela não vai.
1: Direita, não, não. Direita, esquerda, direita, esquerda.
0: Nossa senhora.
1: Não, não, não. Gaúcho.
0: Você tá falando com o gaúcho?
2: É. Não, peraí. Eles
0: fazem ola com duas pessoas, gente. Não.
3: Aposenta.
0: Eu nunca vi uma ola de torcida com duas pessoas,
1: vai,
0: cara.
1: Brasil, vai, Brasil!
0: Vai, Brasil, vai, Brasil!
1: Duas horas e meia!
0: Ó, duas horas e meia, hein? Duas horas e meia. Rapaz. Para o apito inicial, senhoras e senhores. Hoje, Brasil e Haiti. Brasil tem que provar, tem que provar agora pra quem veio. Se for 1-0, não convence.
1: E outra coisa.
0: A gente é muito também, a gente também é.
1: Você tá falando,
0: a gente é muito exigente, né, cara?
1: Outra coisa que a gente tem que falar, não tem por que você sair da Band FM, porque a Band FM vai transmitir o jogo do Brasil.
0: É isso.
1: Nós vamos fazer o esquenta e o jogo vai passar aqui no
0: Band FM. Exato. E esse negócio de falar assim, ai, isso aqui, assiste aqui, porque aqui você vê ao vivo. Antes. Vem no rádio pra você ver o que é ao vivo, rapaz.
1: Você pode até pôr a imagem da TV.
0: Pode pôr a imagem da TV, mas coloca o rádio. Você vai ver, você vai saber o gol da frente de todo mundo. Toma.
3: Boa, rádio dá primeiro.
1: Dá mesmo.
0: Dá gol. O gol.
1: Aí, ela,
0: gente, ó, kit exclusivo torcida Band FM. A gente também gosta. Ó, vou te falar uma coisa. Band é mamãe, hein? É, porque tem gente que não tá com camiseta e tudo, mas calma. A gente tem aqui o kit exclusivo torcida Band FM. Vem com a camiseta da torcida Band FM e vem com uma bandana. Pronto.
1: Boa!
0: Você já tá garantido. Tá boa. Vendo? Ou garantida. Aí, participa com nós aí, beleza?
3: O quê?
0: É, a gente tem um monte de coisa que a gente vai falar aqui. A sua participação também através do nosso WhatsApp, 11 999919197.
2: Ué.
0: E a gente tá fazendo bolão.
1: Boa!
0: É, e a gente pediu pra galera cantar também o hino nacional.
1: Sim, não sei se o pessoal sabe mesmo.
0: Não sabe, cantaram aqui, olha lá.
4: Vamos lá, Brasil!
0: Vamos lá, Brasil! Do
4: Ipiranga, as margens da cidade. Oh. De um povo heróico, brado retumbante.
0: Olha, sabe
4: mesmo. E o som da liberdade vai ao fundo.
0: Mano peito, aí, ó.
4: Da pátria nesse instante. Eu sou da época de...
0: Eu sou da época também. Toda segunda-feira você fazia. Você cantava o hino nacional.
1: Bora, Brasil!
0: Bora, Brasil!
1: Já o Pedro vem pra cantar também.
2: Vai, ele vem? Será?
1: Ele sabe bom isso.
2: Será que ele aprendeu?
0: O Belo vai cantar, gente. Ai, meu Deus do céu.

0: Band FM Matheus e Cauã. E ó, essa versão aqui você só escuta onde? Onde? Aqui, só, né? Aqui.
1: Band
0: é, FM. Versão Band FM de pertinho aqui no Estação Band FM. Tá pensando o quê? Ó, o Matt, ele tá esperando a gente aqui pra começar.
1: Quem?
0: O Matt.
1: Matt?
0: Matheus.
1: Ah, tá. Matheus? Que Matheus?
0: Não é o Matheus?
1: É o Thomas.
0: Ah, é o Thomas, é. Thomas. É o Thomas, é verdade. Thomas!
2: Peraí que eu tô dando risada que você confundiu meu nome.
0: É o Thomas, cara.
1: Ele é um
0: eu te falei.
1: Viu, Thomas?
0: Não, eu te falei que era o Thomas, pô. Eu te falei.
1: É um animal, mano.
0: Ô, Matheus, beleza?
2: Não! Eu vou chamar o Matheus, peraí.
0: Não, peraí. Ô, Thomas! Vem cá, senta aqui.
2: Tô aqui.
0: Senta aqui no colo do tio. Vem cá, vem cá. Oh, não, hoje a gente tá muito saidinho aqui no jogo, né? A gente tá muito já.
2: Nossa, Sextou.
0: O que tá acontecendo? É que tem uma latinha aqui escondida, cara. Mas não fala pra ninguém, fica entre nós, beleza? E aí, como é que tá a expectativa aí na sua goma, na sua casa?
2: Expectativa muito alta a gente não tem com essa seleção, né?
1: É.
2: Mas eu acho que hoje ganha.
0: Nossa, o Matheus tá positivo pra caramba. É o Thomas, cara.
2: Amanhã vocês me cobram. Olha o que vai acontecer hoje.
0: Vamos lá, anota aí, previsão. Vai lá.
2: O Haiti vai jogar retrancado, mas retrancado. Puts, cara,
0: vai.
2: O Brasil vai sofrer pra fazer esse gol.
0: Caraca.
2: Vai ser bola na trave, vai ser gol impedido.
0: Ah.
2: É uns 80 minutos o Henrique que vai entrar e vai fazer o gol da vitória.
1: Olha, 1-0 só.
0: 1-0 assim, cara, você acha?
2: 1-0 chorado. Cara, essa seleção, infelizmente, não dá pra ter muita expectativa.
1: É, pior que é, viu?
0: Putz, cara, mas você tá
2: ela
0: muito.
2: Fraca. Ela fraca.
1: Olha, eu vou dizer uma coisa pra você, viu?
0: Caramba, velho.
1: Você é casado?
0: Cara, se...
2: mas o que tem a ver, pô? Eu sou casado.
1: Você tem expectativas no casamento também?
2: Não, meu casamento tá 100%.
1: Vem cá, você viu? E a tcheca, você viu?
0: Não, peraí, não tem nada a ver com o jogo. Não tem nada a ver.
1: A tcheca jogou.
0: O que você tá falando?
1: Não, você é casada, ela perguntou da República.
0: O que tem a ver? Programa aleatório, cara. Chama o cara de Matheus, é Tomás, é show, meu Deus do céu.
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0: FM Ferrugem, Pirata e Tesouro aqui no Estação Band FM. E a galera tá palpitando aqui, rapaz. Olha só, o pessoal não para, não para.
1: Band FM, aqui é a Alessandra de Guarulhos. Hoje é 3-1 pro Brasil.
2: Boa!
3: Vamos nessa.
0: Que beleza.
3: Eu sei que a gente tá confiando, desconfiando, mas vamos nessa.
0: Vamos nessa.
4: 1% de fé, né?
3: É,
0: 1%. Nossa, que beleza. Nossa,
3: você viu?
0: Positividade. Que beleza.
4: Ah, mas o Lancelote não ajuda, não.
3: Lancelote.
0: Aí, olha.
4: Lancelote não ajuda.
3: Tá bom, não vamos,
0: tá, beleza,
3: vamos
0: ensinar,
3: beleza. Beleza.
0: Vai, Gomes.
3: Deixa. Eu vou falar agora. Você comentou da família do Vini Júnior, mas vou falar do Vini Júnior agora do outro ponto de vista aqui. Olha só.
0: Olha só.
3: Lembra da treta
0: dele? Todos os ângulos, hein, gente?
3: Lembra da treta do Vini Júnior?
4: Lembra.
0: Qual treta?
3: Com a Virgínia?
0: Sim.
3: Eles estavam namorando.
0: Sim.
3: Do nada, ela lá da Espanha.
0: Uhum.
3: Acabou.
0: Sim,
4: acabou.
0: Foi. Acabou,
4: aí,
0: tal.
3: Acabou. Porque dizem que ele tinha combinado com os amigos, com umas amigas.
0: Só que foi caô.
3: É, que daí ela falou, não, né? Enfim, que tinha duas meninas, lembra?
4: É
3: até de Piracicaba, né? A Bruna, eu até lembrando o nome delas aqui, Bruna
4: é
3: Pinheira.
4: Bruna...
3: E a outra que era Virgínia de Piracicaba, que eu não lembro.
4: Era outra rapariguinha.
3: Não, para!
0: Não, calma, peraí.
3: É, a Jéssica.
0: Jéssica, isso.
3: E ele tinha bloqueado.
0: Foi.
3: As meninas, né?
0: Foi, porque deu
4: aquele problema todo, né? Bloqueou na internet.
3: Né?
4: E agora?
3: Só que a Bruna Pinheiro falou que ela relatou nas redes sociais dela que ela falou, gente, desbloqueou agora o
4: cachorro.
0: Desbloqueou, olha só.
4: Ela cachorro bloqueou. Safado sem vergonha.
3: Calma. Ela falou assim, depois da estreia na Copa do Mundo, ele me desbloqueou.
0: Ah.
3: Descobri porque vi um post com a marcação dele e consegui entrar no perfil. Levei um susto, porque estava bloqueada mesmo.
4: É.
3: Até comemorei o gol dele no último jogo, postei, mas não consegui ver o perfil. Então ele agora desbloqueou a Bruna, pelo menos a Bruna, Jéssica, eu não sei.
4: A Bruna, né?
0: A Bruna.
3: Não, porque... Mas por que você chamou ele de cachorro? Acabou, namoro.
0: Acabou, então.
4: Agora ele tá solteiro, né?
0: Tá solteiro.
4: Mas eles não tinham voltado?
3: Eles quem?
4: Ele e a Virgínia?
3: Não.
4: Não tava esse papo, esse zum aí?
3: Nada.
0: Não.
4: Não mesmo?
0: Não, zuzuzum.
4: Ah, eu gosto de comer.
3: Aliás, eu tô com uma fome.
4: Cara, vamos comer também?
0: Tá assim, desse jeito? Assim?